0: Cristo nessa noite abençoada de quinta-feira, quando os nossos relógios apontam 21 horas com 2 minutos. Você ouve a programação de rádio A Voz da Libertação, da Igreja Pentecostal Deus é Amor. E lembrando que nós estamos aqui com vocês ao vivo nos estúdios da Rádio Antena Sul FM. Você acompanha esta programação também, está comigo na comunicação nesta noite o nosso querido irmão Diácono Moreira, paz do Senhor, linha aberta, seja bem-vindo a mais uma edição desta programação, nosso querido irmão Diácono Moreira.
1: A paz do Senhor Jesus, rádio ouvinte, sou eu mesmo, Diácono Moreira, que Deus abençoe vossas vidas. Vamos até às 10 horas da noite com essa programação, crendo que o milagre já está acontecendo. Nós já falamos já de viva voz a todos, já deixa aí teu copo com água, carteira de trabalho, foto, uma peça de roupa, daqui uns minutinhos mais a oração da fé, a oração que perdoa pecado e levanta o caído. Então creia no teu milagre. Linha aberta, pastora Maria.
0: Com toda certeza, povo de Deus, povo da fé, você que está me ouvindo através desta programação abençoada nessa noite, e lembrando você que nós também ficamos felizes que você venha interagir conosco, interagir através da programação. Você vai mandando aí a sua participação através do nosso WhatsApp, anote aí 49, o dígito é o dígito 9 99991 7335, é o nosso telefone. O DDD é o DDD 49, o dígito 9, que é o número 9 99991 7335. E a palavra de Deus, ela nos diz em Romanos capítulo 10, o versículo 17, que a fé, ela vem pelo ouvir, e o ouvir da palavra de Deus. Seja bem-vindo a mais uma edição do programa de rádio A Voz da Libertação. Quero já agradecer aos nossos amigos fiel ouvintes e lembrando vocês que amanhã, sexta-feira, nós temos 3 grandes concentrações pela manhã. Nós temos a presença do nosso querido irmão pastor Rosaldo, junto com a sua esposa, irmã Daniele, pregando a palavra de Deus e orando. O culto pela manhã acontece às 9 horas da manhã e você é o nosso convidado especial. Logo às 14 horas nós temos já a segunda concentração e você é o nosso convidado. Eu mesmo, pastor Amadir, quero estar com vocês no Santo Altar de Deus, fazendo aquela oração forte, aquela oração poderosa que move os céus. Mas, pastor, existe oração poderosa? A Bíblia diz, os justos clamam e o Senhor os ouve, né? O Senhor os ouve e responde. Então, nós sabemos que a oração poderosa é aquela que tem a resposta. Porque a Bíblia fala que a oração do homem perverso, nem o Senhor nem ouve a oração daquele que anda em desacordo com a palavra de Deus. E às 19 horas é o terceiro culto para você que trabalha, para você que trabalha o dia inteiro, a partir das 19 horas, a terceira concentração. Então você é o nosso convidado especial, não fique de fora. Sexta-feira, dia 31 do mês de julho, o último dia, vamos fechar o mês com chave de ouro e nós vamos preparar, olha aí, anote aí, nós estamos preparando para entrar numa campanha poderosa, uma campanha revelada por Deus, a unção que despedaça o jugo, este jugo será quebrado por causa da unção na sexta-feira, dia 31, é o último dia do mês de julho e nós entraremos no mês de agosto com esta campanha fortíssima, aonde Deus vai abrir os céus de uma forma toda especial para você que está nos ouvindo, você que sofre de ansiedade, você que ouve vozes, você que vê vulto, você que sofre de algum ataque espiritual. Nós temos a certeza que o nosso Deus vai repreender todo o mal contra a sua vida, porque a palavra de Deus, ela é categórica e afirmativa, que o mal não pode resistir. O apóstolo João escreve dizendo: para isso se manifestou o Filho de Deus, para desfazer com as obras de Satanás. E eu creio que você viverá milagres na sua vida. Vamos ouvir uma bela canção para abrir esta programação. Olha aí, anote aí o nosso endereço, Juanita Garibaldi, número 100, Nova Rússia, enquanto nosso querido irmão Edson vai programando ali uma canção que eu gosto de ouvir, é Minha Bíblia. Essa canção está na voz da cantora Débora e da cantora Ereni, se eu não me engano. Muito linda esta canção. E logo nós voltamos aqui com vocês, ouvindo os depoimentos de milagres que o nosso Deus tem operado.

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1: E já estamos novamente pelas ondas amigas do programa de rádio A Voz da Libertação. E nós temos a pergunta bíblica que valerá, vai concorrer um CD da gravadora MC Music. Você que está nos ouvindo, você pode participar através desta programação e você pode ganhar este CD. Vamos lá, a pergunta é muito fácil.
2: A paz do Senhor Jesus, mais uma vez, rádio ouvintes desta programação, a pergunta que foi feita: qual dom que agrada a Deus? Eu creio que vocês passaram lendo a Bíblia aí, né? Foram alguns dias já, meditando nesse dom que agrada a Deus. E nós estamos aguardando até a finalização desta programação a resposta abençoada que vai ser o ganho desse CD abençoado. Linha aberta, pastora Madir.
1: Olha aí, muito fácil, você pode mandar também aí a sua resposta através do telefone 49 999.

99173-3535. Que Deus abençoe os irmãos que estão nos ouvindo através desta programação. Você que está nos acompanhando, vai mandando aí a sua mensagem, a sua participação. Você que nos ouve no campo, você que nos ouve no sítio, você que nos ouve lá no interior, né? Nós estamos aqui na cidade de Ponta Grossa e nós somos da Igreja Pentecostal Deus e Amor, e você é o nosso convidado especial. Irmão Edson, nós vamos aí ouvir momentos de pregação, momentos da palavra em que Deus

você é o nosso convidado especial. Irmão Edson, nós vamos aí ouvir momentos de pregação, momentos da palavra em que Deus brada do céu através da dispensa labareda de fogo. A palavra de Deus é viva, né? E eu quero já nesse momento chamar você para levantar um minuto aí do volume do seu rádio, você que está nos acompanhando através dessa programação, você já vai aí programando, vamos ouvir momentos, trechos de que Deus se manifesta através da palavra de Deus.

O Senhor está me dizendo que está quebrando prisões espirituais nessa noite. O Senhor está quebrando prisões espirituais nessa noite. Cadeias espirituais. O diabo queria

O Senhor, eu era um menino, eu sou um menino ainda. E ele disse assim: pastor, vai nessa tua humildade, Deus vai te usar na humildade. Eu vejo você numa igrejona grande, muitos presbíteros, você sendo presbítero. Eu vejo o Deus te usando poderosamente, tu nem sabe o que Deus vai fazer. Isso já cumpriu há muitos anos na minha vida. Olha, o teu filho vai nascer dessa mulher aqui de Agar. E ele pensou que era aquele Ismael, mas de repente, no tempo de Deus.

0: Você não precisa adotar criança. Se a tua madre não pode fazer gerar filho, eu vou fazer acontecer. Assim diz o Senhor por esta palavra.
1: Está aí.

0: Meus irmãos, é o momento da palavra, é o momento que a palavra é pregada e você não pode ficar de fora. Nessa sexta-feira, Pastor Moreira, nós vamos viver o sobrenatural de Deus. Eu tenho certeza, porque as pessoas chegam na igreja desesperada. A Bíblia diz que Ana chegou diante do sacerdote, estava ali num desgosto terrível, mas quando o servo do Senhor ministrou uma palavra, a palavra de Deus aconteceu na vida dela. Esse é o poder da palavra de Deus.
1: Com certeza, pastor Amadir, eu estava meditando sobre essa campanha, unção que despedaça o jugo. E a palavra de Deus, ela fala aqui em Hebreus 1, versículo 9. Amaste a justiça e aborreceste a iniquidade. Por isso, Deus, o teu Deus, te ungiu com óleo de alegria, mais do que teus companheiros. Veja aí. Então você vai fazer com alegria essa campanha. Deus vai alegrar muito o teu coração. Serão muitas sexta-feira de vitória na sua vida. Linha aberta, pastora Maria.
0: Com toda certeza, pastor Moreira, esta pessoa que está passando por uma dificuldade, talvez está depressiva, está passando por ataques espirituais, por situações adversas, por problemas que pensa que já não tem mais saída, eu quero que você venha participar conosco. Pastor, eu quero levar o meu currículo para o senhor orar em favor dos meus documentos. Nós vamos orar. Pastor, eu tenho um processo judicial, eu quero levar esse processo e colocar diante do altar de Deus. Traga que nós vamos orar. Nós vamos clamar ao Senhor. Nós vamos pedir ao Senhor. A Bíblia diz que o profeta chegou numa certa cidade, e aquela cidade, a terra não era boa. A terra daquela cidade não era boa e não produzia nada. E o profeta diz: me traz algumas salvas com sal. E ele saiu pelo ribeiro daquela cidade jogando sal nas águas. E aquela cidade começou a produzir, a terra voltou a produzir. Então você que está nos acompanhando neste momento, venha buscar a presença de Deus, venha se encher da graça de Deus. A Bíblia diz: credes no Senhor vosso Deus e estareis seguro. Credes nos meus profetas e prosperareis. E é a sexta-feira, a unção que despedaça o jugo. A mulher que estava com aquele fluxo de sangue, com aquela hemorragia, ela rompeu a multidão, tocou na orla de Jesus. E o que que Jesus falou para ela?
1: Alguém me tocou,
0: porque eu senti
1: que de mim saiu virtude.
0: Saiu unção, saiu virtude. A unção que estava sobre Jesus tocou sobre a saúde dela e ela foi curada. E você que está nos acompanhando também, você vai viver o sobrenatural de Deus nesta sexta-feira, dia 31, a preparação da campanha, a unção que despedaça o jugo, este jugo maligno, esse ataque espiritual, essa enfermidade. A Bíblia diz: está alguém alegre, cante; está alguém triste, ore; e está alguém doente, chame o presbítero e faça o quê?
1: O presbítero vai ungir com óleo e essa pessoa vai ser realmente curada, né? Deus a levantará. Deus é maravilhoso, igreja. Venha participar dessa campanha. Vai ser unção, graça de Deus. Veja o que o Senhor disse ali em Hebreus 1:9. Você ama a justiça? Você tem sede de justiça? Aborreça a iniquidade. Deixe algumas coisas de lado amanhã e venha estar conosco. 9 da manhã, às 2 da tarde e às 7 da noite. De manhã, pastor Rosaldo pregando a palavra de Deus. À tarde, está aqui pastor Amadir, né, de viva voz, falando com todos vocês. E à noite, de volta, mais um culto de bênção. Linha aberta, pastor Amadir.
0: Com toda certeza serão grandes concentrações, oportunidades que Deus tem preparado para você e para sua família. Eu quero fazer um desafio com você, porque o Senhor está me dizendo que tem pessoas que estão no interior. Olha aqui, tem pessoas que estão me ouvindo lá no interior, que estão sofrendo ataques malignos lá no sítio, lá na fazenda. Os animais estão doentes, os animais estão morrendo, esta pessoa já não dorme mais, está doente também. O Senhor quer desfazer com essas obras de bruxaria contra a sua vida. E eu quero ter um encontro com você amanhã,

sexta-feira, no horário das 14 horas. E eu tenho certeza que essas pessoas vão testificar do que o nosso Deus opera e do que o nosso Deus faz. O nosso Deus é um Deus poderoso. E a Bíblia diz que operando o Senhor Deus, quem impedirá? Agindo Deus, quem poderá impedir? E será a sexta-feira de explosão de milagres, de cura divina. Essa enfermidade que está na sua perna, tem pessoas que estão me ouvindo aqui, tem uma irmã que está nos ouvindo, que está com uma enfermidade nas pernas, varizes da perna dessa irmã, essa pessoa está próxima a perder essa perna ser amputada, mas Jesus vai te curar aí neste momento, Jesus vai tocar sobre a sua vida e o milagre vai acontecer. Não é disso, o milagre não cessou. O cantor Ivan Luiz canta esse louvor e eu senti de nós ouvir essa belíssima canção. O milagre não cessou. É, você ouve os melhores louvores, a melhor programação aqui na Igreja Pentecostal. Deus é amor, o cantor Ivan Luiz, ele vai falar que o milagre não cessou. É na Igreja Pentecostal, Deus é amor, uma igreja de todos e para todos. Rua Anitta Garibaldi, número 100, bairro Nova Rússia.

todos os ouvintes do programa Voz da Libertação. Eu sou o seu irmão em Cristo, pastor Fábio Soares, e nesta noite de quinta-feira eu quero dar minha participação contando testemunho que eu precisava de uma resposta de Deus no culto de terça-feira, e o pastor Amadir foi usado por Deus numa revelação que eu estava buscando, que o Senhor disse que não era para se desfazer de algo que o Senhor tinha dado. Eu levantei a mão na revelação, porque era o que eu buscava de Deus, que surgiu uma proposta de uma troca de imóvel da minha casa aqui em Ponta Grossa por um sítio, um terreno em Itapeva, São Paulo. E nós estávamos planejando, de se desse certo, de ir morar para lá no fim de ano. E eu fui revelado que não era para me desfazer do que o Senhor me deu. E eu entendi, porque a casa que eu moro hoje em Ponta Grossa foi o Senhor que preparou. Eu, usado pela fé, usando a fé, eu comprei minha casa sem ter o dinheiro. E Deus preparou tudo. Então eu sei que foi Deus que entregou. E na terça-feira eu cheguei em busca dessa resposta e o Senhor me deu a resposta, claro, usando o pastor Amadir nesta revelação. E nós entendemos que o Senhor, quando nós colocamos a nossa vida nas mãos do Senhor, entregamos a Ele o nosso caminho, nós somos guiados por Ele. E o Senhor tem nos abençoado muito. Este é um testemunho do que o Senhor fez na minha vida, nesta última terça-feira aqui na nossa Igreja Pentecostal Deus e Amor, na cidade de Ponta Grossa, sede estadual. Que Deus abençoe a todos, fiquem todos na gloriosa paz do Senhor Jesus.

Nada é impossível. A semana da conquista. A paz do Senhor, queridos irmãos, ouvintes do programa Voz da Libertação. Olha, eu quero fazer um convite todo especial para vocês do dia 4 ao dia 11 de agosto, aonde nós estaremos durante 7 dias numa grande campanha de oração, palavra e jejum. Por revelação do nosso Deus, o Senhor trouxe essa temática, a semana dos conquistadores, porque para Deus nenhuma coisa é impossível. E eu quero fazer um convite todo especial para você que me ouve, porque você que tem causas na justiça, você que tem um problema familiar, você que está passando por dificuldade financeira, você que as coisas não estão bem, as situações têm se levantado contra a sua vida, parece que você luta e não consegue alcançar o seu objetivo. Nós vamos estar clamando junto com você e orando e jejuando em favor desta causa, para que o Senhor venha entrar com a providência e te dar grande vitória. Assim como Josué conquistou a cidade de Jericó, você conquistará o impossível na sua vida. A semana da conquista, do dia 4 do mês de agosto ao dia 11 do mês de agosto, da terça-feira, dia 4 do mês de agosto ao dia 11 do mês de agosto. Eu quero convidar você para fazer esses 7 dias de jejum e entregar o seu jejum junto conosco nos cultos, ou tarde ou à noite, e você vai preencher um formulário. E nesse formulário você vai fazer o pedido que você precisa para o nosso Deus. Se é a libertação do seu esposo, a libertação do seu filho, a porta aberta, a casa própria, uma bênção sobre a sua vida virá durante esta campanha. Eu estou falando e já estou sentindo que o nosso Deus abrirá grandes portas diante de você através dessa semana. A semana dos conquistadores, sede estadual de Ponta Grossa, será um cenário de milagres, será um cenário de testemunhos, aonde teremos muitas pessoas que vão testemunhar das grandezas de Deus. A Bíblia diz no livro dos Salmos, o salmista declara e diz assim: grandes coisas tem feito o Senhor por nós e por isso estamos alegres. E você será o próximo a contar do que Deus fará na sua vida na semana da conquista, do dia 4 ao dia 11 do mês de agosto de 2026. Sede estadual de Ponta Grossa, lugar de gente feliz.

Está aí, querido ouvinte, o convite especial serão 7 dias de palavra profética, de oração e jejum. E eu tenho certeza, eu quero usar uma frase que o apóstolo Paulo usava: por esta causa eu me coloco de joelho. Talvez você está vivendo um momento muito difícil na sua vida. Talvez você está vivendo um momento que Satanás quer destruir o seu casamento, está entrando no divórcio. E eu quero que você entre comigo nesta campanha. Nós vamos orar com você e vamos jejuar ao Senhor nosso Deus. Talvez você, sua empresa, o seu comércio, o seu negócio está indo de água abaixo, está entrando em decadência, você já perdeu o controle da vida. Eu quero que você faça o que disse o salmista: entrega o teu caminho ao Senhor, confia nele e ele tudo fará. Talvez você está vivendo momentos de que a enfermidade está assolando a sua vida. São doenças, você vive no hospital, exames em cima de exames, enfermidades em cima de enfermidade. E eu quero convidar você, porque Jesus, ele tem um poder para dar a vitória. Talvez você diz: pastor, o meu objetivo, o meu desejo, o meu desejo é conquistar a minha casa própria, pastor. Eu quero sair deste aluguel. Deus vai abrir a porta para você. Talvez o teu desejo é conquistar a tua própria empresa, o teu próprio negócio. Deus vai abrir a porta para você. Talvez o teu desejo é você buscar que Deus venha salvar os seus filhos, que Deus venha salvar os seus familiares. Pastor, eu já estou de idade, a minha família não quer saber de Jesus, não quer saber das coisas de Deus. O Senhor vai alcançar eles. As muralhas vão cair ao chão. Você vai conquistar o impossível de Deus. Mas para isso, eu quero fazer um convite especial para você estar conosco. Pastor, eu vou consagrar, vou fazer um jejum até meio-dia. Glória a Deus. Pastor, eu não posso jejuar decorrente à minha saúde. Não tem problema, nós vamos orar e jejuar por você. Mas você vai estar conosco na igreja. E quando você entrar pela porta da igreja, pela porta principal, eu quero estar ali com óleo. Porque este óleo nós vamos orar nele durante os 7 dias. Este óleo nós estaremos apresentando ao Senhor durante 7 dias. E quando você entrar na porta principal da igreja, nós vamos ungir a sua cabeça com óleo. O que a palavra de Deus fala no Salmos 23, versículo 5? Unge a minha cabeça com óleo e o meu cálice transborda. Olha que coisa tremenda. Aí o Senhor fala: preparas uma mesa na presença dos meus inimigos e unges a minha cabeça com óleo. Será o dia em que você vai receber a unção da resposta de Deus para a sua vida. Mas para isso, eu quero convidar. Nós estaremos também

0: fornecendo um formulário onde você vai fazer o seu pedido, e durante os 7 dias nós vamos levantar ao céu todos os pedidos e Deus trará a resposta. Você tem fé? A semana da conquista vai iniciar no dia de terça-feira, dia 4 do mês de agosto, no horário das 14 e no horário das 19 horas, em 2 horários. Nós teremos os cultos, pregadores diferentes. Terça-feira, no horário da tarde, nós teremos um pregador. Terça-feira à noite eu vou estar ministrando. Quarta-feira, pastor Donizete, eu vou estar com ele no altar. No horário da tarde, à noite, nós teremos a equipe forte, né? A irmã Patrícia com toda a equipe. Quinta-feira, irmã Dirlene. Sexta-feira, eu vou estar novamente com uma equipe de pastores. No sábado, pastor Luiz Carlos. No domingo, nós teremos a presença do irmão Ronaldo Genzer. E nos dias seguintes, assim, nós teremos vários pastores pregando e orando em seu favor. Então serão 7 dias, a semana da conquista, a semana do impossível. O Deus que faz o impossível vai bradar dos céus sobre a sua casa, sobre a sua família, sobre o seu lar. Você acredita que Deus está me mostrando? Deus está me mostrando em revelação. Eu não brinco com revelação. Eu tenho orado a Deus nas madrugadas, tenho falado com o Senhor. Senhor, eu quero que o Senhor revele o profundo e escondido. Processos judiciais que estavam arquivados serão movidos. E a vitória vai vir para esta pessoa que está nos ouvindo agora. Então, quero convidar você e a sua família para estar conosco. Não importa o seu problema. Nós estamos situados ali na rua Anitta Garibaldi, número 100, na cidade de Ponta Grossa, no bairro Nova Rússia. Você é o nosso convidado especial.
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0: Vamos lembrando aos nossos ouvintes que nós temos a nossa pergunta. A pergunta é muito fácil: qual é o dom que agrada a Deus?
2: É verdade, pastor Magno. Estamos aguardando a resposta, aproveitando já esse minutinho da programação. Estava prestando atenção aqui na chamada, né, para esta campanha Semana da Conquista. Pastor Amadir, havia um homem poderoso lá na lei, lá no Antigo Testamento, chamado Namã, e havia uma crente que trabalhava dentro daquela casa, e ela não fez uma propaganda, ela falou a verdade. Ela disse: olha, tem um profeta aí, ó, que ele ora e o milagre acontece. E ele se empolgou, levou ouro, levou prata e foi lá. E ele tinha uma coisa para fazer. E ele fez. Mesmo como ele não queria fazer, o profeta disse: olha, você vai mergulhar 7 vezes no Rio Jordão. E esse é o chamado para você. Vai aparecer um crente na tua casa. Vai aparecer alguém da Igreja Deus e Amor e falar: ó, vamos nessa campanha Semana da Conquista. Não rejeite o convite. Deus vai usar alguém. Deus está usando a pastora Madira aqui. Vai usar pastores. E é grande o teu milagre. Eu me recordo, pastor Madir, no ano de 98, um pastor esteve na nossa cidade e fez essa campanha. Pastor, olha, que coisa. Milagre.
0: Muitos testemunhos.
2: Libertações.
0: Libertações, curas.
2: Deus é o mesmo.
0: E é tremenda esta palavra, porque Namã, ele diz: não tem lá na Síria rios melhor, né? Abana e Farpar, rios que são de águas melhores. E o que que acontece? O servo de Namã, ele fala para Namã: mas meu senhor, a educação daquele

0: fazendo o primeiro mergulho?
1: Sim, podia.
0: Mas
1: sim.
0: Ele pediu quantos mergulhos?
1: Sete.
0: Sete. Por que sete mergulhos? Por que sete mergulhos? Olha só, preste atenção. Porque fazer uma vez é fácil, mas Deus queria ver a obediência de Naamã.
1: Sim, sim.
0: Né? A fé de Naamã.
1: Com certeza.
0: Isso, aí que está o segredo. Tem gente que quer viver um milagre, mas não quer obedecer o que Deus está requerendo. Então, quando você se colocar, se não vou fazer, é igual um tratamento. Você vai hoje, você está como, vamos pegar aqui, não sou o Emanuel, né? O Emanuel que faz a programação aqui, ele é enfermeiro, mas tem alguém me ouvindo aí que tem um pouquinho de noção dessa questão. A pessoa está com uma infecção, irmão Edson, né? Está com uma infecção. Vai lá no médico, o médico pede assim, há 7 dias você vai tomar aqui amoxicilina.
1: Diagnóstico.
0: É, se só tomar um dia, vai resolver a infecção?
1: Não.
0: O que vai acontecer? Só vai tomou continuar. Um dia o medicamento?
1: Vai continuar.
0: O tratamento não foi completo?
1: Não.
0: Vai voltar de novo o mal.
1: Sim.
0: E aí que está o segredo, no mundo espiritual não é diferente, é do mesmo jeito, você precisa perseverar. O Senhor mesmo fala na sua palavra em Lucas, né? Lucas capítulo 18, se eu não me engano, sobre aquela viúva e aquele juiz iníquo.
1: Sim.
0: Mas ela não desistiu, ela perseverou. A perseverança traz resposta. Então, o que acontece quando você insiste? O que o servo de Naamã, a sorte que Naamã tinha servos bons, né?
1: Sim.
0: Lá na casa dele tinha uma.
1: Tinha uma crente lá.
0: E no caminho também tinha outro, né?
1: Uhum,
0: né?
1: Sim.
0: Tá vendo como Deus pega as coisas que não são para confundir?
1: Glória
0: as
1: a Deus,
0: são?
1: Maravilha. É verdade, pastor.
0: Coisa
1: verdade.
0: Tremenda. Naamã estava munido de servo, né? Sim. O servo disse para ele: olha, pensa bem o que o profeta. Né? Naamã estava levando o ouro pro profeta. Sim. O profeta não queria o ouro.
1: Não.
0: O profeta queria que Naamã obedecesse a
1: com
0: ordem.
1: Com certeza,
0: né?
1: Com certeza. É, pastor Amadir, quando Jesus foi naquela festa de casamento, acabou o vinho. E daí Maria foi até ele e disse aquelas palavras. E daí Jesus dá uma outra resposta para ela: vai e fala isso, isso e isso. Aí Maria fala para aqueles homens: olha, faça tudo o que ele vos disser. Faça tudo. Então Jesus disse: vós sereis os meus amigos se fizer aquilo que eu vos mando. Então faça a vontade de Deus. Naamã fez a vontade de Deus. Mesmo sem querer, ele fez a vontade. E quando ele saiu da água, pastor, o que aconteceu?
0: Saiu curado. A lepra foi embora, a enfermidade foi embora. Você vai receber. A mãe de Jesus disse para Jesus: fazei tudo que ele vos disser. A mãe de Jesus. E Jesus disse para ela: mulher, o que tenho eu contigo? Ainda não é chegada a minha hora. Chegou o momento de você se posicionar. Vamos com fé? Vamos com fé? Você não demorou, você que está me ouvindo agora, você não demorou 9 meses, a senhora não demorou 9 meses para ganhar um filho? Demorou toda aquela gestação, nasceu aquela criança maravilhosa.
1: Sim.
0: 7 dias será o dia, 7 semanas, 7 dias serão 7 semanas que você vai entrar em propósito conosco e Deus vai bradar do céu sobre a sua vida, né? Será uma semana que você vai fazer 7 dias consecutivos, mas a resposta de Deus vai vir para a sua vida, para a sua casa, para a sua família, para o seu lar, nesta semana da conquista, semana dos milagres. Nós vamos aqui ouvir mais louvores, nós vamos ouvir louvores do que o Senhor Deus opera, e nós vamos ouvir aqui um louvor abençoado para o nosso elevo espiritual. Vamos ouvir uns louvores daquele antigo, daqueles raiz, né? Dito do evangelho, tem aí dito do evangelho. Vamos ouvir uns louvores. Eu quero oferecer para os meus irmãos, eu tenho algo comigo. Eu tenho facilidade de arrumar amizade com as pessoas que são de mais idade. Vamos ouvir um belo louvor dito do evangelho, conselho de amigo. Olha aí, esse louvor aí, brada do céu. Quero oferecer para os meus irmãos, para as minhas irmãs, que estão nos ouvindo, que já faz 10, 20, 30, 40 anos que estão acompanhando esta programação. Ouçamos esta bela canção.

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1: Em 1 Samuel, capítulo 12, o versículo 23, nós temos as palavras do profeta dizendo: "E quanto a mim, longe de mim que peque contra o Senhor, deixando de orar por vós. Antes vos ensinarei o caminho bom e direito." Então vamos orar, vamos clamar ao Senhor nesse momento. Querido Deus e querido Pai que habita nos céus, em nome do seu Filho amado, o nosso Senhor e o nosso Salvador Jesus Cristo, nós nos colocamos, ó Deus, mais uma vez diante da tua presença. Senhor, nós pedimos o perdão pelos nossos muitos pecados, por aquilo que falamos que te desagradou, por aquilo, Senhor meu Deus, que pensamos, tudo aquilo, Senhor, que não procede de ti. Mas nesse momento, Senhor, nós levantamos as mãos para o céu, para apresentar a vida deste ouvinte que está nos acompanhando. Esta pessoa, meu Deus, que está nos ouvindo, talvez pela primeira vez, talvez pela segunda vez, talvez, meu Deus, está nos ouvindo, Senhor, meu Deus, dentro de um automóvel, na sua casa, no seu carro, num celular, aonde ela esteja nos acompanhando. Eu quero pedir que a presença do Espírito Santo de Deus, ó companheiro Espírito Santo de Deus, visite esta pessoa, meu Pai, que ela possa ser renovada nesta hora, no desespero. Esta pessoa, meu Deus, que quer ser liberta das bebidas, das drogas. Esta pessoa, meu Deus, que quer sair, meu Deus, desta situação, Senhor, que está vivendo. Eu quero, Senhor meu Deus, levantar as minhas mãos e invocar ao Senhor para que haja uma determinação dos céus para esta família. Senhor meu Deus e meu Pai, esta doença que tem inquietado esta pessoa, meu Deus, que está com esse problema grave na sua coluna, Senhor meu Deus, com essa hérnia de disco que trava a sua coluna, que tem dias que ela não consegue nem dirigir o seu automóvel direito. Senhor, põe as tuas mãos, opera o milagre, meu Deus. A medicina já disse que será para, Senhor meu Deus, meu Pai, uma cirurgia somente para resolver, mas a medicina não corre esse risco, porque pode dar certo, pode não dar certo. E eu quero pedir que o Senhor estenda as suas mãos, meu Deus, esta pessoa que está me ouvindo agora, que não consegue dormir à noite, está vivendo debaixo de medicamentos, de tarjas preta, tarjas vermelhas, medicamentos fortes que trazem reação para a sua saúde. O Senhor pode, Senhor meu Deus, libertar esta pessoa e decretar a cura para ela em nome de Jesus. Seja curado agora. Esta pessoa, meu Deus,

0: e quer ser livre do vício da bebida, do vício do jogo, do azar. Esta pessoa, meu pai, que está viciada no tigrinho, que está viciada, meu Deus, nos jogos de azar, gasta toda a sua renda nos jogos malignos e, Senhor, meu Deus, deixa as suas contas subirem e está no desespero. Senhor, tu podes libertar pelo poder que há no teu sangue. Senhor, eu quero orar, ó Deus, por este irmão, por esta irmã que está dentro da sua casa, que esta casa que não tem paz, mas o príncipe da paz vai entrar dentro deste lar. As tuas mãos, ó Deus, estarão estendidas para abençoar esta pessoa. Meu Deus, eu quero pedir que o Senhor use o teu servo, Senhor, meu Deus, Diácono Moreira, nesses últimos 3 minutos de oração, em nome de Jesus.
1: Sim, meu Deus e meu Pai, nós clamamos a ti neste momento, Senhor, pedindo a tua misericórdia, Pai, por tantas vidas. Nós oramos, meu Pai. Deus, eu te agradeço por esse dia 30. Deus amado, o Senhor usou de misericórdia, Pai, tem usado. Meu Deus, eu quero orar, Senhor Jesus, sim, pelo nosso irmão Dirceu Siqueira, que mora ali no Lagoa Dourada, Pai. Eu oro pelo teu servo, Pai, que ele esteja ouvindo, Pai, agora, esta programação. Deus, abençoa, Pai, o irmão Vicente em Palmeira. Meu Deus, dai vitória, Pai, este irmão, esta irmã, Jesus, esta criança, Pai, que saiu hoje, Pai, de alta do hospital, ainda não está bem de saúde, Pai, esta pessoa que hoje saiu do internamento, Pai, foi para casa, mas ele não se encontra bem de saúde, Pai, renova, restaura. Deus, visita, Pai, esse homem, essa mulher que colocou agora, Pai, talvez o copo d'água, o documento, a peça de roupa, essa pessoa que vai ao hospital posar lá com o seu ente querido, Senhor. Deus amado, com o seu familiar, ela está levando a peça de roupa. Meu Deus, a fé, a coragem, Pai. Nós oramos, ó Deus, por esta grande campanha também de amanhã, a unção que despedaça o jugo. Nós oramos, Pai, pela semana da conquista que vai começar dia 4. Meu Deus, abençoa, derrama do teu Espírito Santo, Pai. Deus, toca agora para essa pessoa que tem essa ferida, meu Pai, que até agora não cicatrizou, essa pessoa que fez a cirurgia, Pai, deu rejeição e ela vê que ali sai água, Pai, desse ferimento, Deus. Senhor, toca agora com uma gota do teu sangue essa pessoa que é diabética, ó Pai. Essa pessoa, meu Pai, que é problemática, uma hora tá chorando, uma hora tá sorrindo, Pai. Essa pessoa que sofre de esquizofrenia, essa pessoa, meu Pai, que tem transtorno mental, que ela possa hoje dormir em paz, meu Pai. Não só hoje, mas todos os dias da sua vida. Senhor, nós entregamos esse dia, essa noite nas tuas mãos. Aqui está o teu servo, pastor Amadir, aqui está o irmão Edson, Pai. Vitórias e bênçãos, bênçãos e vitória. Guarda nós, meu Pai. O Senhor disse, não nos deixa cair em tentação, mas livra-nos do mal, porque teu é o reino, o poder e a glória para todos sempre. Que Deus abençoe a todos, em nome de Jesus.
0: Está aí, ouvintes queridos, que Deus abençoe a sua vida, a sua família. Você que orou com fé, diga amém. Você que está nos ouvindo, o Senhor está tocando sobre a sua vida, sobre a sua família. Tem mães que estão ouvindo aqui que a criança nasceu prematura. Jesus está alcançando a criancinha lá no hospital. Enquanto você orava, Deus mostrava claramente a vitória é para o povo de Deus. Nós vamos ouvir uma bela canção aqui já no final, nós vamos ficando por aqui. Que Deus abençoe. Eu quero já mandar minha saudação para os irmãos que estão nos acompanhando, o irmão Vanderlei, né? Evangelista Vanderlei, que está nos acompanhando nesta hora. Também eu quero já mandar um abração para o nosso irmão que respondeu a pergunta, mas não é a resposta correta. Eu creio que Deus se agrada do dom do amor, meu irmão, mas não é essa a resposta. O irmão Ezequiel de Castro, ele também mandou aqui a sua mensagem, que Deus abençoe os irmãos de Castro. E eu já quero fazer um convite especial para o povo de Deus de toda a região, que no dia 8 agora, dia 8, anote essa data, sábado, dia 8 de agosto, nós temos a nossa confraternização geral, atenção duplas, atenção grupos, atenção adoradores do Senhor. Nós vamos estar num evento especial. Você vocês são nossos convidados especial. Que Deus abençoe.

Ficamos por aqui, que o Senhor abençoe a sua noite, uma noite abençoada, um resto de semana abençoado. Fiquem todos na perfeita e doce paz do nosso Senhor e do nosso Salvador, Jesus Cristo. 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
1: Provérbios capítulo 3. Aleluia. Amém. Graças a Deus. Vamos lá. Versículo 1. Filho meu, não te esqueças da minha lei, e o teu coração guarda os meus mandamentos, porque eles aumentarão os teus dias e te acrescentarão anos de vida e paz. Não te desampares a benignidade e a fidelidade. Atas ao teu pescoço, escrevas na tábua do teu coração, e acharás graça e bom entendimento aos olhos de Deus e aos olhos dos homens. Mais uma vez, levante as mãos para os céus, diga: Senhor Jesus, me dá graça para que eu possa comportar com prudência neste momento na tua casa. Amém. Senta, irmãos. Esse texto que eu li é para dar base na minha fala. Quando Deus está na nossa vida, quando a palavra de Deus está em nós, Deus vai te abençoar aonde você estiver. Eu entendo que certas pessoas são provadas mais do que outras. Isso é normal. Ninguém é igual, nem diante de Deus ninguém é igual, neste sentido não, porque a uns ele dá mais e outros ele dá menos. E ele nos conhece pela condição, pela capacidade. Agora, quando nós nos colocamos diante do Senhor, e Ele vai trabalhar nesta massa, neste barro, chamado homem, chamado pote, chamado esse vaso, aí Ele vai capacitar cada um de acordo, e Ele vai trabalhar. E na medida que Deus for trabalhando na nossa vida, você vai percebendo que sua vida vai mudando. Eu discordo com certos cristãos que a vida dele é um inferno o tempo inteiro. Na igreja não dá certo, lá fora não dá certo. Então onde é que vai dar certo? Então tem alguma coisa errada. Ou é teu Deus ou é você. Porque aquele que serve a Deus, aonde ele pôr a mão, o Senhor vai pôr o amém dele. Se existe algo que eu chamo de desafio, é isto que nós cristãos precisamos. Desafio. Esse negócio de tudo na mão, como diz o pastor Ângelo ontem. Marmanjão levanta 10 horas da manhã, 11 horas levanta. Mãe, o menescal tá pronto. É uma vergonha, rapaz. Levanta 11 horas e fica pedindo menescal para mamãe. Eu não acredito em vitória para quem vive nesta vida. Eu acredito em vitória para quem luta. Deus nos chamou para esse desafio. Desculpe, eu só ouço crente reclamando de tudo. Tá mal para mim. Então, meu irmão, para tudo, para, começa de novo. Você vai dizer: peraí, Senhor, aonde está a tua promessa? Porque se nós guardarmos a palavra, o Senhor está dizendo que nós acharemos graça diante dele e diante dos homens. É o desafio. Irmão, eu falo para a glória de Cristo, saí de um lugar que tem gente que dá risada quando eu digo onde eu nasci. Nem vou falar, senão vocês riem de mim. O lugar chama Pedro Perdido. E tinha mais um nome, Ademar Perdido, e de lá que eu saía. E o Senhor me achou. Pensa num cabra velho, isolado, que não sabia nem o que era entrar no elevador. Uma vez eu entrei no elevador e não sabia o que fazer. Eu apertei para subir e desceu. E quando lá embaixo eu tornei a apertar, aí apertei a campainha. Aí de repente estava a segurança tudo querendo saber o que estava acontecendo. Eu disse, eu não sei, não sei, eu estou aqui perdido. Então, meus amados, eu estou dizendo para você que estas coisas você vence quando você quer lutar. Conheci Cristo, o Senhor Jesus me salvou. E aí eu disse, Senhor, agora não tem desafio para mim, agora está nas tuas mãos. Tudo que, meu irmão, eu vivi debaixo de ordem, eu aprendi. O cristão que serve a Deus é submisso. Nós já vamos falar disso daqui a pouco. Cristão, esse negócio de crente dizer, eu só ouço o que Deus fala comigo. Você é um banana, rapaz. Que quem serve a Deus, ouça sim a voz daquele que tem a autoridade de Deus na tua vida. Hoje mesmo o evangelista Carlinhos falou aí que o Samuel deu um bastão, foi Samuel? Deu um bastão na mão do Eliseu, né? Deu um bastão na mão de Geazi e disse, vai, não para no caminho, vai correndo, chega lá, põe lá em cima do menino. Ele não disse, o menino vai levantar, o menino vai ficar bom, vai correndo, não para no caminho. Irmão, quando Deus coloca algo na mão de um jovem, cumpra a sua missão, não questiona. Cumpra a sua missão, rapaz, não fica aí perguntando nada. Deus te chamou para ser servo, Deus nos chamou para obedecer. Cumpra a tua missão. Sim, Senhor. Amém, Senhor. Meu irmão, por isso que antigamente, eu não sei hoje, a ordem militar era muito interessante na vida de um jovem, porque ele aprende o que é ordem. Aquele mocorongão que chegava no exército, como foi o meu caso, chegava lá, capitão, é assim que se apresenta? Eu tinha que juntar o casco, a mãozinha aqui, ó, dedinho fechado, tudo em cima da ordem, levanta na hora certa, come na hora certa, arruma a cama, roupinha passada, cabelinho feito, então tudo na hora. Tu tem esse negócio de ficar lá. Irmãos,

0: Aí você vê os crentes que não tem ordem para nada, chega na casa de Deus mascando chiclete, chega na igreja como se estivesse na casa da vovó, não tem ordem, não tem ordem de chegada, não tem ordem nada. Meu irmão, Deus vai te abençoar quando você estiver na vontade do Senhor. Sabe o que é que eu vejo na vida do crente fiel? Aonde ele entra, o Senhor entra com ele. Aleluia. Pode entrar. Entra na empresa. Trabalha lá de faxineiro. E diz: Senhor, eu não quero ser faxineiro. Eu quero ser aqui o gerente dessa empresa.
1: Glória a Deus.
0: Pastor, como faxineiro. Eu vou ser gerente dessa empresa. Eu vou colocar no meu coração o desejo de trabalhar, de crescer e de ser alguma coisa aqui. Mas o cidadão já entra lá nos primeiros dias. Ele entra numa desgraça danada, passando fome. Já no segundo dia ele está fazendo greve na porta da empresa. Você vai ser nada na vida, rapaz. Vai morrer de fome mesmo. Achará graça diante de Deus e diante dos homens. Tem pessoas, e aliás eu quero dar aqui uma dica muito interessante, depois dos meus 60 anos eu posso falar disso. O patrão, ele vive desesperado atrás de um bom funcionário. Ouça isso aqui, irmãs. Uma patroa, um patrão, enfim, qualquer empresário, qualquer área que precisa de uma mão de obra, ele vive à caça de um bom funcionário. E quando ele descobre, quando ele acha, sabe o que é que ele faz? Ele coloca tudo na mão deste funcionário. Claro que isso não é de um dia para outro. O patrão vai querer saber quem é você, vai comer contigo um saco de sal. O patrão vai saber o que você é. O patrão vai explorar para ver se você é ou não é aquele empregado que está disposto a trabalhar junto com ele. Quando o patrão descobre que você é excelente, e Deus nos chamou para a excelência, aí ele vai dizer: é você mesmo. Ele vai entregar a chave da empresa na tua mão. Não foi isso que Deus fez com José? Hora que José conquistou o faraó, faraó disse assim: olha, José, eu só vou ser maior quando eu estiver no trono. Fora do trono, quem manda aqui é você. A igreja precisa, meu irmão, eu vivo a caça de obreiros que têm valor, que têm vergonha, submissos. Tem hora que eu disse: Senhor, onde estão eles? Porque tem pessoas que entram na igreja para ganhar salário, dorme até meio-dia, não quer fazer nada e quer ser destacado. Deus precisa de homens dizendo: sim, Senhor, vamos trabalhar. Pessoas que pensam grande, pessoas que têm desejo de fazer algo para o Senhor Jesus. Oh, irmãos, eu quero passar para vocês alguma coisa que é bom vocês anotarem aí para o seu dia a dia da sua vida. Primeira coisa que eu quero falar, dentro da mesma visão, oportunidades que Deus nos dá. Muitas vezes são oportunidades que a gente perde, nunca mais você vai ter outra. Não perca a oportunidade. Deus te deu a oportunidade, abraça. Eu tive o chamado de Deus para fazer essa obra 10 anos antes de tomar decisão. Eu nunca tomei decisão, eu nunca falei isso para vocês, mas Deus me chamou 10 anos antes. Se eu tivesse começado, talvez eu tivesse pegado toda a minha robustez. Hoje eu estou um homem de 60 e tantos anos, querendo ou não, a minha idade me limita. Não é que eu quero não, é que a idade está dizendo assim: meu amigo, terceira idade, acabou, não tem muito o que fazer não.

eu já sinto dor nas pernas, os olhos já... E até há poucos dias eu falei aqui 10 sintomas do velho. Eu estou enquadrado em 8 delas. Sintoma de velhos. Eu não vou nem falar, porque senão sai do foco. Então a gente já está aí meio cansadão. Mas por que razão? Porque eu não soube aproveitar a oportunidade que Deus me deu. Tem pessoas que o Senhor está dizendo assim: toma, eu estou te dando na tua mão. Ah, Senhor, eu não quero. Você não quer? Vou dar para outro. Quando você abriu o olho, tarde demais, já passou. Não perca a oportunidade que Deus te der. Abraça. Abraça para você não chorar mais tarde. Abraça para você não lamentar mais tarde. Abraça para você não reclamar, dizendo: meu Deus, fui negligente. O Senhor entregou na minha mão. E a gente fica querendo achar que não é hora, que não é tempo. Eu perdi 10 anos, porque eu não queria, eu achei que não era para mim, não deveria ser para mim, não, eu não podia, eu não tinha condição. E eu fui protelando aquilo 10 anos. 10 anos. Deus está te chamando, irmão, não deixa para amanhã, não. Ouça a voz do Senhor. Senhor, tu está me dando a oportunidade. Aí você vai correr atrás dela. O Senhor está te chamando, Ele está te dando, é Ele que está atrás de ti. É Ele que está dizendo: eu sou contigo, eu vou te ajudar. Abraça. Quantas vezes eu falei com irmãos: vamos, irmão, irmão, larga seu emprego, seu empreguinho está bom, tudo bem, mas vamos fazer algo melhor, vamos trabalhar para Jesus. Pastor, é uma chance que eu tive, eu agora estou indo bem na minha empresa e o patrão está gostando de mim. E tá bom, irmão, tá bom, Deus te abençoe. Aí o tempo passa, quando de repente o pau come na cabeça, o patrão manda ele embora. Ô pastor, eu estou pronto. Pois é, irmão, agora eu não estou precisando mais, irmão, já passou o tempo. Às vezes o cidadão perde toda a força. Quantos que estão com saúde, vão trabalhar, de repente o cidadão vem lá todo caindo. Ô pastor, o senhor pode me mandar agora, depois que está morrendo, rapaz? Vai procurar um caixão, vai procurar um... Aproveita a oportunidade que Deus está te dando. Aproveita, gasta teu tempo com o Senhor. Aleluia. Mas uma outra coisa que eu queria que você colocasse na sua agenda, chama-se perseverança. Deus não dá nada para ninguém assim, no estalo, no abrir e piscar de olho. Persevera. Tem pessoas que Deus chama agora, ele fica doido. Ele acha que o chamado de Deus já deu autoridade para ele fazer qualquer coisa. Não. Deus chamou Moisés, ele passou ainda, sabe quantos anos? 40 anos na casa de Faraó. Lá na casa de Faraó, Deus chamou ele. Depois ele foi para o deserto mais 40 anos. Depois de 80 anos, o Senhor disse: agora, Moisés, dá para ir? Eu vou te provar que agora você pode ir. 80 anos. Meu irmão, Deus está te chamando para você tomar consciência, mas persevera no Senhor. Não é para você sair correndo aí, atropelando tudo, não. E principalmente quando é aquela profecia da profeta Mariquinha, que está lá profetizando na porta do banheiro. Eita, meu Deus do céu, cuidado. É profetada na cabeça. Vai devagar para Deus não te deixar no caminho, para você não tomar rumo ignorado. Vai devagar. Há pouco tempo eu recebi de um obreiro, estava na frente do trabalho. Sabe o que ele falou? Pastor, estou entregando a igreja, um cooperador, porque Deus está me chamando agora para ser pastor.

mulher chegou lá e a mulher disse assim: desce que eu vou te ungir, desce. E ele desceu e a mulher ungiu ele e disse: agora você é pastor. Ele entregou a igreja e saiu como pastor. É uma vergonha, meu irmão, isto é uma vergonha. Quantos crentes que vivem dobrados aí para uma mulher, recebendo unção de mulher? Unção de mulher. Bem, persevera no Senhor. Deus está te chamando, mas não sai correndo. Ele quer ver a perseverança de cada um. Tem coisas, meus amados irmãos, que Deus opera na nossa o quê? Perseverança. Deus opera na nossa paciência. Severa, devagar. O Senhor falou, eu me lembro de uma moça que ela disse que Deus falou com ela e depois de 8 anos é que ela foi casar. O Senhor disse assim: olha, eu tenho um rapaz certo para você. Ela disse: amém, Senhor. Aí surgiram ao longo do seu caminho dezenas de rapazes. Uma moça bonita, uma moça cristã. E ela disse: não, não, não. E alguém dizia: você está maluca? Não, Deus já me mostrou, eu sei quem é. Eu conheço Deus que eu sirvo. Quem crê nisso, diga amém. Mas tem pessoas que estão tão doido para casar que qualquer coisa que vier na frente, ele topa. Porque está doido para casar. Eu já vi irmãos e irmãs assim, ó, sai caçando, em busca de casamento. Quem vem no portão ou na porta, ele já encontrou ele ou ela. E principalmente elas. Tem eles também, mas tem elas. E quer casar, e quer casar, e quer casar. Uma certa vez eu falei com o pai de um rapaz, eu falei: ô presbítero, teu menino está com 17 para 18 anos. Ele já vai casar, meu querido, moço novo, sem experiência. Porque pressupõe casamento de pessoas que já tem noção do que é a sua maturidade, o que ele quer. Não é sexo. Você acha que casamento é sexo? Você acha que casamento é só isso? Você está enganado. Você casa para viver com uma mulher, você casa para viver com um homem todo o tempo da sua vida. Eu li lá em Provérbios, que diz assim: cova profunda é a boca da mulher estranha, e aquele a quem Deus ira cairá na boca dela. Então Deus pode levantar uma mulher profana, uma mulher maligna, travestida de cristã, e põe nos meus caminhos. Ele está irado comigo, porque ele sabe que eu sou carnal, está aqui o presente, entrega na minha mão, e eu vapo, casei. Aguenta agora, aguenta agora. E o indivíduo vai gemer e chorar. Ela vem bonitinha, ela vem toda arrumadinha, ou ele vem, porque você está querendo isso, é? É isso que você quer? Você não sabe esperar no Senhor? É isso que você quer? Está aqui na tua mão. Cova profunda, você vai cair nela. Irmão, espera no Senhor, que Ele tem coisa boa para te dar. Não há tempo determinado para casar. 18, 19, 20, 21, 22, 23, 25, 30, 35, 40. Amém. Mas tem pessoas que não esperam o Senhor. Ele segue os sentimentos do seu coração, ou o apelo da sociedade, dos amigos, que fica criticando. Oh, a própria família. Tem mãe que é assim: quando a filha, ela está vendo que a filha está encroada e não vai, a mãe diz: minha filha, arruma melhor. Aí quando o rapaz vem, aí ela diz: todo mundo quieto,

Amor, é uma tribulação, mas no dia, minha queridinha, minha filhinha, o rapaz entra, tá tudo enfeito, vai cair na cova, vai que você vai ver. Aí a casa toda, os meninos todos, todo mundo unido, mas é uma união perfeita. Quando o rapaz vira na esquina, o pau quebra. Seu infeliz, seu miserável, não falei, tomara que você casa, que eu quero desentulhar minha casa. E o besta cai, cai besta. Não te apresses, Deus tem coisa boa para nós. Pode ter certeza que Deus tem coisa maravilhosa para nos dar. Nós ouvimos essa palavra aqui hoje. Espera no Senhor. O rapaz quer casar? Conversa com o pai e a mãe da moça. Não vai com sede no pote, não, meu irmão. Vai devagar. A minha irmãzinha também. Ontem os irmãos falaram aqui muito dos irmãos que tem gavião. Mas tem gavião também. Achei. Antigamente o problema era assim, cuida com tua filha. Hoje é quase mais ou menos assim, cuida com teu filho. Pois é. Aí, eu cheguei na igreja, logo novo convertido. Eu vim com a vontade de servir a Deus. Duas moças cantando, eu falei, meu Deus, que coisa linda. Quando terminar de cantar, uma chegou para mim e disse, é a primeira vez? Eu disse, primeira vez. Vamos para a vigília? Vamos. Vigília para mim é oração, vai lá. Chegou no ônibus, ela sentou ao meu lado e disse, você é lindo. Sabe o que aconteceu? Só não adulterei com ela. Mas tudo, tudo. A moça crente cantava, parecia um sabiá cantando. Quando eu fui ver, era o Satanás. Vai, entra para você ver. Só porque canta. Como falou o pastor Anjo aqui, o rapaz casou com a moça porque cantava. A tadinha era feia, feia, feia. Mas como tinha uma voz bonita, ele encantou com a voz. Depois de casado, que ele olhou para ela e disse, meu Deus. Meu Deus. Aí, naquele momento de tribulação, ele disse assim, minha querida, canta. Senhor, vamos esperar, diga amém. Ouça isso aqui, eu anotei aqui para passar para vocês. Quem tem projetos diante de Deus, aí levante as suas mãos. Quem tem projetos, projetos diante de Deus. Tem pessoas que vêm da igreja, irmãos, e vive na ociosidade, é crente, mas não faz absolutamente nada, ocioso. Eu tenho medo de crente que não faz nada. Satanás vai botar alguma coisa na tua mão. Ele não importa com igreja, com horário, com jejum, com oração. Ele não vem na escola bíblica, não faz crente ocioso. Ele não tem projeto. Não tem projeto. Porque quem serve a Deus, meus amados, ele tem que ter um projeto. Ele está dizendo, Senhor, eu vou estudar, eu quero ser um engenheiro, eu quero ser um dentista, eu quero ser um médico, eu quero ser um advogado, eu quero ganhar meu pão e quero ser útil na tua igreja.

dizendo assim: Senhor, eu não quero ficar aí trabalhando como caixa de supermercado o tempo inteiro. Eu não quero ficar aí como gari varrendo rua. Eu tenho um projeto diante do Senhor. Eu quero ser um obreiro. Mas eu vou estudar. Eu vou estudar pelo menos para eu subir no púlpito e não ficar falando asneira. Vou estudar. Molecão aí de 14, 16 anos, que não tem o quarto ano primário. Qual é o projeto que você tem, rapaz? Você vai entrar na igreja para ser o quê? E o pior, sem projeto, sem vontade de trabalhar e quer ser obreiro. Analfaburro. Não tem projeto. Nós temos que ter projetos. Você tem que estudar, fazer um curso técnico, fazer um curso profissionalizante, entrar numa faculdade. Meu irmão, hoje as pessoas fazem faculdade dentro de casa. Está tudo na mão. É só querer. Mas não, fica lá no zap zap o tempo inteiro. Sai fora. Essas redes sociais, uma desgraça. Toma o tempo da pessoa a vida inteira. Fica lá. Estuda, rapaz. Larga essa praga. Vai estudar. Vai estudar. Meu irmão, ele anda lá, vai. Segura aqui. Você sabia que tem pai e mãe que fala assim: eu não ponho meus filhos para estudar, senão vai desviar. Então vai ser o burro desviado. É melhor um desviado. É melhor um desviado inteligente, formado, do que um burro desviado. Porque se é para desviar, desvia pelo menos lá no, na faculdade. Porque se a pessoa tem tendência de desviar, ele desvia em qualquer lugar. Da igreja está cheio de desviado. Criado dentro da igreja, o papai e a mamãe não ensinou, não falou para ele: filho, vamos trabalhar. Se eu tenho filho, você tem que estudar, filho. Vamos lá. Meu filho, não pode. Faculdade é lugar que mata os crentes. Quem falou isso? Aonde a luz brilha. Quem é de Deus é de Deus. Quem é de Deus é de Deus. Você tem que estudar. Você tem que profissionalizar. Amanhã ou depois o rapaz vai casar. Aí não tem uma casinha. Vai casar, sabe para onde vai? Vai para a casa da mamãe. Vai para a casa da sogra. E aí você já viu, né? Na casa da sogra, ele come na casa da sogra, ele bebe na casa da sogra. Ele desfruta. Chega uma hora que a sogra também... Tem sogras e sogras, né? Tem sogra que diz assim: vagabundo, você entrou aqui dentro da minha casa e não trabalha? E com razão. E com razão. Deus me livre de ter um genro dentro da minha casa comendo e bebendo. Trabalha, meu irmão, trabalha. Antes de casar, você tem que ter um projeto. Porque nesse projeto já está: primeiro, eu vou me casar a hora que eu tiver uma profissão. É Deus. Você trabalha em quê, irmão? Eu vivo por fé. Aí encontra uma doidinha que quer viver pela fé também. Amém. Não, eu amo ele, eu tenho um amor tão grande. Eu moro de

adulto é mentira. Mentira. Mentira. Ninguém mora embaixo de viaduto, não, meu irmão. Eu acredito sim que na hora da luta, na hora da privacidade, na hora da adversidade, desculpe a expressão, na hora da adversidade, na hora da fome, os dois podem sobreviver junto, porque você tem temor de Deus e quer lutar. Agora, o vagabundo que não tem projeto, ele não tem projeto. Ele não tem um alvo, não sabe o que quer. Como é que uma moça vai casar com um rapaz dessa forma? Então, meus amados, não vale a pena. Não vale a pena. Faz um projeto, Senhor. Eu vou estudar, eu vou me formar, vou entrar numa empresa. Essa formação pode ser até um curso, pode ser uma outra área, né? Não necessariamente sair uma faculdade. Eu vou, a hora que eu estiver empregado, eu vou trabalhar. A hora que estiver tudo bem, eu vou arrumar moço, eu vou casar. Irmão, isso é o papel de um cristão verdadeiro. Você não casa dependendo de ninguém. Está livre. Você não vai ficar aí dependendo de sogro nem sogra, nem de ninguém. Está livre. Você casou. É a sua casinha. Muitas vezes o problema conjugal habita exatamente nisso. A moça vai dizer assim: na casa do papai e da mamãe não me faltava nada, você me tirou de lá para fazer sofrer. Ou não tem esse problema? Tem ou não tem? E muito, e muito, e muito. Porque quando o cidadão chega lá, ele canta aquela música, só a primeira parte assim: eu te darei o céu, meu bem. Ele não dá nada, ele vai dar um inferno para você. Ele não vai dar céu nada, ele vai te dar inferno. Uma vida desgraçada, meu irmão. Antes de casar, toma uma decisão séria. Vê o que é que você está fazendo. Você tem projeto diante de Deus? Deus vai abençoar. Põe teus projetos diante do Senhor. Meu irmão, outra coisa. Um jovem, ele tem que começar cedo a estudar. Porque com 20 e poucos anos ele é formado. 20 e poucos anos. É exatamente a fase que a igreja vai precisar de você. Você já venceu, você já é formado. Você vai trabalhar para o Senhor. Dependendo da tua formatura, onde você chegar, tem serviço. Você não vai ficar, talvez, dependendo 100% da igreja. Pastor, eu sou um dentista, eu quero ir trabalhar. E lá na minha região não tem igreja ou tem igreja. Eu não preciso ganhar salário da igreja. Eu vou trabalhar na minha área. Oh, que Deus abençoe. Pastor, eu sou um veterinário, amém. Eu sou uma professora, eu sou um professor, enfim, mil e uma formaturas ou cursos que você pode fazer tranquilamente. E a pessoa ser útil, você tem utilidade. A igreja precisa de irmãos, a igreja precisa de pessoas que tenham comprometimento com a sua palavra. Eu espero que Deus possa completar a obra. Uma coisa que eu queria falar também com os jovens, eu quero ser sucinto porque eu marquei muita coisa aqui, é claro que o tempo não permite. Há muitos jovens que não aceitam conselho de pastor nem de pai. Eles só lembram do pastor na hora da aflição, na hora de pedir oração. Depois saiu dali. Tem pessoas aqui na igreja, que vão casar, eu não sei quem é o noivo nem quem é a noiva. Ele sai da igreja, muda sem dar um tchau para o pastor. Como se dissesse: para mim você não tem valor. Tá bom, é isso aí. Nós continuamos sendo camelo. Fazer o quê? Carregamos as cargas. Mas na hora do reconhecimento ninguém dá valor de nada. Aí o pastor quer que a igreja cresça no temor de Deus. E os crentes hoje querem boa vida no sentido de fazer.
fazer qualquer coisa. Tem muitos crentes, meus amados, que não querem nada com santidade. Aí qualquer porta que se abre para ele, em nome de uma igreja, é claro. Aí ele não está desviado, ou ela não está desviada. Está de calça comprida, está de brinco na orelha, está com cabelo engordado, mas não é desviada, está numa igreja. É só para manter a aparência. Está bebendo a cerveja, está de calção, está jogando futebol, mas não está desviado. E o que desgraça é essa então? Se não está desviado, você está onde? Não, porque Deus não precisa nada disso. O que vocês pregam aí são doutrinas de homem. É isso aí. Você está desviado, meu irmão? Confessa, minha irmã. Fala, estou desviado sim, em nome de uma religião. Você conhece a verdade? Você conhece a verdade, você sabe o que está fazendo. Não obedece, não obedece a pastor nada. O pastor fala. Não, pastor, não obedece a pai e mãe. Eu gostaria, e eu faço aqui um desafio. Aonde está o moço e a moça que não obedece pai, não obedece mãe, não obedece pastor? Eu quero que você levanta a mão e aponta onde tem alguém que está indo bem na sua vida. Se tiver alguém, eu deixo de pregar esse evangelho. Porque a palavra tornou-se mentirosa. Honra teu pai e tua mãe para que te vá bem e teus dias prolonguem. Uma moça, um rapaz que responde pai e mãe, que não respeita, pastor, você está fadado a voltar novamente para a lama e para viver a tua vida de desgraça. Você não pode permanecer na igreja. Seu lugar não é igreja, seu lugar é lá na lama. Você não obedece ninguém. Você já tem razão suficiente, você já tem um narizinho empinado. Você não conhece a palavra. Porque o crente que ouve, o crente que obedece, esse é o crente fiel ao Senhor. Só obedece pai e mãe. Quantos pais, como diz o evangelista Carlinho, ele é advogado, a mãe disse assim: eu queria que o senhor orasse por meu filho, mas eu não quero que ele saia da cadeia, eu só quero que o senhor ore por ele, para Deus abençoar ele lá na cadeia, porque ele lá está melhor do que aqui. E quando ele estava aqui, ele me batia, quando ele estava aqui, ele me explorava, quando ele estava aqui, ele me judiava, agora na cadeia não, ele está tão bom, fica lá. Uma mãe falar isso, é porque a coisa realmente está aí. Meus amados, filhos, tua mãe pode não ser uma boa mãe, aquela mãe que você gostaria, seus pais, enfim, seu pastor pode ser um bobão como sou eu, mas respeite. Respeite. Ouça. Tenha educação, ouça. Eu não estou aqui à toa. Vocês estão aqui debaixo das ordens do Senhor. Eu não abri uma porta aqui para formar político. Eu não abri aqui uma porta para arrecadar dinheiro. Eu não abri uma porta para juntar mazelas de ninguém aqui nesse lugar. Eu abri uma porta para Deus ser honrado em nossas vidas. Agora, conhecendo a verdade, você não valoriza isso? Por que que agora você acha que o pastor é um bobo? Pois bem, de vez em quando eu tenho que levantar contra essas coisas. Uma mulher na certa época me procurou uma vez, duas vezes, três vezes para ir orar pela família. Chegou uma hora que eu disse: minha irmã, desculpe, está encerrada a minha parte. Não me liga mais não, eu saía de casa 2 horas da manhã para atender a família. Eles vinham na igreja aqui e libertavam. Quando estava liberto, ia para outra igreja lá perto da casa dele, onde a porta era larga. Eu disse: mas pode. Na hora da libertação, vem aqui. O dízimo deixa lá. E quando a coisa aperta, aí eu disse para ela: minha irmã, é o seguinte,

0: autoridade, só querem obedeça o pastor, obedeça pai e mãe para vocês não sofrerem. Honra pai e mãe. Se tiver algum filho aqui que não tem honrado pai e mãe, você deveria fazer aqui nesta noite, senão você vai ter muita coisa a pagar aí pela frente. Quando eu disse que muitos filhos sabem de tudo, já viu o filho que sabe de tudo? O pai vai falar: epa, eu já sei de tudo. Meu irmão, você pode saber, você pode ter a teoria, mas não esqueça, não esqueça. Pai e mãe já é sofrido. Você tem, quem sabe, a teoria, você tem um pouco de prática, mas você não tem amadurecimento. Você nunca sofreu. Ouça pai e mãe. Ouça pai e mãe. Você pode até ter um conhecimento muito melhor do que pai e mãe. Às vezes o pai e mãe falam tudo errado e você ri, você dá risada. Mas não faz isso não. Não faz isso não. Não faz isso não, porque ali tem calo no joelho, ali tem anos de vida de sofrimento nas costas. Às vezes pai e mãe veio da roça sofrendo, mas sofreu igual um condenado. Chegou aqui na cidade, trabalhou igual um maluco, construiu uma casa, construiu uma empresa, levantou os bens materiais e os filhinhos nasceram tudo. E hoje está todos eles aí, doutorzão, bonitão, arrumadão, cheio de grandeza. E pai e mãe é uns bobão. Você está comendo nas costas deles, rapaz. Se você é alguma coisa, é porque eles fez assim. Se você é alguma coisa, foi pai e mãe. Agora você mete a boca. E outra coisa, pega o pai e mãe na hora que está cansado, velhinho, soca ele no asilo, mete ele no asilo, porque ninguém suporta mais. Quantos filhos que mete o pai no asilo? Porque não tolera pai e mãe, porque ficou velho. Há pouco tempo eu estava ouvindo a notícia de um filho que matou o pai, estou falando agora, coisa agora, matou o pai para ficar com os bens. Matou o pai. Porque o pai tinha alguma coisa, ele esperou, o velho morreu, e ele ficou louco da vida, que o velho morreu, ele matou. Essa é a educação. Aliás, eu vou dar até um exemplo, não, um conselho aqui para os pais. Não fica malucamente aí querendo juntar nada para teu filho. Não junta nada para ele. Dá educação para eles. Ensina tuas crianças já desde berço. É educação. Não fica querendo dar nada para ele. Se você dá educação, eles vão ganhar a vida depois. Agora, você não dá educação? É, pastor, eu tenho um propósito que eu quero dar para cada um 5 casas e 1 carro e mais R$1.000 e 2.000 e 5.000 na conta e 10.000 e 1 milhão, porque eu sou assim, pastor. Pois é, mas não dá educação. Dá educação é melhor do que você deixar qualquer coisa para eles. Se você der educação, eles vão valorizar. Esses dias lá em casa, um dos filhos falou para mim: ah, pai, o senhor podia comprar uma casinha para mim. Eu? Vocês já receberam a formatura, vai se virar. Não vou comprar casa para filho. Eu não vou comprar casa para... Eu quero que eles, cada um, trabalhe e vai viver sua vida.
1: Aleluia!
0: Meu irmão, Deus me chamou da desgraça. Se você anda no temor de Deus, dá educação e dá temor para seus filhos. Amém? Eu disse que os filhos devem respeitar os idosos também. Meu irmão, hoje o que tem de crente, de jovem, que vê um velhinho tudo tortinho na igreja, ele começa a rir, zombar do velhinho, da velhinha.
2: É verdade.
0: Tu vai ficar velho também. Uma das coisas que já...

0: capítulo 5, verso 12 de Lamentações, era que os velhos não eram reverenciados. Você entra no ônibus, pastor, você vê isso. O velhinho lá no ônibus, a velhinha está lá. Molecão, um rapazão, uma moça, eu estou falando de crente, sentado lá, se dane.
1: Meu Deus!
0: Como, meu irmão? É educação, é coisa. Tudo bem, isso aprende de berço. Mas aqui na igreja é tempo ainda de aprender. Vamos aprender a valorizar a pessoa de idosa. Eu me lembro de um certo irmão que ele era tão assim apaixonado pela, digamos assim, pela vida social, pela luta das pessoas. Ele estava dirigindo o ônibus. Olha o que, que ele fez. Ele viu a velhinha lá do outro lado com a bengalinha querendo cruzar a rua e ela com medo. Ele parou o ônibus, desceu e foi lá, pegou na mão da velhinha e cruzou. O pessoal batendo palma pela atitude do motorista. Hoje não tem mais isso, meu irmão. Que morra esses velhos miseráveis. Nossos jovens perderam completamente a sensibilidade das coisas. É por isso que hoje nós vemos aí uma geração de maluco, de doido. De doido. Sabe aquele pessoal tudo maluco, drogado, e não respeita ninguém e faz qualquer desgraça? Cristãos, honra o Senhor. Honra o Senhor para que Deus possa te dar vitória. Amém? Eu queria encerrar com mais um ponto de vista. Já estamos encerrando já. Tempo devocional. Você sabia que o cristão precisa ter tempo para oração, para meditação, para leitura da palavra, para o louvor? Você faz isso quando chega em casa? Você tem um tempinho ali, ouvindo o hino, dobrando o seu joelho? Tem algum calo no joelho de vocês aí? Tem? Tem?
2: Aleluia!
0: Será que vocês ainda estão lembrando que tem que orar? Você sabia que tem crente macumbado, enfeitiçado, porque ele recebe qualquer coisa lá, alguém deu alguma coisa para ele? Desculpa, é igual o porco, ele vai pegando e comendo. Ele não ora, não pede a Deus, Senhor, está aqui. Veste uma roupa que alguém deu, até uma roupa imacumbada, põe aquela roupa sem orar. Lava um objeto que é cruzado na macumbaria para casa, ele não ora, porque tudo que é recebido com ação de graça, o Senhor tira toda a obra do diabo. Cai por terra. Tem que ter oração, tem que você orar. Você tem que ter calo no joelho, meu irmão. Aí vive uma vida infernal, é crente, mas se deixa levar por qualquer coisa. Ele não tem o tempo para dedicar ao Senhor. Não existe tempo para nada, nada, nada. Pastor, é muito corrido, é mentira, não é nada corrido, não. Eu não vou nem falar aqui, senão eu vou envergonhar muita gente. Mas tem pessoas aqui que só levantam depois das 10 da manhã, mas é capaz de passar até uma hora, duas horas, três horas da manhã lá nas redes sociais, só porque é só imundice. Só. E depois você quer ter vida espiritual. Qual é a vida espiritual? Quem tiver envolvido com isso, não tem vida espiritual, não. Sua vida está lá embaixo. Você quer fazer uma prova? Fala, Senhor, eu vou desligar esse laço do diabo da minha vida. Eu só vou usar só para meu trabalho, só para aquilo que for. E eu vou fazer uma prova do Senhor por 30 dias. Tu vai ver tua vida espiritual ir lá em cima. Quem tem certeza disso, diga amém. Mas não é só jovem, não. Tem velhinha aí de 70, 80 anos pendurado nessa merda também. Pendurado nisso a vida inteira.

sai. Sai fora. Você tá rindo, né? É um instrumento que você pode usar para seu trabalho. Eu não estou dizendo que não deva ter, mas use especificamente para isso. Não fique entrando aí nessa onda de conversa fiada, não. Agora, eu queria encerrar. Quem é que tem buscado os dons espirituais de Deus? Quem tem buscado? Você sabe o que são dons na nossa vida? Ferramenta de trabalho. O dia que meu irmão e minha irmã começam a receber de Deus esses instrumentos, você vai ver que tua vida vai começar a mudar. Deus vai te levar para pessoas necessitadas, porque Deus começa, porque você passa a ser um instrumento na mão dele. Senhor, me dá dons, Pai, me dá graça, me dá instrumento de trabalho. Irmãos, eu vou falar isso para a glória de Jesus. Muitas vezes na minha vida, não foi uma nem duas vezes, eu levantava à noite ou de dia, enfim, qualquer hora, e recebia um recado do Senhor e saí para fazer aquilo que o Senhor está mandando. Eu estava em Belo Horizonte na época, e à noite o Senhor me mostrou uma mulher internada no Hospital Barreiros. Até o leito, hoje eu não lembro mais o leito, o quarto, enfim. Eu levantei no outro dia de manhã, minha esposa disse, que mãe, você vai, estou indo para o hospital fazer uma visita. Mas que visita? Eu falei, ó, e eu sei, estou indo. Peguei o ônibus e fui. Parei na porta do ônibus, do hospital. Alguém conhece o Hospital Barreiro lá em Belo Horizonte? Lá em Contagem, quem conhece? Não tem ninguém de Belo Horizonte aqui na região? Não tem nenhum mineiro aqui? Virgem. Tá doido. Pois é, eu desci na porta daquele hospital, entrei. Era numa sexta-feira. Fui no leito onde a mulher estava. Ela ia operar segunda-feira. Eu disse assim, senhora, eu estava em casa e Deus mandou eu vir aqui orar para a senhora. A mulher começou a chorar. Eu puxei a porta e orei para a mulher. O diabo estava na vida dela. Aquele demônio saiu ali, eu disse, sem fazer barulho. Sai e deixa essa vida em paz. Meu irmão, você começa a buscar. Deus começa a te usar. E a partir do momento que você passa a ser esse instrumento, Deus começa influenciar a tua vida. E você começa a perceber que essas coisas só faz melhorar nossa conduta diante do Senhor.

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praticaram a justiça, alcançaram promessas, fecharam as bocas dos leões, apagaram a força do fogo, escaparam do fio da espada, da fraqueza tiraram forças, na batalha se esforçaram, puseram em fuga os exércitos dos estranhos. Hebreus capítulo 11, verso 33 e 34. 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
1: Meus queridos, amados irmãos, irmãs, ouvintes, cooperador Christian Garcia falando com todos vocês nessa programação, mais uma edição do programa Vencendo pela Fé da Igreja Pentecostal. Deus é Santo, órgão informativo e oficial desta obra abençoada por Deus, programa de inteira responsabilidade do anjo dessa igreja e pastor presidente Darcy Messias, tendo a nossa sede nacional localizada na Avenida Marechal Floriano Peixoto, na altura do número 6711, Curitiba, Paraná. Eu estou falando aqui diretamente de Ponta Grossa, de nossa sede regional dos Campos Gerais, aqui na Avenida General Carlos Cavalcante, no número 252, bem frente ao Balarote, supervisão geral de todos os Campos Gerais, presbítero Paulo Messias. E vamos dando início a essa programação abençoada, a qual já quero saudar a todos com a imensa e gloriosa paz do nosso Senhor e Salvador Jesus Cristo. E eu já quero iniciar ouvindo o testemunho, que é o que marca o programa
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3: Vem cá, irmã, deixa eu escutar a irmã contar a bênção. Vem aqui, palma para Jesus, igreja. Conta a bênção.
4: É financeiro, né? Eu fui abençoada em várias áreas, mas agora, bem recente, eu não podia fazer uma oferta, mas é o único que eu tinha, né? Mas eu fui tocada, eu creio que foi Deus. Eu pensei, não, mas é meu último R$20, eu não vou ofertar. Mas eu quis fechar o coração, mas falava forte, não, dê. Eu pensei, eu ia comprar uma carninha que eu nem tenho em casa, mas eu chego como ovo, não dá nada. E eu dei aquele 20 e quando eu cheguei em casa, meu irmão chegou e falou, vou te fazer um presente de R$300. Eu entreguei 20 e eu ganhei R$300 de presente. O meu irmão sempre gosta de me apresentar. Às vezes ele senta, ele diz que vai, chega no meu portão, nem entra, deixa o carro e vai lá. O que está precisando de alguma coisa, eu falei, não estou precisando de nada. Graças a Deus eu ganho pouco, mas Deus não me deixa faltar nada. Pago aluguel, pago 750 aluguel e ganho bem pouco, mas Deus, não sei, não me deixa falta nada. Quem vê eu contando pensa que eu estou mentindo, mas não é verdade, não me falta nada. E eu vivo sendo assim presenciada pelos meus filhos. Às vezes ele liga para minha mãe, eu sentindo vontade de mandar um cenzão para a senhora no Pixis, me manda assim do nada. E eu nunca falo, estou precisando, porque na verdade eu estou mentindo, eu não preciso mesmo, mas eu aceito e recebo. Então Deus está sempre me dando, sabe? Sempre meus filhos, meu irmão, e daí esse dia eu pensei, oh, glória, eu nem ia dar o 20, agora eu faço oferta de R$20 na igreja e recebo de presente R$300, quantas vezes mais, né? Então eu sou muito grata a esse Deus, a esse povo aqui que ora, eu sei que eles oram por mim, porque eu estou sempre aqui, e eu sou muito grata. Eu não congrego aqui, mas eu amo essa igreja de coração. Eu não consigo congregar aqui por causa dos horários, porque eu moro longe, sempre longe, mas eu amo essa igreja, eu gosto da oração, eu acho uma igreja de muita oração. Então as palmas louvam o Senhor, é isso que eu tenho.
3: Maravilha! Quem mais recebeu bênção financeira aqui nesse lugar?
5: Aleluia, Senhor! Saúdo o povo de Deus com a gloriosa paz do Senhor Jesus. Eu quero contar uma bênção que eu recebi das mãos do Senhor aqui. Irmãos, eu estava saindo, arrumando a Bíblia ali para sair da igreja, quando terminou o culto, e o Espírito Santo de Deus usava o irmão aqui, em revelação, que ali tinha quatro irmãs que ia receber uma benção muito grande. Aleluia, Jesus. E eu virei olhar para frente e levantei minha mão. Era eu. Eu era uma delas. Daí ele falou que ia contar a benção na outra quarta-feira. Já faz tempinho, irmãos. Aleluia, Jesus. Louvado seja Deus, irmãos. E para a glória do Senhor, não para a minha glória e nem para a glória do pastor, mas para a glória de Deus, irmãos. Eu saí daqui, fiquei bem quieta, não falei para ninguém. Quando foi sexta-feira, a minha filha me ligou, mãe, a advogada ligou aqui, que disse que a senhora tem uma diferença para receber. Glória a Deus. Aleluia, Jesus. Na segunda-feira nós fomos lá. Ela disse: a senhora tem 20 mil para receber aqui. Irmãos, peguei os papéis, recebi aquele dinheiro. A minha filha recebeu. Disse: viu, minha filha? Tira a oferta. Eu dei 1.000 reais aqui de oferta e 1.000 reais na minha igreja, lá na igreja que eu congrego. Aleluia, Jesus, louvado seja Deus. E esse é para aumentar a fé dos irmãos e das irmãs. Que você tem que ter fé, irmãos. Porque pela minha fé, irmãos, que eu estou aqui hoje. Em 2005 eu tive câncer, deu hemorragia. O médico disse: é só um milagre. As freiras, tudo, saíram lá, era 1:30 da madrugada, lá no Bom Jesus, saíram e desceram lá embaixo, avisaram minha família. Irmãos, 8 horas da noite, eles avisaram minha família. Eu saí 1:30 da madrugada da sala de cirurgia, irmãos. E o Senhor estancou aquela hemorragia e, para a glória do Senhor, eu estou aqui. Glória a Deus. Eu sou muito grata ao meu Deus porque eu estou aqui com vida e saúde, graças a Deus, porque Ele me deu vida. E essa é meu testemunho, a minha bênção que eu tenho para contar. Eu tenho muitas bênçãos, mas hoje é essa. Em nome de Jesus.
3: Palma para Jesus, que Deus maravilhoso.
6: Saúdo mais uma vez o povo de Deus na Pastor Jesus Cristo. A minha é bem rapidinho. Na última reunião de obreiros aqui eu vim. E o pastor falou: quem que é a obreiro, como você fala? Obreiro aprovado. Obreiro aprovado, né? Ele sempre oferta. E eu tinha um cascainho, como diz minha mãe, ela é nordestina, né? E eu falei: meu Deus, eu tenho tão pouquinho aqui no meu cartão, mas eu vou passar. Aí eu fui final de semana, outra semana que eu estava esperando passar essa reunião para mim, com a minha nora, que ela queria ver a mãe dela lá em casa. Cheguei lá, minha pressão subiu, minhas irmãs, e eu estava sem dinheiro de nada. De repente, 2 horas da manhã, eu sou

0: Eu dormi, eu olhei no celular, meu irmão lá do norte do Paraná tinha me mandado R$300, eu até chorei aquele momento. Então Deus, ele é fiel. E foi isso que eu tenho que contar para meus irmãos. Deus é fiel, meus irmãos continuam dando liberdade para o Espírito Santo, que ele é fiel, ele não me abandona. Eu sou viúva, eu tive um momento difícil que eu olhava para meus armários e chorava. Eu falei, meu Deus, não provera dentro. Eu comecei a orar. Agora, eu, graças a Deus, não falta o pão para mim. Louvado seja o Senhor Jesus. Depois que eu entrei para essa igreja aqui, eu tenho aprendido muito com o nosso pastor, né? Ele nos ensina muito. Eu aprendi muitas coisas com o nosso pastor Paulo Messias. Ele é jovem, é uma criança perto de mim, né? Mas ele é meu pastor, né? Então eu fico, ó, pequenininha perto dele. Então ele me ensinou, ele nos ensina, e eu aprendi muito a viver, até a falar direito. Eu não sabia falar, meus irmãos, eu era meio estouradona. Acho que o pastor viu, né, irmão? Eu era minha faladeira, assim, conversadeira demais, né? Eu me diminuí bastante. Eu sou bem diferente, minhas irmãs, eu mudei. Eu sou bem mais comportada até para falar. Porque na outra igreja a gente era meia, né, assim, falava do qualquer jeito, tudo tava bom e ninguém falava nada. Mas aqui Deus me instruiu, me ensinou, me ajudou e me ajuda o tempo todo e não me abandona. É isso que eu tenho que falar. As palmas para Jesus.
1: Maravilha, Jesus. Deixa eu ouvir mais alguém contar uma benção. Vamos lá.
2: Eu cumprimento mais uma vez com a paz do Senhor Jesus, irmãos. Amém, Jesus. Aí, irmãos, então, esses tempos atrás, aí eu tinha um mini mercado que tinha perto de casa lá. Nós sempre comprava piada lá. Aí fui pagar a conta, o dono do mercado falou, oh, já está paga a sua conta aqui. Eu falei, não, mas eu não paguei, eu tenho certeza que eu não paguei ainda. Mas alguém pagou, pô, eu já estava arriscado lá. E outra benção, irmão, grande também, eu não tinha condições de pagar o meu IPTU da minha casa, estava atrasado 10 anos, 12 anos de atrasado, já ia até lá por fora lá para fazer leilão. Mas Jesus, porque entrei aqui, Deus me abençoou, me deu essa vitória em nome de Jesus. Amém? Agradeço a oportunidade, as palmas alegres, Jesus.
1: Glória a Deus, aleluia, Jeová.
3: Eu cumprimento a igreja na paz do Senhor Jesus, amém? Amém, Jesus. É, se eu for contar aqui por mão, pros irmãos, todas as bênçãos que recebi aqui, né? Vou ficar aqui o dia inteiro. Mas assim, uma bem importante, né, que Deus me deu aqui, até o coitado do pastor, né, que os ouvidos do pastor, não sei como que não entupiu tudo de tanto que eu vim aqui e sempre ficava naquela choradeira, né, porque eu falo assim que a gente às vezes se desespera, né, quando você quer tanto uma situação, né, mas Deus, ele já tinha preparado lá na frente, né, então eu falo assim que a gente vai aprendendo com o passar do tempo, realmente a gente se fortalecer na fé, né. E Deus me deu a minha casa própria, né? Então eu falo assim, foi uma surpresa até para minha família, porque eu sempre falava, eu vou comprar minha casa, né? Eu quero ter minha casa, quero ter meu canto ali, né? E Deus preparou essa casa assim num lugar bem tranquilo, né? Ele é meio um lugar meio afastado assim, mas é um lugar bem tranquilo assim, que a vizinhança, até essas casas ali que fizeram as nossas ali, foram uma das casas que tem muro, né? Porque as casas que tem ali não tem muro, então é tudo aberto assim, né? Então é galinha, é cavalo, é tudo, eles andam tudo solto, né? Eu falo assim, foi bem um lugar assim que eu queria assim, né? Porque eu falo assim, a melhor coisa que tem é você estar num lugar que tem paz, né? Que não tem ladrãozada, não tem nada, né? Você sai, fica tua casa ali, né? E eu quase nem paro em casa, né? Porque eu sempre tô trabalhando. Então eu falo assim, Deus preparou ali para mim um lugar assim que era bem certinho, que era para ser meu, né? E eu falo assim, aqui na igreja eu recebi tantas bênçãos, né? É dinheiro que aparecia na conta. Trabalhei um mês na empresa, daqui a pouco eu estava recebendo e-mail, e eu quase nem vejo e-mail ali, até tiro a notificação dos e-mails ali, porque é muito e-mail que chega, né? E daí esses tempos tava ali, eu fazia acho que um mês já que a mulher estava mandando e-mail para mim, e eu nem tchunca ele naquele e-mail ali, falei assim, nossa, até vou dar uma olhada aqui, porque esse nome aqui, toda hora vindo esses e-mails dessa mulher aqui, falei, será que é isso daí, né? Olhei lá, ela, ai, eu respondi ela, ai, tudo bem, né? Daí ela, ai, viu, é aqui, é da empresa tal, eu tô atrás de você porque eu preciso da tua chave Pix, eu preciso que você me passe, porque a participação de lucro da empresa, a gente precisa te pagar e tal, né? Daí eu olhei lá, daí que eu fui me lembrar, porque eu já nem me lembrava mais disso daí, né? Tudo, né? Porque daí a gente sai, a gente nem pensa que ser um mês de serviço, né? Daí deu certo lá. Então, imagine, desse um mês já foi quase R$2.000. Ela me fez Pix, né? Então eu falo assim, É...

A gente tentando, né, sempre nos propósitos, eu falo assim que os propósitos que o pastor, né, entrega aqui, eu falo assim que é muito bênção, assim, porque, e às vezes ele nem entrega, eu falo com a irmã Beth, viu, irmã, irmã, pega um pra mim lá, que daí eu mesmo pego e faço ali o propósito, né, até um deles eu fiz em favor da minha pele, né, que eu tenho uma doença autoimune, né, no rosto e me atacou muito forte agora, de uns 15 dias pra cá. E eu peguei esse propósito todo dia ali, eu coloco ele no meu rosto, né? E começou a partir do momento que eu peguei o propósito e comecei a colocar no meu rosto ali, essa semana já começou a cicatrização e já tá curando novamente, né? Então eu falo assim, a gente tem que sempre usar a fé. E, nossa, que nem eu falei, se eu for falar todas as bênçãos que Deus tem me entregado aqui, eu vou ficar aqui por muitas horas e nem vai dar para me contar tudo, né? Eu agradeço a oportunidade em nome do Senhor Jesus.

meus queridos irmãos e irmãs de casa, nós vamos trazer os importantes avisos da obra de Deus. Eu quero falar que agora de sexta-feira, sexta-feira de libertação, sexta-feira do milagre, sexta-feira da cura divina, sexta-feira do poder de Deus, sexta-feira onde o nosso Deus é um Deus a qual vai desmanchar, vai desfazer com as obras de macumba, onde a igreja vai orar, onde o povo de Deus vai clamar e os demônios vão cair por terra. O sobrenatural de Deus vai acontecer nesta sexta-feira, aonde a qual Deus vem usando poderosamente a vida do pastor Paulo Messias, nestas sextas-feiras de libertação. Você crê, irmão, que Jesus liberta? Você crê, minha irmã, que Jesus trabalha, que Jesus opera, que Jesus ele desmancha com as obras de macumba, com as obras de feitiçaria? Porque é isso que Deus, o nosso Pai, vai realizar nesta sexta-feira, em nome de Jesus. Aonde o nosso Deus vai operar o sobrenatural. Aonde o nosso Deus vai agir, vai operar, vai salvar, vai libertar. Desperta a sua fé aqui agora, irmã, irmã. Desperta a sua fé em nome de Jesus. Deus é um Deus de milagre, Deus é um Deus de salvação, Deus é um Deus de libertação. E nessa sexta-feira, às 9 da manhã, às 2 da tarde, às 7 horas da noite, o nosso Deus irá se fazer presente e os grandes milagres vão acontecer. Os grandes sinais, prodígios vão acontecer. Eu estarei junto com o servo do Senhor no santo altar de Deus, nesses 3 horários, nessas 3 oportunidades, e Deus há de operar, Deus há de libertar, Deus há de realizar o sobrenatural. 9 da manhã, 2 da tarde e 7 horas da noite. Não perca esta oportunidade, irmão e irmã que está nos acompanhando aqui agora, que está nos ouvindo aqui agora, você que precisa da sua bênção, você que precisa da sua libertação, não perca, em nome de Jesus. Desperta a sua fé aqui agora, desperta a sua fé, que com certeza o nosso Deus vai agir, com certeza o nosso Pai vai operar, as obras de macumba não vão resistir, as obras de feitiçaria não vão resistir, as enfermidades provocadas por Satanás vão ter que ir embora em nome de Jesus Cristo de Nazaré. Grandes coisas Deus vai operar, grandes coisas Deus vai realizar, em nome de Jesus. Há 3 oportunidades, há 3 horários de bênção, de vitória, do agir de Deus: 9 da manhã, 2 da tarde e 7 horas da noite. Endereço: Avenida General Carlos Cavalcante, número 252, bem em frente ao Balarote, no coração de Ponta Grossa, bem próximo à Van, bem em frente ao Balarote, bem ao lado do Habibis, a endereço da nossa igreja Pentecostal Deus é Santo, onde eu quero te convocar, te convidar para você.

ouvir, para você estar conosco, você receber a sua vitória, você receber a sua libertação, você que está sofrendo, você que está padecendo, você, irmão e irmã, que já foi no médico por diversas vezes, passou por diversos exames e nada foi constatado pela medicina, mas o sofrimento, as dores, o desconforto vem ainda te atormentando, vem ainda te preocupando. Eu quero dizer, meu irmão, minha irmã, não para te assustar, não, mas é para você compreender a solução do seu problema. Isso é algo espiritual, irmão. Isso é algo espiritual, minha irmã. E o que é espiritual é para o nosso Deus operar. É para o nosso Deus trabalhar. Desperta a sua fé. Em nome de Jesus. Vem estar conosco. Vem receber a sua bênção. Vem receber o seu milagre. Vem receber a sua libertação. Nesta sexta-feira da libertação total, nós estaremos realizando, junto com o servo do Senhor, três orações. Orações para Deus repreender toda maldição. Orações para Deus repreender toda inveja. E orações para Deus repreender toda miséria. Desperta a sua fé, em nome de Jesus. E vem estar conosco. Vem receber a sua bênção. Vem receber o seu milagre, a resposta, o sobrenatural das mãos do nosso Deus. Novamente, 9 da manhã, 2 da tarde, 7 horas da noite. Deus vai agir, Deus vai operar. Vem estar conosco, desperta a sua fé. Vem buscar o seu milagre, a sua cura, a sua libertação. Você que está sofrendo com a depressão, com a ansiedade, vem estar aqui na nossa igreja, Deus é Santo, e nossa sede regional, para Deus agir, para Deus operar, para Deus estender as mãos santas e poderosas sobre a sua vida, e o milagre acontecer em nome de Jesus Cristo de Nazaré. Não perca, irmão, não perca, irmã. O lugar para quem está oprimido, para quem está imacumbado, é a igreja, é a presença de Deus. Nós vamos orar contra as maldições, para Deus repreender as maldições. Como assim, companheiro Cristian? Você não parou para pensar? Você não parou para analisar tantas pessoas sofrendo? E você vai olhar o histórico familiar, o pai, a mãe, o avô passou por situações semelhantes? Ou até mesmo é a pessoa que ouviu uma palavra do passado, uma palavra de maldição, uma palavra que trouxe o mal para ele, ele vem carregando, ela vem carregando isso durante toda a vida. Isso precisa ser desfeito pelo poder do nosso Deus. A inveja, da mesma forma, nós vemos o exemplo da Bíblia. José sofreu inveja, ele falou demais, os irmãos dele se levantaram com aquela inveja, ele quase morreu. Padeceu, a obra de Deus se concretizou, mas ele padeceu por conta da inveja. Isso é algo terrível, isso é algo maligno, isso é algo que é só Deus para desfazer, é só Deus para nos guardar. Irmão, irmã, contra a inveja você precisa estar debaixo de cobertura de oração. Você não consegue controlar o pensamento de ninguém, as palavras de ninguém. Nós precisamos se revestir das armaduras de Deus, para que quando a inveja vier, você venha estar revestido, não venha pegar em sua vida, não venha atingir a sua vida. Por isso eu quero que você venha estar conosco em um desses três horários que irão ser realizados, essas orações, e Deus vai agir. E Deus vai operar da mesma forma contra a miséria. A vida de alguém não caminha, a vida de alguém não prospera, o que é? É miséria. Ele está vivendo debaixo de miséria, debaixo do diabo da miséria, que deixa ele no fundo do poço, não cresce, não vai avante, não vai. Ele até pode ter uma oportunidade de algo na vida, mas ele perde tudo que é miséria. Ele tem algo em suas mãos e perde tudo que é miséria. Mas Deus, ele vai agir, Deus, ele vai operar. Deus vai estender as mãos, haverá milagre, haverá sinais, haverá prodígios, haverá o agir de Deus, haverá transformação de vida, de almas, nesta sexta-feira, 9 da manhã.

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Ó, meus irmãos e irmãs de casa que acompanham o programa Vencendo pela Fé, mais uma vez, seu irmão em Cristo, cooperador Christian Garcia, falando com todos vocês aqui agora. E o motivo da minha fala, meus irmãos e irmãs, é para falar com vocês que acompanham esta programação. Esta programação abençoada por esta rádio ungida, aonde o programa Vencendo pela Fé, a nossa voz vem entrando em muitos lares, em muitas famílias, em presídios, em ambientes de trabalho, dentro de lares, dentro de carros, enfim, aonde tem alguém nos acompanhando, estão sendo edificados, abençoados por esta programação que você ouve, palavra de fé, testemunhos, os avisos da obra de Deus. É um meio, é uma forma de nós se comunicarmos com vocês, além do nosso ambiente como igreja, como templo, a nossa igreja física. Um meio de nós alcançarmos vocês, cumprindo também com o que é chamado de igreja, que nós formos analisar, é chamados para fora. O que você ouve dentro da igreja, dessas quatro paredes, precisa alcançar pessoas, lares, famílias, pessoas que precisam, necessitam, pessoas depressivas, ansiosas. E você ouve através dessa programação, e essas pessoas são alcançadas, e através disso vem até a igreja pentecostal Deus é Santo para receber a sua bênção, o seu milagre. Mas eu quero falar para vocês, meus irmãos e irmãs, que tudo isso, esta programação, tem o seu custo, tem o que precisa ser pago mensalmente, todo mês. E neste mês, meus irmãos, nós precisamos da ajuda de vocês. Eu quero falar com todos aqueles que conhecem a igreja pentecostal Deus é Santo. Eu quero falar com todos aqueles que têm aquele prazer, aquela generosidade de ajudar a obra de Deus. Você que conhece a índole, o caráter do pastor Paulo Messias, o pastor regional dos Campos Gerais, a qual vem guiando esta igreja, essa obra neste campo de uma forma séria, responsável, eu quero pedir a sua ajuda, em nome de Jesus. Para quê? Para este mês, vocês nos ajudarem a pagar a esta programação. Nós precisamos pagar 8 mil de rádio. Eu quero aqui agora, em nome de Jesus, fazer um voto com vocês. O voto intitulado A Providência Divina. Eu quero, em nome de Jesus, você que está nos acompanhando, você que está nos ouvindo aqui agora, para você fazer um voto com Deus. Com Deus. E trazer essa oferta até a igreja pentecostal Deus é Santo, em nossa sede regional. A pagar este mês esta programação.

Igreja Deus é Santo, uma oferta de R$50 para ajudar este mês a pagar esta programação. E este será o voto da providência divina. Esse será o voto onde Deus vai prover. Você que tem uma causa na justiça, você vai ver a resposta dessa causa. Na mão do juiz, do promotor, do desembargador, e está travado, está parado. Talvez não seja apenas com relação a algo financeiro, mas é algo que vem tirando as suas noites de sono. Eu quero que você venha fazer essa prova com Deus. Você venha fazer esse voto com Deus. E Deus, ele vai agir. Deus, ele vai operar. Desperta a sua fé em nome de Jesus. Ajuda este mês. Eu tenho certeza que tem pessoas que estão nos acompanhando aqui agora. Conhece essa igreja, conhece essa obra. Já estão fazendo este voto com Deus aqui agora. E Deus vai honrar a sua fé. Sua fé em nome de Jesus Cristo de Nazaré. Eu quero que você traga até a igreja Deus é Santo. Ao longo desta semana, você venha cumprir com o seu voto. Deus vai entrar com providência. Deus vai entrar com providência. Eu tenho certeza que tem pessoa nos acompanhando. Quando fala em voto, quando nós pedimos ajuda, talvez murmure, talvez não concorde, até mesmo discorde. Mas olha o que eu vejo pela Bíblia Sagrada. Olha o que eu vejo no livro de Provérbios, capítulo 11, versículo 25. O generoso prosperará. Quem dá alívio aos outros, alívio receberá. Seja generoso aqui agora com essa obra, com a necessidade desta obra. Olha que nós lemos logo em sequência, quem dá alívio aos outros, de certa forma você vai aliviar essa igreja, dessas despesas, deste custo para manter esta programação. E você vai receber alívio de Deus. Você vai cumprir o seu voto, com a sua oferta, com o seu dízimo, de forma generosa, de forma voluntária, com teu coração generoso, aliviando a essa despesa dessa obra. E você vai receber da parte de Deus. Não é barganha, não. É um compromisso, é um voto. É uma aliança com Deus. É algo com Deus. É algo espiritual. É algo que não é compreendido de forma natural, de forma humana, não. Como o nosso Deus cura, liberta, o nosso Deus também prospera. O nosso Deus também age. Nós não estamos aqui para explorar ninguém. Sangue de Jesus tem poder. Isso aqui não é para ser peso para ninguém. Isso aqui é alguém com coração aberto, com as mãos abertas, que vão ajudar. Não é para tirar do seu pão de cada dia, negativo. Não é para você oferecer o seu tudo, negativo. Em nome de Jesus. Isso aqui é algo que você vai fazer. Você vai plantar e Deus vai te dar a colheita em nome de Jesus. Quem planta, colhe. Quem planta, tem colheita. Faça esse voto com Deus. Em nome de Jesus. Talvez você tenha aí o seu dízimo guardado. Deus te abençoou. Deus abriu as portas e você falou: eu vou entregar em outra igreja. Igreja, irmão, ajude essa igreja nesse mês. Em nome de Jesus. Talvez aonde você iria entregar, lá já tem uma grande quantidade de dizimistas, pessoas que mantêm, pessoas que estão lá ajudando, auxiliando. E você deixando de levar

apenas este mês lá e trazendo aqui, pode ter certeza que não vai fazer falta lá. Mas aqui está fazendo essa falta. Não vou falar que vai fazer falta aqui, não, já está fazendo. Nós precisamos da sua ajuda. Em nome de Jesus, e Deus vai te recompensar. Deus vai abrir as portas em nome de Jesus. Alguma coisa Deus vai fazer, vai agir. Eu tenho certeza que alguém vai ouvir, vai murmurar, vai reclamar, vai dizer: olha, mais um charlatão pedindo dinheiro, aquelas palavras todas. Irmão, irmã, mas eu quero falar com aqueles que têm um coração aquebrantado, um coração voltado para a obra de Deus. Em nome de Jesus, quem reclama, quem murmura, está dentro deste versículo aqui, ó. Presta atenção, Provérbios, capítulo 28, versículo 25. Ganancioso provoca brigas, mas quem confia no Senhor prosperará. O ganancioso é assim, ele não abre a mão para ajudar a obra de Deus. O ganancioso é dessa forma, ele reclama, ele murmura, ele vê alguém pedindo ajuda e ele inventa N coisas. Ele fala: mas por que levar para a igreja? Eu posso fazer uma obra de caridade, eu posso levar para alguém precisa. Mas pode ter certeza que quem fala dessa forma é aquele que muitas das vezes nem isso faz, nem ao menos isso faz. Ele só causa isso aqui, ó. Provoca brigas. Não confia no Senhor. Não confia. Quem confia, ele vai falar: eu estou vendo a necessidade dessa obra. Eu estou vendo, estou confiando em Deus, que Deus vai me recompensar. Em nome de Jesus, abra a sua mão, ajuda essa igreja. Pode ter certeza que aqui é um solo fértil, um solo abençoado por Deus. Pastor Paulo Messias, o servo de Deus, com todos os obreiros, estão em contínua oração em pró daqueles que são mantenedores da obra de Deus. Daqueles que são mantenedores da obra do Senhor. Ajuda essa igreja. Ajuda a ser feito pagamento desta rádio. R$8.000 que precisa ser pago, que ainda não foi pago, já passou do prazo, já passou do tempo, mas que para continuar esta programação entrando dentro da sua casa, é necessário ser pago, quitado. E eu tenho certeza que tem pessoas sendo tocadas por Deus. Deus vai recompensar sua vida, em nome de Jesus. Meus queridos irmãos e irmãs, vamos prosseguindo com esta programação. Nós voltamos, continuando trazendo os importantes avisos da obra de Deus. Falou com o seu irmão em Cristo, cooperador Christian Garcia.

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1: Graças a Deus, Senhor nosso Deus e nosso Pai que estás nos céus, meu Deus, em nome de Jesus Cristo, eu quero te apresentar todos esses nomes de irmãos que ligaram para cá, que estão orando comigo agora. Senhor da glória, em nome de Jesus Cristo, meu Deus, eu quero colocar essas pessoas diante de ti agora, pela minha fé, meu Deus. Eu quero colocar diante de ti agora essas pessoas, diante de ti, para ser abençoadas, para ter vitórias, para ter as forças aumentadas. Meu Deus, não deixe nenhuma dessas pessoas desanimar. Não deixe nenhuma se fracassar, se dar por derrotado, fracassado. Senhor, não deixe essas pessoas entristecer a alma. Levanta elas, encoraja elas. Anima elas, Senhor. Esforça elas, Espírito Santo. Olha as pessoas que estão aqui com o nome aqui, orando, pedindo, meu Deus. Pessoa que está passando por um momento assim bem difícil, um momento de luta no trabalho. O diabo se levantou lá no trabalho. Senhor, repreenda esses demônios que lá no trabalho levantou para causar uma confusão, uma mentira, um falso testemunho, acusar alguém de roubo. Senhor, o teu sangue tem poder. Alguém que está quase perdendo o seu emprego por causa de mentira, por causa de inveja, meu Deus, repreenda esse demônio lá no trabalho. Demônio, você não vai ter vitória, Satanás. Você não vai ter vitória nesse trabalho sobre essa pessoa. Não adianta, você é mentiroso, você é o demônio na área da mentira, da calúnia, da inveja, que age na área do trabalho para fechar as portas, para deixar as pessoas desempregadas, deixar as pessoas devendo, decepcionada. Ó Jesus, quantas pessoas que compram as coisas confiando no seu trabalho, faz as prestações do carro, da casa, nos móveis, compra um terreno baseado no salário que ganha, e de repente é mandado embora. De repente é mandado embora sem explicação, sem justa causa. Senhor Jesus, olha que demônio da injustiça. O Senhor repreende agora esse espírito do diabo, esse demônio que fecha as portas, que as pessoas ficam devendo sem saber o que fazer, entra um desespero, entra uma aflição tão grande. Ó Jesus, nesta oração quero te apresentar aos irmãos. Não deixe o diabo vencer, abre uma outra porta, ou quem sabe essa mesma porta que o diabo fechou, faz com que alguém reconheça que foi uma mentira, que foi uma calúnia. Senhor da glória, quantos irmãos que estão com as prestações atrasadas, estão devendo, nome já para o CEPROC, para o Serasa, protesto. Ó Jesus, quanta gente com o nome sujo no banco, do Banco Central, porque os cheques foram devolvidos, vários cheques, tantos cheques que as pessoas não sabem mais nem aonde estão. Senhor, faz alguma coisa. Tu és Deus, o Senhor é o Deus que é Deus, não há outro Deus. Não existe outros deuses e nem outro Deus. O Senhor é o nosso Deus, meu Pai. Senhor, Eu quero te pedir agora por essa pessoa que está doente, que está passando uma luta tão terrível com a enfermidade na família. Ô Jesus, a pessoa está quase já achando que vai para a sepultura. Senhor, repreenda esse demônio da sepultura, esse espírito de enfermidade que entrou nessa casa, que entrou nessa família. Quando não é uma doença, é outra. A pessoa está sofrendo, é diabetes, é tanto tipo de doença, é problema nos rins, na bexiga, no útero. Ó, meu Deus, quantas enfermidades malignas na cabeça, no estômago, é no fígado, é na vesícula. Jesus, Jesus, o Senhor diz na tua palavra, meu Deus, que o Senhor é o Senhor que nos sara, o Senhor que nos dá saúde. Aumenta a minha fé, meu Deus, aumenta a fé de quem está orando agora comigo, para ser curado agora, para ser tocado bem em cima da enfermidade. Meu Deus, eu creio de todo o meu coração, Senhor, eu creio, meu Deus, faz uma cirurgia, eu creio, eu estou sentindo uma coisa gostosa, eu estou sentindo, meu Deus, algo gostoso no meu coração. Eu sei que é a tua presença, eu sei que é o teu Espírito Santo, que já está movendo agora, que já está curando agora. Eu vejo, meu Deus, pela fé, eu vejo pelo Espírito Santo, pela visão divina do céu, pessoas sendo curadas agora, doenças no sangue. Oh Jesus, essa anemia crônica, esse problema de anemia, ó Deus, essa enfermidade chamada leucemia e tantas outras doenças no sangue. Ó Jesus, cura todo tipo de enfermidade no sangue agora, o colesterol, a diabetes, o sífilis e tantas outras doenças que agora eu não me lembro, mas desde que seja uma doença do sangue agora, em nome de Jesus eu repreendo agora, em nome de Jesus agora, essa enfermidade vai desaparecer agora, vai sumir agora essas doenças, no nome de Jesus. Jesus, arranca, mostra para Satanás que é o Senhor que cura. O diabo cria a doença, faz a doença, mas o Senhor faz a cura, o Senhor faz o milagre. Meu Deus, essa pessoa que está enfrentando uma batalha tão grande, Senhor, com câncer, ó Jesus, queima agora, queima o câncer agora, sai câncer, obra maligna, doença maligna, sai desse corpo agora, em nome de Jesus, sai. Satanás, tem alguém agora orando para te repreender, um parente que está com câncer, lá longe ou perto. Ó Satanás, solta aquela pessoa agora, solta, solta, solta. Eu quero ver aonde você vai resistir. Eu quero ver, Satanás, até quando você vai resistir o sangue de Jesus hoje. É hoje, sai agora, sai agora. Olha aqui os nomes das pessoas que têm telefonado.

aqui para a igreja, Deus é Santo, aqui para o programa, Vencendo pela Fé. Demônio, não adianta, Satanás, o Senhor te repreenda, Jesus Cristo te repreenda. Ó, meu Deus, queima agora, queima essa inflamação na bexiga, na próstata, queima essa doença, queima essa doença maligna na urina, no intestino, queima, meu Senhor, agora, vai queimando essa enfermidade chamada hemorródia, ou essa doença da hemorródia, meu Deus, essa doença do reto, Senhor, queima agora, vai queimando os tumores, vai queimando as hérnias, ó Jesus, ó Jesus, ó Jesus, ó Jesus Cristo poderoso. Olha essa pessoa que precisa de um milagre na área da finança, meu Deus, abre uma porta de um bom negócio para que os irmãos possam pagar todas as suas contas, todas as suas dívidas, principalmente os irmãos que estão ajudando aqui a igreja, Deus é Santo, que estão ajudando nós a pagar esse rádio. Abençoa todos que já ajudaram, todos que estão ajudando e vai ajudar, e aqueles que nunca ajudaram, mas vai ajudar a partir de agora. Senhor, abençoa, abençoa os seus negócios, abençoa, meu Deus, todos os dizimistas, ofertantes que estão conosco nesse desafio, Senhor da glória. Essa pessoa que tem uma causa na justiça, meu Deus, que tem um dinheiro trancado, amarrado, Senhor da glória, abra as portas, meu Deus, dá esta causa ganha, ó Jesus, dá esta causa ganha, porque o dízimo desta causa, os irmãos já fizeram um voto, que a hora que a causa ser ganha, que o dinheiro chegar na mão dos irmãos e das irmãs, o destino do dízimo é aqui na igreja, Deus é Santo, para pagar o programa, aqui pela rádio, Rede Cartário. Senhor, abençoa os irmãos, abençoa, meu Deus, coloca suas mãos santas, coloca tuas mãos poderosas na área da vida conjugal, na área da família, ó Deus, na área sentimental, Deus, põe as tuas mãos, Deus, vai agindo agora, vai colocando as suas mãos poderosas, suas mãos de vitórias, de bênção, de milagres, para fazer a pessoa entender, compreender as coisas, ó Deus, essa pessoa que está separada, que casou e separou, ó Senhor, faz uma obra nesse casamento, nessa família, olha a mãe orando pelo filho, pela filha casada, filho casado, que está enfrentando o problema no casamento, ó meu Deus, meu Deus do céu, ó Senhor da glória, ó Espírito Santo de Deus, ó Jesus, faz alguma coisa, essa pessoa que foi traída, meu Deus, ela sente angustiada, ela sente o fundo de poço, meu Deus, mas o Senhor Jesus também foi traído, meu Deus da glória, dai força, esta pessoa, alegra o coração dela, fortalece, ajuda ela a vencer a batalha, Senhor, ó meu Deus, esse irmão está em casa parado, afastado, desviado, esse irmão que um dia já foi um obreiro tão ungido, olha a situação dele, Senhor, meu Pai, mas eu creio, Deus, eu creio, Senhor, que o levantar é do Senhor, meu Pai, a Bíblia diz, cuide para que não caia, porque o cair é do homem, mas o levantar é só o Senhor, ó Deus, levanta, Senhor, levanta essa irmã, que já foi tão ungida, tão alegre na sua obra, essa irmã, esse irmão, esse casal, que fazia a obra de Deus com tanto prazer, com tanta alegria, meu Deus.

Deus. Eu estou aí sofrendo, abandonado, jogado para os cantos. Oh, meu Deus, irmão que está frio. Esse irmão podia estar pregando, orando, dirigindo uma igreja, um campo. Oh, Senhor, levanta ele. Levanta essa família, Senhor. Levanta, meu Deus. Levanta, meu Pai. Levanta gente. Envia ao meu encontro, Senhor. Oh, Deus. Lembra das tuas palavras para comigo, Senhor. Lembra das revelações, das visões que o Senhor tem me mostrado. Lembra, Senhor. Lembra, meu Pai. Lembra, não esqueci. Eu estou esperando cumprir tudo aquilo que o Senhor me disse, que só eu sei, meu Deus. Oh, meu Pai do céu, só eu sei, só o Senhor e eu é que sabemos das revelações, meu Pai, tantas coisas que eu não tenho revelado para ninguém, mas o Senhor sabe. Oh, Jesus, chegou a hora, chegou o momento, meu Deus, de cumprir tudo que o Senhor tem me mostrado, tem falado comigo, meu Deus, meu Pai da glória, meu Pai do céu. Levanta obreiros de valor, levanta homens fiéis, homens temente a Deus, põe temor nos corações, põe temor, meu Pai, põe temor, meu Pai, porque só o temor gera sabedoria. O temor é o que gera inteligência, que gera sabedoria. Meu Pai, meu Pai do céu, põe no meu coração teu temor, para que eu possa ser sábio diante de ti, diante dos irmãos, diante dos amigos e dos inimigos, dos adversários. Ó, meu Deus, me dá sabedoria. Então põe no meu coração o teu temor. O temor do Senhor é o princípio da sabedoria. Meu Pai, quanta gente agora que está orando mesmo, orando com a alma, orando com o coração, com a mente, orando com o espírito, orando com todo entendimento, meu Pai. Oh, meu Deus, perdoa o teu povo, nos perdoa, para que a oração possa chegar diante de Deus. Senhor, nos perdoa, nos purifica, Senhor, com teu sangue, Jesus. Oh, meu Deus, nos purifica. Oh, Senhor, nos perdoa, nos limpa, Senhor, porque o Senhor conhece o que está nos corações, os segredos do coração. Senhor da glória, meu Deus e meu Pai, então em nome de Jesus agora, vai visitando cada pessoa que está orando juntamente comigo, meu Pai. Meu Deus, vai visitando agora, na cadeia pública, na penitenciária, no hospital, Senhor. Ó Deus, ó Jesus Cristo, esta mãe, este pai que está orando pelo filho viciado nas drogas, Senhor da glória, responde a oração, as lágrimas desta mãe que chora, este pai que chora de tanta decepção, tanto trabalho que esses filhos, ou filho, ou a filha, têm lhe dado. Senhor da glória, liberta, meu Deus, esta família, liberta esses filhos, liberta o genro, liberta a nora. Oh, Deus, salva, salva, meu Deus, salva as almas, Senhor, salva as almas, meu Pai. Oh, meu Deus, salva, salva, aleluia, salva, meu Deus, as almas, em nome de Jesus Cristo, Salvador. Meu Deus, oh, meu Deus, como é maravilhoso orar. Aleluia,
como é glorioso orar. A gente vê o natural se tornando espiritual. A gente vê, meu Deus, as coisas difíceis tornando fáceis, as portas fechadas se abrindo. Ó Deus, nos causa uma confiança tão grande, uma certeza da vitória, meu Pai da glória. Ó Jesus, levanta os obreiros, levanta umas obreiras de oração ao meu lado, levanta homens de oração, levanta homens de fé, que ora, que jejum, que consagra, meu Deus, que busca o Senhor de todo o coração. Meu Deus do céu, em nome de Jesus, meu Pai, ó Senhor, vai agora repreendendo os demônios, repreendendo a macumba, repreendendo a feitiçaria, a bruxaria, a magia negra. Sai, Satanás, sai, maligno, sai, maligno, sai, maligno, sai, demônio, sai, demônio, demônio sujo, nojento, fedorento, sai, espírito do diabo, como tu fede, como tu tem um cheiro terrível, o Senhor te repreenda. Vai saindo agora, vai saindo agora desta casa, sai desta casa, sai desta casa, sai, sai desta família, sai desse corpo, sai, sai, demônio, nome de Jesus, nome de Jesus, nome de Jesus, nome de Jesus, nome de Jesus agora, nome de Jesus agora. Não adianta resistir, não adianta ficar furioso, não adianta ficar revoltado, porque maior é quem está conosco. Maior é o nosso Deus, maior é o nosso Deus, é o nosso Deus, ó Deus, maior é o Senhor do que quem vem contra nós. Ó grande Deus e Pai, enche meu coração de fé nesta madrugada, enche, enche meu coração de fé, enche meu coração de confiança, de certeza. Não deixe eu vacilar, não deixe os irmãos vacilar, não deixe entrar dúvida, não deixe entrar, aleluia, a incredulidade, a desconfiança. Não deixa, sai dúvida maligna, sai desconfiança, sai agora toda incredulidade, sai em nome de Jesus agora. Deus, aumenta a nossa fé. Ó Deus, eu preciso de uma vitória. Tu sabes mais do que eu, do que eu preciso. Tu sabes, meu Deus, mais do que qualquer um de nós, o que nós mais precisamos. Quantas vezes nós oramos do nosso jeito, pedindo do nosso jeito. Ó Deus, e o Senhor atende do teu jeito, o Senhor nos ouve, nos responde do seu jeito, da maneira que o Senhor quer, da maneira que o Senhor agrada, porque os nossos pensamentos não são os seus pensamentos, nossos olhos não é como o Senhor vê, meu Deus, Senhor da glória. Nós vemos o presente, o passado, mas o Senhor vê tudo, meu Deus, o Senhor enxerga todas as coisas. Oh, meu Deus do céu, põe no meu coração, põe no coração dos irmãos uma fé viva, uma fé que age, uma fé que resolve o problema. Quantas vezes o Senhor disse: a tua fé te salvou, a tua fé te curou. Ó Deus, quantas vezes o Senhor disse: vai e seja feito como tu creres. Ó Deus, e a tua palavra disse que tudo é possível aquele que crê, aquela que crê. Ah, Senhor, aumenta mais nossa fé, vai mexendo, vai multiplicando a nossa fé, como o Senhor multiplicou os pães no deserto, como o Senhor multiplicou o azeite, a farinha, como o Senhor multiplicou, meu Deus, os anos de Ezequias. Ó Senhor da glória, ó Espírito Santo, então multiplica a nossa fé,

multiplica a nossa confiança em Deus, a nossa esperança, a nossa certeza, as nossas convicções. Meu Deus, meu Pai, aumenta, Senhor, aumenta, Senhor, aumenta, Senhor, aumenta, Senhor, e faz nós orar com sabedoria, faz nós orar com presença, faz nós orar bem, faz nós orar bem, meu Deus, pois a tua palavra disse: pediu e não recebeu, porque pediu mal, orou mal. Ó Deus, faz nós orar bem, orar com a sabedoria, orar com a inteligência, orar com a fé. Senhor da glória, Espírito Santo, abençoa o ministério, Deus é santo, os obreiros, as obreiras, os membros, abençoa, meu Deus, esta igreja, vai fortalecendo essa igreja, fortalece essa igreja mais, Senhor, fortalece, ah, meu Deus, fortalece, fortalece esse ministério, põe a unção tão grande nesse ministério, põe a unção de milagres, a unção de fé, de sinais, de maravilhas, a unção de santidade, a unção, meu Pai, de santificação, põe a unção de fé, põe a unção de crescimento, unção de prosperidade, unção de sabedoria. Ó, oh, meu Deus, vai trabalhando nesse ministério, vai trabalhando nessa igreja, vai trabalhando, Senhor, na mente do povo, no coração do povo, meu Deus, põe o povo ao nosso lado, põe o povo, meu Senhor, ah, meu Deus, ao nosso favor, manda o povo vir, meu Deus, fala, Senhor, com o povo, inquieta as pessoas que estão sossegadas, que estão despreocupadas, que não está mais orando, não está mais jejuando, consagrando, não está mais frequentando a igreja como frequentava antes. Quanta gente desanimada, quanta gente fraca na fé, quanta gente fraca nos cultos, quanta gente, Senhor, que não ora mais, que perdeu o contato com Deus, nem em casa, nem no trabalho, nem na igreja, Senhor. Quanta gente, meu Pai, que nunca oraram, que não sabe o valor da oração. Ah, meu Deus, não sabe o poder da oração, a unção da oração, o valor da oração, a virtude da oração, no nome de Jesus. Senhor da glória, meu Deus, o Senhor disse: clama a mim, aleluia, e responder-te-ei, e anunciar-te-ei coisas grandes e coisas grandes e firmes que não sabes. Meu Deus, abre o nosso coração na oração, faz nós enxergar os milagres, faz nós enxergar coisas grandes acontecendo, coisas que nunca passou no nosso coração, nunca passou na nossa mente, no nosso pensamento, mas está na nossa fé, está na nossa fé, em nome de Jesus. Senhor da glória, acrescenta a minha fé, meu Deus, acrescenta a minha confiança em ti, Senhor, não deixa eu estremecer, não deixa eu tremer, não deixa eu temer o problema. Ó Deus, põe no meu coração a confiança, a certeza da vitória, a certeza do livramento, a certeza da resposta, a certeza que o Senhor está comigo nessa batalha. Senhor, faz eu sentir o Senhor bem pertinho de mim, faz eu sentir o Senhor ao meu lado, conversando comigo, conversando no meu coração, na minha mente, nos meus ouvidos, ó Deus, conversando com a minha alma, com meu espírito, meu entendimento, revelando, mostrando, ó Deus, desvendando os mistérios, ah, Senhor, desvendando aquilo que os meus olhos humanos

vê, faça enxergar com os olhos da fé, com os olhos do entendimento, com os olhos espirituais, como Eliseu via o que Geazi não via. Ó Deus da glória, Elias via o que Eliseu não via, Senhor. Ó meu Deus da glória, meu Senhor, meu Deus do céu, faz eu enxergar, meu Deus, o sobrenatural, faz eu enxergar, meu Deus, o impossível, desmanchando naquilo que é possível, tornando possível aquilo que parecia tão impossível, tão difícil, ah, meu Deus, tornando fácil, porque para quem ora não há dificuldade, para quem busca a Deus não há barreira, não há muralha que não vença. Meu Senhor da glória, levanta um povo para orar, como tem gente que não gosta de orar, que não quer orar e quer ser abençoado, gente que nunca vai ser abençoado porque não ora, porque não busca, porque não cede na oração, gente que não conhece o valor da oração. Ó grande Deus, desperta um povo para orar conosco em Curitiba, no Paraná, no Brasil. Desperta, meu Deus, um povo que está dormindo o sono da preguiça, do desânimo, da frieza. Ó Senhor da glória, desperta, meu Deus, trabalhadores para a tua seara, porque grande é a seara e poucos são os trabalhadores. Muitos são chamados, mas poucos são os escolhidos. Ó Deus, ó Deus, ó Deus, mandai trabalhadores, enviai trabalhadores à seara que está madura, ceifa. Ó meu Deus e meu Pai, em nome de Jesus, em nome de Jesus, meu Deus, acrescenta nossas forças, acrescenta nossa fé, acrescenta nossa comunhão contigo, meu Deus. Abençoa esta programação, abençoa, vai derrubando por terra toda perseguição diabólica, todo espírito que não aceita, que não concorda, que não admite. Nós aqui nessa rádio, ó Deus, repreenda, repreenda, repreenda o levante do inimigo. Ó Senhor, repreenda agora, repreenda, repreenda, saia maligno. Foi Deus que nos colocou aqui, foi o Senhor e não nós que nos colocou aqui, e só o Senhor pode nos tirar daqui. Então sai, então sai, espírito da indignação, da revolta, da inveja, sai, demônio do inconformismo. Nós não estamos aqui por méritos, nem por condições, mas foi Deus, foi o Senhor, não nós, que nos colocou aqui. Então sai, então sai, então sai dos corações, ou do espírito de torcida, que está torcendo, querendo ver a nossa queda. Mas o Senhor te repreenda, o Senhor te repreenda, o Senhor te repreenda, o Senhor Deus te repreenda. Senhor, abençoa a rede Cartário de comunicação, abençoa os proprietários, abençoa a família Cartário, abençoa, abençoa, meu Deus, todos os irmãos que já ajudaram, que está ajudando, que vai ajudar financeiramente, no dízimo, na oferta. Mostra para eles resposta, mostra para eles resultado. Vai, meu Deus, mostrando para eles que isso aqui não é do homem, que isso aqui não é para fazer o que o homem quer, o que pensa. Isso aqui é do Senhor. Abra as portas, meu Deus, para todos que estão nos ajudando com a oferta alçada, com dízimo. Ó Deus, abençoa, abençoa eles, os negócios, a vida financeira, abençoa a saúde de todos os dizimistas, em nome de Jesus, Deus, cobre eles com teu sangue, Senhor, e dá eles a prosperidade.

0: a multiplicação, a fartura, os grandes negócios, os grandes lucros, grandes portas, grandes empresas. Ó Deus da glória, abra as portas, Senhor, abra as portas, meu Deus, abra as portas, meu Pai, em nome de Jesus, em nome de Jesus, em nome de Jesus, sai todo impedimento, toda barreira, toda muralha, toda dificuldade financeira, saia em nome de Jesus Cristo, sai espírito tranca-rua, espírito de miséria, de maldição, saia agora, ó Deus, dai resposta, responde, meu Deus, a nossa oração, nosso clamor, para que o teu nome seja glorificado, bendito, exaltado, glória, glória, glória a Deus, graças a Deus, louvado seja Deus, bendito é o meu Deus, é o meu Deus é bendito, é louvado, graças a Deus, graças a Deus, pela vitória, pela certeza da vitória, meu Pai, graça te dou, meu Deus, porque eu tenho certeza da minha vitória, da vitória dos irmãos que estão orando comigo agora. Ó Deus, obrigado, eu te agradeço, porque eu sei que a bênção chegou, que a vitória chegou, e agora vamos apossar, vamos tomar posse da vitória, da bênção de Deus, em nome de Jesus Cristo. Tome posse, meus irmãos, porque eu já estou aqui recebendo a minha vitória, aleluia, eu estou recebendo a minha bênção, e vocês também vai recebendo agora pela fé do nome de Jesus. Estenda as mãos e vai recebendo de Jesus Cristo, vai recebendo, estenda as mãos, vai recebendo agora aquilo que parecia impossível, aquilo que parecia impossível, aquilo que parecia tão impossível, ó Deus, mas agora eu creio, eu creio, eu creio, Senhor, eu creio, meu Pai, eu creio, ai, eu creio, eu não estou dizendo que estou sentindo, mais do que sentimento, eu creio, meu Senhor, eu creio, e por isso te glorifico no nome de Jesus, e recebo, tomo posse no nome de Jesus, amém. Amém e amém.
1: É, Senhor, é bem assim. Às vezes, em uma noite, perdemos o sono.

A paz do Senhor Jesus, ouvintes do programa Vencendo pela Fé. Aqui quem sauda todos é sua irmã em Cristo, Josilane. E o motivo da minha participação é para convocar, para convidar a todos vocês que nos ouvem neste momento para estar conosco nesta sexta-feira, no dia 31 de julho, na Igreja Pentecostal Deus é Santo, localizado na Avenida General Carlos Cavalcante, número 252, em frente ao Balarote. E nessa sexta-feira estará presente o irmão cooperador Christian, trazendo a mensagem, orando pelas divinas revelações, orando pelas libertações. E você é o nosso convidado especial a estar conosco nos três horários, às 9 da manhã, às 14 horas da tarde e às 19 horas da

com obras de macumbaria, de feitiçaria, de magia negra. Você que tem sofrido, você que não sente mais paz, você que já não tem mais alegria de viver, compareça nessa sexta-feira, em um dos três horários, porque eu creio que Deus vai libertar. Eu creio que Deus vai falar com você através dos louvores, vai falar com você através da mensagem, através da palavra. E eu creio que se você comparecer nessa sexta-feira em um dos horários, eu creio que Deus vai falar com você. Eu creio que você não vai sair da mesma forma que você entrou. Mas venha com esse propósito, venha com esse objetivo de você ter a mudança na sua vida, de você receber aquilo que você está pedindo das mãos do Senhor, seja uma cura, seja, né, a libertação, seja salvação para você ou para alguém da sua família. Venha com este propósito, porque eu creio que se você vier com o propósito de você receber algo das mãos do Senhor, eu creio que Ele vai entregar nessa sexta-feira. Eu creio que Deus vai usar a vida do seu servo, né? Estar aqui os obreiros, teremos aqui uma equipe de obreiro, né, preparada, pronta para, né, receber os irmãos. E você não pode ficar na sua casa, você não pode perder tempo. Como eu falei, você que tem sofrido, né, você que está na sua casa sofrendo com enfermidade, né, que o Satanás tem falado na sua mente, muitas vezes até para você tirar a sua vida, você que é vítima de obras contrárias, você não pode mais ficar desta forma. Não se acomode, meu irmão. Tem uma solução para a sua vida. O Senhor, Ele é a solução, mas você também tem que fazer a sua parte, né, se esforce, porque Deus, Ele entrega a bênção, Ele entrega a vitória, né, mas nós temos que crer nele, nós temos que confiar nele e fazer a nossa parte. Então está aí a oportunidade para você, ouvinte, que está nos ouvindo neste momento, comparecer nesta sexta-feira. Eu creio que vai ser um culto muito abençoado por Deus. Nós estaremos aqui orando, estaremos aqui clamando, estaremos aqui pedindo para que o Senhor venha libertar nessa sexta-feira, para que o Senhor venha derramar do seu poder, da sua graça, da sua misericórdia. E eu creio que o Senhor Jesus vai transformar a sua vida, né? Você que acha que não tem mais solução, você que já bateu em tantas portas, mas que não conseguiu resolver a situação, o problema da sua vida, que para você muitas vezes é impossível. Mas use a sua fé, nem que seja uma fé, né, que você ache tão pequena, mas Deus, é nessa fé pequena que, se você usar ela, colocar nessa fé em prática, eu creio que Deus, Ele vai operar a salvação na sua vida, Ele vai operar a libertação na sua vida. Você que está buscando aí pela libertação do seu filho, pela libertação de alguém da sua família, da sua casa, essa também é uma oportunidade para você buscar. Porque eu creio que enquanto você estiver lá na igreja orando, clamando, pedindo ao Senhor, eu creio que Ele vai alcançar, né, esse familiar seu que precisa da libertação, que precisa de alguma coisa das mãos do Senhor, que precisa que o Senhor opere o milagre, que o Senhor faça a transformação. Então, nessa sexta-feira, eu creio que Deus vai quebrar, eu creio que Deus vai desmanchar, vai repreender com as obras contrárias. Porque nós vamos estar orando, vai estar ali os irmãos, vai estar ali os obreiros, clamando a Deus, né, como nós sempre temos feito na sexta-feira. E onde tem oração, aonde tem clamor, né, Satanás não fica, as obras contrárias não ficam. As obras contrárias são desfeitas, são desmanchadas, mas nós temos que orar, nós temos que clamar, nós temos que estar ali na presença de Deus, pedindo para que o Senhor venha queimar, pedindo para que o Senhor venha repreender, pedindo para o Senhor guardar a nossa vida, guardar a nossa família. Porque, irmão, você que está nos ouvindo neste momento, você acreditando ou não que as obras contrárias existem, que a inveja, enfim, obras contrárias, elas existem, irmãos. Porque nós temos visto na sexta-feira, nesses cultos de libertações, quantas almas têm sido libertas, né? Quantas pessoas têm sido transformadas por Deus. Você que sofre, né? Você que está aí sofrendo, assim como Deus libertou essas pessoas, Deus também vai libertar você. Deus também vai libertar o seu familiar. Mas você tem que estar clamando, estar aos pés do Senhor, estar aqui na igreja como nós estamos, pedindo, intercedendo, para que o Senhor venha repreender essas obras contrárias, porque Ele venha queimar. Então, nessa sexta-feira, no culto da libertação, nos três horários, às 9 da manhã, às 14 horas da tarde, às 19 horas da noite, você não pode ficar de fora. Você que trabalha durante o dia, vem à noite. Você que não quer vir à noite, que pode vir de manhã ou à tarde, venha. Mas escolha um dos horários e não perca esta oportunidade. A oportunidade que eu creio que Deus, Ele vai libertar. Eu creio que Deus, Ele vai salvar, Ele vai operar milagres, Ele vai operar cura. Você também, irmão, que está nos ouvindo agora, que tem uma enfermidade, né? Você que está sofrendo com uma enfermidade, que está na sua casa, você também é convidado a estar conosco. Porque eu creio que, assim como Deus vai libertar, Ele também vai curar. Então, você que está doente, você que está enfermo,

0: precisa estar conosco, para que Deus venha operar a cura na sua vida, para que Deus venha operar a libertação, para que Deus venha operar a salvação na sua vida e também na vida da sua família. Então esperamos a todos os irmãos lá, e aqui quem se despede de todos é a sua irmã em Cristo, Josilane. E fiquem todos na paz do Senhor Jesus.
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2: Oh, meus queridos irmãos e irmãs de casa, nós voltamos. Tantos avisos da obra de Deus. Eu quero falar que agora de sexta-feira de libertação, sexta-feira do milagre, sexta-feira da cura divina, sexta-feira do poder de Deus, sexta-feira onde o nosso Deus é um Deus a qual vai desmanchar, vai desfazer com as obras de macumba, aonde a igreja vai orar, aonde o povo de Deus vai clamar e os demônios vão cair por terra. O sobrenatural de Deus vai acontecer nesta sexta-feira, aonde a qual Deus vem usando poderosamente a vida do pastor Paulo Messias, nestas sextas-feiras de libertação. Você crê, irmão, que Jesus liberta? Você crê, minha irmã, que Jesus trabalha, que Jesus opera, que Jesus ele desmancha com as obras de macumba, com as obras de feitiçaria? Porque é isso que Deus, o nosso Pai, vai realizar nesta sexta-feira, em nome de Jesus, aonde o nosso Deus vai operar o sobrenatural, aonde o nosso Deus vai agir, vai operar, vai salvar, vai libertar. Desperta a sua fé aqui agora, minha irmã, desperta a sua fé em nome de Jesus. Deus é um Deus de milagre, Deus é um Deus de salvação, Deus é um Deus de libertação. E nessa sexta-feira, às 9 da manhã, às 2 da tarde, às 7 horas da noite, o nosso Deus irá

a se fazer presente e os grandes milagres vão acontecer. Os grandes sinais, prodígios vão acontecer. Eu estarei junto com o servo do Senhor no Santo Altar de Deus, nesses três horários, nessas três oportunidades, e Deus há de operar. Deus há de libertar. Deus há de realizar o sobrenatural. 9 da manhã, 2 da tarde e 7 horas da noite. Não perca esta oportunidade, irmão e irmã que está nos acompanhando aqui agora, que está nos ouvindo aqui agora. Você que precisa da sua bênção, você que precisa da sua libertação, não perca, em nome de Jesus. Desperta a sua fé aqui agora. Desperta a sua fé, que com certeza o nosso Deus vai agir, com certeza o nosso Pai vai operar. As obras de macumba não vão resistir, as obras de feitiçaria não vão resistir, as enfermidades provocadas por Satanás vão ter que ir embora em nome de Jesus Cristo de Nazaré. Grandes coisas Deus vai operar, grandes coisas Deus vai realizar. Em nome de Jesus, há três oportunidades, há três horários de bênção, de vitória, do agir de Deus. 9 da manhã, 2 da tarde e 7 horas da noite, endereço, Avenida General Carlos Cavalcante, número 252, bem em frente ao Balarote, no coração de Ponta Grossa, bem próximo ao Balarote, bem ao lado do Habibis, é endereço da nossa igreja Pentecostal Deus é Santo, onde eu quero te convocar, te convidar para você vir, para você estar conosco, você receber a sua vitória, você receber a sua libertação, você que está sofrendo, você que está padecendo, você, irmão e irmã, que já foi no médico por diversas vezes, passou por diversos exames e nada foi constatado pela medicina, mas o sofrimento, as dores, o desconforto vem ainda te atormentando, vem ainda te preocupando. Eu quero dizer, meu irmão, minha irmã, não para te assustar, não, mas é para você compreender a solução do seu problema. Isso é algo espiritual, irmão. Isso é algo espiritual, minha irmã. E o que é espiritual é para o nosso Deus operar, é para o nosso Deus trabalhar. Desperta a sua fé, em nome de Jesus. Vem estar conosco, vem receber a sua bênção, vem receber o seu milagre, vem receber a sua libertação nesta sexta-feira da libertação total. Nós estaremos realizando, junto com o servo do Senhor, três orações. Orações para Deus repreender toda maldição. Orações para Deus repreender toda inveja. E orações para Deus repreender toda miséria. Desperta a sua fé, em nome de Jesus. E vem estar conosco. Vem receber a sua bênção. Vem receber o seu milagre, a resposta, o sobrenatural das mãos do nosso Deus. Novamente, 9 da manhã, 2 da tarde, 7 horas da noite. Deus vai agir, Deus vai operar. Vem estar conosco, desperta a sua fé. Vem buscar o seu milagre, a sua cura, a sua libertação. Você que está sofrendo com a depressão, com a ansiedade, vem estar aqui na nossa igreja Deus é Santo e nossa sede regional, para Deus agir, para Deus operar, para Deus estender as mãos santas e poderosas sobre a sua vida e o milagre acontecer em nome de Jesus Cristo de Nazaré. Não perca, irmão, não perca, irmã. O lugar para quem está oprimido, para quem está imacumbado, é a igreja, é a presença de Deus. Nós vamos orar contra as maldições, para Deus repreender as maldições. Como assim, companheiro Cristian? Você não parou para pensar? Você não parou para analisar tantas pessoas sofrendo? E você vai olhar o histórico familiar, o pai, a mãe, o avô passou por situações semelhantes? Ou até mesmo é a pessoa que ouviu uma palavra do passado, uma palavra de maldição, uma palavra
que trouxe o mal para ele, ele vem carregando, ela vem

0: carregando isso durante toda a vida. Isso precisa ser desfeito pelo poder do nosso Deus. A inveja, da mesma forma, nós vemos o exemplo da Bíblia. José sofreu inveja, ele falou demais, os irmãos dele se levantaram com aquela inveja, ele quase morreu, padeceu, a obra de Deus se concretizou, mas ele padeceu por conta da inveja. Isso é algo terrível, isso é algo maligno, isso é algo que é só Deus para desfazer, é só Deus para nos guardar. Irmão, irmã, contra a inveja você precisa estar debaixo de cobertura de oração. Você não consegue controlar o pensamento de ninguém, as palavras de ninguém. Nós precisamos se revestir das armaduras de Deus, para que quando a inveja vier, você venha estar revestido, não venha pegar em sua vida, não venha atingir a sua vida. Por isso eu quero que você venha estar conosco em um desses três horários que irão ser realizados, essas orações, e Deus vai agir. E Deus vai operar da mesma forma contra a miséria. A vida de alguém não caminha, a vida de alguém não prospera, o que é? É miséria. Ele está vivendo debaixo de miséria, debaixo do diabo da miséria, que deixa ele no fundo do poço, não cresce, não vai avante, não vai. Ele até pode ter uma oportunidade de algo na vida, mas ele perde tudo o que é miséria. Ele tem algo em suas mãos e perde tudo o que é miséria. Mas Deus, ele vai agir, Deus, ele vai operar, Deus vai estender milagre, haverá sinais, haverá prodígios, haverá o agir de Deus, haverá transformação de vida, de almas, nessa sexta-feira. 9 da manhã, 2 da tarde e 7 horas da noite, Avenida General Carlos Cavalcante, número 252, bem frente ao Balarote, ao lado do Habib's, o coração de Ponta Grossa.
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1: A minha Bíblia está aberta no livro de Salmos 121. Vamos ficar em pé em reverência à palavra. Glória a Jesus. Salmos capítulo 121. Vocês estão aqui hoje pela primeira vez? Que benção. Como é que é o nome de vocês? Paulo, meu xará. Fernando. Quem mais nos visita aqui hoje pela primeira vez? Não tem mais ninguém, né? Glória a Jesus. Vamos receber os irmãos que nos visitam. Como é que nós recebemos aqui? Diga assim: visitantes, sejam bem-vindos, em nome de Jesus. Então tá bom. Quem está feliz, diga glória a Deus. Aleluia. Os irmãos que não estão sabendo,

eu quero testemunhar para vocês. Meu filho nasceu para a glória de Jesus. Quem já estava sabendo? Então é sinal que você estava orando por nós. Nasceu com 3,845 kg. Graúdo, menino, graças a Deus. Chora bastante, sinal também de bastante saúde. E eu estou feliz para a glória do Senhor Jesus. É mais uma promessa que Jesus cumpre nas nossas vidas. E o Deus que cumpre promessa, Ele está conosco para cumprir promessas maiores para a glória de Jesus. A irmã Carol está bem, está lá em Curitiba, sobre os cuidados da minha mãe, irmã Rose. Está lá cuidando dela. É, mas eu creio que em breve a minha família vai estar aqui junto também. E aí eu estou nessa. Vou para Curitiba, volto. Mas estamos felizes para a glória de Jesus. Amém, irmãos? Salmo 121. Quem já encontrou? O que diz na Bíblia de vocês, então? Elevo. Vamos ler mais uma vez? Diga. Elevo os olhos para os montes, de onde me virá o socorro? O meu socorro. Mais uma vez, versículo 2, diga: o meu socorro vem do Senhor que fez o céu, não deixará vacilar o teu pé, aquele que te guarda não tosquenejará. Eis que não tosquenejará, nem dormirá o guarda. Olha a profecia aqui no versículo 5: o Senhor é quem te guarda, o Senhor é a tua sombra, a tua direita. O sol não te molestará de dia, nem a lua de noite. O Senhor te guardará de todo mal, Ele guardará a tua alma. O Senhor guardará. O Senhor guardará desde agora e para. Levanta a mão e diga assim: Senhor, eu preciso do teu livramento. Guarda, Senhor, a minha entrada, a minha saída. Diga: meu Deus, que essa palavra venha produzir no meu coração muitos frutos. Amém. Pode se assentar. Glória a Jesus. Deixa a Bíblia aberta e glorifica Jesus com palmas, irmãos. Mas pode bater umas palmas bem bonitas, que Ele merece todas essas palmas. Esse é o salmo, irmãos, de quem procura e de quem está numa esperança de um socorro. Havia uma incerteza e uma procura por socorro de alguém. E essa procura e essa incerteza está aqui no versículo primeiro, quando a Bíblia diz: de onde vem o meu socorro? Eu creio que Deus, Ele fala conosco de uma forma de propósitos. Essa palavra que hoje nessa noite não é em vão para a glória de Jesus. Se Deus está falando conosco aqui hoje por esta palavra, é porque tem alguém aqui hoje precisando de socorro. Quem precisa de um socorro? O socorro, ele pode vir na tua vida de diversas formas e maneiras. Às vezes alguém precisa de um socorro, é um livramento, é uma cura, é uma provisão, é um renovo para a sua alma. O renovo é um socorro também da parte de Deus. Mas alguém aqui hoje, eu creio que está precisando de um socorro. E aqui está a pergunta: de onde me virá o socorro? É a pergunta que talvez alguém está aí fazendo no decorrer da semana. Você está aí na tua vida, no teu cotidiano, nas tuas lutas que você tem passado. Busca aqui, busca acolá, procura de uma forma, procura de um jeito. E você veio aqui hoje, aleluia, perguntando: de onde me virá o socorro? Era a pergunta que fazia também, meus irmãos, o povo de Deus. Quando a Bíblia Sagrada nos mostra que por muitos dias Golias, o filisteu, a Bíblia diz que ele declarava em alto e bom som, com toda a sua estatura, dizendo: não tem nenhum no meio de vós que possa me desafiar, não tem nenhum no meio de vós. Cadê o seu Deus? Cadê o vosso Deus? Vocês não são um povo conhecido? Já ouvi

falar tanto do Deus de vocês, e agora vocês estão tudo aí de braço cruzado, amedrontado. E essa era a pergunta que se fazia. O tempo estava passando, o tempo estava correndo, o rei Saul perguntava: de onde virá o socorro? Os soldados do povo de Deus perguntava: de onde virá o socorro? E o socorro vem de uma forma inesperada. Todos esperavam, meus irmãos, dentro de Israel, que se levantaria um soldado de grande estatura, ou então habilidoso, ou então que estivesse históricos de batalhas vencidas, isto é, no arraial de batalha. Mas Deus levantou um menino por nome de Davi, diz a palavra. Ele era pequeno, mas era cheio do Espírito Santo de Deus. Nunca tinha vestido uma armadura, nunca tinha colocado uma couraça, nunca tinha colocado na sua mão um escudo, meus irmãos, uma lança. Olha só como é que Deus faz. Uma coisa eu quero dizer para você que está aqui hoje, nesta noite: o teu socorro vem do Senhor dos Exércitos. Como vai vir, eu não sei. Qual vai ser a forma e maneira que Deus vai fazer para esse socorro chegar até a tua tenda, chegar até a tua vida, eu não sei. Mas de uma coisa eu tenho certeza, porque no versículo de número 2, o salmista diz claramente: o meu socorro vem do Senhor que fez o céu, o meu socorro vem do Senhor que fez a terra. Quem crê que o teu socorro está chegando? Está muito fraco. Quem crê que o teu socorro está chegando, dá um glória. O socorro veio para o povo de Deus. Certamente alguém orou, clamou, e Deus mandou Davi no meio daquele arraial de batalha. E quando Davi chega, ele não chega com escudo como muitos esperavam. Será que você também, irmão e irmã que está aqui hoje nesta noite, não está esperando que o teu socorro vai vir de avião, vai vir de helicóptero, vai vir, meus irmãos, de paraquedas, vai vir de um jeito? Irmão, o importante é o socorro chegar para a glória de Jesus. Quem crê assim, levanta a tua mão. Escute, o importante é o socorro vir. Quando Jesus teve fome, depois dos 40 dias e 40 noites em jejum e oração, o socorro veio. Jesus mandou anjo. Quando o profeta Elias, diz a Bíblia, que estava lá na caverna, diz a Bíblia que Deus mandou o quê? Vocês lembram? Mandou corvo. Isso significa, olha para cá por favor, preste atenção na palavra. Isso significa que o socorro veio. Quando Deus quer mandar socorro, ele usa anjo. Quando Deus quer mandar socorro, ele usa uma criança. A Bíblia diz que certa vez os discípulos olharam para Jesus e disse assim: mestre, despede essa multidão, porque já tem muitos dias que elas estão aqui e o povo está perecendo, mestre. E a Bíblia diz que Jesus fala para eles: não podemos despedir esse povo dessa maneira, porque senão eles vão perecer no caminho. Procura no meio deles se não tem alimento. E eles saíram a procurar e acharam o menino, que tinha 5 pães, e acharam 2 peixinhos. Olha o socorro do Senhor chegando, irmão. Deus usou uma criança. Através daqueles 5 pães e 2 peixinhos, diz a Bíblia que 5.000 homens, aleluia, fora mulher e criança, foram alimentados e sobejados ainda 12 cestos cheios para a glória do Senhor Jesus. Igreja que está aqui hoje, guarda esta palavra no teu coração, se é que aí no teu coração ainda tem espaço para a palavra do Senhor. Guarde esta palavra. Que palavra? O socorro está chegando, irmãos. Você pode dar um glória por isso ou não? Ô igreja, o socorro está vindo, igreja. Igreja que está aqui hoje, aleluia, a palavra de Deus é essa: o socorro está chegando, aleluia. Hoje nesta tarde nós lemos uma passagem cuja palavra de Deus nos mostra que Jesus manda os discípulos ir para outra banda do mar. Entraram, meus irmãos, no barco, e diz a Bíblia que era na 4ª vigília da noite, a toda escuridão, tudo trevas, e a palavra de Deus nos mostra que não existia socorro. Eles estavam amedrontados, remavam, estava acabando-se as suas forças.

forças, e eles não, aleluia, avistavam socorro. Diz a Bíblia Sagrada que apareceu, aleluia, uma luz no meio das águas, e a Bíblia diz que os discípulos disseram espantados: é um fantasma. Mas Jesus Cristo exclamou em alta bom voz, dizendo: não temais, sou eu, aleluia, o socorro para vós. Oh, irmãos, o socorro chegou para os discípulos lá no barco. O socorro chegou, meus irmãos, lá no enterro de Lázaro, meus irmãos. A Bíblia diz que Lázaro estava morto, já cheirava mal, 4 dias morto. E o socorro chegou. Quem era o socorro? É Jesus Cristo de Nazaré. Quem é o teu socorro? É Jesus Cristo de Nazaré. Quem é o socorro para os teus problemas? Repito, aleluia, não é Lula, não é Bolsonaro, não é prefeita dessa cidade, Elizabeth, mas é Jesus Cristo de Nazaré. Ele é o teu socorro. A Bíblia chega a dizer que Jesus, ele é socorro bem presente, aleluia, na hora da angústia. Por que que a Bíblia fala na

no funcionário, seja quem for, e aí bate aquela angústia, a angústia que diz assim: agora pronto, não tem mais jeito, agora pronto, não tem mais solução, agora pronto, não tem mais escapatória. Aí, nesse momento de angústia, que a Bíblia diz que ele é socorro bem presente. Mas ele é socorro, irmãos, aleluia, para quem clama, ele é socorro para quem busca a igreja. Tem gente que precisa de socorro, mas não clama pelo nome de Jesus. Tem gente que precisa de socorro, vai na prefeitura, vai na ouvidoria, vai em tanto lugar, mas não busca o Senhor Jesus Cristo. Bem-aventurado é você que está aqui hoje dizendo: eu preciso do socorro de Jesus. Bem-aventurado, irmão e irmã, é você que está dizendo: eu confio que o meu socorro vem do Senhor. Eu confio em nome de Jesus Cristo, que o Senhor Jesus Cristo será socorro para mim. Ele vai me ajudar, ele vai me socorrer. Oh, glória a Deus, aleluia. Quem é que crê que Jesus é o teu socorro? Aleluia. Ele é socorro, irmã. Irmão que está aqui hoje, ele é socorro, irmão. Abra o teu coração para Jesus entrar. Você entrou aqui hoje nesse culto, não deu glória a Deus ainda? Você está aí triste, angustiado, abatido, preocupado? Levanta a tua cabeça nesta noite aqui hoje. Abra o teu coração, porque Jesus quer entrar, e quando ele entra, a tristeza vai embora, a angústia, a depressão, o medo vai embora, irmão. Dá glória a Deus aí. Não, dá mais um glória a Deus mais alto. Tem socorro. Tem. Se tem socorro para a morte, se tem socorro para, aleluia, para rei, se tem socorro para uma nação, tem socorro para o povo de Deus que clama. Tem que clamar, irmão, tem que clamar, irmã. Irmão, você tem que buscar, irmã. Buscar-me-eis e me achareis. Quando me buscardes, como é que diz a Bíblia? Busca, irmão. Ah, mas eu busquei até agora nada. Continua buscando, que o socorro vai vir em nome de Jesus. Jesus conta uma parábola dizendo: havia numa certa cidade uma mulher que tinha uma causa, e havia ali também naquela mesma cidade um juiz que não respeitava os homens, não temia Deus, e todo dia a Bíblia diz que aquela mulher importunava aquele iníquo juiz, dizendo: julga a minha causa, julga a minha causa. Ah, irmão, o tanto de gente, meus irmãos, desanimada, abatida, aleluia, desesperado, o tanto de pessoas assim, que talvez já achou até o socorro, dizendo que o socorro é o fim da vida, é o fim do casamento, é abandonar Jesus Cristo, é sair da igreja, é largar o trabalho, é abandonar tudo. O nosso socorro é Jesus de Nazaré. Jesus conta essa parábola, a Bíblia diz, é claro, e contou-lhes uma parábola sobre o dever de orar sempre e nunca. Então a palavra de Deus aqui hoje é para alguém que precisa de socorro: não desfaleça em nome de Jesus. Ah, mas alguém clamou e não houve socorro, tudo bem. Por que que não veio socorro para ele? Por que que não veio?

pedir socorro para ela? Eu não sei, eu só sei que para quem clama e persevera, o socorro ele vai encontrar em nome de Jesus. O socorro ela vai achar em nome de Jesus. Aleluia. Porque a Bíblia está dizendo aqui, a Bíblia nos dá garantia. Diga glória a Deus. Aleluia. Vocês estão com a Bíblia aberta? Olha no versículo 4 a Bíblia dizendo: eis que não tosquenejará, nem dormirá. Nem dormirá quem? O guarda de Israel. O Senhor é quem te guarda. O Senhor é a tua sombra e a tua direita. É o Senhor. Que Senhor é esse? Senhor dos exércitos. Que Senhor é esse? Leão da tribo de Judá. O Deus grande, o Deus forte. Nunca perdeu uma batalha, nunca perdeu o controle da situação. Não pensa você, irmão, irmã, que está aqui hoje, nesta noite, que não tem socorro. Ah, essa palavra não é para mim. Se não serve para você, está servindo para alguém que a alma está pedindo por socorro. A alma está aflita, a alma está angustiada, a alma está batida, a alma está desesperada. Aleluia, eu olho para a Bíblia e vejo o salmista falando consigo mesmo, dizendo: por que está batido a minha alma? Espera em Deus e confia nele. Oh glória, você consegue esperar mais um pouquinho no Senhor ou não? Oh igreja, você consegue esperar mais um pouquinho em Deus? Você consegue continuar crendo e confiando que Deus ele é o teu guarda, que Deus é a tua sombra, que Deus é a tua direita, que o Deus que nós servimos não dorme, não tosquenejará, aleluia, ele não cochila, ele está pronto para ouvir o nosso clamor. Ele é fiel, irmão, ele é fiel, irmã, ele é Deus, aleluia. E a Bíblia diz claramente: agindo Deus. Vocês estão aí? Agindo Deus. Para quem confia, aleluia, no Senhor, há uma promessa, há uma palavra. Ah, meus irmãos, uma promessa. E a promessa está aqui, ó, aleluia. O sol não te molestará de dia, e nem a lua. Aonde? Nem a lua. O Senhor te guardará de todo. Deus não guardou o povo, aleluia, na caminhada do deserto? O povo não atravessou no deserto? Veja aqui em Ponta Grossa, quando faz na época de verão calor. Veja se não é triste, irmãos. Agora você imagina no meio de um deserto, que não tem, aleluia, não tem vento, de dia. De dia é, o sol é escaldante, o sol é criminoso, o sol judia. E à noite no deserto é um vento que arrasta tudo pela frente. E a promessa estava dizendo aqui, ó: o sol não te molestará de dia e nem a lua de noite. Oh, irmãos, o Deus que guarda de pessoas no deserto, ele também te guardará, tu e a tua casa. Ele também, isso aqui é para quem crê, irmão. Isso aqui é para quem teme a Deus, isso aqui é para quem a fé e a confiança está depositada no Senhor da glória, que está dizendo: eu não tenho medo de macumba, de inveja, de olho grande, de mal olhado, de olhado grande e pequeno. Eu tenho a fé, eu confio no Senhor, aleluia. Quem me guarda é o Senhor dos exércitos, aleluia. Já viu crente cheio do Espírito Santo e medo de macumba? Vocês já viram? Eu estou perguntando, vocês já viram ou não? Crente fiel tem medo de macumba? Ah, pode fazer macumba com a vontade. Pode chamar os guios, caboclos, capetos, orixás, preto velho. Pode ser quem for. Ah, mas a minha vizinha é macumbeira. Deixa ele, ué. Jesus há de fazer uma obra naquela vida. Quem entendeu, levanta as mãos. Não tem que ter medo não, irmão. Você tem que ter fé e confiança no Senhor Jesus Cristo. Quantas vezes nós fomos abrir aqui a igreja aqui, ó, e macumba, e aqui na frente ali do estacionamento, da esquina, em tudo quanto é lado. Deixa eles trabalhar para lá. E nós vamos continuar orando e confiando no Senhor. Nós vamos continuar com o joelho no chão, a boca do pó, e temendo e confiando no Senhor dos exércitos. Confia no Senhor, igreja. Igreja, confia no Senhor, diga amém aí, irmão. Confia no Senhor Jesus Cristo. Confia em Deus. Não tem ritual, não tem feitiço.

Nada, está aqui, ó, maior do que esse Deus Todo-Poderoso a quem nós servimos. Vocês estão com a Bíblia aberta ou não? Olha aí, ó, Salmo 121, versículo 7. Aleluia. O que, que diz na Bíblia de vocês? O Senhor te guardará do quê? Está falando todo mal. Isso aqui é tudo quanto é tipo de coisa que pode querer te fazer mal. Tudo. Senhor te guardará de todo. Não tem que ter medo de gripe. Você não viu na época da Covid o tanto de gente que estava com medo? Tanto de gente que chorou o luto dos familiares. Quem de vocês que perdeu parente aí com Covid-19? Levanta a mão, ser sincero. Aí. E você está aqui. Quantas pessoas que às vezes tinha dois rins, dois pulmões, bem de saúde, e partiram, e às vezes um que não tinha um rim, não tinha um pulmão, mas está aí firme. Tudo faz parte do plano celestial e divino do Senhor. Nós não temos que ter medo, medo de já passamos por tantas peste, pandemia, e vai vir mais. Por quê? Isto é sinal que a palavra de Deus tem que se cumprir. Não diz a Bíblia que nos últimos dias, nos dias que antecede a sua vinda, não está na palavra de Deus? Que haveria fomes, que mais? Peste, rumor de guerra, olha o tanto de guerra que está acontecendo no mundo. Israel contra Irã, China contra Taiwan, Rússia contra Ucrânia, e tantas outras guerras silenciosas que às vezes a gente nem sabe que estão acontecendo. Pensa bem. Se não é a volta de nosso Senhor Jesus Cristo. Quem crê que Jesus está voltando, levante a mão. Tem gente que não crê mais não, está vendo? E está dentro da igreja. Quem crê que Jesus está voltando, irmão? É o cumprimento da palavra, a palavra tem que se cumprir. O amor de muitos se... Olha o tanto de pessoas aí, ó, que o amor está se esfriando. Eu não estou falando entre si, estou falando pelas coisas de Deus. O amor, aquele amor que tinha antigamente por Deus, orava, jejuava, buscava, consagrava, Deus estava em primeiro lugar na sua vida, e hoje já não tem mais aquele amor pelas coisas de Deus. Pensa bem. Marido deixou a mulher, virou a, como diz o ditado, a casaca velha, trocou ela por outra ou por outro, não sei. Assim também a mulher abandonou o marido, largou os filhos. Cadê as crianças? Está tudo no colo da vovó, deixa que a vovó cuida. A mulher, cadê a mulher? Foi embora. Foi buscar aventura, meu Deus do céu. Às vezes era uma crente. Irmãos, escuta aqui, ó. Existem três pecados que não há perdão. Três pecados que não existe perdão. Se a pessoa morrer e ela tiver nesses três pecados, não tem perdão nem nessa vida, nem na outra. Primeiro pecado que não tem perdão se chama blasfêmia contra o Espírito Santo. Segundo pecado que não tem perdão, sabe qual que é? É aquele que não perdoa. Porque quem não perdoa não será? Qual é o terceiro pecado? Abra a Bíblia de você para você dizer uma coisa aí. Acabou os glórias agora, né? Livro de Hebreus. Aleluia, Jesus. Não deixa de dar glória não, irmãos. Hebreus capítulo 6. Nós estamos pregando de socorro, mas as coisas de Deus não é bagunça não. Socorro é para quem serve a Deus, irmão. Socorro é para quem está com a vida no altar, buscando o Senhor. Aí o camarada vai lá e apronta todas, mata os outros lá na rua e corre para a igreja pedindo ajuda para Deus. Vai sofrer suas consequências agora. A mulher vai lá, trai, pega o marido das outras, aí agora está sendo ameaçada de morte, o que ela faz? Corre para a igreja. Sabe que as coisas de Deus é bagunça? Olha aí no livro de Hebreus, capítulo 6, para você ver uma coisa. Pelo que, deixando os rudimentos da doutrina de Cristo, prossigamos até a perfeição, não lançando de novo o fundamento do arrependimento, de obras mortas, de fé em Deus e da doutrina dos batismos, da imposição das mãos, da ressurreição dos mortos.

morte do juízo eterno. E se isso faremos, se Deus o permitir. Agora, olha o versículo 4 aqui, ó. Presta atenção. Porque é impossível que os que já uma vez foram iluminados e provaram o dom celestial e se fizeram participantes do Espírito Santo e provaram a boa palavra de Deus e as virtudes do século futuro e recaíram, versículo 6, e recaíram, sejam outra vez renovados. Você está vendo aí? Vamos ler mais, continua a leitura. Dá um glória, igreja. Pois assim, quanto a eles de novo crucificam o Filho de Deus e o expõem ao vitupério. Isso aqui é para a pessoa que um dia ceiava, participava de Santa Ceia, era um crente, congregava, experimentou, foi batizado com o Espírito Santo, foi selado com o Espírito Santo, um dia era cheio do poder de Deus, aí recaiu. Tome cuidado, viu? Igreja, salvação não é brincadeira não, meus irmãos. Quem entendeu, diga glória a Deus. Aí eu vou dar uma recaída, depois Deus perdoa. Aí a Bíblia chega a comparar aqui, ó, como aqueles que cuspiam Jesus lá na cruz, como aqueles que esbofeteava, que deram para Jesus beber. Beber o quê? Um copo de? Me dá água para beber. E estava dando para ele o quê? Assim é com esses também, que serve a Deus e recaiu. Hoje estão na adultério, estão na mentira, estão no pecado, estão na farraiada, bebendo, fumando, prostituindo. O corpo é meu, faço o que eu quero. Quem diz que o corpo é seu? O corpo é meu, faço o que eu quero. E enche o corpo e tatua, e faz tatuagem do diabo, 666, 666. Quem diz que o corpo é seu? O corpo não é seu, não. A Bíblia diz: quem destruir o corpo, o templo do Espírito Santo, o Senhor o destruirá, diz a palavra. Irmão, tem socorro ainda, a porta da arca ainda está aberta, meus irmãos, a trombeta ainda não tocou, para quem está parado, desviado, volte antes que a trombeta toque, em nome de Jesus Cristo. Põe tua vida no altar, mulher, vamos servir a Deus. Jesus está voltando. Quem crê? Quem crê, irmãos? Jesus está voltando. Dinheiro não vai impedir ninguém de ir para o inferno. Aí eu tenho dinheiro, problema seu, vai você e o dinheiro para o inferno. Se não tiver Jesus, não, eu tenho poder, eu tenho fama, eu tenho não sei quanto seguidor. Isso aí pode trazer alguma coisa para você aqui na terra, mas diante do tribunal de Deus, não vale nada. Quem entendeu, diga glória a Deus, não vale nada. Não, mas eu sei falar, eu sou bilíngue, eu sou como é que fala? Poliglota, sei falar 10 idiomas. Você sabe falar a palavra de Deus? Você não entende o que o Espírito Santo de Deus está falando? Não adianta você entender o aramaico, o grego, o francês, o alemão, o inglês, não adianta, se não entender, aleluia, a voz do Espírito Santo de Deus. Oh, irmão, tem socorro ainda para a tua alma. Quem diz que Deus está aqui só para te dar socorro, aleluia, financeiro, físico, o socorro que Ele tem para dar é completo, aleluia. E primeiro é o reino de Deus, primeiro é a sua justiça, primeiro é a tua alma que necessita de salvação. Aleluia, aleluia, glória a Jesus. Não tem um hino que canta? Muito em breve vai sair. Você sabe cantar esses hinos antigos?

Deixa o mundo continuar criticando o barulho do povo de Deus. Antigamente você sabia que tinha uma igreja a 2, 3 quadras, porque havia barulho. E não era barulho de bateria, de grito, não. Barulho de oração. A igreja orando, orando em voz alta. Não foi o barulho da igreja que fez as muralhas de Jericó cair por terra para a glória de Jesus? Hoje, você passa na frente da igreja, barulho de gol, né? Gol do Brasil! A igreja toda enfeitada de bexiga, verde e amarela, né? Gol! Gol, quinto, irmão! Que bagunça, irmão. Isso não é igreja, não, irmão. A igreja verdadeira, você passa na frente dela, tá a igreja orando, tá a igreja glorificando. É poder de Deus, não é grito de gol, não, irmão. É o Espírito Santo de Deus, é barulho pentecostal. Fica em pé toda a igreja, vamos orar. Levanta, irmão, cadê a força para buscar Deus? Cadê as mãos levantadas assim, ó? Canta mais uma vez com a alma.

Tem alguém que precisa de socorro de Deus aí? Está sem força para orar, sem força para buscar Deus. Quer fazer uma oração aqui agora junto com a igreja. Ou você está fraco e você olha assim como diz aquela música que tinha lá na décadas, no século passado: se a casa cair, negativo. Esses negócios deixa que cai não. Olha, a casa está caindo e deixa que cai. Como diz o ditado, tomara que caia, não é? Pelo amor de Deus, irmão. Não vamos deixar a casa cair não, em nome de Jesus. Jesus conta a parábola. Ó, duas casas. Uma firmada na rocha e outra firmada. E a uma que foi edificada na areia foi construída da noite para o dia. As coisas de Deus levam tempo. Você que chega na igreja aí, ó, dizendo: ah, se Deus não fizer hoje, amanhã eu vou para macumba. O teu lugar não é aqui não, o teu lugar é na macumba. Porque crente fiel, ele diz assim: se Deus não fizer hoje, eu vou continuar esperando no Senhor Jesus. Quem crê assim, diga glória a Deus. Esse negócio não, ah, se Deus, ele não tem segunda opção. Se Deus não fizer, eu vou continuar esperando. Um dia ele vai fazer a obra. A casa foi edificada na rocha, levou tempo, irmão. Tem alguém que trabalha com construção ou não? Quem trabalha ou já trabalhou com construção civil? Servente, pedreiro, engenheiro, mestre de obra. Deixa eu ver, levanta a mão aí. Não leva tempo para construir uma casa, irmão Paulo, lá atrás? Hã? Pelo amor de Deus, negócio não é assim não. Olha agora o terremoto que teve lá na... Quem ficou sabendo? Esse povo sabe das coisas, né? E eu também. Alguém contou para mim? Vocês contaram para mim? Alta de casa que desmoronou. Pensa bem, casa edificada na rocha não cai, igreja do Senhor. Não cai. Eu digo para você sem medo de errar.

Tem gente que hoje está na igreja, amanhã ele dá uma fracassada, vamos dizer assim, né? Pronto, virou a casaca velha. Tem gente que ele pode dar uma parada, uma estacionada, mas ele continua firme naquilo que ele aprendeu. Quem crê? Quem de vocês precisa de Deus aqui hoje?

ao Carlos Cavalcante, número 252, em frente ao Balarote. E nessa sexta-feira estará presente o irmão cooperador Christian, trazendo a mensagem, orando pelas divinas revelações, orando pelas libertações. E você é o nosso convidado especial a estar conosco nos três horários, às 9 da manhã, às 14 horas da tarde e às 19 horas da noite. Você que está nos ouvindo neste momento, que você sente, que você sofre com obras contrárias na sua vida, com obras de macumbaria, de feitiçaria, de magia negra, você que tem sofrido, você que não sente mais paz, você que já não tem mais alegria de viver, compareça nessa sexta-feira, em um dos três horários, porque eu creio que Deus vai libertar, eu creio que Deus vai falar com você através dos louvores, vai falar com você através da mensagem, através da palavra, e eu creio que se você comparecer nessa sexta-feira, em um dos horários, eu creio que Deus vai falar com você. Eu creio que você não vai sair da mesma forma que você entrou, mas venha com esse propósito, venha com esse objetivo de você ter a mudança na sua vida, de você receber aquilo que você está pedindo das mãos do Senhor, seja uma cura, seja, né, a libertação, seja a salvação para você ou para alguém da sua família. Venha com este propósito, porque eu creio que se você vier com o propósito de você receber algo das mãos do Senhor, eu creio que Ele vai entregar nessa sexta-feira. Eu creio que Deus vai usar a vida do seu servo, né? Estar aqui os obreiros, teremos aqui uma equipe de obreiro, né, preparada, pronta para, né, receber os irmãos. E você não pode ficar na sua casa, você não pode perder tempo. Como eu falei, você que tem sofrido, né, você que está na sua casa sofrendo com enfermidade, né, que o Satanás tem falado na sua mente, muitas vezes até para você tirar a sua vida, você que é vítima de obras contrárias, você não pode mais ficar desta forma. Não se acomode, meu irmão. Tenha uma solução para a sua vida. O Senhor, Ele é a solução. Mas você também tem que fazer a sua parte, né? Se esforce, porque Deus, Ele entrega a bênção, Ele entrega a vitória, né? Mas nós temos que crer nele. Nós temos que confiar nele e fazer a nossa parte. Então está aí a oportunidade para você ouvinte que está nos ouvindo neste momento comparecer nesta sexta-feira. Eu creio que vai ser um culto muito abençoado por Deus. Nós estaremos aqui orando, estaremos aqui clamando, estaremos aqui pedindo para que o Senhor venha libertar nessa sexta-feira, para que o Senhor venha derramar do seu poder, da sua graça, da sua misericórdia. E eu creio que o Senhor Jesus vai transformar a sua vida, né? Você que acha que não tem mais solução, você que já bateu em tantas portas, mas que não conseguiu resolver a situação, o problema da sua vida, que para você muitas vezes é impossível. Mas use a sua fé, nem que seja uma fé, né, que você acha tão pequena, mas Deus é nessa fé pequena que, se você usar ela, colocar nessa fé em prática, eu creio que Deus, Ele vai operar a salvação na sua vida, Ele vai operar a libertação na sua vida. Você que está buscando aí pela libertação do seu filho, pela libertação de alguém da sua família, da sua casa, essa também é uma oportunidade para você buscar, porque eu creio que enquanto você estiver lá na igreja orando, clamando, pedindo ao Senhor, eu creio que Ele vai alcançar, né, esse familiar seu que precisa da libertação, que precisa de alguma coisa das mãos do Senhor, que precisa que o Senhor opere o milagre, que o Senhor faça a transformação. Então, nessa sexta-feira, eu creio que Deus vai quebrar, eu creio que Deus vai desmanchar, vai repreender com as obras contrárias, porque nós vamos estar orando, vai estar ali os irmãos, vai estar ali os obreiros, clamando a Deus, né, como nós sempre temos feito na sexta-feira. E onde tem oração, aonde tem clamor, né, Satanás não fica, as obras contrárias não ficam. As obras contrárias são desfeitas, são desmanchadas, mas nós temos que orar, nós temos que clamar, nós temos que estar ali na presença de Deus, pedindo para que o Senhor venha queimar, pedindo para que o Senhor venha repreender, pedindo para a sua vida, guardar a nossa família, porque, irmão, você que está nos ouvindo neste momento, você acreditando ou não que as obras contrárias existem, que a inveja, enfim, obras contrárias, elas existem, irmãos, porque nós temos visto na sexta-feira, nesses cultos de libertações, quantas almas têm sido libertas, né? Quantas pessoas têm sido transformadas por Deus. Você que sofre, né? Você que está aí sofrendo, assim como Deus libertou essas pessoas, Deus também vai libertar você. Deus também vai libertar o seu familiar. Mas você tem que estar clamando, estar aos pés do Senhor, estar aqui na igreja como nós estamos, pedindo, intercedendo, para que o Senhor venha repreender essas obras contrárias, porque Ele venha queimar. Então, nessa sexta-feira, no culto da libertação, nos três horários, às 9 da manhã, às 14 horas da tarde, às 19 horas da noite,

0: Você não pode ficar de fora. Você que trabalha durante o dia, vem à noite. Você que não quer vir à noite, que pode vir de manhã ou à tarde, venha. Mas escolha um dos horários e não perca esta oportunidade. A oportunidade que eu creio que Deus, ele vai libertar. Eu creio que Deus, ele vai salvar, ele vai operar milagres, ele vai operar cura. Você também, irmão, que está nos ouvindo agora, que tem uma enfermidade, né? Você que está sofrendo com uma enfermidade, que está na sua casa, você também é convidado a estar conosco. Porque eu creio que assim como Deus vai libertar, ele também vai curar. Então você que está doente, você que está enfermo, você precisa estar conosco para que Deus venha operar a cura na sua vida, para que Deus venha operar a libertação, para que Deus venha operar a salvação na sua vida e também na vida da sua família. Então esperamos a todos os irmãos lá, e aqui quem se despede de todos é a sua irmã em Cristo, Josilane, e fiquem todos na paz do Senhor.
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5: Oh, meus queridos irmãos e irmãs de casa, nós voltamos. Importantes avisos da obra de Deus. Eu quero falar que agora de sexta-feira de libertação, sexta-feira do milagre, sexta-feira da cura divina, sexta-feira do poder de Deus, sexta-feira onde o nosso Deus é um Deus a qual vai desmanchar, vai desfazer com as obras de macumba, onde a igreja vai orar, onde o povo de Deus vai clamar e os demônios vão cair por terra. O sobrenatural de Deus vai acontecer nesta sexta-feira, aonde a qual Deus vai usando poderosamente a vida do pastor Paulo Messias nestas sextas-feiras de libertação. Você crê, irmão, que Jesus liberta? Você crê, minha irmã, que Jesus trabalha, que Jesus opera, que Jesus ele desmancha com as obras de macumba, com as obras de feitiçaria? Porque é isso que Deus, o nosso Pai, vai realizar nesta sexta-feira, em nome de Jesus, aonde o nosso Deus vai operar o sobrenatural, aonde o nosso Deus vai agir, vai operar, vai salvar, vai libertar. Desperta a sua fé aqui agora, minha irmã. Desperta a sua fé em nome de Jesus. Deus é um Deus de milagre, Deus é um Deus de salvação, Deus é um Deus de libertação. E nessa sexta-feira, às 9 da manhã, às 2 da tarde, às 7 horas da noite, o nosso Deus irá se fazer presente e os grandes milagres vão acontecer. Os grandes sinais, prodígios, vão estar junto com o servo do Senhor no santo altar de Deus, nesses 3 horários, nessas 3 oportunidades, e Deus há de operar, Deus há de libertar, Deus há de realizar o sobrenatural. 9 da manhã, 2 da tarde e 7 horas da noite, não perca.

esta oportunidade, irmão e irmã que está nos acompanhando aqui agora, que está nos ouvindo aqui agora, você que precisa da sua bênção, você que precisa da sua libertação, não perca, em nome de Jesus, desperta a sua fé aqui agora, desperta a sua fé, que com certeza o nosso Deus vai agir, com certeza o nosso Pai vai operar, as obras de macumba não vão resistir, as obras de feitiçaria não vão resistir, as enfermidades provocadas por Satanás vão ter que ir embora em nome de Jesus Cristo de Nazaré. Grandes coisas Deus vai operar, grandes coisas Deus vai realizar, em nome de Jesus. Há três oportunidades, há três horários de bênção, de vitória, do agir de Deus: 9 da manhã, 2 da tarde e 7 horas da noite, endereço Avenida General Carlos Cavalcante, número 252, bem em frente ao Balarote, no coração de Ponta Grossa, bem próximo à Van, bem em frente ao Balarote, bem ao lado do Habibis, é endereço da nossa igreja Pentecostal Deus é Santo, onde eu quero te convocar, te convidar para você vir, para você estar conosco, você receber a sua vitória, você receber a sua libertação, você que está sofrendo, você que está padecendo, você, irmão e irmã, que já foi no médico por diversas vezes, passou por diversos exames e nada foi constatado pela medicina, mas o sofrimento, as dores, o desconforto vem ainda te atormentando, vem ainda te preocupando. Eu quero dizer, meu irmão, minha irmã, não para te assustar, não, mas é para você compreender a solução do seu problema. Isso é algo espiritual, irmão. Isso é algo espiritual, minha irmã. E o que é espiritual? É para o nosso Deus operar, é para o nosso Deus trabalhar. Desperta a sua fé, em nome de Jesus. Vem estar conosco, vem receber a sua bênção, vem receber o seu milagre, vem receber a sua libertação nesta sexta-feira da libertação total. Nós estaremos realizando, junto com o servo do Senhor, três orações. Orações para Deus repreender toda maldição, orações para Deus repreender toda inveja, e orações para Deus repreender toda miséria. Desperta a sua fé, em nome de Jesus, e vem estar conosco, vem receber a sua bênção, vem receber o seu milagre, a resposta, o sobrenatural das mãos do nosso Deus. Novamente, 9 da manhã, 2 da tarde, 7 horas da noite, Deus vai agir, Deus vai operar. Vem estar conosco, desperta a sua fé, vem buscar o seu milagre, a sua cura, a sua libertação. Você que está sofrendo com a depressão, com a ansiedade, vem estar aqui na nossa igreja Deus é Santo, em nossa sede regional, para Deus agir, para Deus operar, para Deus estender as mãos santas e poderosas sobre a sua vida, e o milagre acontecer em nome de Jesus Cristo de Nazaré. Não perca, irmão, não perca, irmã, o lugar para quem está oprimido, para quem está imacumbado, é a igreja, é a presença de Deus. Nós vamos orar contra as maldições, para Deus repreender as maldições. Como assim, companheiro Cristian? Você não parou para pensar? Você não parou para analisar tantas pessoas sofrendo? E você vai olhar o histórico familiar, o pai, a mãe, o avô passou por situações semelhantes? Ou até mesmo é a pessoa que ouviu uma palavra do passado, uma palavra de maldição, uma palavra que trouxe o mal para ele, ele vem carregando, ela vem carregando isso durante toda a vida. Isso precisa ser desfeito pelo poder do nosso Deus. A inveja, da mesma forma, nós vemos o exemplo da Bíblia. José sofreu inveja, ele falou demais, os irmãos dele se levantaram com aquela inveja, ele quase morreu, padeceu, a obra de Deus se concretizou, mas ele padeceu por conta da inveja.

Isso é algo terrível. Isso é algo maligno. Isso é algo que é só Deus para desfazer. É só Deus guardar. Irmão, irmã, contra a inveja você precisa estar debaixo de cobertura de oração. Você não consegue controlar o pensamento de ninguém, as palavras de ninguém. Nós precisamos se revestir das armaduras de Deus, para que quando a inveja vier, você venha estar revestido, não venha pegar em sua vida, não venha atingir a sua vida. Por isso eu quero que você venha estar conosco em um desses três horários que irão ser realizados, essas orações, e Deus vai agir. E Deus vai operar da mesma forma contra a miséria. A vida de alguém não caminha, a vida de alguém não prospera, o que é? É miséria. Ele está vivendo debaixo de miséria, debaixo do diabo da miséria, que deixa ele no fundo do poço, não cresce, não vai avante, não vai. Ele até pode ter uma oportunidade de algo na vida, mas ele perde tudo que é miséria. Ele tem algo em suas mãos e perde tudo que é miséria. Mas Deus, ele vai agir, Deus, ele vai operar. Deus vai estender as mãos, haverá milagre, haverá sinais, haverá prodígios, haverá o agir de Deus, haverá transformação de vida, de almas, nesta sexta-feira. 9 da manhã, 2 da tarde e 7 horas da noite. Avenida General Carlos Cavalcante, número 252, bem em frente ao Balarote, ao lado do Habib's, o coração de Ponta Grossa.

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1: Hora certa.
2: Duas horas.

0: e 5 minutos.
1: Irmãos e irmãs de casa que acompanham o programa Vencendo pela Fé, mais uma vez, seu irmão em Cristo, cooperador Christian Garcia, falando com todos vocês aqui agora. E o motivo da minha fala, meus irmãos e irmãs, é para falar com vocês que acompanham esta programação, que acompanham esta programação abençoada por esta rádio ungida, aonde o programa Vencendo pela Fé, a nossa voz vem entrando em muitos lares, em muitas famílias, em presídios, em ambientes de trabalho, dentro de lares, dentro de carros, enfim, aonde tem alguém nos acompanhando, estão sendo edificados, abençoados por esta programação que você ouve, palavra de fé, testemunhos, os avisos da obra de Deus. É um meio, é uma forma de nós se comunicarmos com vocês, além do nosso ambiente como igreja, como templo, a nossa igreja física, um meio de nós alcançarmos vocês, cumprindo também com o que é chamado de igreja, que nós formos analisar, é chamados para fora. O que você ouve dentro da igreja, dessas quatro paredes, precisa alcançar pessoas e lares, famílias, pessoas que precisam, necessitam, pessoas depressivas, ansiosas, e você ouve através dessa programação, e essas pessoas são alcançadas, e através disso vem até a igreja pentecostal Deus é Santo, para receber a sua bênção, o seu milagre. Mas eu quero falar para vocês, meus irmãos e irmãs, que tudo isso, esta programação, tem o seu custo. Tem o que precisa ser pago mensalmente, todo mês. E neste mês, meus irmãos, nós precisamos da ajuda de vocês. Eu quero falar com todos aqueles que conhecem a igreja pentecostal Deus é Santo. Eu quero falar com todos aqueles que têm aquele prazer, aquela generosidade de ajudar a obra de Deus. Você que conhece a índole, o caráter do pastor Paulo Messias, o pastor regional dos Campos Gerais, a qual vem guiando esta igreja, essa obra neste campo de uma forma séria, responsável, eu quero pedir a sua ajuda, em nome de Jesus. Para quê? Para este mês vocês nos ajudarem a pagar a esta programação. Nós precisamos pagar 8 mil de rádio. Eu quero aqui agora, em nome de Jesus, fazer um voto com vocês. O voto intitulado A Providência Divina. Eu quero, em nome de Jesus, você que está nos acompanhando, você que está nos ouvindo aqui agora, para você fazer um voto com Deus, com Deus, e trazer essa oferta até a igreja pentecostal Deus é Santo, em nossa sede regional. Apagar este mês, esta programação, você vai fazer um voto intitulado A Providência Divina. A partir do momento que você entregar essa oferta, cumprir com o seu voto, Deus vai prover, em nome de Jesus. Eu quero fazer algo instruído por Deus, instruído pelo Espírito Santo. Isso aqui não é brincadeira, isso aqui é coisa séria. Eu quero convocar pessoas que vão trazer até essa igreja, Deus é Santo, uma oferta de R$50 para ajudar este mês.

vocês apagarem esta programação, e este será o voto da providência divina. Esse será o voto onde Deus vai prover. Você que tem uma causa na justiça, você vai ver a resposta dessa causa. Na mão do juiz, do promotor, do desembargador, está travado, está parado. Talvez não seja apenas com relação a algo financeiro, mas é tirando as suas noites de sono. Eu quero que você venha fazer essa prova com Deus. Você venha fazer esse voto com Deus. E Deus, ele vai agir. Deus, ele vai operar. Desperta a sua fé em nome de Jesus. Ajuda este mês. Eu tenho certeza que tem pessoas que estão nos acompanhando aqui agora, conhecem essa igreja, conhecem essa obra, já estão fazendo este voto com Deus aqui agora. E Deus vai honrar a sua fé. Deus vai honrar a sua fé em nome de Jesus Cristo de Nazaré. Eu quero que você traga até a igreja Deus é Santo ao longo desta semana. Você venha cumprir com o seu voto. Deus vai entrar com providência. Deus vai entrar com providência. Eu tenho certeza que tem pessoa nos acompanhando. Quando fala em voto, quando nós pedimos ajuda, talvez murmure, talvez não concorde, até mesmo discorde. Mas olha o que eu vejo pela Bíblia Sagrada. Olha o que eu vejo no livro de Provérbios, capítulo 11, versículo 25. O generoso prosperará. Quem dá alívio aos outros, alívio receberá. Seja generoso aqui agora com essa obra, com a necessidade desta obra. Olha que nós lemos logo em sequência: quem dá alívio aos outros, de certa forma você vai aliviar essa igreja dessas despesas, deste custo para manter esta programação. Alívio de Deus. Você vai cumprir o seu voto com a sua oferta, com o seu dízimo, de forma generosa, de forma voluntária, com teu coração generoso, aliviando a essa despesa dessa obra, e você vai receber da parte de Deus. Não é barganha, não. É um compromisso, é um voto, é uma aliança com Deus, é algo com Deus, é algo espiritual, é algo que não é compreendido de forma natural, de forma humana, não. Como o nosso Deus cura, liberta, o nosso Deus também prospera. O nosso Deus também age. Nós não estamos aqui para explorar ninguém. Sangue de Jesus tem poder. Isso aqui não é para ser peso para ninguém. Isso aqui é alguém com coração aberto, com as mãos abertas, que vão ajudar. Não é para tirar do seu pão de cada dia, negativo. Não é para você oferecer o seu tudo, negativo. Em nome de Jesus, isso aqui é algo que você vai fazer. Você vai plantar e Deus vai te dar a colheita em nome de Jesus. Quem planta, colhe. Quem planta, tem colheita. Faça esse voto com Deus. Em nome de Jesus. Talvez você tenha aí o seu dízimo guardado. Deus abriu as portas e você falou: eu vou entregar em outra igreja. Outra igreja, irmão, ajude essa igreja nesse mês. Em nome de Jesus. Talvez aonde você iria entregar, lá já tem uma grande quantidade de dizimistas, pessoas que mantêm, pessoas que estão lá ajudando, auxiliando, e você deixando de levar apenas este mês lá e trazendo aqui, pode ter certeza que não vai fazer falta lá.
mas aqui está a

0: fazendo essa falta. Não vou falar que vai fazer falta aqui, não, já está fazendo. Nós precisamos da sua ajuda. Em nome de Jesus, e Deus vai te recompensar. Deus vai abrir as portas, em nome de Jesus. Alguma coisa Deus vai fazer, vai agir. Eu tenho certeza que alguém vai ouvir, vai murmurar, vai reclamar, vai dizer: olha mais um charlatão pedindo dinheiro, aquelas palavras todas. Irmão, irmã, mas eu quero falar com aqueles que têm um coração aquebrantado, um coração voltado para a obra de Deus. Em nome de Jesus, quem reclama, quem murmura, está dentro deste versículo aqui, ó. Presta atenção, Provérbios, capítulo 28, versículo 25. Ganancioso provoca brigas, mas quem confia no Senhor prosperará. O ganancioso é assim, ele não abre a mão para ajudar a obra de Deus. O ganancioso é dessa forma, ele reclama, ele murmura, ele vê alguém pedindo ajuda e ele inventa N coisas. Ele fala: mas por que levar para a igreja? Eu posso fazer uma obra de caridade, eu posso levar para alguém precisa. Mas pode ter certeza que quem fala dessa forma é aquele que muitas das vezes nem isso faz, nem ao menos isso faz. Ele só causa isso aqui, ó, provoca brigas. Não confia no Senhor, não confia. Quem confia, ele vai falar: eu estou vendo a necessidade dessa obra, eu estou vendo, estou confiando em Deus, que Deus vai me recompensar. Em nome de Jesus, abre a sua mão, ajuda essa igreja. Pode ter certeza que aqui é um solo fértil, um solo abençoado por Deus. Pastor Paulo Messias, o servo de Deus, com todos os obreiros, estão em contínua oração em pró daqueles que são mantenedores da obra de Deus, daqueles que são mantenedores da obra do Senhor. Ajuda essa igreja, ajuda a ser feito pagamento desta rádio. 8 mil reais que precisa ser pago, que ainda não foi pago, já passou do prazo, já passou do tempo, mas que para continuar esta programação entrando dentro da sua casa, é necessário ser pago, quitado. E eu tenho a certeza que tem pessoas sendo tocadas por Deus, e Deus vai recompensar sua vida, em nome de Jesus. Meus queridos irmãos e irmãs, vamos prosseguindo com esta programação, e logo mais nós voltamos, continuando trazendo os importantes avisos da obra de Deus. Falou com vocês seu irmão em Cristo, cooperador Christian Garcia.
1: Trazei todos os dízimos à casa do tesouro, para que haja mantimento na minha casa. E depois fazei prova de mim, assim diz o Senhor dos Exércitos. Malaquias, capítulo 3, versículo 10.
2: Antes de eu ser dizimista, a minha vida era toda enrolada. Eu tinha dia que eu não tinha as coisas para pôr na panela, irmão. Depois que eu passei a dar o dízimo, fielmente, graças a Deus, a minha vida mudou e muito. Graças a Deus, hoje eu consigo comprar, pagar, consigo dar até a cesta básica para minhas próprias filhas, que o marido está desempregado. Esse mês mesmo eu dei uma cesta básica grande, que foi para Maringá. Que Deus me, olha, me prosperou muito e muito. Então eu digo, o dízimo é de Deus. Então a gente tem que deixar o que é de Deus e entregar a Deus. Recebeu o seu pagamento, pega o que é de Deus e entrega para ele. Entrega na igreja. Eu fui dizimista em outras igrejas, mas não tinha prosperidade. E graças a Deus, depois que eu passei a ser dizimista na igreja Deus é Santo, minha vida mudou e muito.
3: Toda vez que eu devolvo o dízimo, assim, eu sinto alegria, eu não sinto aquela falta. Desde que eu me converti, nos primeiros anos que eu comecei na igreja, eu sempre tinha, assim, amor, assim, entregar o dízimo, assim, e olha, é tremendo ser dizimista. Quem não é dizimista, tá perdendo, porque a pessoa que é dizimista, ela tá, pode fazer um pensamento.

0: você vai entrega aquele primeiro dízimo, de repente você vai começando a entregar mais e mais. E você tem que colocar na tua cabeça assim, ó, se eu tô entregando mais, é porque Deus está me dando mais, está me abençoando. E cada vez ele tem, ó, eu tenho ganho assim nesses últimos meses, coisa que eu nunca tinha ganhado na minha vida assim. E Deus tem suprido as necessidades, tem abençoado mesmo. Eu digo para os irmãos, vale a pena ser dizimista, é uma benção. Deus jamais alimenta e você nunca vai vencer ele no dar. Só a saúde que ele te dá, ele prepara o caminho, é maravilhoso mesmo. O dízimo é uma benção, irmãos. A pessoa devolver o dízimo é uma chave poderosa que às vezes as pessoas vão na igreja e não sabem, pensam que vai tirar um dinheiro do bolso ali para dar na igreja, mas o dízimo é uma vitória na vida de uma pessoa que a pessoa nem imagina. E eu começar a devolver o dízimo, imediatamente Deus começa a abençoar, assim, devolver as bênçãos, começa a prosperar, o trabalho, as pessoas não param de ligar, uma indica para outra, o construtor autônomo, olha, é uma bênção, as pessoas me procuram. É maravilhoso, Deus tem assim abençoado mesmo, né?
1: Depois que eu comecei a dizimar nessa igreja, fez a diferença, porque aqui é uma boa terra. Trago, irmãos, os dízimos aqui, irmãos, vocês que não têm assim uma direção, uma orientação do Senhor, Deus vai tocar no coração de cada irmão, de cada ouvinte que está ouvindo aqui, que eu comecei a dizimar aqui, irmãos, eu sou uma testemunha viva, assim, que Deus tem aberto as portas para mim de uma forma tremenda. Aqui é boa terra, irmãos, a gente vê a sinceridade do pastor. Eu estou aqui, privilégio de ter o pastor aqui ao meu lado, né, nós estamos aqui, e é coisa tremenda, irmãos, é um homem de Deus mesmo, pessoa séria, pessoa que faz a obra mesmo, que ora, que está nos pés do Senhor, realmente, irmãos, essa igreja é uma benção, fez a diferença nas nossas vidas.
2: Sempre a gente acha que o dízimo, a oferta na casa do Senhor, a gente acha que está ajudando e está engordando o pastor, que muitos falam, muitos que não são da igreja falam, né, os próprios familiares da gente, né, sustentar pastor, mas não é verdade. A verdade é plantando sempre para depois colher, porque ninguém colhe se não plantar. Sempre tem que colher, sempre tem que dar o dízimo e as ofertas. As ofertas ajudam bastante a gente. A gente se lança numa oferta e vem o resultado. Qual filho pede pão, lhe dá pedra, né? Então a gente pede para Jesus o melhor e Jesus dá para a gente. Jesus supre todas as nossas necessidades. Graças a Deus, eu só tenho que agradecer ao Senhor Jesus.
3: Trazei todos os dízimos à casa do tesouro, para que haja mantimento na minha casa. E depois fazei prova de mim, assim diz o Senhor dos Exércitos. Malaquias, capítulo 3, versículo 10.

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1: Por que sou dizimista? Sou dizimista porque um dízimo é santo. Sou dizimista porque quero ser participante das bênçãos de Deus na minha vida. Sou dizimista porque amo a obra de Deus na face da terra. Sou dizimista porque não quero ser amaldiçoado. Sou dizimista porque Deus é dono de tudo. Sou dizimista porque eu mesmo vou gozá-lo na casa de Deus. Sou dizimista porque mais bem-aventurado é dar do que receber. Sou dizimista porque tudo vem das mãos de Deus. Sou dizimista porque não quero ser avarento. Sou dizimista porque quero ser abençoado pelo meu Deus. Sou dizimista porque a minha descendência nunca vai mendigar o pão. Sou dizimista porque não quero receber o meu salário em um saco furado. Sou dizimista porque não vou roubar a Deus. Sou dizimista porque quero ter permissão para fazer prova de Deus. Sou dizimista porque quero ter a consciência

0: tranquila. Sou dizimista, porque tudo que o homem planta, isto ele vai colher. Sou dizimista, porque Deus sempre vai suprir as minhas necessidades. Trazei todos os dízimos à casa do tesouro, para que haja mantimento na minha casa. E depois, fazei prova de mim, diz o Senhor dos Exércitos. Malaquias, capítulo 3, versículo 10. 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
2: E eu tava com uma causa na justiça, 4 anos, uma aposentadoria pra mim, que era pra sair pra mim. E eu pedi pra Deus vir aqui, tive bastante dificuldade pra vir, pedir pra Deus. Falei com Deus: se o senhor abrir essa porta, eu trago o dízimo. Eu peguei e sonhei, na madrugada, sonhei que ia chegar uma carta da Previdência pra mim. Aí, quando amanheceu o dia, ligaram pra mim lá da advocacia, ligaram pra mim e falaram assim: ó, Giana, você pode vir aqui, que o teu benefício saiu R$800, só tô esperando o banco abrir pra mim pegar o dinheiro. Deus abriu a porta.
3: E a benção pra minha filha, ela tava com uma questão na justiça há 4 anos, né? E não recebia. Aí eu vim aqui voto, né? Que o senhor falou, quero pegar o voto pra um da família, tivesse desempregado, eu peguei. Aí Deus abriu a porta que saiu para ela, né? 4 anos que estava parado o processo, ela recebeu. E depois de 1 mês que ela recebeu esse dinheiro, deu R$10.000, né? E Deus abriu as portas, está com 2 meses que ela está empregada.
4: Ganhei uma causa na justiça, meu patrão falou que não ia me pagar, né? Foi pouco tempo, eu fiquei acho que uns 6 meses com a causa da justiça e já ganhei, assim que eu entrei com a proposta.
5: E eu tenho uma causa que está lá, né, de pensão, coisa assim, de família. E o Senhor Jesus revelou, né, que era para a gente vir aqui na frente e que levantar a mão, que o Senhor estava dando essa bênção. Quando foi, eu vim na quarta também à tarde, na quinta-feira de manhã, a advogada me ligou. Falou assim que era para mim assinar os papéis lá por 1 dia dessa semana aqui, para resolver essa causa lá na Lapa. Sabe, uma pensão que está assim atrasada, uma coisa assim. E o Senhor revelou e o Senhor confirmou.
6: Da minha bênção, tinha uma causa impossível na justiça que estava impossível para mim dar. Todo encalhado, que era um benefício, não tinha jeito. Eu coloquei nas mãos de Deus e liguei aqui e dei meu nome e acompanhei, orei na madrugada, a minha noite, a madrugada, né? Esse jejum, tudo vinha. E quando antes de sair, fui pegar roupa para me vestir, para nós ir para a igreja, aí o rádio estava ligado, aí o telefone tocou, aí eu baixei o volume do rádio e eu atendi o telefone, aí a advogada ligando para mim, dizendo: Dona Maria, eu estou ligando para a senhora, vim aqui amanhã às 10 horas. Eu disse: para quê? Daí ela disse: para você vir buscar, ó, tua causa já está ganha, já está aqui o papel pronto para você receber.
7: A minha bênção é que eu tinha um caso na justiça, né, uma causa na justiça, e a conciliadora falou que ia ser impossível de eu receber essa bênção, né? De eu receber. E daí, aí eu fiz a campanha de quarta-feira, e daí eu fui numa terça-feira, cheguei lá e eles falaram assim: não, vai ser impossível, você não vai receber. Aí eu falei assim: eu sei que Deus está comigo e eu vou levar meu voto e eu tenho certeza que vai dar tudo certo. Aí quando foi na próxima quarta-feira, eles já me chamaram e falaram que eu tinha ganhado.
8: Saiu uma causa na justiça, que o pastor orou aqui e eu fui, Deus revelou, eu levantei a mão e vim, dobrei o joelho. Quando eu cheguei lá, dali uns 2 dias, acho que foi quarta que eu tive aqui, na sexta-feira já saiu a causa da justiça, né?
9: Tinha uma causa que estava há mais de 10 anos lutando com aquela causa na justiça e não, para mim estava perdido já. Eu não estava mais, né? Eu queria, precisava, mas não tinha jeito. E aí eu vi o pastor Messias, à meia-noite, que, né, eu liguei o rádio para nós orar, E eu achei ali o programa dele. Daí ele falou, ó, quem tiver alguma causa impossível para receber, você faça um propósito com Deus agora, junto comigo, e venha fazer essa campanha que Deus vai dar vitória. Ele olhou para o meu esposo e falou, eu vou fazer. Aí dobrei o meu joelho, orei, fiz o propósito, que o Senhor me desse essa causa ganha. Aí eu ia trazer as primícias do Senhor para cá, na igreja de José Santo. Aí, tudo bem, orei, fui dormir. Outro dia,

dia, nós estávamos se arrumando para vir, meu esposo ajeitando o carro para nós vir. Aí eu recebi minha vitória antes de vir. Aí a advogada ligou e disse: Dona Maria, a senhora vem buscar a sua bênção, que a tua bênção já está ganha. Daí eu não entendi, mas quem que é você? Nem conhecia a voz da advogada. A advogada falou assim: lembra de mim, eu sou a tua advogada, pode vir, traga a identidade e o CPF, porque o teu dinheiro vai ser depositado hoje.

A paz do Senhor Jesus, ouvintes do programa Vencendo pela Fé. Aqui quem sauda todos é sua irmã em Cristo, Josilaine. E o motivo da minha participação é para convocar, para convidar a todos vocês que nos ouvem neste momento para estar conosco nesta sexta-feira, no dia 31 de julho, na Igreja Pentecostal Deus é Santo, localizado na Avenida General Carlos Cavalcante, número 252, em frente ao Balarote. E nessa sexta-feira estará presente o irmão cooperador Christian, trazendo a mensagem, orando pelas divinas revelações, orando pelas libertações. E você é o nosso convidado especial a estar conosco, nos três horários, às 9 da manhã, às 14 horas da tarde e às 19 horas da noite. Você que está nos ouvindo neste momento, que você sente, que você sofre com obras contrárias na sua vida, com obras de macumbaria, de feitiçaria, de magia negra, você que tem sofrido, você que não sente mais paz, você que já não tem mais alegria de viver, compareça nessa sexta-feira, em um dos três horários, porque eu creio que Deus vai libertar. Eu creio que Deus vai falar com você através dos louvores, vai falar com você através da mensagem, através da palavra. E eu creio que se você comparecer nessa sexta-feira em um dos horários, eu creio que Deus vai falar com você. Eu creio que você não vai sair da mesma forma que você entrou. Mas venha com esse propósito, venha com esse objetivo de você ter a mudança na sua vida, de você receber aquilo que você está pedindo das mãos do Senhor, seja uma cura, seja, né, a libertação, seja a salvação para você ou para alguém da sua família. Venha com este propósito, porque eu creio que se você vier com o propósito de você receber algo das mãos do Senhor, eu creio que Ele vai entregar nessa sexta-feira. Eu creio que Deus vai usar a vida do seu servo, né, estar aqui os obreiros, teremos aqui uma equipe de obreiro, né, preparada, pronta para, né, receber os irmãos. E você não pode ficar na sua casa, você não pode perder tempo. Como eu falei, você que tem sofrido, né, você que está na sua casa sofrendo com enfermidade, né, que o Satanás tem falado na sua mente, muitas vezes até para você tirar a sua vida, você que é vítima de obras contrárias, você não pode mais ficar desta forma. Não se acomode, meu irmão. Tem uma solução para a sua vida. O Senhor, Ele é a solução. Mas você também tem que fazer a sua parte, né? Se esforce, porque Deus, Ele entrega a bênção, Ele entrega a vitória, né? Mas nós temos que crer nele, nós temos que confiar nele e fazer a nossa parte. Então está aí a oportunidade para você, ouvinte, que está nos ouvindo neste momento, comparecer nesta sexta-feira. Eu creio que vai ser um culto muito abençoado por Deus. Nós estaremos aqui orando, estaremos aqui clamando, estaremos aqui pedindo para que o Senhor venha libertar nessa sexta-feira, para que o Senhor venha derramar do seu poder, da sua graça, da sua misericórdia. E eu creio que o Senhor Jesus vai transformar a sua vida, né? Você que acha que não tem mais solução, você que já bateu em tantas portas, mas que não conseguiu resolver a situação, o problema da sua vida, que para você muitas vezes é impossível. Mas use a sua fé, nem que seja uma fé, né, que você acha tão pequena, mas Deus é nessa fé pequena, que se você usar ela, colocar nessa fé em prática, eu creio que Deus, Ele vai operar a salvação na sua vida, Ele vai operar a libertação na sua vida. Você que está buscando aí pela libertação do seu filho, pela libertação de alguém da sua família, da sua casa, essa também é uma oportunidade para você buscar, porque eu creio que enquanto você estiver lá na igreja orando, clamando, pedindo ao Senhor, eu creio que Ele vai alcançar, né, esse familiar seu que precisa da libertação, que precisa de alguma coisa das mãos do Senhor, que precisa que o Senhor opere o milagre, que o Senhor faça a transformação. Então nessa sexta-feira, eu creio que Deus vai quebrar, eu creio que Deus vai desmanchar, vai repreender com as obras contrárias, porque nós vamos estar orando, vai estar ali os irmãos, vai estar ali os obreiros, clamando a Deus, né, como nós sempre temos feito na sexta-feira. E onde tem oração, aonde tem clamor, né, Satanás não fica, as obras contrárias não ficam. As obras contrárias são desfeitas, são desmanchadas, mas nós temos que orar, nós temos que clamar, nós temos que estar ali na presença de Deus, pedindo para que o Senhor venha queimar, pedindo para que o Senhor venha repreender, pedindo para o Senhor guardar a nossa vida, guardar a nossa família. Porque, irmão, você que está nos ouvindo neste momento, você acreditando ou não que as obras contrárias existem, que a inveja, enfim, obras contrárias, elas existem, irmãos. Porque nós temos visto na sexta-feira, nesses cultos de libertações, quantas almas têm sido libertas, né? Quantas pessoas têm sido transformadas por Deus. Você que sofre, né? Você que está aí sofrendo,
Assim como Deus libertou essas pessoas, Deus também vai libertar você. Deus também vai libertar o seu familiar. Mas você tem que estar clamando.

0: estar aos pés do Senhor, estar aqui na igreja como nós estamos, pedindo, intercedendo, para que o Senhor venha repreender essas obras contrárias, porque ele venha queimar. Então, nessa sexta-feira, no culto da libertação, nos três horários, às 9 da manhã, às 14 horas da tarde, às 19 horas da noite, você não pode ficar de fora. Você que trabalha durante o dia, vem à noite. Você que não quer vir à noite, que pode vir de manhã ou à tarde, venha. Mas escolha um dos horários e não perca esta oportunidade. A oportunidade que eu creio que Deus, ele vai libertar. Eu creio que Deus, ele vai salvar, ele vai operar milagres, ele vai operar cura. Você também, irmão, que está nos ouvindo agora, que tem uma enfermidade, né? Você que está sofrendo com uma enfermidade, que está na sua casa, você também é convidado a estar conosco. Porque eu creio que assim como Deus vai libertar, ele também vai curar. Então você que está doente, você que está enfermo, você precisa estar conosco para que Deus venha operar a cura na sua vida, para que Deus venha operar a libertação, para que Deus venha operar a salvação na sua vida e também na vida da sua família. Então esperamos a todos os irmãos lá, e aqui quem se despede de todos é a sua irmã em Cristo, Josilane. E fiquem todos na paz do Senhor Jesus.
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2: Oh, meus queridos irmãos e irmãs de casa, nós vamos... Importantes avisos da obra de Deus. Eu quero falar que agora de sexta-feira de libertação, sexta-feira do milagre, sexta-feira da cura divina, sexta-feira do poder de Deus, sexta-feira aonde o nosso Deus é um Deus a qual vai desmanchar, vai desfazer com as obras de macumba, aonde a igreja vai orar, aonde o povo de Deus vai clamar e os demônios vão cair por terra. O sobrenatural de Deus vai acontecer nesta sexta-feira, aonde a qual Deus vai usando poderosamente a vida do pastor Paulo Messias nestas sextas-feiras de libertação. Você crê, irmão?

Deus de milagre, Deus é um Deus de salvação, Deus é um Deus de libertação. E nessa sexta-feira, às 9 da manhã, às 2 da tarde, às 7 horas da noite, o nosso Deus irá se fazer presente e os grandes milagres vão acontecer. Os grandes sinais, prodígios vão acontecer. Eu estarei junto com o servo do Senhor no Santo Altar de Deus, nesses 3 horários, nessas 3 oportunidades, e Deus há de operar. Deus há de libertar, Deus há de realizar o sobrenatural. 9 da manhã, 2 da tarde e 7 horas da noite. Não perca esta oportunidade, irmão e irmã que está nos acompanhando aqui agora, que está nos ouvindo aqui agora, você que precisa da sua bênção, você que precisa da sua libertação, não perca, em nome de Jesus. Desperta a sua fé aqui agora. Desperta a sua fé, que com certeza o nosso Deus vai agir, com certeza o nosso Pai vai operar, as obras de macumba não vão resistir, as obras de feitiçaria não vão resistir, as enfermidades provocadas por Satanás vão ter que ir embora em nome de Jesus Cristo de Nazaré. Grandes coisas Deus vai operar. Grandes coisas Deus vai realizar. Em nome de Jesus, há 3 oportunidades, há 3 horários de bênção, de vitória, do agir de Deus. 9 da manhã, 2 da tarde e 7 horas da noite. Endereço: Avenida General Carlos Cavalcante, número 252, bem em frente ao Balarote, no coração de Ponta Grossa, bem próximo à Van, bem em frente ao Balarote, bem ao lado do Habibis, a endereço da nossa igreja Pentecostal Deus é Santo, onde eu quero te convocar, te convidar para você vir, para você estar conosco, você receber a sua vitória, você receber a sua libertação, você que está sofrendo, você que está padecendo, você, irmão e irmã, que já foi no médico por diversas vezes, passou por diversos, se nada foi constatado pela medicina, mas o sofrimento, as dores, o desconforto vem ainda te atormentando, vem ainda te preocupando. Eu quero dizer, meu irmão, minha irmã, não para te assustar não, mas é para você compreender a solução do seu problema. Isso é algo espiritual, irmão, isso é algo espiritual, minha irmã. E o que é espiritual é para o nosso Deus operar, é para o nosso Deus trabalhar. Desperta a sua fé, nome de Jesus, vem estar conosco, vem receber a sua bênção, vem receber o seu milagre, vem receber a sua libertação, nesta sexta-feira da libertação total. Nós estaremos realizando, junto com o servo do Senhor, 3 orações, orações para Deus repreender toda maldição, orações para Deus repreender toda inveja, e orações para Deus repreender toda miséria. Desperta a sua fé, em nome de Jesus, e vem estar conosco, vem receber a sua bênção, vem receber o seu milagre, a resposta, o sobrenatural das mãos do nosso Deus. Novamente, 9 da manhã, 2 da tarde, 7 horas da noite, Deus vai agir, Deus vai operar. Vem estar conosco, desperta a sua fé, vem buscar o seu milagre, a sua cura, a sua libertação. Você que está sofrendo com a depressão, com a ansiedade, vem estar aqui na nossa igreja Deus é Santo e nossa sede regional, para Deus agir, para Deus operar, para Deus estender as mãos santas e poderosas sobre a sua vida, e o milagre acontecer em nome de Jesus Cristo de Nazaré. Não perca, irmão, não perca, irmã, o lugar para quem está oprimido, para quem está imacumbado, é a igreja, é a presença de Deus. Nós vamos orar contra as maldições, para Deus se repreender as maldições. Como assim, companheiro Cristian? Você não parou para pensar? Você não parou para analisar tantas pessoas sofrendo? E você vai olhar o histórico familiar,

0: o pai, a mãe, o avô passou por situações semelhantes, ou até mesmo é a pessoa que ouviu uma palavra do passado, uma palavra de maldição, uma palavra que trouxe o mal para ele, ele vem carregando, ela vem carregando isso durante toda a vida. Isso precisa ser desfeito pelo poder do nosso Deus. A inveja, da mesma forma, nós vemos o exemplo da Bíblia. José sofreu inveja, ele falou demais, os irmãos dele se levantaram com aquela inveja, ele quase morreu, padeceu, a obra de Deus se concretizou, mas ele padeceu por conta da inveja. Isso é algo terrível, isso é algo maligno, isso é algo que é só Deus para desfazer, é só Deus para nos guardar. Irmão, irmã, contra a inveja você precisa estar debaixo de cobertura de oração. Você não consegue controlar o pensamento de ninguém, as palavras de ninguém. Nós precisamos se revestir das armaduras de Deus, para que quando a inveja vier, você venha estar revestido, não venha pegar em sua vida, não venha atingir a sua vida. Por isso eu quero que você venha estar conosco em um desses três horários que irão ser realizados, essas orações, e Deus vai agir. E Deus vai operar da mesma forma contra a miséria. A vida de alguém não caminha, a vida de alguém não prospera, o que é? É miséria. Ele está vivendo debaixo de miséria, debaixo do diabo da miséria, que deixa ele no fundo do poço, não cresce, não vai avante, não vai. Ele até pode ter uma oportunidade de algo na vida, mas ele perde tudo o que é miséria. Ele tem algo em suas mãos e perde tudo o que é miséria. Mas Deus, ele vai agir, Deus, ele vai operar, Deus vai estender as mãos, haverá milagre, haverá sinais, haverá prodígios, haverá o agir de Deus, haverá transformação de vida, de almas, nessa sexta-feira. 9 da manhã, 2 da tarde e 7 horas da noite, Avenida General Carlos Cavalcante, número 252, bem frente ao Balarote, ao lado do Habib's, o coração de Ponta Grossa.
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grande Deus e eterno e poderoso Pai que estás nos céus, em nome de nosso Senhor e Salvador Jesus Cristo, ó meu Deus e meu Pai, visita agora todas as pessoas que estão orando conosco agora, meu Deus, esta pessoa que ora conosco nesta casa, neste apartamento, neste sobrado, meu Deus, esta pessoa que ora conosco agora, nesta casa humilde, simples, de madeira ou de lona, não importa, Senhor, oh meu Deus, não importa a situação financeira desta pessoa, meu Deus, olha agora para esta pessoa que está em luta, provação, tribulação, meu Deus, oh meu Deus do céu, em nome do Senhor Jesus, visita agora, meu Deus, este casal que está brigado, separado, esse casal que está em guerra, esse casal que está se divorciando,

Deus, põe as tuas mãos agora e repreenda, Senhor, em nome de Jesus Cristo, esse espírito maligno que levantou contra este casal, contra essa família. Senhor, meu Deus, olha esse filho que está nas drogas, meu Deus. Olha esse filho, Senhor, que está na bebedeira, meu Deus. Oh, meu Deus e meu Pai do céu, em nome de Jesus Cristo, Salvador, meu Deus, meu Deus, meu Deus e meu Pai, visita agora essa pessoa que está envolvida com todo tipo de vícios, meu Deus. Oh, meu Senhor, repreende esse demônio maligno do inferno, esse demônio sujo de morte, de crime, esse demônio de acidente de carro. Meu Deus, guarda agora essa pessoa que está neste carro, que está nessa carreta, nessa Scania, neste táxi. Oh, Deus, guarda os motoristas, guarda, meu Deus, os passageiros, em nome de Jesus Cristo, Salvador, Senhor da glória. Vai repreendendo os demônios de mortandade que tem destruído vidas nos asfaltos, nas rodovias. Ó, meu Deus, quantas pessoas que morreram matadas de crimes terríveis, crimes que abalou o bairro. Ó, Deus, repreende esse demônio de homicídio neste bairro. Ó, Deus, repreenda, repreenda esse espírito de suicídio nesta família. Senhor, repreenda o espírito do câncer. Sai, sai, demônio do câncer, demônio da enfermidade mortal, demônio da doença incurável. Sai agora, sai agora, em nome de Jesus Cristo. Sai agora, em nome de Jesus Cristo. Meu Deus, repreenda esse demônio de macumbaria, de bruxaria, de magia negra. Ó, Deus, repreenda esse demônio que tem fechado as portas dos bons negócios, dos grandes negócios, Senhor. Ó, meu Deus, repreende esse chuva, tranca-rua, esse demônio do lodo, da lama, da miséria. Sai agora, espírito destruidor, cortador, migrador, devorador. Sai agora, sai dessa família, no nome de Jesus Cristo, Salvador. Ó, meu Deus e meu Pai, vai tocando agora essa pessoa paralítica, cega, muda, surda. Cura, meu Deus, cura agora. Levanta, Senhor, essa pessoa que está acamada há vários dias com essa doença terrível, que os médicos não acham, os exames não acham a doença. Ó, Deus, repreenda agora este espírito de enfermidade. Saia e não volta mais, em nome de Jesus Cristo, Salvador. Vai saindo agora, espírito maligno, espírito satânico, diabólico, vai saindo agora, em nome de Jesus Cristo, Salvador. Meu Deus, meu Deus e meu Pai, queima agora, queima a bronquite asmática, queima agora, Senhor, queima agora, Jesus, vai queimando essa gastrite crônica, essa úlcera crônica, queima, Senhor, vai queimando, meu Deus, essa doença no pâncreas, no fígado. Ó, Deus, essa doença no coração, Jesus, cura agora,
vai repreendendo, meu Deus, essa doença no intestino, nos rins, na bexiga, no útero. Deus, repreenda, meu Senhor, essa doença da próstata, meu Deus e meu Pai, vai queimando essa doença terrível que anda no corpo dessa pessoa. Sai, obra de macumba, sai, tumores, hérnias, sai, quistos, cistos, vai desaparecendo agora, vai desaparecendo agora, no nome de Jesus Cristo, meu Deus, essas doenças nos ovários, nas trompas, ó Deus, vai repreendendo, vai queimando esse mioma, faz ele sumir agora, pelo poder do nome de Jesus Cristo, meu Deus, queima, Senhor, agora, todo tipo de enfermidade no sangue, nos nervos, na carne e nos ossos, meu Deus, repreenda agora esse inchaço no corpo, essa trombose nas pernas, essa trombose que vai subindo para o corpo, Senhor, vai repreendendo agora, vai repreendendo agora, Senhor Jesus, queima, queima, queima agora, sai, sai, doença maldita, sai, doença maligna, sai agora, pressão alta, diabetes, ó Deus, repreenda, ó Deus, queima agora, essa pessoa que tem labirintite, Jesus, cura, queima essa doença nos olhos, na boca, na garganta, no nariz, nos ouvidos, na cabeça, Senhor, repreenda agora, meu Deus, garante a vitória a essa pessoa, em nome de Jesus Cristo, meu Deus, em nome de Jesus Cristo, meu Pai, vai queimando, Senhor, todo tipo de enfermidade, dentro dessa casa, dentro dessa família, Senhor, repreenda, faz acontecer um milagre, faz acontecer, ó Deus, uma cura milagrosa, uma cura poderosa, Senhor, essa pessoa, quando for fazer os exames, que não tem mais nada, que esteja curada, que esteja livre destas doenças, ó Deus, ó Deus, ó Deus, ó Deus, vai repreendendo, Senhor, toda a perturbação na mente dessa pessoa, esse demônio giramundo que fica girando na mente desta pessoa e ela pensa em sair de casa, embora, sumir no mundo. Sai daí, demônio, sai desse corpo, sai, espírito maligno de suicídio, vai embora agora, sai da mente dessa pessoa, ó Deus, repreenda esse demônio, chamando pelo nome dessa pessoa, essa pessoa que ouve vozes do além, que vê vultos, ó meu Deus, liberta agora, vai libertando, Senhor, vai trazendo a paz, a alegria que essa pessoa tinha, meu Deus, e hoje não tem mais, não dorme à noite, essa pessoa que fica a noite toda acordada, pesadelo, insônia, incomodando, sai, sai, sai, sai, sai agora, sai, espírito perturbador, espírito do medo, do pavor, sai, síndrome do pânico, Jesus queima agora, Jesus te repreenda, Satanás, é o nome de Jesus, é o poder de Deus que te repreenda, sai dessa criança agora, Exu, que perturba a criança, que não dorme à noite, Jesus, queima agora, esse Exu, por nome Cosme Damião, Jesus, queima, esse Exu Mirim, ó Deus, repreenda agora, repreenda, repreenda as dores, nos ouvidos dessa criança, no intestino, ó Deus, ó Deus, ó Deus, cura essa criança que não sabe falar,
queixar as suas dores.

Senhores, ó Deus, ó Deus, ó Deus, ó Deus, ó Senhor, essa pessoa muda, que não sabe falar, ó meu Deus, faz ela falar, em nome de Jesus agora, solte a voz dessa pessoa muda, meu Deus, ó meu Deus, agora, solta, Senhor, a voz dessa pessoa que não fala até a data de hoje. Senhor, faz ela falar agora, em nome de Jesus, em nome de Jesus, em nome do Pai, do Filho e do Espírito Santo. Meu Deus, essa pessoa que tudo que ela vai fazer não dava certo até a data de hoje, ó Deus, abra as portas, Senhor, abra as portas do bom emprego, abra as portas, meu Deus, de um bom negócio, em nome de Jesus Cristo. Essa pessoa que está desempregada e ela bate em tantas portas e até hoje as portas continuam fechadas, ó Deus, abra as portas, derrama a tua bênção, meu Pai. Essa pessoa que tem um comércio, que vive de comprar e vender, Senhor, abra as portas para ela, em nome de Jesus Cristo, meu Deus. Derrama a tua bênção, derrama teu milagre, derrama, meu Deus, a bênção do Pai, do Filho e do Espírito Santo. Ó Deus, abra as portas, ó Deus, ó Deus de Abraão, Isaac e Jacó. Deus, abençoa o teu povo que ora conosco agora, meu Deus, aonde esta oração está chegando, aonde a nossa voz está chegando, que chega agora o milagre, que chega agora a bênção de Deus, chega o livramento, a proteção divina. Senhor da glória, vai derramando a paz, a alegria nesse coração triste, angustiado, amargurado. Ó meu Deus, tu és o príncipe da paz, Senhor da glória, liberta, meu Deus, liberta essa pessoa que está parada, afastada, desviada, traga de volta, meu Deus, traga de volta, Senhor, a tua casa, esse irmão que já foi um pastor, um missionário, um evangelista, um presbítero, um diácono, um cooperador, esse homem que já dirigiu igreja, que já foi um grande homem na tua presença, ó Deus e Pai, Senhor da glória, e agora está aí parado, afastado, traga de volta, meu Deus, em nome de Jesus, levanta, Senhor, essa obreira que está parada, afastada, desviada, esse jovem, ó Deus, esse homem, essa mulher que já foi membro, que já congregou, meu Deus, que já foi batizado nas águas, batizado com o Espírito Santo, batizado, meu Deus, e falava em línguas estranhas, ó Deus, ó Deus, ó Deus, liberta, Senhor, liberta, meu Deus, ó meu Deus, salva esta casa, salva esta família, salva, meu Deus, esta parentela, Espírito Santo, Deus, vai trazendo, meu Senhor, a força que essa pessoa tinha de orar, de jejuar, de ser uma pessoa fiel, e agora já não é mais. Oh, Espírito Santo, mas o Senhor é poderoso, é o Senhor que convence e converte o coração do homem, ó Deus, é o Senhor que tira o coração de pedra e dá um coração novo, uma nova vida, meu Deus, ó Espírito Santo, vai derramando a tua presença neste coração, nesta mente vazia, esta mente ocupada pelo pecado, pela vaidade, pelo mundo, ó meu Deus, liberta agora,
liberta com

operando maravilhas, vai fazendo, Senhor, aconteceu milagre, que todas as vezes que as pessoas orar conosco nesta oração, que ela seja visitada, que ela seja abençoada, curada e vitoriosa, meu Deus, aonde essa oração chegar, que chega o poder de Deus, a bênção de Deus, a alegria, a paz e a solução dos problemas. Senhor da glória, vai derramando agora, meu Deus, a libertação, liberta, Senhor, liberta, meu Deus, pois a tua palavra diz que se pois o Filho vos libertar, verdadeiramente sereis livres. Oh, meu Deus, glorificado, bendito, engrandecido é o nome do Pai, do Filho, do Espírito Santo. Deus, eu te agradeço. Deus, eu quero te louvar, porque eu sei que milagres já estão acontecendo. Eu sei que curas milagrosas já estão acontecendo, meu Deus. Que a hora que nós terminarmos esta oração, já tem gente alegre, já tem gente andando, falando, enxergando e escutando, Senhor. Abre os olhos desse cego, essa pessoa que não enxerga, Senhor. Abre os olhos, meu Deus, em nome de Jesus Cristo, Senhor. Deus, cura agora, cura, Senhor, cura, meu Deus, abençoa.

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Bom dia e mais um bom dia a todos os nossos nobres companheiros da fé. Ô Glória, bom dia, 4 horas e 31 minutos, estamos ao vivo. Já vamos atendendo a irmã Olga, ela pede o louvor na mão de Cristo. Bom dia, os companheiros da fé, mais uma manhã que Deus nos permite. 4 horas para você.

Você vê que estou ao vivo, 4:32 agora. Estamos aqui pela fé que no, um dia nos foi dado por Cristo Jesus. Adoramos a Deus na mão de Cristo.

É, meu irmão, minha irmã, esse louvor, eu estava prestando atenção nele. Existe, o tema desse louvor aqui é com a Raquel Silva, tristezas e alegrias. É, mas não tem, é inevitável, né? Não tem como. Única coisa que pode eu evitar isso, a tristeza, é eu me manter em Cristo. Para você evitar o dia da tristeza, é só você manter-se em Cristo Jesus. Porque a promessa do Senhor Jesus é para os que chegarem até o fim. Você está entendendo? É desistir nunca. Desistir jamais. Tá bom? Desistir jamais. É manter-se firme. Não recuar. Não sei o que pode estar acontecendo com você. Não sei. Talvez uma dificuldade, uma enfermidade, um desemprego, uma necessidade. Está entendendo? Nós vivemos em um mundo. Nós vivemos num mundo de dificuldades. Então não desista nunca. Louvado seja Deus por Deus ter permitido eu estar aqui com vocês esta manhã. E também nós tivemos aí, né, segunda-feira, um culto maravilhoso. Um abraço para minha querida mãe do coração, irmã Conceição. Deus abençoe no nome do Senhor Jesus Cristo, tá bom? E também culto na terça-feira, tivemos também culto quarta-feira. Então quero mandar um abraço para todos vocês aí. Aí o irmão José Alcione, a irmã Isaura, a Pâmela e também a Mônica. Deus abençoe. Estivemos juntos quarta-feira, né? Um culto muitíssimo abençoado também ali em Castro, na quarta-feira. Eu começo o culto às 19h30, né? E sabe, eu não termino o culto tarde, não. A não ser que tenha uma libertação, né? Libertação a ser feito. Aí, então, eu termino. Mas eu posso despedir a igreja. Eu termino o culto em toda quarta-feira que vou em casa, termino o culto 9h. Tá vendo? Porque nós vamos muito para a palavra e também temos os louvores, né? Ali o momento da nossa dedicação ao nosso Deus. Ô, glória! Que lindo. Então, eu quero mandar meu abraço aí pros pastores que estão congregando junto nesta manhã, os presbíteros, os cooperadores, né? Fico feliz pelo pastor José, sempre tá mandando mensagem para mim. Pastor José sempre tá mandando oração, né? Orando por mim. Então, ficou grato. Fico grato pela vida de todos vocês. E tá chegando a mensagem para mim aqui. A irmã Erundina, essa aqui é gigante na fé, né? Né? Tem um louvor. Até eu tava pensando que agora, né? Deixa eu ver se eu consigo, mas vou conseguir sim. Nós tocar aqui, ó. O gigante caiu, lembra? O gigante tava vencendo todo mundo lá e tal. E Davi chegou. E o gigante perdeu, né? É uma coisa assim, um louvor. Paz do Senhor Jesus, meu querido pastor Isaías, peço um louvor, Deus cuida de mim e ofereço para toda a minha família. Então, um abraço aí para nossa nobre companheira da fé, a irmã Erundina. A irmã Erundina dos Lanças. Então, quero mandar também o meu abraço ao nosso irmão Vander. Tudo bem, meu irmão Vander? Tudo bem? Irmã Erundina, tudo bem por aí? Tudo legalzinho? Então, um abraço para todos aí dos Lanças, né? Vamos ser abençoados, sim, irmã, com certeza, né? Vamos ser abençoados. Ó, veja bem, vamos ser abençoados. Eu gosto desse louvor aqui e nós vamos tocar agora esse louvor. Renova-me. Renova-me é aqui com nossos queridos Ramos da Videira. Cantam bem, né? Cantam bem.

Bom, eu quero, nesse momento aqui, já são 4:56, a nossa irmã pede que o louvor com o 40 da harpa, mas só que eu não tenho, irmã, no painel, tá bom? Então não vou poder tocar pra irmã nesse momento, tá? Mas fica tranquilo que os louvores que estão sendo tocados, que são lindos, e vai muitíssimo abençoar a irmã, não temos dúvida. A irmã está ouvindo o programa, só deixa eu dar uma olhadinha, ver se eu consigo encontrar o nome da irmã aqui, tá bom? Pode ficar tranquilo, irmã. Olha aí, ó, Romeu Rubens, né? Romeu Rubens, o gigante perdeu, ele perdeu.

Maravilha, maravilha. Que louvor gostoso, hein? Que louvor gostoso. Romeu Rubens. Bom, ligou aqui pra mim o meu querido irmão Joanico e também Deus abençoe a irmã Deiva, ali da Vila Rural do Agudo, ali São Bento, ali Alto do Amparo, né? Então, um abraço pra esse casal da fé aí, que caminhamos, o sentido é o mesmo, com Cristo Jesus, estaremos no mesmo céu. Tem até um louvor que fala, no céu de luz, né? No céu de luz vou descansar. Ô, glória! Então, louvado seja Deus por mais esta oportunidade que Deus dá para nós, né? A oportunidade da até o

0: oportunidade única, não temos outra. Não temos outra. A oportunidade única, que é a salvação. E nós não podemos abrir mão dela, né? Jamais. Por nada e por nada neste mundo. Veja bem, por nada nesse mundo. Então a gente olha como que está assim, o mundo está que nem uma massa de pão numa bacia, crescendo com as suas como que diz assim, irmão, ela, não é real, nada é real, né? Nada é real. Até você viu os terremotos que estão acontecendo? Tem pessoas que dizem assim: ah, eu não creio em Deus porque esses terremotos, eu não creio em Jesus, em Deus, né? Porque esse terremoto já existia. Mas o Senhor Jesus, em nenhuma parte, em nenhum lugar da Bíblia, ele fala que vai ter terremoto, que vai ter fome, que vai ter, né, peste. Não, ele não fala assim. Ele diz que a fome se multiplicaria, os terremotos, as doenças. Então, para multiplicar, tem que ter. Por exemplo, eu tenho um grãozinho de feijão na mão. Então, agora ele vai se multiplicar quando eu coloco ele no solo, né? Aí não sei. Quem conhece e sabe responder baseadamente no mais ou menos, né? Então, temos aí os irmãos que trabalham na roça, né? Que plantam feijão e coisa, né? Aí, então, o que que acontece? Aí consegue ver de uma semente quantas sementes dá um pé. Alguém sabe falar? Mais ou menos, será que dá uns 300? Mas 300 sementes por um? Olhando as bainhas lá? Não, acho que não chega tanto, né? Mas eu creio que vai chegar aí uma média de talvez 100, 120, talvez 90. É uma boa quantia. Vocês concordam? É uma boa quantia. Eu não tenho noção, né? Assim foi, e assim é, e assim será. Tudo se multiplicará. Você viu os vendaval, os tornados invadindo o Brasil, né? Não fique nessa vida, porque tudo aqui vai acabar.
1: Marcado pela dor.
0: O cooperador Mão Carlinhos, que gosta desse louvor aí, olha.
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0: Banda Gerdi.
1: 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É a presença daquele que tomou sobre si todas as nossas dores. O castigo que nos traz a paz estava sobre ele. E pelas suas pisaduras fomos sarados.

Bom dia, na paz do Senhor Jesus, irmã Varli, irmão Odirley, Igor, bom dia, na paz do Senhor Jesus. Bom dia, bom dia, bom dia, para você, meu irmão, para você, minha irmã. Deus abençoe no santo nome de Jesus Cristo. Ô, glória! Deus abençoe toda a família da fé, os heróis da fé. E quero mandar meu bom dia e a paz do Senhor Jesus para todos os irmãos lá no campo do Tenente. Bom dia, a paz do Senhor Jesus para todos. Paz do Senhor Jesus para os irmãos aí no Ivaí, que eu estive ontem com os irmãos aí, tá? Estivemos juntos ontem, um culto muito lindo, muito abençoado. Deus abençoe o irmão Pedro, Deus abençoe a irmã Lourdes, paz do Senhor Jesus. Pastor José, bom dia, a paz do Senhor Jesus para você, meu irmão. Eu tô olhando aqui, eu não abri a mensagem de vocês, que meu celular às vezes dá aquela parada, né? Tem que estar descarregando aos poucos. Também, Deus abençoe o irmão Jorge, Deus abençoe na paz do Senhor Jesus. E também, temos mais aqui, quero ver. Irmã Nercy, irmão Alceu, bom dia na paz do Senhor Jesus. Casal muito firme. Jango Martins, um abraço para você. Paz do Senhor Jesus. Vamos para a palavra agora, 5:11. Assim, está aqui, ó. Irmã Claudineia, Deus abençoe Alves, aqui do Maracanã, né? Acampamento Maria Rosa do Contertado, Contertado. Assentamento, né? Esses assentamentos. Então, um abraço para todos vocês aí. Então vamos lá, irmão Fabiano, irmã Juliana, Deus abençoe, ô glória, diz ele, bom dia para você, querido. Paz do Senhor Jesus para vocês, herói da fé. Vamos para a palavra agora, tá bom? Vamos para a palavra e com certeza Deus vai estar nos abençoando. Deixa eu ver se alguém que mandou alguma palavra para nós ler, né? Deixa eu ver se nós conseguimos aqui. Eu acho que não tem, não temos. Vamos, deixa eu dar uma olhadinha. Irmã cooperadora, irmã Lourdes, ali do Passo do Barro, Deus abençoe, irmã Lourdes. Também Luiz Machado, Deus abençoe, de Castro. Um abraço para toda a igreja em Castro.

Deus abençoe todos os irmãos em Castro. É, hoje aqui é Ponta Grossa, né? Hoje, o culto aqui em Ponta Grossa, e uma grande noite que vai acontecer de curas, libertação, ensinamento da palavra. Hoje vai ser bênção, né? E também, preste bem atenção aqui, e também amanhã temos culto também no horário das 19h30. Domingo, às 9h, Santa Ceia. E domingo à noite temos também uma reunião poderosíssima de fé. Então você tem 4 cultos que você pode participar, né? Que você pode participar. Às 9h, culto de bênção. Então, quero convidar você para estar junto conosco. Aí, também, Deus abençoe. O irmão trocou teu número outra vez, irmão? Eu tô procurando. O irmão Luir. Deus abençoe, irmão Luir. Paz do Senhor Jesus, meu querido. Paz do Senhor Jesus Cristo, pastorzinho. Paz do Senhor Jesus para você também. Bueno, velho, daquele jeito, bem animado, roncando a cuia. Então ele diz: bom dia, meu povo. Vamos tomar um chimarrão. Abençoado seja o seu dia. Abraço, bueno, velho. Um abraço. Aê, homem de Deus. Boa mensagem. Gostei, gostei. Firmei, né? Hein, bueno, velho? Firme, porque Jesus está voltando, né? Ele vai voltar, né? A gente fala ele tá, vai voltando, tá, é, Jesus está voltando por causa dos sinais, né? Que a gente vê a aproximação nos dias do Senhor. Irmão Jair Valério, Caboclo Frelias, quero mandar lá para os irmãos da Serra do Apom. Irmão Euclides gosta de louvor, né? Irmã Jurema, Deus abençoe, lá nas porteiras. Olha aí, lá nas porteiras também. Deus abençoe todos os irmãos aí das porteiras. É, irmã Laíde, irmã Idelvan, Deus abençoe no nome de Jesus. Ô, glória!

0: pedacinho.
1: Bom, nós vamos para a palavra nesse momento, já 5:18, né? Viu, irmão, quero passar aqui um conhecimento. Cooperador Manadir, bom dia na gloriosa paz do Senhor Jesus, pastor. Amanhã tem culto na Água Vermelha. Obrigado, cooperador. Um abraço, cooperador irmão Joel. Obrigado aí pela vida da irmã e do irmão. Irmã Anadir e cooperador irmão Joel. Então, amanhã nós temos uma poderosa reunião que acontece ali na Água Vermelha. Vamos estar lá no nome do Senhor Jesus. Água Vermelha, amanhã não seria na casa do, não seria lá na Invernada, cooperador irmã Anadir, só me confirma, tá bom? Porque a Santa Ceia fica ali no salão, né? Só me confirma para mim, cooperadora. Bom, vamos lá. Eu quero fazer aqui uma leitura. Você quer ficar bom no conhecimento, na Bíblia? Procure você ler o provérbio. Claro é que o provérbio ele tem vários assuntos, tá bom? Eu vou fazer uma leitura aqui. Tá, vamos lá. Vamos fazer a leitura. Olha o que diz aqui a palavra. Provérbios 22. Eu vou ler assim, tipo, rapidinho, tá? E nós todos vamos aprender. Correto? Vamos lá então. Vamos lá, bem rapidinho aqui, vai dar tudo certo. Tudo certo, tudo certo, tudo certo. E nós vamos agora para a adoração a Deus. Aqui com a palavra.

Muito bom, muito bom, muito bom. Então, o versículo de número 1, preste bem atenção. Só que eu não vou ficar muito falando os versículos, senão não dá tempo de ler. Olha o que diz: de maior valor a boa fama do que as muitas riquezas, e ser estimado vale mais do que a prata e ouro, e o ouro, né? Então, irmão Newton, será que o irmão Newton tá ouvindo? Certamente que tá ouvindo o programa, né? Irmão Newton, bom dia, paz do Senhor Jesus para você. O culto é aí na sua casa amanhã, né? Então vamos estar junto aí com o irmão Newton e também todos que ali vão estar junto conosco. E a irmã Tânia, as crianças, né? E ficamos aí felizes, né? Então, a irmã Messia, irmão Jair Valério, ô glória, Deus abençoe o casal da fé aí. O irmão Jair Valério entregou o recado agora e pouco. É um caboclo feliz, né, cooperador? Deus abençoe. Então, um abraço aí para o irmão Neutro, né? E então vamos estar juntos aí, tá bom? E também irmã Tânia. Agora não posso atender, desculpa quem estiver ligando aqui para mim, não posso atender no momento, tá bom? Então, melhor é ter uma boa fama do que muitas riquezas. 2. O rico e o pobre se encontram, e eles todos fez o Senhor. E eles todos fez o Senhor. Deus não fez o rico e o pobre, não. Deus não fez o pobre. Por que que Deus fez o rico e fez o pobre? Aqui em Provérbio tem. Sabe por quê? Deus, aqui a palavra diz que as duas classes da sociedade, ou todas elas, foi Deus que criou. Mas agora a administração nossa aqui é precária muitas vezes. Muitas vezes temos riqueza na mão, mas não temos administração. E muitas vezes se empobrecemos tendo riqueza. Ah, eu não aceito aquele um lá ter bastante e eu não tenho nada. O problema é teu, porque você não administra o que você tem, eu também não administro o que eu tenho. Compreendeu? Se nós soubéssemos administrar, trabalhar dedicado, porque o trabalho é mandamento de Deus, né? Aí, claro, é que eu teria também riquezas, né? O prudente vê o mal e se esconde, mas o simples passa adiante e recebe o dano. Olha, tá vendo? O simples, né? Esse simples que tá falando aqui, ele, o prudente é aquele que vê o perigo e não se aproxima dele, né? 4. Riquezas e honra e vida são a renumeração da humanidade e do temor a Deus. Olha só, né? Que lindo. A verdadeira riqueza é o temor, né? E honra, a vida é o temor a Deus, é isso mesmo. Laços e espinhos há no caminho do perverso. O que guarda sua alma se afastará dele. Tá vendo? Tem coisas na vida que às vezes você diz assim: poxa vida, não vou além, porque eu vou preservar a minha alma. Mesmo que aconteça coisa, eu não vou. Eu vou, tipo, salvar a minha alma. Que nem eu fiz negócio com uma pessoa, aí um negócio, e eu perdi um alto valor, hein? Eu fui roubado, né? Fui logrado, com aí, somando tudo hoje no dinheiro, hoje, dá 80 mil reais, hein? Eu tava fazendo os cálculos, é triste pra mim, mas eu tenho que recuar. Eu não posso insistir, que senão vai a minha alma também. Laços e espinhos há no caminho do perverso, e o que guarda sua alma afastará dele. Tá vendo? Instrui o menino no caminho que deve andar, ou mesmo quando for velho, não se afastará dele. O rico domina sobre os pobres,
E o que toma emprestado é servo daquele que emprestou. É. Tá vendo? Por que que o rico domina sobre o pobre? Porque eles têm a administração deles e no final, mas Deus fez os dois, o rico e o pobre. O que semeia iniquidade cegará males e com a vara da sua ira se acabará. Olha só, hein? A lei, ou seja, a semeadura de cada um de nós, né? O que vê com olhar misericordioso será abençoado, porque deu do seu pão ao indigente. Sabe o que significa isso? Aqui às vezes a pessoa pensa que é o pão mesmo, é comida, né? Mas se você olhar, não é, né? É bom você contribuir com aquela pessoa que está lá com fome, mas veja só, tem pessoas que erram. Todos nós erramos, mas feliz é aquele que tem em si a misericórdia daquela pessoa que errou e você libera o perdão. Que nem diz um texto, até está no Novo Testamento, né? O apóstolo que fala, aquele que não usou da misericórdia não vai se beneficiar da misericórdia amanhã. Aquele que não usou da misericórdia de Deus

Deus não terá misericórdia dele também? Está escrito, meu irmão. Está escrito exatamente assim. Lança fora o escarnecedor e acabará a contenda. Assim cessará o pleito e a afronta. Então, quando a pessoa despreza a palavra de Deus, né? E ele insiste, o que que acontece? Ele, né, dá o lugar para ira, para contenda. Irmão, ele vai com certeza a estaca zero. O que adianta eu ganhar de você hoje e perder amanhã? O que adianta eu ganhar de você hoje e amanhã? O problema é amanhã que eu vou me deparar com o juízo, né? Porque da medida que eu meço, eu vou ser medido. Da medida que eu peso, eu vou ser pesado diante de Deus. É assim. O que ama a pureza de coração, pela graça de seus lábios, será como seu amigo o rei. Olha só. Olha só, hein? Né? Ou veja o 12. Os olhos do Senhor guardam o conhecimento, mas ele transtorna as palavras dos transgressores. Veja só, né? Então Deus tem uma, aí ele vai de encontro com essas pessoas, né? Que transtorna a palavra, né? Que distorce a palavra. Aqui já fala de ensinador, hein? Já fala de ensinador. Quantos que estão distorcendo a palavra, hein? Diz o preguiçoso, o leão está lá fora, no meio do caminho, serei morto. Ó o preguiçoso aí. Aí só fica aí, tipo, esperando que alguém venha dar as coisas para ele, venha levar coisinha na casa dele, ajude ele, tá entendendo? Vamos lá? Cova profunda é a boca das mulheres estranhas, aquele contra qual o Senhor estiver irado cairá nela. Em hebraico, né? Fala a respeito lá do hebraico, como que fala lá o Zur, né? Vamos lá. 15. A estultícia está ligada ao coração da criança, mas a vara da correção a fará se afastar dela. É verdade, porque o ensinamento, porque a criança ela vai fazer sempre o errado, mas a vara vai ensinar, né? Você sabe que a vara é ensinamento, né? A vara é ensinamento. Vamos lá, 16. O que oprime o pobre para acrescentar a si lucros, e o que dá aos ricos certamente se encaminham à indigência. Olha só, estou com um problema na minha lente aqui. E o que dá aos ricos certamente se encaminham à indigência. Olha só que fúria, hein? Olha só, hein? Ou seja, uma queda espiritual, né? Ele vai ter um problema muito sério. É isso mesmo. Olha só o 17. Inclina o teu ouvido e ouve as palavras dos sábios, e aplica o teu coração à minha sabedoria. Então, Deus está falando para nós colocar a nossa total dedicação à sabedoria dele, à palavra. Porque será coisa deliciosa quando as guardares dentro de ti e juntamente as ordenares em teus lábios. Tá vendo? Então quer dizer que guardamos no coração e usamos falar dela, né? Isso mesmo. Ou seja, ela vai conviver no nosso dia a dia. Nós pronunciaremos. É lindo, eu quero ler todo o texto aqui, vamos ver. Por isso que eu estou me apressando. Para que esteja no Senhor a tua confiança, tenho-te feito saber isso hoje a ti também. É claro, como que pode alguém confiar no Senhor, né? Como que vai confiar no Senhor se não conhece?

0: Então, olha lá, para que esteja no Senhor a tua confiança, tem o ter feito saber. Ninguém vai conseguir confiar no Senhor se não saber, se não aprender primeiro. Não te tenho porventura escrito coisa excelente sobre conselhos e ciência, para te fazer saber a certeza das razões verdadeiras, para que possais responder palavras de verdade aos que a ti forem enviado? Não roubes o pobre, porque é pobre, nem atropele na porta o que está aflito. É, Jesus foi até eles, né? O cego de Jericó. Aqui tem pessoa que fala assim: não, tem pobre é que tem que dar comida para nós. Não é isso. É também, faz parte, mas não é isso. Porque o Senhor julgará a causa deles e despojará a alma daquele que os despojarem. Não te entremetas com os iracundos ou irado, né? Nem acompanhes o homem furioso. Tá vendo, irmão? Fuja dele, corra do homem que tem o coração cheio de ira. Tem que fugir. Nós temos que fugir, não temos o que fazer. Vamos lá? Olha o que diz aqui. Para que não aprendas, olha lá. Para que não aprendas as suas maneiras e tomes laços para a tua alma. Uhum. Você vai se associar junto com essa pessoa, amanhã você está igual e você vai ser destruído. 26, olha que lindo aqui. Vamos lá? Não estejais entre os que se comprometem, nem entre os fiadores de dívida. Eu caí nisso aí, irmão. Teve uma vez que eu caí isso aqui, perdi tanto. Sabe o que que é? Você vai ser um fiador de alguém. A pessoa não tem crédito no seu nome, você vai lá e tira. No final a pessoa não paga, você vai pagar o pato. Aconteceu comigo isso aqui, irmão. Vamos lá. Pois se não tiveres como pagar, permitirias tu que tirassem até a tua cama debaixo de ti? A pessoa não paga, aí vem as pessoas lá e tiram, o credor vem lá e tira a cama debaixo de você. Olha, preste bem atenção agora. Não transpasses os marcos antigos que os teus pais estabeleceram. Você está vendo? Aqui é um controle até no, vamos supor, eu tenho um terreno perto do teu terreno. Aí eu vou lá e mudo a tua cerca. Tá entendendo? Aliás, desculpa, eu mudo a minha cerca, vou lá e pego lá um meio metro, um metro de terreno e eu vou indo, vou roubar a tua terra. Eu entro dentro da tua propriedade. Quantas pessoas que estão na desgraça da vida porque eles entram dentro numa propriedade que não é deles. Eles não trabalharam para aquilo. São roubadores. Você está notando? Estão roubando. Aqui é um conselho muito grande. Ei, preste bem atenção. Por isso que a tua vida vai de pior a pior. Está entendendo? Se eu tenho o meu terreno, eu vou lá e tiro a como é que é o. Aqui está falando do Marcos, né? Né? Dos Marcos, né? E vou lá e ponho lá mais um metro para dentro do terreno lá e vou lá e faço uma cerca e coisa tal. Ei, a minha vida vai bem? Sabe por que a tua vida não está bem? Porque você já começou errado, invadindo o terreno do outro lá. Você anda no conselho dos ímpios. Tem cristão aí que estão desse jeito. Aí querem que a vida deles vá bem. Ei, a tua vida nunca vai estar bem, porque você está no meio dos roubadores. Você é um transgressor. Não é você errar em alguma coisa. Porque eu conheço uma pessoa que entrou no terreno de alguém, daí ele disse, e ele é um cristão. Ele falou assim: poxa vida, eu estava lá naquele terreno, me deu um gelo no meu coração. Eu peguei e falei: mulher, vamos embora. Pegou as coisas dele, foi e procurou trabalhar, pagar aluguel e sair daquela, a alma dele aliviou. As pessoas não conseguem sair, irmão. Pode olhar. Todos que fazem isso, veja a moradia deles como que é. Ou dele. Observe para você ver. Que tristeza. Eu queria mais para frente, mas já são já 5 horas e 37 minutos e eu quero orar com você. Assim, tens visto um homem diligente em seu trabalho? Diante dos reis estará. Não estará entre os homens de inferior posição. Tens visto um homem diligente em seu trabalho? Tá vendo? A pessoa que trabalha, a tendência dele é crescer. Ei, é o provérbio 22 que eu tô lendo. Eu li até o versículo 29 do 22 de provérbios. Então, vamos ficar com nós esse texto aí. Eu quero convidar você para oração. Vamos orar a Deus. Então, amanhã nós vamos estar juntos lá na Invernada, na Casa Moneutra, irmã Tânia. Vamos estar juntos no nome do Senhor Jesus. Então, eu convido você para a oração nesse momento. Querido Deus, ajuda nós a entender a tua palavra. Ajuda nós, Senhor, viver no mundo em que vivemos, porque existe, Pai, classes de pessoas. Tem pessoas iradas, tem pessoas que são roubadores, tem pessoas, e nós estamos no meio de tantos, meu Deus, comportamentos, mas o Senhor Jesus está aqui. E nós devemos tomar o comportamento do Senhor Jesus, andar com o Senhor Jesus, porque nós temos um guia, nós temos sim. Pai, nós oramos em o nome de Jesus, dizemos amém. Pai, eu abençoo o final de semana de todos e de todos, agora e sempre. Amém e graças a Deus. E todo diz amém, Jesus. Ô glória, maravilha.
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1: Um super abraço para você que tá com a gente aqui na antena. Bom dia, sextou. Parceiros do Campo chegando agora no seu rádio nesta sexta-feira, aqui na rádio que vai mais longe. Um excelente dia a todos, mais uma semana vencida e nós estamos juntos aqui, começando mais um Parceiros do Campo, nosso encontro diário no seu rádio. Muito prazer, eu sou Elielton Amaral, aqui da capital nacional do leite. 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
1: Maravilha, e nós estamos de volta nesta manhã de sexta-feira, agora com o nosso tema de hoje. Dando um recado mais uma vez, o meu amigo e parceiro de sempre, o doutor Aldori José Corso, médico veterinário da Castrovet. Bom dia, doutor, seja bem-vindo.
7: Amigos, bom dia, sexta-feira, último dia da semana, pela

cuida de nós, ele tem a capacidade, né? Ele tem o poder de poder ir nos adequando às situações quando nós confiamos nele, né? Então nunca deixemos de confiar nesse Deus, que ele fará por nós coisas maravilhosas, não é mesmo? Obrigado a você que está nos acompanhando. Já é sexta-feira, né? Quero mandar um abraço a todos aqueles que nos acompanharam a semana inteira, mas também estão aí acompanhando a gente agora, né? É, o Verne Schuller, produtor de leite ali da Terra Nova, toda a família do seu Verne, né? A Evelyn, o Pita, a Emily, todos aí ouvindo a gente, participando conosco. O Gilmar Ribas, né? O trabalha na Tupi, né? Ele é cunhado do meu amigo Augusto, né? Do filho do alemão, alemão louco. É, bom dia. Obrigado, Gilmar, pela sua companhia. O Adão Ferreira lá na Lagoa Vermelha nos acompanhando. O Robinho lá na Água Quente, sempre ouvindo. Robson da Água Quente nos acompanhando, também participando conosco. O Pedro e o Antônio Vogler lá de Canambeí, na fazenda Carlos, lá, o Enio, na fazenda Maslândia ali. Oh, bom dia, o pessoal da Maslândia, né? O Enio, o Carlos, todo o pessoal ali ligado conosco. O Chico, Marcelo, o Hernandes, todo o pessoal ali, fazenda Maslândia ali no Tronco e também aqui na cidade, no Alvorada. E o Sebastião de Pontes Pedroso, lá da Santa Rita, também ligados com a gente. Obrigado pela sua sempre companhia. Quero falar um pouco sobre glândulas salivares. São importantes porque elas têm uma função muito importante na alimentação. Elas são a glândula parótida, maxilar, sublinguais, são várias glândulas que elas estão bem próximas à mandíbula, ali bem no início do pescoço. E ela tem uma função importante na lubrificação do alimento e nas enzimas, em especial nas enzimas, também na produção de bicarbonato, aí na questão das acidoses ruminais, abomasais, muito importante. A mastigação, isso vale para todas as espécies, né? Que tem uma digestão enzimática, uma digestão química nos estômagos. Por exemplo, o bovino não tem, né? Porque ele tem o rumen, mas tem, porque o quarto estômago dele é o estômago verdadeiro, que também tem uma digestão enzimática e também precisa aí desse tamponamento. Então, a saliva, produzir uma das substâncias produzidas pelas glândulas salivares, é de suma importância. E quando nós temos lesões nessas glândulas, nós teremos problemas aí. Além, claro, do inchaço que ela pode causar, isso vai interferir, falando agora em bovinos, por exemplo, vai interferir no animal entrar na canga. Nós temos muitas propriedades aí que você tem animais que tem que comer fora da canga, porque ele não pode entrar na canga, o animal se assusta, ele dá aquela puxada para trás, ele força as glândulas, comprime, e elas têm um processo inflamatório, muitas vezes está infeccioso na sequência, e o animal tem muita dor, não pode mais entrar na canga. Então, até o animal se restabelecer, até o animal diminuir o inchaço, isso leva um tempo, o animal também tem medo de entrar, fica assustado. Então é muito comum uma outra propriedade, principalmente propriedades menores, né, que você consegue fazer esse manejo individual, por assim dizer, você tem que tratar o animal fora da canga, num coxo, porque o animal tem medo, e mesmo que entre, se ele levar um susto, ele puxa, tem muita dor, o animal fica se batendo, muitas vezes até entra em quadro de asfixia. Então é uma região proibitiva quando se fala em animais encangados, né? Quando o animal que come em coxos, só com um cabo de limitação, não é problema. Animais a campo também não, mas na canga já é um grande problema. Bom, estou falando em lesão de bovinos, né? Mas existem os cães que têm problema de ficção no ouvido, aumento da salivação, bezerros com diminuição da vitamina A também pode ter uma parotite, uma inflamação nas glândulas, né? Tem a mucosele salivar nos cães, que é muito comum no pastor alemão, uma bolsa de saliva no assoalho da boca, que muitas vezes pode fazer uma punção, retirar, na grande maioria das vezes tem que ser processo cirúrgico. Enfim, todos os animais são propensos a terem lesões na boca, estomatites, inflamações na mucosa da boca, se não tratadas, podem levar a infecções secundárias nas glândulas, problemas dentários podem levar também. Então, é uma região muito sensível e o leite entra pela boca. Então, qualquer lesão, qualquer alteração na produção das enzimas, dessas salivas, vai invariavelmente interferir no crescimento e na produção de leite dos animais. Então, fica a dica: existe uma maneira preventiva? Sempre pensar aí que animais que tem problemas dentários ou tem
aftas na boca, né, que são as estomatites, podem

de uma maneira secundária produzir então problemas nas glândulas salivares, e a questão dos bovinos que se prensam nas cangas. Então, uma boa saúde dos animais, é, uma alimentação sempre fresca, saudável, sem corpo estranho, sem materiais que possam machucar a arcada dentária ou mesmo a mucosa da boca, vai prevenir também a questão das glândulas salivares. 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Grande abraço e até lá.

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3: Poxa vida, que pena, chegando ao final mais um Parceiros do Campo, o programa desta

0: sexta-feira vai ficando por aqui. Valeu demais para você que sempre está com a gente, esteve ligado ao longo desta semana. Não fique triste, porque a gente volta a se encontrar na segunda-feira, 5:45 da manhã, aqui com o nosso Parceiros do Campo. 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E continue ligado, vem aí o Fatos em Destaque, é você muito bem informado aqui na Manhã da Antena. Desejo que o seu fim de semana seja repleto de bênçãos, que você possa aproveitar bastante. Que Deus te abençoe e te proteja onde quer que você vá. Um forte abraço, fique com Deus e até segunda. Tchau, tchau.
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2: A sexta-feira, dia 31/7/2026, literalmente o fecha-mês. Terminou? Amanhã vamos para agosto. Bom dia, ouvinte. 13 graus e a temperatura. A sensação térmica é 12. Tá fresquinho? Cabe um agasalho, manga comprida, sim, pra quem tá saindo de casa nesse instante, dona de casa, aí girando pelo lar, pela casa, trabalhador, estudante. O agasalho vai muito bem e depois você negocia ao longo do dia. A máxima 21 graus. É tempo bom? Vai ser tempo bom durante todo o dia? Esse último do mês? E o final de semana? A gente já antecipa que também tem previsão de tempo bom, o que é muito bom. Daqui a pouco mais detalhes e informações. A Mega acumulou? Mega Sena acumulou? Que mais? Bastante notícias? Polícia, 3 ocorrências, notas de falecimentos, 10 notas de falecimentos. Sandro Alex Greca é a notícia política no Paraná, hein? Greca deve anunciar nas próximas horas a união vai de vice de Sandro nas eleições. O tabuleiro político tá agitado, pegando fogo nas últimas horas. Claro que você vai acompanhando tudo aqui com a gente. 6:01.
3: Sextou aqui na antena. Opa, bora lá. Bom dia, amigos e amigas, antenados e antenadas. Aquele abraço de urso bem apertado, bem demorado. Ótima, abençoada e uma maravilhosa sexta-feira. Hoje quem chega é ela. Seja muito bem-vinda, sua linda. Sexta-feira, 31 de julho de 2026. Estamos vivenciando o dia de número 212 do 112º dia do ano no calendário gregoriano, faltando apenas 153 dias para encerrarmos aí o ano de 2026. 6:01, as datas que assinalam esse dia de hoje, o dia 31 de julho, último dia do mês de julho. Hoje é dia da mulher africana, é dia mundial do guarda florestal aí. Parabéns aí a todos os guardas florestais aí, um forte abraço. Polícia Ambiental, Força Verde aí, faz um brilhante trabalho. Sempre estão aí, né, pelas regiões, pelos rios, pelas matas aí, atendendo, né, as infrações, os crimes ambientais. Parabéns aí, faz um brilhante trabalho. Também é dia nacional da campanha do quilo. E é dia dele, é dia do vira-lata. Agora mudou, né? A gente não usa mais esse termo. Vira-lata é o caramelo, ou o SRD, sem raça definida. São cãozinhos sensacionais aí, né? Que merecem todo o nosso respeito, todo o nosso amor aí. Então hoje é o dia do caramelo, é o dia do cão SRD, que é o sem raça definida. 6:02, 8409-1431 é o WhatsApp aqui na antena, o telefone fixo é o 3223-3322 e já estamos lá no Face. Participa, interaja junto conosco, sempre aquele prazer absoluto receber o teu carinho, a tua participação, a tua mensagem. Poposque do Taquarussu, um grande abraço aí, Poposque. Hoje vai ter chuva de meteoros a madrugada aí, não esqueça de olhar para o céu, hein, Poposque? Atento aí que hoje vai ter chuvas de meteoros aí, um grande abraço aí, Poposque e toda a família no Taquarussu. Adriano da Lazuana, muito bom dia, abençoada sexta, o Adriano que já tá mateando e sempre antenado, um forte abraço aí, Adriano. Adriano é uma pessoa sensacional, pessoa do bem aí, grande abraço a toda a família da Lazuana. Bom mate, bom chimarrão aí, também junto conosco, Chico Campi, Dona Vilma aí do Itapuá, cidade de Ponta Grossa, abraço de urso. Toninho Palmeirense, o Edilson Palmeirense da cidade de Castro também sintonizado, Ednei, esposa Silmara do Sabará, Marcos Eurico, bom dia Marcão, o motora João de Lima desde a madrugada já também trabalhando, né? Um grande abraço para você, Joãozão, os motoras aí da Permissionária Aviação Campos Gerais, Bueno Velho, o Márcio Extreme e a Lubeninca também já estão sintonizados lá no Pesqueiro Extreme em Uvai, Riva da cidade de Castro, e também o Anderson Signore, toda a família aí, um grande abraço para você, Anderson, um abraço para a esposa Luana, para a filha Valentina, também família abençoada de Carambeí. São as primeiras participações. Andrezão de Conchas Velhas também está chegando aqui, muito bom dia André, o Miguel, o Yuri e a esposa Jéssica aí. 6:04, é o Fatos começando nesta sexta-feira, dia do caramelo.
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15: Olá, muito bom dia. Boletim Se Me Para informa do dia 31 de julho de 2026. Sexta-feira com tempo mais estável nas regiões do Paraná. Hoje não há previsão de chuva em praticamente todas as áreas do estado. Ainda ocorre uma maior incursão de umidade entre o leste e o litoral, o que deixa o céu ainda com muitas nuvens na região. Mas mesmo assim o sol consegue aparecer na região metropolitana de Curitiba e em alguns momentos também na região das praias. Mas nessas regiões as temperaturas não se elevam muito. Em Curitiba não passa dos 20 graus hoje e na região litorânea 21 graus de temperatura máxima na região de Paranaguá. No interior do estado, o destaque é a amplitude térmica em função do predomínio de sol. Amanhece com temperatura bem mais amena no centro-sul, 10 graus nos termômetros entre General Carneiro e Palmas, mas a ascensão já durante o período da manhã é rápida e esquenta bastante, inclusive no noroeste, onde os valores de temperatura atingem 27 graus entre Querência do Norte e Loanda. E na região de Paranavaí, chega aos 26 graus, assim como na região de Maringá, 25 em Londrina e 26 graus no Norte Pioneiro, em Jacarezinho. Mas em Cascavel chega aos 25 e em Foz do Iguaçu, no oeste, bem no extremo oeste, chegando aos 27 graus os termômetros durante a tarde. Francisco Beltrão e Pato Branco, no sudoeste, com máxima de 25 graus. Já na região central, em Guarapuava, apenas 22 graus os termômetros. Situação semelhante dos Campos Gerais em função dessa maior presença de nuvens também, variação de nuvens ao longo do dia. 21 graus em Ponta Grossa. Nos próximos dias o tempo muda. Confira os próximos boletins do CIMEPAR e também a previsão detalhada para os 399 municípios em nosso site. Com as informações do tempo, Lisandro Jacobsen, meteorologista do CIMEPAR.
2: Vamos complementar essa previsão, 6 e 11, a temperatura 11.9, a máxima 21, não esquenta então tanto ao longo do dia, e como disse o Lisandro, é tempo bom hoje, final de semana também com tempo bom, sábado tempo bom, 12 para 24, domingo tempo bom, 14 para 26, mais quente no final de semana, segunda-feira por enquanto também, e terça-feira previsão de tempo bom, chuvas na quarta-feira, na informação desta manhã. 9 milímetros, quarta, dia 5 de agosto. Daí na quinta-feira, 13 milímetros. E para sexta-feira, 7 milímetros. Então tem chuvas valendo a partir do meio de semana que vem. Umidade no ar, 74%. Lua cheia.
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0: Dona Rosinha, Rafaela, funerária Iapó, comunicam. Manfredo Bendorf, falecimento, seu Manfredo, 73 anos. Ele morava no povoado Vila Esperança, Carambeí Tronco, casado com a senhora Auridina Dias da Rosa Bendorf. Deixa os filhos Eliane, Karina, Tiago, Samuel, Maire, Amanda e Anderson. Faleceu no Hospital do Rocio em Campo Largo, com velório na capela da funerária Iapó Castro. Sepultamento às 15, no cemitério Nossa Senhora do Rosário.
1: 6:12 e a Rádio Antena Sul FM, em parceria com o Serviço Funerário Municipal aqui da cidade de Ponta Grossa, informando os falecimentos de

0: neste dia 30 para 31 de julho de 2026. Iniciando com o oferecimento da senhora Marisa Iglikovski, de 46 anos de idade, ela que era operadora de máquinas. Nascida na cidade de Papanduva, estado de Santa Catarina, moradora de Ponta Grossa. Dona Marisa Iglikovski estava internada na Santa Casa. Ela foi transladada para sua terrinha natal, a cidade de Papanduva, Santa Catarina, onde está sendo velada na Capela Mortuária Santa Terezinha, no centro da cidade de Papanduva. E o sepultamento de Marisa Iglikovski, 46 anos, para o cemitério Nova Cultura, em Papanduva, Santa Catarina, marcado para as 10 horas de amanhã, dia 1º de agosto. Falecimento da senhora Azenir Machado. Dona Azenir Machado Pereira, de 78 anos de idade, ela que era nascida aqui no nosso querido distrito de Itaiacoca, moradora aqui de Ponta Grossa. Azenir Machado Pereira estava internada no hospital Ana Fiorilo Menarim, no Instituto Moriá Castro. Seu corpo foi transladado aqui para Ponta Grossa, onde está sendo velado na capela da funerária Princesa. E o sepultamento da senhora Azenir Machado Pereira, 78 anos, para o cemitério Parque Jardim Paraíso, hoje às 11 horas. Falecimento do senhor Johnny Carneiro, de 46 anos de idade, ele era eletricista. Estava internado no hospital regional. Seu corpo sendo velado na capela mortuária do núcleo Pitangui. E o sepultamento para o cemitério São Vicente de Paulo, amanhã, dia 1º, às 10 horas. Falecimento de Dirceu Andrade. Seu Dirceu, 82 anos de idade, ele era mecânico. Também internado no hospital regional. Seu corpo sendo velado na capela da funerária Princesa. E o sepultamento do mecânico Dirceu de Andrade, 82 anos, para o Memorial Parque Campos Gerais, hoje, às 16 horas. Falecimento do senhor João Orlando Barbosa, de 71 anos de idade, e ele que era vigilante, internado no Hospital em Maternidade Parolim, em Campo Largo. João Orlando Barbosa foi transladado para Ponta Grossa, onde está sendo velado na Capela do Jardim Paraíso. E o sepultamento do vigilante aposentado de 71 anos, João Orlando Barbosa, para o cemitério Parque Jardim Paraíso, hoje às 17 horas. Falecimento do senhor Pedro Soranzo, de 77 anos de idade. Ele era agricultor, nascido na cidade de Sertaneja, aqui no Paraná, morador de Ponta Grossa. Pedro Soranzo estava internado na Santa Casa. Ele está sendo velado na Capela Municipal São José. E o sepultamento do agricultor Pedro Soranzo, de 77 anos, para o Memorial Parque Campos Gerais, marcado para as 15 horas. 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
1: Doze graus, a temperatura 6:22, 6:22, a gente segue com as notícias, atualizando o nosso ouvinte em todo o Paraná, em toda a nossa região, Campos Gerais, último dia do mês, amanhã, 1º de agosto, aposentados, pagamentos hoje, finais, 5, para quem ganha até o mínimo, daí na segunda-feira já começa, dia 3, para quem ganha até o mínimo e acima do mínimo, também com finais, 6. Bolsa Família fecha hoje com finais 0. PR-151 aqui em Palmeira vai ter detonação de rocha hoje. Avise motoristas quem está pretendendo pegar a 151. Isaac, nesta sexta-feira, tá bom? Avisar então motoristas que vai ser às 13:30. Então vamos ter interdição de pista aqui na 151. Passará por uma interdição total de tráfego para serviço de desmonte de rocha. Pode demorar um pouquinho. Fechamento da pista aqui em Palmeira, na ligação nossa aqui, Ponta Grossa Palmeira, começa às 13, com a detonação prevista, o estouro às 13:30. E a liberação total do tráfego está estimada para as 15. Atenção, atenção, atenção, atenção, motorista, para essa informação. $5.06. O operário treina, treina, treina, treina. Vai jogar na sexta-feira às 19:30 contra o São Bernardo aqui na Vila. O Agroleite em Castro tá pronto. Começa nesta segunda-feira. A Mega Sena acumulou 100 milhões para domingo. 38, 50, 35, 39, 30 e 46. Eu repito: 38, 50, 35, 39, 30 e 46. Crise diplomática do Brasil com Argentina e Paraguai. Caixa começa a depositar 13 bilhões do lucro. Já começou ontem, não é? Ontem começou e seguiu na madrugada inteira e agora de manhã também. O lucro do FGTS. Brasileiros, somente o Grêmio não se classificou para a sequência da Copa Sul-Americana. Só o Grêmio ficou fora. Ontem perdeu Bolívar e São Paulo, jogos Vasco, Olímpia, Bragantino, Atlético Mineiro, Santos, Macará, Cinciano e Botafogo são os próximos jogos. Yuri Alberto sai chorando, preocupa Corinthians, após empate pode desfalcar o time na sequência. Técnico do Grêmio corre risco, saiba daqui a pouco como vai funcionar lei do Pix, pensão alimentícia. Crise no futebol, UEFA rompe com a FIFA e ameaça boicote à Copa. A UEFA anunciou nesta quinta uma medida radical contra a proposta da FIFA de criar uma empresa para tocar seus torneios e vender ações a investidores privados. Acordo entre Sandro Alex e Rafael Greca fortalece chapa governista para disputa ao governo do Paraná. É notícia, hein? É a notícia que muita gente imaginava que iria acontecer e ela ontem entrou em ação. O Greca vai anunciar nas próximas horas. Quando, Greca, você vai anunciar? Vai dar uma entrevista coletiva nas próximas horas para anunciar que vai ser vice na chapa de Sandro Alex. Daqui a pouco mais informações. É a notícia que muita gente ficou comentando até a madrugada de hoje no estado do Paraná. Fotógrafa que sumiu em trilha no Paraná, encontrada morta após 5 dias de buscas aqui em Sapopema. Clube América Ponta Grossa decreta luta oficial pela morte de Jackson Ribeiro. Agroleite começa na segunda. Ponta Grossa, vamos voltar com Feira Verde na segunda-feira, dia 3. Usuários em Ponta Grossa, transporte coletivo, tem último dia para solicitar o uso de créditos do transporte na cidade. Hoje é o último dia, tá fechando 6:26.
2: Bora lá, saudando mais antenados e antenadas. Emerson Almeida, o pessoal da Emerson Pneu, Jamatiano Chimarriano, muito bom dia. Chico Weber de Uvaia, bom dia. Chicão, professora Luísa, Vitão, Patrícia, Neto, João, Emanuel, um grande abraço. Antônio Charneski, desejando a todos uma boa sexta-feira. Alfredo Kremer de Carambeí, muito bom dia, Alfredo. Forte abraço para você e toda a família. Também junto seu Nelson, já estão sintonizados aqui no 102.7. A dona Lourdes Zacarias, Joãozinho de Ivaí, o casal Vinte do Rio Verde, a Isabel e o Eliomar. Grande abraço ao Oswaldo Braz dos Santos, sintonizado aqui no 102.7. Também junto conosco, o Dias Negão. O meu 73 de hoje vai para todos os plantonistas, seja qual for a área, profissionais de saúde, caminhoneiros, frentistas e todos aqueles que estão trabalhando enquanto muitos descansam. Que Deus abençoe e proteja cada um de vocês. Recado aí do Dias Negão. Obrigado aí pela companhia. Portal DC Mais, o jornal diário dos campos aqui da cidade de Ponta Grossa. Agroleite projeta movimento de mais de 500 milhões em negócios. O bispo da cidade de Ponta Grossa se reúne com diretoria da CPG e fala sobre tombamentos. Tribunal Regional Eleitoral do Paraná multa Sandro Alex por uso indevido de IA. Muitas vagas para a Agência do Trabalhador Cidade de Ponta Grossa para esta sexta-feira, 31 de julho de 2026. A agência que abre às 7:30 da manhã

0: segue até as 16h30, sem fechar para almoço. 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Guarda Civil Municipal apreende 2,4 quilos de droga no contorno. Mais um trabalho da GCM Pandora, a cheiradora do bem. GCM de Jaguaraíva prende homem com mandado judicial em aberto. Fixação de traves em campos e quadras do município será obrigatória aqui na cidade de Ponta Grossa. São as principais matérias de capa aqui do portal DC Mais.
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4: 6h29, foragido por roubo é preso aqui no Caracará, em Ponta Grossa, no giro da Polícia Militar, com viaturas pela cidade. Pegamos um foragido, diz a PM, aqui no Caracará. Nós da polícia abordamos três pessoas em atitude suspeita. Um dos homens apresentou informações contraditórias sobre sua identidade e, após consulta aos sistemas, foi constatado que ele possuía um mandado de prisão em aberto pelo crime de roubo. O foragido recebeu voz de prisão e já passou a noite na casa de custódia Hildebrando de Souza, onde permanece à disposição da justiça. Polícia apreende maconha durante abordagem a veículo na Nova Rússia, em Ponta Grossa, após denúncia de que um motorista estaria transportando arma de fogo e drogas. Nós, da equipe da polícia, abordamos um Golfe na Nova Rússia, em Ponta Grossa, com apoio do canil da Polícia Rodoviária. O cão de faro localizou aproximadamente 2 gramas de maconha, escondidos no console central do veículo. Foi lavrado um termo circunstanciado por posse de droga para consumo pessoal e o entorpecente foi apreendido por nós, da polícia.
0: 13ª SDP. O delegado é o doutor Mikail, que faz restituição. Polícia Civil do Paraná restitui celulares subtraídos em Castro. A Polícia Civil recuperando 2 aparelhos celulares subtraídos nesses últimos dias. As 2 ocorrências foram registradas com furto e, após uma rápida atuação do setor de investigação, ficou apurado que o aparelho estava em posse da filha do noticiante, a qual não teria pago pelo aparelho ao pai, motivando o registro policial. Portanto, o homem deve responder pela falsa comunicação de crime, cuja pena da detenção é de um a seis meses, melhor dizendo. Segundo caso, o aparelho foi apresentado por uma mulher após ela ser intimada para interrogatório. Ela alegou ter adquirido de um desconhecido pelo valor de R$ 400 e deverá responder pelo crime de receptação culposa, por não ter fornecido qualquer documentação que comprove a origem da aquisição, ou seja, a nota fiscal. A pena para quem adquire produtos de origem duvidosa é de 1 mês a 1 ano de detenção. Também é doutor Mikail. Polícia Civil conclui investigação sobre cão de rua abatido em frente à UPA de Castro. Conclui inquérito policial para elucidar aquela ocorrência no dia 24 de julho, na frente da UPA, o unidade de atendimento de Castro. Policial militar em horário de folga compareceu à unidade para buscar a sua filha e, ao tentar adentrar, foi surpreendido ali por um cão, né, que habitualmente está na frente do prédio. Durante a investigação foram juntadas as imagens e a versão apresentada pelo policial militar estadual, e foi colocado em dúvida um depoimento da testemunha que trabalha no local. Ao ser ouvida novamente, na qualidade de investigada, a testemunha desmentiu a sua versão inicial, alegando que confundiu o policial com outro cidadão. Por fim, o inquérito policial foi concluído sem indiciamento e remetimento ao Ministério Público. Polícia Teixeira Soares, doutor Rafael, o delegado, prendendo um homem por regressão de regime. O preso respondia por crimes patrimoniais e estava residindo na comarca. Assim, após diligências, o investigado foi localizado e preso

0: está na delegacia de Teixeira Soares. Aí a Polícia Penal agora vai tomar todos os procedimentos cabíveis ao caso. São as principais ocorrências aí da 13ª Subdivisão Policial. 6:33.
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4: Operário não joga neste final de semana, na sexta-feira, dia 7, contra o São Bernardo, aqui no Germano Krieger, pela Série B. Estamos na terceira colocação, diz o Operário, e vamos fazer uma grande campanha em busca da Série A. Bolívar e São Paulo, Vasco, Olímpia, Bragantino, Atlético Mineiro, Santos, Macará, Cienciano, Botafogo são os jogos dos brasileiros na próxima fase, classificados na Libertadores, não. Libertadores não, na Sul-Americana. O Grêmio, o único time do Brasil que ficou fora, então, demais brasileiros, todos conseguiram classificação. Hoje, tranquila agenda esportiva. Amanhã, sábado, Campeonato Brasileiro da Série A, tem Vasco, Fluminense, tem clássico amanhã, Atlético Mineiro, Juventude, Santos e Remo, são jogos de amanhã da Série A. Retornando então para quinta-feira, dia 30, na Sul-Americana, o Grêmio então ficou fora, o Bolívar classificado, Bolívar 1-0 contra o Grêmio. Que mais aqui, o Santa Fé também se classificou e o Boca Juniors da Argentina também garantiu classificação à sequência da Sul-Americana. Pela Série A, Campeonato Nacional, Corinthians 0, Atlético Paranaense também 0. Destaque aqui o Yuri Alberto do Corinthians se machucando e saiu chorando muito do gramado após a contusão. Boa recuperação, Yuri Alberto. Triste, não é, quando o jogador se machuca. E tivemos também o Coritiba perdendo em casa. Coritiba 1-0 contra o Cruzeiro ontem aqui no Major Antônio Couto Pereira.
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0: 6:35. Grande abraço aí, Paulão, Zenedim Bueno, toda a família Zenedim aí, uma boa sexta-feira, excelente final de semana para vocês aí, também junto conosco, sextou, graças a Deus, que Deus abençoe o nosso dia. É o Moacir Gomes do bairro Limitão, bom dia, Moacirzão, abraço de urso para vocês aí. Ivandir Cordeiro, muito bom dia, obrigado aí pela companhia. O Ednei está mandando um abraço pro Leno no assentamento Che Guevara aí, muito obrigado aí pela companhia, o pessoal do assentamento Che Guevara aí, Leno, sempre está sintonizado aqui no 102.7. As vagas para a Agência do Trabalhador Cidade de Ponta Grossa, 300 vagas redondinhas para esta sexta-feira, dia 31. Várias oportunidades aí, entre elas, auxiliar de linha de produção, assistente de vendas, operador de telemarketing, temos vagas também para auxiliar de cozinha e vagas para PCDs. Temos vagas e estágios aí para PCDs, então procura a agência a partir das 7:30, traz lá os documentos pessoais, o currículo atualizado e a carteira profissional de trabalho. Benjamin Constante, 405, aqui a uma quadra do Terminal Central Cidade de Ponta Grossa. Vitor Supermercado segue contratando diversas vagas lá no Vitor, lá, inclusive você cinquentão, você cinquentona, sessentão, sessentona aí, tem oportunidades lá no Vitor Supermercado. Quer complementar a renda aí? De repente vai lá, conversa com o pessoal lá e já fica trabalhando. Tozeto, lojas Ponta Grossa e Castro do Supermercado Tozeto também recebendo currículos aí, diversas vagas no Tozeto Supermercados. Nós aqui da Antena te desejamos muito sucesso. 6:37.
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0: no mercado agrícola para o dia de hoje. Vamos lá então, cotações 6,37. O feijão carioca tá ausente. Feijão preto, a saca de 60 quilos, 190 para 210. Milho 55 para 57,90. Soja 125,20 para 126, também 60 quilos. 60 quilos do trigo, 73,75. Arroba do boi, 345, 350. Vaca, 305, 315. Baixou o suíno. Era 4,80. O suíno baixou. Agora, R$4,60. 20 centavos a menos.
1: Sandra Andrade, da Vila Margarida, muito bom dia, obrigado aí pela companhia, também junto conosco, seu Moacir, Moacir Cosma, aí da comunidade do Moquém, Dona Lúcia, muito bom dia, obrigado aí pela sintonia, motora Márcia já está se preparando para mais um dia de trabalho aí, sempre estão ligados aqui na antena.
0: 6:38. A equipe da CGF está colocando à disposição do Fatos em Destaque. 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Amanhã, dia 1º de agosto, o time da bronze da CGF, que faz uma das melhores campanhas dentro do Paranaense da série bronze. 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Obrigado a CGF, o Paulo Sérgio, a toda a equipe acompanhando o Fatos e dando pro ouvinte. 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O jogo de amanhã é contra o Marra. Marra Futsal, a CGF Marra no Oscar Pereira, e vai começar às 20 horas. 10 recados aqui, 10 nomes, e você entra no Oscar Pereira de graça, sem pagar nada amanhã.
1: 6:40, Jotinha de Piraí do Sul, muito bom dia, diz aí Jotinha.
2: Bom dia, chegou a sexta-feira, bom dia Isaac Ortiz, bom dia Glemaier, equipe Antena Sul e ouvintes da Rádio Antena Sul. Até que enfim estamos na sexta-feira, viajando, indo a Castro nesta manhã, de carona com a Antena Sul e o seguro Sicredão, como diz o Eglê. Mandar um abraço especial, meu amigão Moacir Donizete, Jaguariaíva, o Vico em Piraí do Sul, o Mozart e povo do Guabiroba e todos que estão ouvindo a Rádio Antena Sul nesta manhã de sexta. Muita paz, saúde e prosperidade, Jotinha Piraí do Sul.
1: Valeu, Jotinha! Paz, saúde e prosperidade para você também e a todos que você menciona aí no áudio. Muito obrigado pelo carinho com a Antena Sul FM. 6:41.
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3: Antena informando, 6h44. 6h44, o pessoal do ingresso coloca aqui o nome e o telefone. Daí às 8 horas eu faço aqui a lista dos 10 primeiros, tá? Pode ficar tranquilo, vai passando aqui pra mim. Depois eu verifico bem certinho aqui, agilizo. E já digo se deu certo pra você, se encaixou entre os 10. Tem muita gente já mandando, tá? É 10 só. 10. Daí depois eu vou informar pra ti se você ganhou. E daí com o seu nome vai ter uma lista no Oscar Pereira amanhã. Aí você chega lá com o seu nome. Ah, o nome tal. É Francisco, meu nome. E daí você entra no Oscar Pereira, são os 10 primeiros. Daí às 8 horas eu faço aqui uma geral e te aviso se deu certo, se você está entre os 10 para o jogo de amanhã. Tá bom? Tá combinado? É o jogo da CGF, é futsal, tá? É futsal amanhã, série bronze, a CGF Marra, aqui no Oscar Pereira, começa às 20 horas de amanhã, sábado, dia 1º. Tá bom? Tá combinado então. 6h45, as óticas K-Vision. 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
4: Zelter Hartmann em Campo Largo, aí um grande abraço, muito obrigado aí pela companhia presente aqui no 102.7. Miro da W3 aí, muito bom dia. Mirão, um grande abraço ao W3 lá, que tá com muitas novidades no Standard número 94 da Agroleite. 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
0: Maria Baiana, seu Sebastião e a Elenir em Castro já estão sintonizados aqui no 102.7.
4: Vamos ter mais convenções partidárias final de semana. Tem mais convenções. Lula no final de semana, não é? A convenção do Lula é dia 2. Dia 2. Final de semana tem convenção. Falando em convenção, a notícia política é no estado do Paraná. O ex-prefeito, muita gente comentando. E o Greca vai sozinho? O que o Greca vai fazer? E o ex-prefeito de Curitiba, Rafael Greca, MDB, na informação de ontem, aceitou ser o candidato a vice-governador na chapa encabeçada pelo ex-secretário de Infraestrutura e Transporte de Ratinho Júnior, Sandro Alex, do PSD. Ratinho conseguiu, ao longo da semana, convencer Greca. Greca, vai ser melhor, Greca. Você está sozinho, Greca. É melhor que você venha com a gente. Venha, vamos com o Sandro, você vai ser vice do Sandro. E o Ratinho conseguiu convencer o Greca, e o Greca aceitou o serviço na chapa de Sandro Alex ao governo do estado do Paraná. É a notícia que está pipocando, que está todo mundo comentando nesta manhã. Apesar de dizer várias vezes que não aceitaria serviço na chapa, ele acabou sendo convencido. Greca tomou a decisão após várias reuniões ao longo da semana, tanto com o Ratinho como com o Sandro. O anúncio da coligação deve ser feito nas próximas horas. Pode ser no dia de hoje ou até mesmo amanhã. Numa entrevista coletiva. Vai ter uma coletiva? Entrevista coletiva que vai ser convocada pela assessoria de Rafael Greca de Macedo. Vamos acompanhar como vai ficar o quadro a partir de agora. Porque o Sandro estava ali com 7, 10, 11 nas pesquisas. E agora com o Greca de vice, como é que vai ser as próximas pesquisas? Já deve ter pesquisa na praça no dia de hoje. Já pesquisa na praça no dia de hoje para se verificar como fica o quadro a partir de agora. Então temos Sérgio Moro, Requião Filho e agora o Sandro Alex com o vice de Greca, com o vice Greca, o Greca aceitou, então vamos ter uma coletiva nas próximas horas, é a notícia política no estado do Paraná nesta manhã, 6:52.
0: Avani Bata junto conosco, Antônio Carlos Maciel, o velho Maciel aí, um grande abraço, Denise Boa Morte, bom dia, Júnior Silva, a Vilma Clock tomando um cafezinho bem quentinho, bolo cobertura de chocolate, Cristiane da cidade de Castro, Luiz Fernando aqui na cidade de Ponta Grossa, também junto a Thelma Regina, grande abraço Thelma, Sandra Andrade, ela que diz bom dia, Igle, ótima sexta pra você, gostaria que você mandasse os parabéns para minha vizinha, amiga, a dona Sebastião, que está completando 89 anos. Que Deus abençoe muito ela. É a Sandra da Vila Margarida. Então, parabéns aí, dona Sebastião, completando 89 aninhos de idade aí, comemorando o dom da vida como o melhor presente aí. Recebendo aí os cumprimentos da vizinha e amiga Sandra Andrade, e claro, aqui da Rádio Antena Sul FM.
4: O João Maria, o Greca, tem muitos votos na região metropolitana, Curitiba. E Sandro no interior. Eu acho que o Greca fez certo, diz aqui o ouvinte. Nessa notícia, informação desta manhã, que o Greca aceitou o serviço de Sandro na chapa, visando as próximas eleições. A campanha que já começa, Maurinho, dia 16, não é? É, tá chegando a hora. Hoje 31? 31?

0: 16, 17 dias? Estamos aí já em campanha eleitoral e a propaganda eleitoral, rádio e TV, começando dia 28. Então, agosto é agosto. Dia 16, campanha eleitoral na praça, girando pelas cidades e a propaganda eleitoral, dia 28. 6h54, 6h54, carnes é na Porca Chique, Paulo Presner, com a Dona Eni. 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
1: José Valdecir Rodrigues, desejando a todos aí uma ótima sexta-feira, estão sintonizados aqui na Campina das Pedras. Castro, José Valdecir e a Gilmara, muito obrigado aí pelo carinho da audiência. A Marta Áurea, bom dia, sempre aqui no 102.7. Lá em Pireia do Sul também tá o Sérgio Bonetti. Muito bom dia, Sérgio, aí, um grande abraço, obrigado aí pela companhia. E o Morro do Cristo, na cidade de Guaratuba, vai ficar fechado por 60 dias aí para uma ampla revitalização. O Morro do Cristo, que é uma das atrações lá de Guaratuba, né? É sensacional. E essa obra faz parte aí de um plano da Prefeitura, por meio da Secretaria de Cultura, Turismo, para recuperar os principais atrativos turísticos de Guaratuba e inclui a reforma da escadaria, substituição do madeiramento, a limpeza da estátua e também a implantação de uma central de atendimento ao turista. Então tá aí, 60 dias fechados agora, né? Mas na temporada vai estar todo revitalizado o nosso querido Morro do Cristo. Obras de revitalização aí na cidade de Guaratuba. 6h56.
0: Antena informando, 6h56, ouvinte me pergunta da previsão. Tempo bom, ouvinte, durante todo o dia de hoje e final de semana também com previsão de tempo bom. Abrindo a semana que vem, também com previsão de tempo bom. Tempo bom, tempo bom. Aí chuvas por enquanto, chuvas a partir de quinta-feira. Essa que é a informação da manhã. Na quinta-feira, 9 milímetros. Peguei pela metade quais ingressos vocês estão dando, sorteando. Ingressos pro jogo da CGF contra o Marra Futsal. É futsal, jogo de futebol de salão. É amanhã no Oscar Pereira, às 20 horas. Amanhã no Oscar Pereira. Quem manda zap aqui para a antena tem 10 ingressos para sortear. Você pode ganhar. São os 10 primeiros, tá? Depois das 8 horas a gente manda aqui a informação bem correta se você ganhou, se você foi sorteado para ir amanhã. Dá pra ir mais uma pessoa? Pode ser o casal, tá? Ah, quer levar o filho? Pode, até duas pessoas dá pra encaixar também, tá bom? Só mandar zap aqui. Dia 9 de agosto, geada? 9 de agosto, 4 graus. 9 de agosto, tem o símbolo de geada aqui na previsão. 6h57, Sibeli, eu não acredito. Hoje, dia 31, você tem fecha mês também, Sibeli. Bom dia.
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0: 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Olhou, sorriu, o amigão subiu.
1: E a Cibele está no telefone nesse instante. Ela está no telefone 419-9973-9400. Carneiro, tá ouvindo o programa? Carneirinho. Ah, tá. Então, a ilustração, então, do Carneiro. 41. Bom dia, Carneiro. Acompanhando a gente, Carneiro, que vai estar aqui com nós no plantão de domingo, indo café com música domingo que vem. Domingo é dia 2? Domingo é dia 2. 41. Então, você tá no telefone, Cibele. A Cibele tá animadíssima hoje. Muito animada nesse fecha-mês. 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
11: Sete, 13 graus de temperatura nesta sexta-feira, 31/7/2026. É o último dia do mês. Acabou julho, amanhã, 1º de agosto, 13 graus, sensação térmica 11. Muita gente já circulando pela área central de Ponta Grossa, aqui por Castro também, e as pessoas de agasalho, de manga comprida, de jaqueta, porque está friozinho. Isaac, ontem à noite estava muito frio, verdade? Máxima 21 graus, não esquenta tanto ao longo do dia. Hoje tempo bom. Sábado e domingo também com previsão de tempo bom. 11/24. Amanhã, domingo, 14/26. Na previsão, por enquanto, na informação desta manhã, pode mudar, claro que pode mudar. Quinta-feira, por enquanto, na informação de hoje, quinta-feira volta chuvas e tem geada no dia 9 de agosto, também na informação desta manhã. Lá depois do dia 8, 9, mais frio do que nesses dias. A lua é cheia.
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11: A funerária Pó comunica o falecimento de Manfredo Bendorf, aos 73 anos, morava no povoado Vila Esperança, Carambeí Tronco, casado com a dona Uridina Dias da Rosa. Deixa os filhos Eliane, Karina, Tiago, Samuel, Maire, Amanda e Anderson. Dona Rosinha nos passou essa informação. O seu Manfredo faleceu no Hospital do Rocio, em Campo Largo. Velório, capela da funerária Iapó, aqui em Castro. Sepultamento às 15, no cemitério Nossa Senhora do Rosário. A PAF, Funerária Castro, comunica também o falecimento de Maria Clara Santana Cunha, aos 69. Dona Maria era casada com Ayrton Cunha. Deixa o esposo e 8 filhos, a Dona Maria. Velório, Capela PAF, Funerária Castro aqui na Vila Rio Branco. Sepultamento às 10, no cemitério do Abapã, aqui em Castro.
10: 7:09 e a Rádio Antena Sul FM, em parceria com o Serviço Funerário Municipal aqui da cidade de Ponta Grossa, informando os falecimentos deste dia 30 para 31 de julho de 2026. Iniciando com o falecimento da senhora Marisa Iglikowski, de 46 anos de idade, ela que era operadora de máquinas. Nascida na cidade de Papanduva, estado de Santa Catarina, dona Marisa, moradora de Ponta Grossa há bastante tempo, estava internada na Santa Casa de Misericórdia. O seu corpo foi transladado para a sua terrinha natal, a cidade de Papanduva, em Santa Catarina, onde está sendo velado na Capela Mortuária Santa Terezinha, no centro de Papanduva. E o sepultamento de Marisa Iglikowski, de 46 anos de idade, para o cemitério Nova Cultura, em Papanduva, amanhã, dia 1º, às 10 horas. Falecimento da senhora Anazir Machado Pereira. Dona Anazir, com 78 anos de idade, nascida no nosso querido distrito de Itaiacoca. Ela estava internada no Hospital Ana Fiorilo Menarim, no Instituto Moriá, em Castro. Seu corpo transladado aqui para Ponta Grossa, onde está sendo velado na capela da funerária Princesa. E o sepultamento da senhora Anazir Machado Pereira, de 78 anos de idade, para o cemitério Parque Jardim Paraíso, hoje 11 horas. Falecimento do senhor Johnny Carneiro, de 46 anos de idade. Ele que era eletricista, estava internado no Hospital Regional. Seu corpo sendo velado na capela mortuária do núcleo Pitangui. E o sepultamento do eletricista Johnny Carneiro, 46 anos, para o cemitério São Vicente de Paulo, amanhã, dia 1º, às 10 horas. Falecimento do senhor Dirceu de Andrade, 82 anos de idade, e ele que era mecânico. Estava internado aqui no Hospital Regional. O seu corpo sendo velado na capela da funerária Princesa. E o sepultamento do mecânico Dirceu de Andrade, 82 anos, para o Memorial Parque Campos Gerais, hoje, 16 horas. Falecimento do senhor João Orlando Barbosa. Seu João, com 71 anos, ele era vigilante. Estava internado no Hospital e Maternidade Parolim, em Campo Largo. Seu corpo foi transladado para a cidade de Ponta Grossa, onde está sendo velado na capela do Jardim Paraíso. E o sepultamento de João Orlando Barbosa, 71 anos, para o cemitério Parque Jardim Paraíso, 17 horas. Pedro Soranzo, de 77 anos de idade, ele que era agricultor, nascido na cidade de Sertaneja, aqui no Paraná, morador de Ponta Grossa já há bastante tempo, Pedro Soranzo estava internado na Santa Casa. Ele está sendo velado na Capela Municipal São José e o sepultamento para o Memorial Parque Campos Gerais às 15 horas. 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
3: Sete horas e 14 minutos, nosso amigo Paulo Presner da Porca Chique, bom dia Paulão, bom dia Dona Enia e um grande abraço para vocês, sextou Paulão, obrigado aí pela companhia, sempre presente aqui no 102.7, também junto conosco, sintonizado o seu Lauro Almeida, a esposa Maria Luísa, o Daniel, a Dani, a Maria aí, um grande abraço para vocês aí, obrigado pela companhia. Daniel lidando com as tilápia lá, né, Daniel? Um grande abraço para você aí, brigadão aí a toda a família do seu Lauro aí, gratidão pela audiência. 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
4: Claudinho MM, indo para o trabalho, acompanhando a gente e mandando notícias e informações. Tem um carro aqui nas imediações do Atacadão. Um carro ali que o Claudinho acha que pode estar abandonado para as nossas autoridades verificarem. Veículo aberto, parado desde ontem, na alça de acesso ao Atacadão de Ponta Grossa, placas de Ponta Grossa, Visconde de Toné. Obrigado, Claudinho, pela informação. Para as autoridades de Ponta Grossa verificarem, segundo o Claudinho, ele passou ontem, estava lá. Ele passou agora de manhã e o carro continua lá. 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

0: A Caixa inicia nesta sexta-feira, 31, o pagamento do Bolsa Família referente ao mês de julho para os beneficiários com o número de identificação social, NIS, terminado em zero. Os pagamentos são realizados preferencialmente na poupança Caixa ou conta Caixa Tem. Com a conta Caixa Tem, os beneficiários podem pagar contas e fazer transferências diretamente pelo aplicativo no celular. O valor também pode ser movimentado com o cartão de débito da conta em comércios, unidades lotéricas, correspondentes Caixa Aqui, terminais de autoatendimento e agências da Caixa. Além disso, é possível realizar saques sem cartão nos terminais de autoatendimento e unidades lotéricas, utilizando a identificação biométrica previamente cadastrada em uma agência da Caixa. Para baixar os aplicativos Caixa Tem e Bolsa Família, basta acessar a loja de aplicativos do seu smartphone. É gratuito.
1: O Departamento de Estradas de Rodagem do Paraná, por meio da Superintendência Regional dos Campos Gerais, informa que a PR-151 vai passar por uma interdição temporária de tráfego nesta sexta-feira para serviços de desmonte de rocha. A operação acontece no quilômetro 372 da rodovia, no município de Palmeira. O fechamento total da pista está programado para 1h, com a execução da detonação prevista para 1h30. A estimativa do órgão é que o trajeto seja totalmente liberado para a circulação de veículos por volta das 15h. O DER orienta os motoristas que trafegam pelo trecho a planejarem os deslocamentos com antecedência e a dobrarem a atenção à sinalização no local. Repórter Gustavo Vaz.
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6: Olá, este é o Giro de Notícias. Eu sou Alan Barbosa e você acompanha os destaques do momento. O ministro do STF, André Mendonça, atendeu pedido da Polícia Federal e autorizou abertura de inquérito para investigar Fábio Luiz Lula da Silva, o Lulinha. A investigação é por suspeita de tráfico de influência no Ministério da Saúde e no Palácio do Planalto. Os investigadores querem saber se Lulinha vendia acesso ao governo federal. O presidente Lula conversou por telefone com o presidente do Paraguai, Santiago Pena. O tema da conversa foi uma declaração de Lula. Em um evento em Jacareí, São Paulo, o presidente brasileiro disse que o Brasil gosta de paz, mas que não poderia se esquecer da Guerra do Paraguai quando, segundo Lula, o país invadiu o Brasil. O governo paraguaio convocou o embaixador do Brasil para sinalizar insatisfação com as declarações. A taxa de desemprego no Brasil no segundo trimestre ficou em 5,4%, atingindo o menor nível já registrado desde 2012, de acordo com a PNAD Contínua. No segundo trimestre, o Brasil superou mais de 103 milhões de pessoas ocupadas. Já o número de desocupados se aproximou de 6 milhões de pessoas. O governo da Espanha vai enviar as Forças Armadas para a região de Ceuta. Apesar de estar no norte da África, Ceuta é território autônomo espanhol. Milhares de migrantes do Marrocos atravessaram a fronteira nos últimos dias. 9 pessoas morreram no mar quando tentavam a travessia. O governo da Espanha quer devolver todos os imigrantes ao Marrocos. A UEFA prometeu boicotar todas as competições da FIFA caso a entidade mantenha a proposta de transferir participações na propriedade da Copa do Mundo e de outras competições para investidores privados. Caso o boicote ocorra, o Mundial Feminino no Brasil no ano que vem ficará comprometido. A CONCACAF também fez manifestação contrária ao projeto. 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
1: Bom dia, Isaac. Aqui é a Márcia do Boa Vista. Viu, Isaac? Vamos embora tomar um café. Sextou hoje. Bom dia para todos vocês da MTM. Eu escuto vocês todos os dias. Me pergunto um programa de vocês. Bom dia, Isaac. Para todos vocês.
0: E a Márcia? Obrigado, Márcia. Que bom, não é? Os ouvintes nossos, os amigos nossos, as amigas nossas que não perdem um programa da gente. A gente tá aqui e o ouvinte também tá aqui com nós, não é? E juntos formamos uma família, uma comunidade de ouvintes da rádio. Que bom! Ficamos muito felizes e contentes. Sorrindo. Adriano Benedito, você está de aniversário hoje, Adriano? Mandou às 6:12 agora que foi ver aqui. Esse é um outro grande ouvinte nosso, informante das coisas de Carambeí. Gente boa demais. Adriano, parabéns, hein? Saúde, felicidades, que Deus continue te protegendo. E obrigado pelas notícias e informações. É um grande colaborador. A gente não faz o programa sozinho, se não fosse nossos ouvintes. Vários informantes, não é? Ouvintes que tem um escritório na cidade, lá na vila, e de lá do escritório, a gente brinca aqui, mandam notícias, ajudam, colaboram com a gente. O que seria de nós do rádio sem o ouvinte repórter? Como diz o Carneiro aqui, ouvinte repórter por um dia, por um momento. Então temos vários. E o Adriano Benedito, aniversário hoje, parabéns, é um deles.
2: Reginaldo da Lins Materiais de Construção em Castro. Acabou as férias, Reginaldo. Diz aí, bom dia.
3: Bom dia, Fatos em Destaque. Bom dia, meus amigos Eglê, Isaac. Um ótimo dia a todos os ouvintes, um ótimo dia a todos os meus clientes da Lins Materiais de Construção. Chegou a sexta-feira, Eglê. Chegando aí mais um final de semana e que seja aí um dia abençoado, com muita paz, com muita saúde, com muitas bênçãos de Deus. E amanhã começa mais um mês e que vem aí um mês com muitas bênçãos, com muitas conquistas para todos nós. Um ótimo dia, um abraço, meus amigos, valeu!
2: Valeu, Reginaldo, nascemos lindos e não ricos, né? Então temos que trabalhar, bom retorno para você aí, muito obrigado pela companhia presente aqui no 102.7. Valdir Cordeiro da Honda, diz aí, Valdirzão.
4: Muito bom dia, Iglesão. Diga, Iglesão. Grita, Iglesão. Bate palma, Iglesão. Porque sextou, bebê. Hoje pode.
2: Bora lá. E o início do fim de semana, né, Valdirzão? Que bacana, que gostoso. Obrigado aí pela companhia. Sexta-feira é tudo de bom. Sérgio Chiliga, muito bom dia, Sérgio. Um grande abraço pra vocês aí. Obrigado aí pela companhia. 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

0: 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A Mauri Manosso, nosso grande Manosso, bom dia Mauri Manosso, bom dia Tia Vilma, grande abraço para vocês, amanhã tem a Hora do Caminhoneiro, hein? 16 horas, imperdível aqui na antena. O Mauri Manosso tá passando a informação aqui, que o TCE determina a retomada de exames de CNH aqui no Paraná. Detran deve liberar agendamentos mesmo em clínicas sem novo contrato. Tá aí a Mauri Manosso, a informação que está nas redes agora, hein? Então, TCE determina a retomada de exames de CNH aqui no Paraná. Obrigado aí, Manosso. Um grande abraço para você e até amanhã, se Deus quiser, na Hora do Caminhoneiro. Nós estamos em contato com a Polícia Rodoviária Estadual, a PRE, neste momento chegando para atender uma situação aqui na PR-151, KM-313, mais 900 metros, sentido oeste. É uma situação que o ouvinte tinha passado aqui para nós e, infelizmente, é um acidente de repercussão aí, o pessoal passando lá pelo local. É um caminhão com moto. Nós temos a informação aí que passaram para nós aí. E já vários ouvintes relatando aí que foi muito feia essa situação.
1: Atenção, pessoal, quem vai descer sentido Ponta Grossa, no começo da Francana, um caminhão passou por cima de um rapaz e tá tudo estraçalhado no meio da pista. Tá. Vai ser interditada a qualquer momento. Não sobrou nada do cara.
0: Tá aí, triste então, e a informação, né? Nós perguntamos aqui, a assessoria de imprensa da 5ª Companhia da Polícia Rodoviária Estadual, então um acidente aí muito feio, né? O pessoal já está no local fazendo esse atendimento e nós daqui a pouco passamos mais informação, mas a princípio seria caminhão e moto. Infelizmente o caminhão passou por cima do motociclista.
2: Triste então essa manhã com esse acidente. São João do Triunfo, Irineu Pavilaski está acompanhando a gente. Pavilaki, obrigado Pavilaki. 7h36, denunciaram um caminhão estacionado há dias, bem na interseção do Hotel Alvorada. Peça pro pessoal do Hotel Castro, aqui próximo ao Prioto. Pessoal do caminhão. Então tem um caminhão estacionado há dias bem na interseção do Hotel Alvorada aqui em Castro, dificultando o trânsito. Se o motorista, se o dono puder dar uma verificada, ó, o outro motorista está agradecendo e está passando para nós essa informação. O caminhão aqui próximo do Alvorada atrapalha ali a entrada, a saída, quem vai verificando. Bom dia, não falei meu nome, mas tem muito cachorro solto aqui no Catanduvas, em Carambeí. Falando em cachorro solto, não é? A polícia fechou esse fato aqui do policial de Castro, não é? O Regley que está acompanhando aqui essa informação, terminou o fato, tem imagens, não é? Aparece, o Zé da Cunha até colocou ali imagens do soldado atirando no cão, os cachorros investindo contra ele, ele saca da arma, atira e infelizmente mata o cão e a polícia civil encerra então esse inquérito. 7h37, Marcos, bom dia.
3: Muito bom dia, Isaac. Ótimo dia para todos os queridos ouvintes da Antena Sul. 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

0: 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Ótimo dia a todos os queridos ouvintes da Antena Sul.
1: Obrigado, Marcos. 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Lei reconhece música cristã como manifestação cultural e cria projeto Som na Praça em Ponta Grossa. Bom, novo regimento do Conselho da Pessoa com Deficiência aprovado por decreto. Tarifa de ônibus é definida em 7,59 para julho. É a tarifa técnica de Ponta Grossa, então, decreto tal, tal. Se fosse praticar a tarifa do decreto, a passagem é 7,59, mas com os adendos que tem, R$6, tá? Mas ela, se não tivesse o valor que a prefeitura repassa, seria 7,59. Ok. Saúde Ponta Grossa ganha novas ambulâncias e equipamentos com recursos do estado. Conselho Municipal aprovou 4 resoluções que vamos ter mais ambulâncias. Que mais? Mais de 600 mil em repasses para entidades sociais e da saúde. Dispensa de licitação de 460 mil para a Prefeitura Ponta Grossa comprar bolsas de ostomia e sondas. Vamos ter. Prefeitura aplica multa de 21% a Orion por inexecução contratual. Multa. A empresa não prestou serviços. Tem uma multa nesta manhã. Câmara contrata sistema de gestão pública por 2 milhões. O que, que é isso, hein? A Câmara Ponta Grossa contratou a empresa Public. 2 milhões para locação de sistema integrado de softwares de gestão pública por 60 meses, incluindo módulos de contabilidade, tal, tal, tal, tal. 2 milhões. FASPG adquire carnês para compra de carnes e frios em contratos totalizando mais de 1,5 milhão. Prefeitura lança intenção de registro de preços para manutenção de extintores. Dívida ativa notifica 10 empresas Ponta Grossa para regularização de débitos. Conselho Municipal de Saúde aprova plano da Associação Melhor Viver. Conselho de Proteção Animal realiza reunião ordinária no dia 4 de agosto. Também são notícias desta manhã.
2: Abraço pro seu Dionei Andrade, grande Dionei Andrade aí, obrigado aí pelo carinho da audiência, Marielle aí. O Dionei que está convidando para a tradicional festa em Palmar, que é em louvor a Nossa Senhora das Neves e ao Senhor Bom Jesus. Palmar, que fica aqui, né? Em Bituva, indo para Ivaí ali no próximo domingão, dia 2 de agosto, ali, 10 horas da Santa Missa, 12 horas, suculenta churrascada, e vai estar até o Baitaca tocando Fundo da Grota lá e também Os Sertanejeiros. Muito obrigado aí, Dionei. Forte abraço aí a toda a comunidade do Palmar em Imbituva.
1: Falando em cães, tem que tomar alguma providência. Eu vi que vocês informaram que a polícia encerrou o inquérito do fato do policial que atirou no cão aqui em Castro, mas ficou mais cães lá na UPA. Eles avançam nas pessoas, qualquer hora mais cachorros podem avançar em outras pessoas. Diz ouvinte também pra gente nesta manhã.
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10: 7h47, Cibele, bom dia.
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0: 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Olhou, sorriu, o amigão subiu.
1: Notícias. A Herpia em Curitiba, Jomar Valença, tudo bem? Bom dia.
2: Alô, alô, Isaac Ortiz e Glemayer, bom dia, bom dia. Estamos chegando no Fatos em Destaque. Bom dia para você nos Campos Gerais. Deixa eu abraçar aqui meu amigo Edson Antenão. Bom dia, Edson. Bom dia, Anteninha.
3: Bom dia.
2: Bom dia, Campos Gerais. Sexta-feira, 31 de julho. Terminou o mês de julho. Está indo embora. E amanhã chega mais um mês. E vamos à luta, gente. 12 graus a temperatura agora em Curitiba, 22 a máxima prevista para a tarde de hoje. Lembrando que sexta-feira é dia do nosso baú musical. E hoje vou colocar todo mundo para dançar. Inclusive o Isaac. O Isaac Ortiz hoje vai dar show no estúdio. Mas isso é daqui a pouquinho.
4: Além de escolher governador e presidente, os eleitores de Chopinzinho e São João, no sudoeste do Paraná, vão participar de um plebiscito no dia 25 de outubro. A consulta vai decidir se a comunidade do Alto Mirim, hoje pertencente a Chopinzinho, deve ser transferida para São João. A discussão sobre os limites territoriais se arrasta há 12 anos. A comunidade já utiliza principalmente serviços de saúde, educação e atendimento administrativo de São João. Na urna, o número 1 será não e o número 2 sim. A 18ª campanha do agasalho do Sesc Paraná reforça que roupas, calçados, cobertores e outros itens devem ser entregues limpos e em boas condições de uso. Em Guarapuava, cerca de 3 mil objetos precisaram ser descartados por estarem danificados, sujos ou fora da lista da campanha. As doações podem ser feitas até o dia 30 de agosto nas unidades do Sesc Paraná e do Senac Paraná, além de pontos parceiros em todo o estado. A maior necessidade é de roupas masculinas de inverno e calçados conservados. Com previsão de 22 graus para a tarde de hoje em Curitiba, Jomar Valença com as informações da rede Aerp. A todos uma ótima sexta-feira. Falando em sexta-feira, hoje é nosso baú musical e o nosso baú musical hoje vai fazer muita gente dançar, tenho certeza absoluta. Um grande abraço a todos, fiquem agora com o nosso baú musical.

0: Olha que gostou aqui da música do Jomar Valença. Tá todo mundo dançando. Bons tempos, hein? 7h54, o Moacir Jaguariaíva. Ô, Jaguariaíva, zona urbana e rural. Jaguariaíva que faz aniversário junto com Ponta Grossa. Obrigado, Moacir. Aqui em Ipiranga, rádio ligado, Arnaldo, taxista de Ipiranga, indo pro Marmota, comunidade de Ipiranga na audiência. Obrigado, bom dia, nosso taxista Arnaldo, demais taxistas, aplicativos, bom dia, boa sexta-feira. 7h55. Só para liberar esse ouvinte, esse da tela 1, da 2 e da 3, Mauro. Vamos liberar eles? Rapidinho, vamos lá.
1: Esses cães que andam pela rua é uma nojeira. Em cidade não podia ter esses bichos. Aqui no Bom Sucesso tá uma nojeira de cães pra rua. Tem até pitbulls andando pra rua. Já mordeu gente já e anda correndo atrás de criança que vai pra escola. Esses dias correu atrás da minha menina que estava indo para o serviço. Teve que um senhor socorrer ela. Isso aí é uma nojeira, na cidade não podia ter isso.
2: Bom dia a todos. Tudo de bom para vocês aí. Que Deus abençoe. Tudo de bom. Dê um alô para todo mundo que quero vir aqui. Tudo. A Conveniência Guimarães. Tchau. Tudo de bom.
3: Bom dia, bom dia. Bom dia, Ler. Bom dia, Isaac Ortiz. Ouvindo Santana Sul. Abraço a todos, bom final de semana a todos aí. Estamos indo hoje, destino a Ivaí, levando o suco da confusão pra galera. E como sempre, vocês de carona com nós. Estão indo aqui junto com nós na cabine do nosso caminhão. Beleza, meus amigos? Um baita abraço, um bom final de semana a todos. Deus abençoe o dia de cada um. Manda um abraço pra toda a galera da Coca de Piranga que estão na sintonia aí. Paulo Marques de Piranga, valeu, um abraço, tudo bom, fique com Deus.
0: Obrigado, Paulo.
4: Um abraço pros coqueiros, hein? Coqueirada aí, grande abraço, obrigado aí pela sintonia.
0: O Edson de Castro, ainda sobre os cães aqui em Castro, em vários locais existem matilha de cães em terminal, farmácia, isso vai se tornar um problema grande se alguém não fizer algo, porque a gente tem que alimentar os cães, mas eles também podem transmitir doenças e podem avançar. Daqui a pouco morder uma criança. 7h56.
4: Robinho, muito bom dia, Robinho. Passando para sintonizar, para confirmar a audiência, né? Grande abraço. Hoje é dia do caramelo. Os amarelinhos são os caramelos. E os pretos, como é que é o nome daí, Eglê? Os pretos, SRD, sem raça definida.
5: Bom dia aos ouvintes da Rádio Antena Sul FM, programa Fatos em Destaque, campeão da audiência aí nos Campos Gerais. Um abraço aí, Glemaier, Isaac Ortiz e toda a equipe Antena Sul aí. Passando aqui rapidinho hoje para deixar aquele abraço fraterno a todos os servidores públicos do município de Carambeí. Servidores públicos municipais, estaduais, federais, todos aqueles que labutam no dia a dia para dar um pouco mais de comodidade à nossa comunidade de Carambeí. Grande abraço a todos vocês e um ótimo dia. Abração do seu Valério. Valeu, pessoal!
4: Valeu, um grande abraço, seu Valério. Muito obrigado aí pela sintonia.
0: 7h58, mas o Greca disse que não tinha preso com ninguém. Bom, é, ele falou uma coisa lá, não é? E não conseguiu manter, não é? Porque, pela informação, a pressão foi muito forte. Diz que botaram ele no canto, na parede, e espremeram o Greca na parede, tá? E daí na pressão, não é? Greca, você vai ficar sozinho, venha com nós, Greca. Tá, vamos junto com nós, Ratinho. Veja tudo que eu estou fazendo no Paraná, disse o Ratinho para ele. Ó, o Sandro tá aqui. Ó, o Sandro é um jovem, com tudo pela frente. Seja vice dele. E daí ele aceitou, não é? É isso, a política tem isso. Conversas. Você às vezes tem que cuidar para não falar algo que lá na frente não vai mudar, não é? Então, é isso, é a política. A política é a política, meu amigo. É a arte da conversa, do diálogo, não é? Eu te dou um café, eu te pago uma janta, um almoço, e daí eu te convenço, não é? Eu te convenço, eu ficar 3 dias na tua cola, eu consigo te convencer.
4: Repórter Tiririca, bom dia, Tiririca, bom dia, esposa Juliana, estamos acompanhando uma situação, uma colisão traseira entre Curitiba e Ponta Grossa, 2 caminhões aí envolvidos, né? E a pré-informação que chega para nós aqui, que infelizmente o casal que estaria no caminhão traseiro, né? Que colidiu na traseira de outro caminhão, acabou falecendo. Então temos mais acidentes aí.

0: infelizmente, óbitos aí na região dos Campos Gerais.
1: 50 segundos para essa informação.
2: O Departamento de Estradas de Rodagem do Paraná, por meio da Superintendência Regional dos Campos Gerais, informa que a PR-151 vai passar por uma interdição temporária de tráfego nesta sexta-feira para serviços de desmonte de rocha. A operação acontece no quilômetro 372 da rodovia, no município de Palmeira. O fechamento total da pista está programado para 1h, com a execução da detonação prevista para 1h30. A estimativa do órgão é que o trajeto seja totalmente liberado para a circulação de veículos por volta das 15h. O DER orienta os motoristas que trafegam pelo trecho a planejarem os deslocamentos com antecedência e a dobrarem a atenção à sinalização no local. Repórter Gustavo Vaz.
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1: Egle Isaac Ortiz. CNPJ também muda hoje, não é? Aquela mudança no CNPJ agora vai ter nome não. Letras e número. Começa hoje, nesta sexta-feira. Então, motorista, atenção, quem vai Palmeira, Ponta Grossa, Palmeira, Rocha, vai estourar que horas? 13h de hoje, o estouro da rocha aqui na 151. Cuidado, atenção, se puder ir antes ou deixar para depois das 15, vai começar às 13 e vai parar às 15, tá? Não esqueça dessa informação. Muito obrigado, boa sexta-feira, bom dia, até amanhã.
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0: bom dia, meu amigo. Muito bom dia, minha amiga. Estamos chegando no seu rádio com mais um programa. Mais sorte pra você aqui na sua Antena Sul FM 102.7.
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0: Frio, frio, friaca, neblina, cerração, mas nós estamos aqui juntamente com você.
2: Nossa, que frio.
0: Como é que é, moça?
2: Nossa, que frio.
0: Essa aí é a curitibana, viu? As curitibanas, qualquer coisinha, nossa, ai que frio, nossa, é o papo das curitibanas.
2: Tá frio?
0: É assim, como é que é?
2: Tá frio?
0: Tá frio, frio de que? Renguear o que, cachorro? Hã?
3: Hã? Mas que frio de renguear Cusco, tchã.
0: É, além do frio, a umidade, a neblina e peço pelo amor de Deus. Pelo amor de Deus, aos motoristas de carros, caminhões, que andem mais devagar na serração. Agora, recentemente, nessa madrugada, dois caminhões se bateram entre Curitiba e Campo Largo, ali próximo àquele posto do Trovão. O caminhoneiro e a acompanhante dele morreram. São filhos que certamente vão ficar sem o pai, sem a mãe, mas talvez por imprudência do próprio motorista.

0: motorista. Os caminhoneiros andam muito louco hoje. Eles têm que cumprir meta, horário. Ando no pau, no pau. Não quer saber se tá chuvarada, cerração, neblina. Ontem passou um caminhoneiro por mim a mais de 120, 130 por hora. Isso é um absurdo. Também na Serra do Mar, entre Curitiba e Paranaguá, ontem à tarde, tombou uma carreta onde o motorista da carreta também morreu. E ontem disse que não se enxergava nada lá pro lado do litoral. Então, gente, se ame um pouquinho mais, meus irmãos caminhoneiros, motoristas de carros, se amem, desacelere um pouco. É melhor demorar para chegar, mas chegar, do que querer chegar pontualmente e não chegar. Tem muita gente morrendo na estrada por bobeira, por correria. Parece cachorro louco. Soltou da coleira, sai tipo cachorro louco. Não vá pra estrada tipo cachorro louco. Vá na manha. 70, 80, 90.
1: Pra que isso?
0: 90, 100 quando dá pra ir. Obedecendo a velocidade da via. Pra sair e chegar onde você quer chegar. Porque em casa tá te esperando um filhinho, uma filhinha, uma netinha, um netinho. Vamos devagar, amigo. Tá uma brutalidade no trânsito. As pessoas estão loucas, perturbadas. E a mortandade tá aí, uma carnificina. Meu Deus, aonde que vamos parar? Eu que tô na estrada aí toda hora, corro perigo toda hora.
1: Pra que isso?
0: Pra que isso? Por isso rezo sempre. Pra que nada de ruim aconteça comigo, Marcelo. Marcelo Bredlen, dando seu bom dia. Bom dia, Marcelo Bredlen.
2: Bom dia, tarólogo Nasser Bandeira. Hoje, sexta-feira, estamos vivenciando o último dia do mês. Hoje, dia 31 de julho de 2026, dia da campanha do quilo, tarólogo Nasser Bandeira. Campanha do quilo.
0: Vamos fazer uma campanha do quilo aí pra trazer um quilo, mas não diz de quê, né, Marcelo?
2: Não diz do quê?
0: Eu já gostaria que me trouxesse um quilo de erva de chimarrão, Marcelo.
2: Eu poderia ser um quilo de picanha, tarólogo Nasser.
0: Ai, você é muito exigente, Marcelo. O problema é que eu tô preocupado que o inverno vai ser longo esse ano.
2: É verdade.
0: E no inverno a gente toma mais chimarrão e gasta mais erva de chimarrão, né, Marcelo? Marcelo Bradley, quero agradecer todas as pessoas que foram ver as cartas do Tarô Cigano comigo ontem, no meu evento de tarô no Hotel Planalto. Aquele hotel bonito que as pessoas gostam de ir lá. Elas vão lá, elas se sentem em casa, Marcelo. Porque é um ambiente acolhedor, o ambiente do Hotel Planalto. E a sala executiva que eu atendo, então, Marcelo, é uma coisa assim estupefata. Estendo o tapetão vermelho para todas as pessoas que me procuram para se benzer, para ver as cartas. Todas as quintas-feiras, todas as quintas-feiras que eu venho. Que dia que eu venho, Marcelo? Agora o próximo atendimento, Marcelo? 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
0: Dia 6, Marcelo.
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0: 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Mas por quê, Marcelo? Ficavam ligando ontem. Ah, tem horário hoje. Bom, mas já a agenda, já tô anunciando uma semana, Marcelo. E o povo desesperado, gente chorando. Ah, eu preciso falar com ele. Eu preciso que ele abra as cartas para mim. Eu preciso que ele me oriente. Eu preciso que ele reze. Mas por que que não ligou uma semana antes? Deixou pro última hora, pro último dia? Já no dia que eu tô atendendo? Não, a agenda anda lotada. É um trabalho de credibilidade, de responsabilidade, e é um trabalho que caiu nas graças do povo. O povo está recebendo milagres, libertações das suas amarras, dos seus sofrimentos. E o que é bom, o povo corre de atrás. Agora, o que não presta, nem as moscas vão. Então, gente, quer se consultar comigo? Dia 6 eu volto. 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

0: 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Mas quero agradecer todos os ouvintes da Antena Sul que me ouvem,
1: obrigado,
0: que ouvem o programa e que vão ver as cartas comigo no Hotel Planalto todas as quintas-feiras. E é engraçado que elas já chegam dizendo assim, ó, ah, eu lhe escuto na Antena Sul, eu lhe ouço na Antena Sul.
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0: Ontem teve duas senhoras que elas gravaram no celular o programa com quem diz, ó, eu vou provar pro senhor que eu lhe ouço na Antena Sul FM. Tá aqui, olha aqui, ó, escuta aqui, eu gravei no celular. Minhas amigas, meus amigos de Castro, Carambeí, todos os Campos Gerais, porque vem gente de tudo quanto é cidade, Marcelo, que me ouve na Antena Sul FM.
3: Verdade, senhor.
0: E são pessoas queridas, trabalhadores, trabalhadoras, donas de casas, empresários, homens e mulheres do campo, meu sincero agradecimento, vocês que me ouvem na Antena Sul FM, já Antena chego Sul com FM. Um sorriso oh. pra mim, querendo me conhecer, querendo tirar foto comigo, Marcelo. Falar nisso, Marcelo, aconteceu acho que um mês atrás, um rapaz, um jovem, acho que deveria ter o quê? Uns 20 anos, tava passando na frente do tarô, ele veio. E lá no tarô em Curitiba é cheio de câmeras, porque hoje em dia tem que ter câmeras, né? Tem que ter câmeras. A bandidagem tá solta. E nas câmeras eu vi que aquele cara foi, veio, foi. Aí ele apertou a campainha. Não era a hora de atendimento. Eu saí e de repente, ah, o senhor é o homem da foto ali, quer dizer, do banner que tem na frente do nosso tarô. Eu digo, sim, sou, porque alguma coisa, ah, tô achando interessante esse negócio do tarô. Posso tirar uma foto do senhor? Eu desconfiei, né, Marcelo? Eu desconfiei. Mas eu disse imediatamente, não, pode tirar foto. Quando ele pegou o celular para tirar foto, minhas entidades me disseram assim, não deixe ele tirar foto. Não deixe que ele vai fazer maldade com a tua foto. Quando ele foi se ajeitar pra

0: tirar foto, eu botei a mão no meu rosto e disse, não vou tirar foto, coisa nenhuma, cara. Pra que que você quer minha foto? Não vou tirar foto, coisa nenhuma. Virei as costas, posso sumir da minha frente e com a mão na minha cara, não deixei o cara tirar minha foto, Marcelo. Sabe o que que aconteceu depois, Marcelo? No outro dia, eu descobri que esse cara tava tirando foto dos empresários ali da região, do nosso tarô, e tava dando golpe com a cara das pessoas, fazendo empréstimo, entendeu? Com o rosto das pessoas, que hoje em dia tirou uma foto bem tirada, não é? Se sabe ali o nome da pessoa, procura o banco dela e faz um empréstimo com a foto daquela pessoa. Hoje em dia o golpe tá totalmente diferente, Marcelo. Cara, minha entidade disse, não tira, não deixa o cara tirar foto. Botei a mão no meu rosto, porque aí não tem
1: como
0: fazer alguma coisa. Meu rosto tá com a minha mão, não é? E no dia seguinte, ouvi comentário no bar do Xaxim que ele aplicou o golpe da fotografia em 3 empresários ali do bairro. Só que na cabeça do Nasser Bandeira não cabeu nada, porque eu tenho minhas proteções. E se eu não tenho, hein, Marcelo? O cara já teria me roubado, Marcelo.
2: E vixe!
0: Marcelo Bradley, depoimento de graças que as pessoas alcançam, Marcelo, nos nossos trabalhos, Marcelo. Quem que vai dar seu depoimento é a dona Nair, Marcelo?
3: Isso mesmo.
0: Esse depoimento da dona Nair é uma coisa assim que não é nem de acreditar. A mudança, a cura dela, uma senhora de idade. Mas eu vou deixar ela falar, que é bem melhor ela falar do que eu falar por ela. Qual o seu nome?
4: Nair.
0: Nair, o que de bom você recebeu nos trabalhos espirituais que eu realizo em Curitiba, Nair?
4: Olha, Nasser, em primeiro lugar, eu estava muito debilitada, rastejando, fraca, só queria cama o dia inteiro, não tinha motivação para nada. A partir daí, eu recebi energia positiva, coragem, ânimo, as pernas ficaram mais fortes, consigo andar. Foi tudo na minha vida, foi a energia positiva, a alegria de viver, e graças a Deus, tudo que Deus me deu de bom foi a partir da hora que eu conheci o senhor, lhe encontrei, graças a Deus.
0: Bom, então veja bem, Nair, você chegou aqui, estava muito debilitada, doente, não tinha força para andar, desanimada, desiludida, mas participou dos trabalhos espirituais que eu realizo em Curitiba, e desde aquele primeiro dia você começou a se sentir outra mulher, outra pessoa, hoje anda, fala, caminha, tudo mudou na tua vida, amiga.
4: Com certeza, graças a Deus, me sinto mais forte a partir daí, eu nasci, estou vivendo outra vida, graças a Deus, essa foi a minha força, a força de Deus.
0: Você falou que quando chegou aqui, chegou rastejando, é verdade?
4: Foi, rastejando, eu não conseguia subir o ônibus, não conseguia andar direito, subir uma escada, não conseguia nem andar na rua direito. Então agora eu tenho força para andar, tenho vontade de andar, tenho energia para tudo, graças a Deus. Tô dormindo melhor, graças a Deus e aos anjos de luz do tarô cigano.
0: Tua vida mudou em todos os sentidos, Nair.
4: Todos os sentidos a minha vida mudou, positiva, graças a Deus. Eu agradeço a Deus todos os dias da minha vida por essa alegria que eu tenho através do senhor.
0: E você gosta de vir aqui nos trabalhos espirituais que realizamos e gosta também de vir ver as cartas do tarô cigano.
4: Sem dúvida, com certeza, essas cartas falam a verdade.
0: Você tem quantos anos, Nair?
4: Eu vou fazer 71 agora, né? No próximo ano.
0: Então não é uma criança, não é uma adolescente que está falando uma inverdade, né? O que você está falando é exatamente aquilo de bom que aconteceu na tua vida.
4: Justamente, o senhor é uma graça de Deus, é tudo de bom na nossa vida e as energias dos as anjos de luz do tarô cigano que nos fortifica. Muito obrigada, Deus abençoe.
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0: Quero ajudar e tenho preparo para isso. Desde criança milito no mundo da espiritualidade. Comecei a benzer as pessoas quando eu tinha 5 anos de idade, 6, 7, e com 13 para 14 já saí pro mundo fazer os meus trabalhos. Saí da casa dos meus pais e não voltei mais, Marcelo. E até hoje estou viajando o Brasil socorrendo quem precisa de socorro. Quinta-feira que vem eu volto a atender em Ponta

0: grossa. 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
0: 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Olha, senhores ouvintes, eu vou falar uma coisa que vocês não vão nem acreditar. As pessoas brigam. Brigam por uma vaga na minha agenda. Brigam. Ah, eu preciso mais do que ele, eu preciso mais do que ela. Quanto que é o valor da consulta? R$150 a contribuição para ver as cartas. Não, eu pago R$500 para ver as cartas. Eu pago 1.000. Essa semana, ontem, teve um cara que ofereceu 2.000 para ver as cartas porque ele estava desesperado. Mas não é porque ele ofereceu 2.000 que eu tirei aquele que já tinha marcado de 150 para dar prioridade para ele, não. Ele vai ter que esperar. Não é porque ele tem mais dinheiro que os outros que ele vai cruzar por cima daquele pobrezinho que juntou os centavos para ver as cartas comigo. 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Marcelo Bredlen, direto agora, polêmico quadro Dramas da Vida, porque o drama de hoje é de uma mulher casada, 4 filhos, e o marido, quando era vivo, hoje falecido, ele sempre desconfiava dela e dizia: olha, 4 desses fios, 2 não é meu. E o cara já morreu.
2: Vixe.
0: E essa coisa pesa na cabeça dela. Que ela quer ver nas cartas o porquê que esse diacho desconfiava dela e dizia que 2 dos 4 filhos. Nossa. Do casal, ele dizia que 2 não era dele. Vamos tirar essas dúvidas nas místicas cartas do tarô cigano, aqui pelo rádio. É o consultório do tarô pelo rádio, o polêmico quadro Dramas da Vida.
3: E agora,

0: O drama de hoje é da senhora que o marido morreu. Ele morreu. Dona Lúcia, aqui de Ponta Grossa. Eu vou entrevistar ela, porque é melhor eu entrevistar e ela falar, contar o seu drama, do que eu contar o drama por ela. Vamos ouvir.
1: Qual o seu nome, amiga?
2: Lúcia.
1: Lúcia mora em Ponta Grossa?
2: Moro em Ponta Grossa.
1: Tá ok. A Lúcia tem uma tristeza, uma mágoa muito grande com o casamento dela. Tu foi casada por quantos anos, Lúcia?
2: 53 anos.
1: Ai, meu Deus do céu. Bastante anos. E há quanto tempo teu marido morreu?
2: Faz de um ano que ele morreu.
1: Um ano. E enquanto ele era vivo, ele jogava na tua cara que os quatro filhos que vocês têm, três mulheres e um homem, não é?
2: Isso.
1: Ele dizia que os filhos não era dele.
2: Dois não era dele.
1: Que dois não era?
2: Não era dele.
1: Dois era dele e dois não era dele.
2: É, isso.
1: Mas ele dizia que quem não era dele? Duas meninas, um menino e uma menina.
2: Uma menina e um menino, que não era filho.
1: Ele dizia que esses dois não eram filho dele.
2: Não.
1: Tá, mas aí ele de repente adoeceu e morreu.
2: Morreu.
1: Tá. E você guarda contigo, no fundo da tua alma, essa mágoa desse homem que morreu dizendo que dois filhos dos quatro que vocês têm não é dele. Inclusive deu uma confusão muito grande, porque os filhos brigaram, se desacertaram, um dos filhos, o pai morreu e ele não foi se despedir do pai, é isso?
2: Isso, ele foi no enterro dele, mas ele se sente culpado.
1: Aí ele chegou aí no enterro do pai?
2: Foi no enterro dele.
1: O pai morreu e ele estava magoado com o pai.
2: Isso, tá.

0: Tá. E tu quer ver nas cartas do tarô por que que teu falecido marido falava que esses dois filhos não era dele? Tu quer ver nas cartas o porquê que ele morreu dizendo que dois filhos não era dele, é isso?
1: Isso.
0: Então, vamos abrir as cartas no programa de rádio. Vou te falar tudo e não vou te esconder nada, minha amiga.
1: Isso.
0: Se por acaso aparecer que um desses dois filhos ou um desses quatro filhos não é dele, eu posso falar a verdade também aqui no programa?
1: Pode.
0: Então tá, tenho a tua autorização, vou te falar tudo e não vou te esconder nada.
2: Cada drama, hein? Cada BO, hein? Que loucura! Mas põe a loucura nisso!
3: Cada drama, hein, seu Nasser?
2: É, cada drama, é verdade. O mais cabeludo um do que o outro.
4: Que drama!
2: É, casado 53 anos e o cara não confiava na mulher. Quatro filhos com ela e dizia que dois não era dele. E morreu assim, o diacho morreu assim, dizendo que dois filhos não era dele.
5: Vixe!
2: Embaralhei, embaralhei as cartas do tarô.
6: Como quero, é que pode,
2: quero, né, ver se ele tinha razão. E quero ver se ela é uma santa mulher.
7: Do cigano.
2: Ela deu autorização pra falar no rádio. Se tem dois filhos que não é dele, uhum, e se aparecer aqui, uhum, eu vou falar, porque ela deu autorização.
8: Uhum.
2: O problema é dela, não é?
8: Uhum.
2: Primeira carta que saiu, carta do sol. Segunda carta, a carta da notícia, a carta,
4: nossa,
2: da carta. Essa carta já vai me falar alguma coisa. Depois saiu a carta da torre.
9: Oh!
2: Quarta carta, a carta da família.
9: Oh!
2: Esta carta me fala alguma coisa também dos quatro filhos.
4: Nossa!
2: E a penúltima carta é a carta do louco perturbado.
6: Que loucura!
2: Acho que esse tio que foi pro andar de cima dá a entender que ele é um perturbado.
6: Nossa!
2: É, um perturbado. Bom, mas já foi, né? Que Deus o tenha. Última carta, o segredo. Vou ter que falar um segredo pra ela. Faço cruzamento das cartas, cima embaixo, baixo em cima, direita, esquerda, esquerda, direita. Vou ter que falar tudo, hein, Lúcia? Levanta o volume do rádio, hein, Lúcia?

0: das cartas vai ver o tarô pra você.
1: Lúcia, Lúcia do céu, carta da notícia, os quatro filhos é desse tio que já partiu pro andar de cima. Mas por que que ele dizia que dois filhos não era dele? Porque ele era um homem incomodativo.
2: Pra que isso?
1: Deveria tomar uns gol, e quando tomava gole, ficava chato, arrumava sarna pros outros se coçar, só pra enlouquecer e perturbar a vida da coitada da mulher que cozinhava pra ele, que lavava a roupa dele, que cuidava dele. Mas Lúcia, coisa da cabeça do retardado.
2: Xiii, deu ruim.
1: Coisa da cabeça do retardado. Tu sempre foi uma mulher honesta, correta. E ele sempre colocando homem na tua vida. Mas na realidade, quem errava não era a senhora. Era ele. E é velha história. Quem erra, acha... Acha que o outro tá errando também. Amiga, deixa quieto, já morreu, que ele descanse em paz e que Deus tenha na sua glória. Mas foi tirada a dúvida da cabeça dela e até da filha arada, que tá todo mundo escutando agora pra ver se eles são filhos do falecido ou não são filhos do falecido ou são filhos do padeiro, do leiteiro. Quem sabe até do radialista.

0: Ai, meu Deus, estamos todo mundo fora. Estamos todo mundo fora, né, Marcel? Vamos pra reza forte.
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0: Faço o meu sinal da cruz, me desligo do mundo matéria. Escuto os sinos da catedral, canto gregoriano. Falo com os anjos, querubins, serafins. Falo com a mãezinha do Brasil. Nossa Senhora Aparecida.
2: Nossa Senhora, me dê a mão.
0: Nossa Senhora Aparecida, estendei teu manto sagrado para abençoar as milhares de pessoas que nos ouvem. O anjo das águas, Marcelo.
3: O anjo de Betesda abençoe nesse momento os quatro copos com água. O primeiro que a senhora vai beber, segundo para dar para os pets, terceiro para as plantinhas, nossas amiguinhas.
0: E último copo de água para espergir nos quatro cantos da casa e também no seu estabelecimento comercial. Obrigado pela sua audiência, a gente volta segunda-feira, 8 da manhã. Fiquem na agradável companhia do programa Manhã Bem Legal. Abençoado final de semana para vocês com as bênçãos do grande arquiteto do universo.
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3: Muito bom dia, bom dia, bom dia, bom dia, bom dia, bom dia, sextoa tão aguardada, amada.
4: Sextou
3: aqui na antena, no oferecimento de Risolar, Arte Capricha, Cicobi, começando.
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3: Bem, bem, bem, bem, bem legal. Hoje quem já tá junto comigo aqui pra dar aquele bom dia todo especial é ela, Lê Fontoura. Bom dia, Lê Fontoura.
5: Muito bom dia, Luiz. E aquele bom dia bem especial pra vocês aí do outro lado do rádio. E sextamos com aquele S bem grandão, sabe de quê?
3: Do quê?
5: De quê, Luiz?
3: Do quê? Saudade. A gente já vai trazer aqui muita coisa boa pra você nesta sexta-feira, mas vamos começar de música primeiro?
5: Claro.
3: Essa aqui é a nova do Guilherme Benuto, Pura Ousadia. Bom dia!

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1: Bem legal aqui na Antena 102.7, também no site da Antena, no aplicativo da Antena. Estamos em todos os lugares para ficar aí pertinho de você, não é isso, Lê Fontoura?
2: Com certeza, sempre. É a rádio que vai mais longe, né?
1: Ah, exatamente. Bom dia, bom dia, bom dia, bom dia. E hoje, decepcione o seu inimigo. É, porque ele esperava que você desistisse, mas você vai continuar. Ele esperava que você desanimasse, mas você vai levantar a cabeça. Ele esperava que você parasse no primeiro obstáculo, mas vai seguir em frente. As dificuldades podem até atrasar os nossos planos, mas não podem impedir quem decidiu perseverar. Que esse dia seja marcado com coragem, determinação e esperança. Hoje eu vou decepcionar o meu inimigo, porque eu escolhi não desistir. Bom dia!

0: isso aí, até as 10h30 estamos juntos na manhã bem legal. Bom dia.
1: Pra quem gosta
0: do que é bom. 8h45. E aí, Ilha Fontoura, como é que foi a semana?
2: A semana foi bem abençoada. Eu falo assim, ó, Luiz, a semana foi transformadora.
0: É mesmo, ó.
2: Transformadora. Foi uma transformação só a minha semana. Eu falo assim que foi uma semana necessária pra minha vida. Em todos os sentidos.
0: Pra fechar
2: o final de semana, né? Sextou. Que já iniciou ontem, já, meu final de semana. Eu falo assim que eu descobri que a gente não vive o estado de bênção, nós somos abençoados. Entende? Então, isso assim renovou minhas energias na noite de ontem.
0: Uau!
2: E eu espero que os nossos ouvintes também se sintam abençoados. Não importa se está faltando algo, se você tem algo, se não tem. Você tem que saber que você é abençoado, independente das circunstâncias que você está vivendo.
0: Muito bem.
2: E bora
0: bem.
2: Lá.
0: Bora lá o quê? Não vamos, né? Vamos deixar ele bem.
2: O meu irmão falou assim ontem à noite que é pra usar como um bordão isso, Luiz.
0: Ah.
2: É bem você, irmã. Porque eu tava saindo de casa junto com mames e irmão, eram umas 8 horas da noite, 10 pra 8. E o irmão falou: onde você vai, irmã? Isso era 8 da noite, gente. Uhum. Desde que maluca. Eu falei: tô saindo, decepcionar o inimigo, porque eu tava indo pra igreja.
0: Tá certo, é isso mesmo. Mas todos lutamos com o inimigo. Né?
2: É sempre isso, mas a gente vence.
0: Você não foi convidada pro casamento do Gabriel Medina?
2: Eu não fui, eu até achei que seria. E você, Luiz?
0: Eu também não fui, mas o Neymar foi. Neymar foi?
2: Neymar foi. E será que ele foi?
0: Quem?
2: O Neymar?
0: Ele foi.
2: Foi?
0: Foi, opa.
2: Então
0: ele tava disfarçadinho lá. E ele casou, sabe com quem?
2: Com quem?
0: Com a Isabela Arantes. 20 dias após o noivado. E a Isabela Arantes foi noiva, sabe de quem?
2: Não sei.
0: Do Zé Felipe.
2: Nem sabia.
0: Eu também não, mas fiquei sabendo agora.
2: Ah, então o Zé Felipe já, tipo, teve outros rolinhos?
0: Claro, assim. Você acha o quê? Que ele...
2: Ah, eu achei que a Virgínia era a primeira, porque ele é um menino, né?
0: É menino.
2: Ele é um menino, ele Luiz, tem 20 e poucos anos.
0: O louco, mas a Isabela... Que nome que eu falei mesmo?
2: Isabela Dantas.
0: Arantes.
2: Arantes Dantas.
0: A Arantes, deixa eu ver, ela tem 30 anos. 30 anos ela tem, deixa eu ver.
2: Bom, novinha também.
0: É, bonita ela, né? Aliás, eles, né, lógico que todos são bonitos, né? Né, não é?
2: É, nesse meio artístico, não tem, né? Quem não é fica, sabe? Você sabe.
0: Exatamente, quem não é fica, acaba ficando, né? Vai fazer uma transformação, vai pra academia, pega personal, né? Faz uns procedimentos estéticos e aí
2: não
0: fica bonito.
2: Não tem nem como se comparar. Eu falo que no mundo artístico, quem não é bonito, quem tem alguma coisinha assim, ele já fica. É só questão. Um exemplo é o MC lá, o menino lá, que ele não era nada bonito.
0: É.
2: E agora tá.
0: Daniel.
2: MC Daniel. Meu Deus, que transformação, hein?
0: Pior que é verdade.
2: Tá bonito.
0: Mas tudo bem.
2: Demais,
0: se eu tivesse dinheiro, né?
2: Claro, tá tudo bem.
0: O problema é que uma coisa.

0: pro visual, digamos, né, Luiz? Pra parte estética, né?
1: Se cuidam,
0: elas,
1: né?
0: Se cuidam mais, as pessoas estão se cuidando mais que antigamente.
1: E hoje que bom que tem procedimentos aí
0: que
1: são fáceis de fazer, que melhoram a estética da pessoa, não são tão caros como eram antigamente, né?
0: Sim,
1: hoje coisas... tem mais próximo, né?
0: Ah, eu falo que a tecnologia proporciona isso, né, Luiz? Eu falo, olha minhas rugas. Eu, por exemplo, tô parecendo maracujá e eu sou novinha, isso aqui, né?
1: Currículo
0: de vida.
1: Não vai ter solução.
0: Vai sim.
1: 10 para as 9. Só bobagem.

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0: antena, antena, antena. Um abraço aqui pro Michael Lazzarini. É assim que ele fala, né? Assim que ele fala, não fala? Ele tá assim, você acha que não? Ele ouve a rádio o dia todo, 24 horas por dia.
1: É um amor o Michael.
0: Uhum.
1: Ele é um amor. Olha, eu tenho um carinho gigante por ele. Nosso colega mesmo. De trabalho maravilhoso.
0: Não encontro ele, porque quando eu saio ele
1: é
0: tá
1: mesmo,
0: chegando.
1: Você não vê ele, né? É verdade. Não, mas ele é queridão. Ele é muito querido, assim. Muito
0: é,
1: querido.
0: Né?
1: Uhum.
0: Verdade.
1: Ele é um coisiquinha.
0: 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Daqui a pouco tem prêmio do Risolar aqui, vai ter voz misteriosa, né, Lefontora? Hoje vai ter voz misteriosa.
1: Ai, eu amo, sério.
0: Que será que vai ter hoje? Quem será que
1: tô
0: vai
1: curiosa,
0: trazer um mistério Luiz. Hoje pra a nosso programa aqui?
1: Quem será a voz misteriosa?
0: Um alô especial aqui para... Bom dia, meus amores, uma ótima sexta-feira. Quem mandou mensagem aqui foi a... Não tem o nome?
1: Nossa,
0: só tem
1: não abri aqui ainda, Luiz. Tô devagar, hein, fio?
0: 7539, final do telefone.
1: Não quis se identificar.
0: A Irma já mandou aqui um...
1: A Mary, minha querida Mary, um beijo no teu coração, meu amor. Deus abençoe. A nossa linda Irma também, um beijo pra você, um bom dia bem especial.
0: E ela tá fazendo lá um sequilho.
1: Ui, que delícia, tá mesmo? Eu não olhei a foto, deixa eu ver a foto. Ela tá comendo, Luiz. Uhum. Ai, foi ela que fez e bolo também. Nossa, que delícia, muito bom, né?
0: Exatamente.
1: Ah, coisa boa. Gente, manda mensagem 98409-1431. Participa com a gente até as 10h30. Muita música boa.
0: Muita música boa. Agora
1: o
0: tem
1: Luiz bem louco.
0: Caltrin Beach e Jean Giovanni. Quando eu pedi.
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0: Antena CFM, tá aí música nova do Israel e Rodolfo. Rodolfo, foi bebida demais. Eita, gente que fala de bebida,
1: bons,
0: traição, né? É, pega, não sei o que lá, não sei o que tem, é só isso.
1: Por isso que...
0: O quê?
1: As pessoas que gostam, né, que apreciam as músicas mais antigas, falam que não se faz mais música como antigamente.
0: Como antigamente.
1: E é real isso, né, Luiz?
0: Verdade.
1: As letras das músicas antigas, elas contam histórias. Elas falam de sentimentos reais. Hoje não. Hoje é só... Soca-soca.
2: E agora?
0: Viu? Agora nós vamos ter aqui... Eu até pus a vinheta errada ali, Fontoura. Você me atrapalhou.
1: É sério? Eu te atrapalhei?
0: Me atrapalhou. Me atrapalhou, é bom. Agora vamos trazer aqui esse quadro sensacional. Esse quadro que deixa todo mundo
1: enlouquecido.
0: Enlouquecido. Aquele quadro que traz desespero à população castrense. Por quê? É a voz. A voz. Misteriosa.
1: Voz misteriosa.
0: Valendo um prêmio hoje do Supermercado Risolar, que tá de aniversário, 43 anos. Amanhã tem sorteio e a gente tem um brinde todo especial. Você vai ter uma surpresa pra você. Hã? E é caprichado. Então, é amanhã, né? Amanhã é o sorteio, né? Dos prêmios, e hoje também. Para quem participar aqui, vai participar do sorteio do Supermercado Risolar. Um prêmio super especial, Le Fontoura.
1: 43 anos e hoje, manhã bem legal.
0: Tem dando prêmios,
1: um
0: né?
1: Prêmio, um brinde pra vocês, mas é um brinde show.
0: Então vamos lá. Se você sabe de quem é essa voz, você diga para nós.
3: Pode enxergar a vida pelo lado bom ou você pôr problema em tudo. Então eu prefiro sempre ver a parte boa, sabe? Eu acho que todos nós temos defeito, eu tenho, você tem. Mas pra que eu vou ver seus defeitos se eu posso ver suas qualidades, entendeu? Eu acho que é ponto de vista. E eu procuro ver as qualidades. Ah, às vezes...
0: Tá fácil, né? Tá
1: Ai,
0: muito
1: que
0: fácil.
1: Que fofinho! É muito fofo. Eu já sei quem é.
0: Já?
1: E o nosso amigo, quem é ele? Deixa eu mandar
0: não
1: um
0: diga
1: abraço
0: ainda,
1: aqui.
0: Eu vou soltar mais uma vez aqui, peraí.
1: Mas eu ia mandar um abraço pro ouvinte.
0: Peraí.
3: Pode enxergar a vida pelo lado bom ou você pôr problema em tudo. Então eu prefiro sempre ver a parte boa, sabe? Eu acho que todos nós temos defeito, eu tenho, você tem. Mas pra que eu vou ver seus defeitos se eu posso ver suas qualidades, entendeu? Eu acho que é
0: que
3: ponto
0: lindo.
3: De vista. E eu procuro ver as qualidades. Ah, as
0: E aí? E aí? E aí? E aí?
2: De quem é a voz misteriosa?
0: Quem tá participando aí, Defuntora?
1: Final do telefone 1774.
0: Não disse o nome?
1: Não disse o nome, só falou ótima sexta-feira, excelente final de semana a todos da programação Antena. Ah. Bom dia, Luiz Augusto e os ouvintes.
0: Bom dia.
1: Deu bom dia pra mim. Querido, e ele falou ali de quem é a voz, Luiz.
0: Falou?
1: Falou que é
0: tá muito fácil. Daqui a pouco a gente.
1: Filho do.
0: De quem? Do pai dele. Do filho do pai dele.
1: Isso mesmo. Ó lá, ó.
0: Quem mais participou aqui? A Brenda Chaves. Ela também deu um palpite aqui,
1: né? Coisinha. Deixa eu ver quem mais tá aqui. O pessoal não tá mandando nome, eles não querem que a gente. Camila Carneiro do Araucária 2. Ô, Camila, querida, um beijo pra você, meu amor. Nosso querido. Lá da Castrolando, o Robson Santana também está nos ouvindo.
0: Um abraço pro
1: Robson. Robson Santana, um abraço pra você. Bora pra Agroleite? Bora pra Agroleite.
0: Miriam Kelly, bom dia. Eu quero participar do sorteio da Voz Misteriosa. E um abraço a todos vocês. Me chamam Miriam Kelly.
1: Ele falou, Lê, um abraço. Agora ele mandou um abraço.
0: Sistema FIEP também mandou mensagem. Lê, você falou de música boa?
1: Amo música boa.
0: Aqui, ó. Essa aqui é uma dica da Voz Misteriosa.
1: E essa dá pra eu arriscar e cantar.
0: E essa
1: junto.
0: Quando você diz assim, puxa, antigamente as letras eram bonitas.
1: Linda.
0: Essa aqui é uma declaração de amor. Preste atenção, se você que nunca ouviu, nunca prestou atenção nessa música, preste atenção.

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6: Bem legal, estamos de volta aqui na programação da Antena. Um abraço aqui, olha quem. A Fátima Castro mandou mensagem dizendo que a voz misteriosa é do... Vou pôr aqui de novo a voz misteriosa, Lefondora, pro pessoal tentar descobrir.
7: Pode enxergar a vida pelo lado bom, uhum, ou você pôr problema em tudo. Então eu prefiro sempre ver a parte boa, sabe? Eu acho que todos nós temos defeito, eu tenho, você tem, mas...
6: Você
7: tem
6: mais.
7: Pra que eu vou ver seus defeitos, eu posso ver suas qualidades, entendeu? Eu acho que é ponto de vista. E eu procuro ver as qualidades. Ah,
6: que fofo. Viu? Você põe problema em tudo? Problema em tudo.
8: Eu, o nosso ouvinte, você tá perguntando pro nosso ouvinte?
6: Não, tô falando da frase dele.
8: Da frase dele, ah, bom, então tá. Eu não costumo, eu falo assim que é colocar a lanterna.
6: Eu falo assim como?
8: Ah, eu falei assim de novo?
6: Uhum.
8: Então, seguinte, vou mudar. Onde que você está colocando a sua lanterninha? Onde que você está focando? Ele tá certo. Vamos só nas coisas boas que vai pra frente.
6: Bom dia, Tati. Mandou aqui a Tatiana. Ela falou aqui de quem é a voz misteriosa. Se você sabe, manda-nos mensagem. 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Agora são 9h25, Lefontora. 9h25. E o pessoal segue participando, valendo o prêmio do supermercado Risolar, prêmio super legal aqui, ó.
7: Pode enxergar a vida pelo lado bom, ou você pôr problema em tudo. Então eu prefiro sempre ver a parte boa, sabe? Eu acho que todos nós temos defeito, eu tenho, você tem, mas pra que eu vou ver seus defeitos se eu posso ver suas qualidades, entendeu? Eu acho que é ponto de vista. E eu procuro ver as qualidades.
6: Que conselhador. Você põe problema em tudo? Você não tá entendendo, né?
8: Eu?
6: Você não.
8: Ô, Luiz, claro que não faço isso.
6: Você tem que, na hora que tiver aqui, você tem que prestar atenção, porque o pessoal fica pensando, nossa, que é voada.
8: Quero mandar, eu sou mesmo, eles não estão errados.
6: Mas você tá no ar agora,
8: Eu quero mandar um abraço especial pro Amauri Castro, espero que ele esteja nos ouvindo, um abraço pra você. E claro que estaremos no AgroLeite, estaremos lá no AgroLeite fazendo uma festa todos os dias. Eu estarei na parte da manhã, bem manhã, bem de manhãzinha, ali, vai estar por lá. Vai
6: manhã
8: ser
6: bem legal.
8: Vou estar atendendo nossos clientes e... Estamos fechando a parceria com o Amauri Castro.
6: Ah, legal.
8: Coisa boa, claro, ó. Falando aqui, ó, com a gente, um beijo pra você. Por isso que eu tava voada.
6: É, mas a hora de falar, né, tem que, né? Neuzi Souza. Neuci ou Neuzi? Neuci.
8: Deixa eu ver aqui.
6: Neuci Souza. Bom dia.
8: Quem mais, Luiz? Quem mais? Ah.
6: Mas sabe quem? Ana Castela e Eduardo Costa. Virou só.
8: Você pensa o que deu? Aqui. Mas meu Deus.

0: Você acha que não? Quem que não quer um brinde legal aqui?
1: Ah, sim.
0: Um brinde legal do supermercado Risolar. É só mandar mensagem aí e tentar descobrir de quem é a voz misteriosa.
1: A voz misteriosa. Será que tá tão misteriosa assim?
0: Acho que não.
1: Eu também tô achando
0: mas
1: que não.
0: Mas o pessoal tá meio, né?
2: Pelo lado bom.
0: Hesitando em falar.
2: Pô, problema em tudo. Então eu prefiro sempre ver a parte boa. Sabe, eu acho que todos nós temos defeito. Eu tenho, você tem. Mas...
0: Você tem mais?
2: Pra que eu vou ver seus defeitos se eu posso ver suas qualidades, entendeu?
0: Eu achei que ele ia falar isso.
2: Eu acho que é ponto de vista. E eu procuro ver as qualidades. Ah,
0: as... Né?
1: Ai, você é louco. Você é engraçadinha, às vezes, né, Luiz? Você é engraçadinha. Só que mais engraçadinha é ele. Problema não é tudo.
0: Ai, ai, ai.
1: Problema não é tudo.
0: Ai, ele só porque ele é dinheirudo. Ele tá cheio de dinheiro. Aí você fala isso. É, ele é rico, filho de rico.
1: Eu não consigo olhar isso nas pessoas.
0: Eu sei.
1: Não
0: sei,
1: mesmo. Sei. Não faz parte da minha essência. É, sério, gente. Quem me conhece sabe.
0: Você quer.
1: Você tem dinheiro, não tem? Não é meu?
0: Eu quero que você mande mensagem pra nós.
1: 9-8409-1431.
0: E diga de quem é a voz misteriosa. De quem é a voz misteriosa?
1: Eu vou dar uma dica de quem é a voz.
0: Ó, isso aqui é uma daquelas regravações e o pessoal faz um popurri. Você vai lembrar dessa música aqui.

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2: 9:43. Conhecido como 9:43 para quem não fala, ó, minha língua.
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2: 9:43. 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
3: Pode enxergar a vida pelo lado bom ou você pôr problema em tudo. Então eu prefiro sempre ver a parte boa, sabe? Eu acho que todos nós temos defeito, eu tenho, você tem, mas pra que eu vou ver seus defeitos se eu posso ver suas qualidades, entendeu? Eu acho que é ponto de vista. E eu procuro ver as qualidades.
4: Alô, quem é?
2: Quem é você? Manda mensagem para nós.
4: Chegou uma mensagem aqui. Bom dia pra ela,
2: só isso
4: pra
2: que ela
4: Irma.
2: Falou, né? É outra Irma.
4: É outra Irma, é a Irma Volner.
2: É mesmo.
4: Não é lá do Amparo, a nossa Irminha. Essa é a nossa Irma de Castro. Nós temos duas irmãs, uma de Tibagi e a de Castro.
2: E nenhuma é Irma da outra. Irma.
4: A voz misteriosa é do José Augusto.
2: José Augusto, quem que é esse? O cantor José Augusto?
4: A voz que ela acha que é.
2: José Augusto.
4: José Augusto.
2: Aquele que cantava todo sábado é assim. Eu me lembro de você. Mas essa música eu toquei ontem já, Lê.
4: Bora ganhar ouro. Mas ela é uma música bem. Os ouvintes querem.
2: Os ouvintes gostam, então vamos ouvir.
4: Gostam,
2: então,
4: vamos curtir.
2: Vamos curtir.
4: Eu também amo.

0: Viu? Não mexe nas minhas gavetas.
1: Minhas gavetas.
0: Eita, no ar?
1: Ai, tô no ar. Sério, Luiz?
0: Ah. Tá muito baixo o volume aí do seu fone?
1: Agora deu boa, Ti.
0: Muito bem, ontem o Atlético Paranaense enfrentou o Corinthians na Arena do Corinthians e jogo ruim pra caramba. Reclamaram do gramado do Corinthians e 0-0. Típico de jogo ruim, né? Às vezes não, jogo ruim, às vezes 0-0 também. Quer ver? Teve outros resultados aí nesse fim de semana, Lê.
1: Conta
0: sabe?
1: Pra gente.
0: Eu vou contar pra você que tá interessado. O Grêmio perdeu ontem. Fazia 24 anos que o time que venceu o Grêmio, conhecido como o Bolívar, não vencia um time brasileiro aqui em território brasileiro. E ontem o Bolívar venceu o Grêmio por 1-0. E tchau, Grêmio da Sul-Americana. Copa Sul-Miranda. Imagine que feio, o Grêmio! Ô, Grêmio, por favor, né? O Grêmio que tinha empatado, não, tinha perdido o primeiro jogo, não conseguiu vencer o segundo. Meu Deus do céu. Deixa eu ver o que teve mais ontem. Teve o Boca que venceu o Higgins por 1-0, perdeu por 1-0, mas tinha vencido a primeira por 1-0 e se classificou nos pênaltis. Né? Então é isso. Então é isso. Para este fim de semana, deixa eu falar, já aproveitar aqui e falar do esporte. Mas antes de eu falar da agenda do fim de semana, eu quero trazer aqui.
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0: Bom, a rodada do Brasileirão começa quando? No sábado seria? Puxa, porque hoje não tem nenhum jogo. Ah não, sabe o que tem este fim de semana, Lê Fontoura?
1: Que?
0: Copa do Brasil.
1: Copa do Brasil,
0: tem aí os jogos da Copa do Brasil neste fim de semana, temos aí as oitavas de final, vou falar aqui pra você, tem por exemplo no Maracanã, amanhã Vasco e Fluminense, clássico carioca no Maracanã, tem também no domingo Internacional e Corinthians, esse jogo 7:30 da noite, tem também no domingo Mirassol e Grêmio, o Grêmio, né, que agora perdeu na Sul-Americana, vai focar na Copa do Brasil, domingo 6 da tarde. E aí tem também pelas oitavas de final Atlético Paranaense e Vitória na segunda-feira. Ah, mas tem amanhã também Atlético Mineiro e Juventude. Tem Santos e Remo. Amanhã

0: 9 da noite. Puxa, é tudo um fim de semana, é isso mesmo, oitavas de final da Copa do Brasil. Tem também Santos e Remo, eu falei aqui, Chapecoense e Cruzeiro, e amanhã também Palmeiras e Fortaleza. Copa do Brasil, fim de semana, oitavas de final, hein? Não é? Marcou aí, Lê, na tua agenda, pra você acompanhar?
1: Não tô entendendo nada que você tá falando. Brincadeira.
0: Copa do Brasil, destaque então pra Internacional e Corinthians, o Palmeiras enfrentando o Fortaleza amanhã 16h. E
1: Palmeiras Corinthians vai ganhar.
0: É?
1: Claro.
0: O Santos e Remo.
1: Santos.
0: 21h amanhã. Chapecoense e Cruzeiro.
1: É, Chapecoense vai ganhar.
0: Puxa, vamos ver se vai dar certo teus
1: claro
0: palpites.
1: Claro que vai, você vai ver que vai.
0: Né? Vai ver que vai. Vai ver que vai.
1: Vai ver que vai, sim.
0: Deixa eu ver se tem Série B. Não tem, é só a Copa do Brasil que agora tá sendo disputado no fim de semana também, né? Ah, legal, né? Legal, legal, legal. É, na verdade, é no fim de semana e no meio de semana que vem já. 9h56 são as notícias do esporte para esse fim de semana. Marcou na agenda, oitava de final, então, da Copa do Brasil. Deixa eu ver mais alguma coisa. Não, só isso, Lê. Só isso!
1: Não, só isso não!
0: Tudo isso!
1: Gente, manda mensagem 984091431 que está
0: acontecendo aqui, que tá
1: acontecendo
0: rolando.
1: A voz misteriosa.
0: Essa voz aqui, Lê, você quer saber de quem que é? Essa voz
1: solta
0: aqui.
1: Solta aí pra nós.
0: Pô, louco, aqui travou tudo.
1: Então, eu vou dar uma dica.
0: Qual é a dica?
1: É... Ah, ele é querido. Ah. E ele tem 3 filhos.
0: 3 filhos?
1: A voz misteriosa.
0: Ou filhas.
1: 3 filhos.
0: Filhas.
1: Filhas e filho.
0: Ele tem um filho?
1: Claro.
0: É mesmo?
1: Sim. Não vou falar o nome da criança. Que
0: depois você vai dizer, depois
1: fácil.
0: Do intervalo você diz quem é, qual é o nome das crianças.
1: O pessoal tá se confundindo aqui.
0: É, né? Vou pôr de volta.
2: Aqui. Pode enxergar a vida pelo lado bom,
0: você
2: pôr problema em tudo. Então eu prefiro sempre ver a parte boa, sabe? Eu acho que todos nós temos defeito, eu tenho, você tem. Mas pra que eu vou ver seus defeitos se eu posso ver suas qualidades, entendeu? Eu acho que é ponto de vista. E eu procuro ver as qualidades. Ah, às vezes...
0: Daí?
1: Ele, eu acho ele um fofinho, mas... Sabe que eu, o que, que eu penso dele, Luiz?
0: É.
1: Assim, falando uma coisa nada a ver, que acho que nunca comentei. Ele
0: é meio bobo.
1: Ele é meio pegador, eu acho. Ah. Ele é aqueles assim, tipo, pega quieto pra não falar outra coisa.
0: Oh. E olha que pega música quieto. Bonita, pensando em você.

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2: E essa é a razão.
3: Como pode? Como pode?
2: Bom dia, Sônia Blins. Bom dia, voz misteriosa é do Zé Felipe. Bom dia para Ana Lúcia Bonfim, a voz misteriosa é do Anderson Silva, do Lutador. Bom dia, manda um abraço para Magali Carneiro Machado, Jardim Brasília, Carambeí, Paraná. É incrível, né? Quem mandou aqui foi o Cláudio. O Cláudio manda todo dia essa mensagem. Eu acho que mais de 2 anos já. Não, mais, né, Lê?
3: Mais.
2: E ele manda exatamente a mesma mensagem.
3: Eu acho
2: ele uma declaração de amor todos os dias.
3: E o importante é ele estar nos ouvindo.
2: Exatamente.
3: Eu quero mandar um beijo bem especial para uma pessoa que esteve na minha casa essa semana.
2: Quem?
3: Fizemos uma jantinha bem deliciosa.
2: Jesus.
3: O Lucas Raiduc, um abraço pra você, Lucas. Um beijo no teu coração, querido.
2: Ô, Lucas, um abraço pra você também.
3: Meu
2: tava
3: amigo
2: boa a comida?
3: Do coração, tava. Tava boa, tenho certeza que ele gostou. Maravilhoso. Um amigo, amigo, amigo, amigo da família, Luiz. Então, um beijão pra você, querido Lucas, lá da Fundação ABC.
2: Será que o Lucas sabe de quem é essa voz?
4: Você pode enxergar a vida pelo lado bom ou você pôr problema em tudo. Então, eu prefiro sempre ver a parte boa. Sabe, eu acho que todos nós temos defeito, eu tenho, você tem.
2: Mas
4: pra que eu vou ver seus defeitos se eu posso ver suas qualidades, entendeu? Eu acho que é ponto de vista. E eu procuro ver as qualidades. Ah, às vezes.
2: Ele é muito, né? Olê!
3: Que?
2: Eu vou colocar aqui um vídeo. É o áudio do vídeo, né? Falando sobre a promoção do Risolar neste fim de semana. É o Rômulo que tá lá com o Luiz.
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2: O Rômulo não pode participar, Defontora.
3: Por que
2: Porque
3: não?
2: Se ele ganha, é chuncho!
3: Não.
2: Você viu que teve um vídeo que o pessoal tava fazendo um sorteio assim e tinha um mascote que era uma... O que que era mesmo? Acho que era uma girafa, não lembro. E aí o mascote ali foi o que ganhou o prêmio, tava sendo sorteado.
3: Já pensou que coisa boa? E daí tá sendo tudo gravado, porque a pessoa não pode participar.
2: Claro, pois é.
3: Pode. Pode sim.
2: Não, eu tô brincando. Nós podemos participar, mas se ganhar...
3: Alguém... Vai falar que é chuchu.
2: Mas não é.
3: Mas não é. Alguém que não tem o que falar.
2: Pois é. Tá ali no sorteio, né?
3: Tá ali no sorteio.
2: Teve casos, por exemplo, de que lá, por exemplo, naquele programa Roda. Como é que é? É Roda Roda Jequiti?
3: Roda Roda Jequiti.
2: Você é fã do programa, né? Quem tava apresentando não era a Patrícia, era a irmã dela. A outra. Mas enfim, daí entrou um participante, né? E ele tirou o nome dele. Olha que coincidência. Um monte de papeizinhos lá.
3: É sorte,
2: ele tirou o nome dele.
3: Sorte.
2: Não, ele levou o papel na mão. Aham. Uhum. Aparece no vídeo e ela ficou impressionada. Mas como ele pegou o papel? O cara foi safado.
3: Nossa, ainda é rede nacional.
2: Em rede nacional.
3: Ai, que abusado.
2: Aham, uhum, ele isso fez isso. Você não viu essa história?
3: Não vi essa história, eu vou procurar depois.
2: Procure pra você ver.
3: Vou mandar um abraço aqui pro Anderson.
2: Achei que você ia dar um abraço nele fazendo isso.
3: Abraço, Anderson. Não

0: Seguem as participações aqui na antena. O Amir mandou um alô aqui pra gente. Bom dia, um ótimo sábado pra vocês. Ele tá adiantado. Ele tá adiantado. Hoje não é sábado.
1: Que bonitinho. Um
0: hoje
1: abraço
0: é
1: pro Amir.
2: Sexto.
0: E a voz misteriosa é do Zé Felipe. Valeu, Amir. Um abraço pra
1: e
0: você.
1: E a Ana Lúcia
0: ela
1: também tá,
0: ele tá ansioso pelo sábado.
1: Claro, eu também tô. Tô
0: é, quem não tá, né?
1: Chegue logo amanhã. Ai, que coisa boa. Amo o final de semana.
0: Por quê?
1: Ah, não sei, né, Luiz? Família, a casa da gente. Eu falo assim que... Falo assim de novo, falei.
0: Uf.
1: É, a gente passa a semana toda fora, então chega o final de semana, você tá em
0: você
1: casa,
0: fica
1: família,
0: em casa,
1: é bom,
0: sem
1: é
0: fazer
1: gostoso.
0: Nothing.
1: Não, também não tem como, é impossível.
0: Ah, é?
1: Eu acho que eu trabalho dobrado no final de semana, os finais de semana. Muito, trabalho bastante, Luiz, não paro nunca, eu sou ligado 220.
0: Ontem eu falei do casamento do Gabriel Medina, falei hoje de volta e ontem eu comentei o seguinte.
1: O quê?
0: Porque ele noivou faz 20 dias e casou. Eu falei assim, será que ela não tá grávida? Falei, pode pegar lá nos arquivos da antena. Medina anuncia gravidez de Isabela Arantes sem votos de casamento. Tem amigo que está descobrindo agora. Surfista deu a notícia no altar e foi aplaudir. Viu? Eu falei que ela tava grávida. Falei. Eu tenho contatos, eu
1: legal.
0: Tenho contatos.
1: Você tá.
0: O Neymar
1: quase
0: mandou.
1: Um Léo Dias. Quase um Léo Dias. Boa, né, Lu? Gostou?
0: Foi boa,
1: né?
0: Foi boa, foi boa. Aliás, eu vou trazer aqui agora, já que se falou, que nós fizemos um quadro aqui com o Rômulo. E o quadro é o seguinte, Lê. O quadro
1: qual
0: é o seguinte. Cadê o quadro, rapaz?
1: Eu tô ansiosa, fale logo.
0: Calma!
1: Meu Deus do céu. Quanto tempo só pra demorar pra achar?
0: Não,
1: shine?
0: Mas é que eu deletei, né? Mas agora eu vou tirar de volta aqui, pegar. É que eu deletei no meu celular, que no celular tem que ter espaço, sabe?
1: Quanto isso, eu vou contar uma fofoca.
0: Não, calma. Opa, agora gostamos, vai, fala.
1: Vou contar uma fofoca que sucedeu, que aconteceu essa semana.
0: Então conta.
1: Aqui na nossa Castro Paraná Brasil.

0: E a casa vai cair.
1: Olha!
0: A casa vai cair.
1: Mas fala, fofoca.
0: Depois, acha aí logo, Luiz.
1: Que mentira.
0: Não tô mentindo, não.
1: A Leia Dias.
0: Eu não tô mentindo.
1: Para, Leia Dias. Vou falar aqui, apelidos para funcionários. Apelidos para colegas de trabalho. Funcionário CNPJ.
2: É aquele que acha que é o dono, né, da empresa. Ô, CNPJ. Acha que é o dono da empresa, né?
1: Tem o funcionário Estrela Cadente.
2: Não pode ver ninguém passando que já faz um pedido, né? Já quer pedir alguma coisa.
1: Eita. Tá certo o quadro.
3: Isso achou?
1: Nós estamos na mesma altura?
2: Estamos. Você tá ganhando
1: junto? É. Tem aquele que. Esse aqui, olha, tem muito por aí.
2: Qual?
1: O funcionário minhoca.
2: É, que fica sempre fazendo o corpo mole, né?
1: Tem o funcionário 007.
2: Zero vontade de trabalhar, zero produtividade e 7 pausas pro café.
1: 007. Tem o funcionário banguela também, que, é muito engraçado.
2: Que é tudo mastigado, né? Que é tudo mastigadinho já.
1: Funcionário banguela. E tem o funcionário Chris.
2: Aquele que todo mundo odeia, né? Todo mundo odeia o Chris.
1: Tem o funcionário Léo Dias.
2: Sabe da vida de todo mundo.
3: É.
2: Ô, Léo Dias.
1: Esse sabe mesmo. Era esse.
3: Tem
1: que você queria,
3: o funcionário
1: ler.
3: Zóio de boneca.
2: Vive parado, né?
1: Tem aquele funcionário, Rômulo.
2: Ah.
1: Black Friday.
2: Faz tudo pela metade. É o Black Friday.
1: Ai, ai.
0: Gostei, Luiz.
1: Amanhã tem sábado bem legal, meio-dia aqui na antena. Antena. Vamos cantar essa aqui junto, nem sabemos.
0: Sim.
1: Bom dia! Manda mensagem 98409-1431, já o sorteio aqui.

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1: Good morning. É, agora tô falando inglês, não sei se alguém entendeu, mas eu falei bom dia.
2: Bom dia. E aquele bom dia bem gostoso, especial ali.
1: Aquele bom dia.
2: Aquele bom dia gostoso, especial pra Paty aqui. Pra Paty, nossa querida, a maravilhosa Paty, mãe da Lari, da Larissa.
1: Obrigado
2: lá da
1: Vilt
2: Odontologia. Ela tá ali nos ouvindo aqui na moto.com, bem pertinho da gente, ligadinhos. Ó, ela falou sextou. Ela falou dupla maravilhosa.
1: Dupla
2: é nós,
1: de dois.
2: Louco do céu. É nós, louco.
1: Vamos descobrir de quem é a voz misteriosa, Lefontora. 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

0: 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Nos brindes lá do Supermercado Rizolar, você vai poder escolher entre um copo térmico tipo Stanley, um boné lindíssimo, também copos estilosos, tem vários prêmios lá amanhã. Quem ganhar aqui vai até o Supermercado Rizolar amanhã a partir das 6 horas pra pegar o prêmio, tá bom?
1: Isso mesmo.
0: Legal, né? Então vamos lá, Defontor, eu vou colocar aqui a voz misteriosa e você diz pra nós.
2: Você pode enxergar a vida pelo lado bom ou você pôr problema em tudo, então eu prefiro sempre ver a parte boa, sabe? Eu acho que todos nós temos defeito, eu tenho, você tem, mas...
0: Você tem mais.
2: Pra que eu vou ver seus defeitos se eu posso ver suas qualidades, entendeu? Eu acho que é ponto de vista e eu procuro ver as qualidades, às vezes...
3: De quem é a voz?
0: Não, pera aí, não, agora nós já sabemos de quem
3: e
0: é.
3: E agora você vai saber de quem é a voz misteriosa.
0: De quem é a voz, Lefontora?
1: Dele, que é o papai da Maria Alice, Maria Flor e também do José Leonardo.
0: É verdade, é o José Leonardo.
1: Você esqueceu do caçula, né?
0: Ele é o caçula?
1: O José Leonardo, sim, o menininho é o caçula.
0: Ah, não sabia.
1: A Maria Flor é do meio e a Maria Alice é mais velha.
0: Então tá. E
1: são
0: agora?
1: Lindos, são lindos, lindos, lindos.
0: E agora
1: lindos.
0: Nós vamos saber quem ganhou o prêmio do Supermercado Rizolo, que participou aqui, né? E vai ganhar. Quem vai ganhar o prêmio de hoje? Prêmio do Supermercado Rizolar, você vai poder escolher amanhã no aniversário do Rizolar. Tem que passar aqui e pegar o cupom primeiro, Lê.
1: É, passa aqui, retira o cupom.
0: Quem vai retirar?
1: É ela.
0: Ela quem?
1: A Camila Carneiro, lá da Araucária. Final do telefone 5254.
0: Ô, Camila, parabéns. Passa no Rizolar. Camila. Não, passa aqui na rádio. E depois passa no Rizolar.
1: E passa no Rizolar.
0: Você vai poder escolher o teu prêmio lá, tá bom?
1: Gostei. Super. Tchau, bem. Luiz.
0: Ô, já? Assim?
1: Tchau, gente. Até amanhã às 10 horas aqui no programa Salto Alto.
0: E eu meio-dia.
1: Você é o meio-dia. Fique com Deus.
0: Vamos deixar o Zé Felipe, meu grito de amor. Ele tá tão apaixonado. Tchau! Tá bem aí, a Lu. E eu volto daqui a pouquinho no Ponto de Encontro.

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0: Bom dia, bom dia, bom dia, bom dia! 10 horas e 32 minutos. E aí, como é que você está? Eu não sei você, mas eu tô tirando nessa sexta-feira. 10 horas e 32 minutos, muito bom dia, eu sou Lu Santos. E essa é a sua manhã, hashtag de TBT. Feliz da vida pra ficar com vocês até as 11 horas e 40 minutos. 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Peraí, gente, que eu tenho que achar a trilha ainda. Hoje eu cheguei toda atrapalhada. Sexta-feira, aqui ó, aí. Hoje, sexta-feira, sua linda, 31 de julho de 2026. Estamos regidos pelo signo de Leão, a estação, por incrível que pareça, é o inverno. Estamos no 212º dia do ano, 153 dias para terminar 2026. A lua é cheia. E o que a gente comemora no dia de hoje? Para os católicos, hoje é dia de São Inácio de Loyola. Então você já sabe, se você é devoto de São Inácio de Loyola, já sabe, tem que acender uma vela para ele, né? Então bora lá nessa manhã, vamos ver o que mais que a gente comemora. O que a gente tem para comemorar hoje? Ontem eu me perdi, porque eu achei que eu ia poder comemorar o dia da lasanha, mas não deu boa. Não era sábado. Vamos ver aqui, vamos ver aqui. Hoje, o que a gente comemora? Dia da Ai, não posso dizer. Ai, meu Deus do céu. Aí o universo conspira, né? Vamos lá. Hoje é dia da campanha do quilo. Dia mundial do guarda florestal. Por favor, meninas, você que está ouvindo o programa, não sou eu que estou falando. Hoje é dia mundial do orgasmo.
1: Uau!
0: É, não posso falar, vamos comemorar, né? Aqui, fica chato, mas hoje é dia mundial do orgasmo. Agora 10 horas e 34 minutos. Bom dia, minha amiga de toda sexta, Cristiane, como é que você tá?
2: Bom dia, Lu, bom dia, audiência. Eu tô ótima, né? Sextou? E tu, como é que tu tá?
0: Tô ótima.
2: E a nossa audiência maravilhosa.
0: Você que tá aí já pode começar a participar comigo e com a Cris, hein? 98409-1431. E o que que você vai sortear hoje, Cris?
2: Hoje o serviço, né? O procedimento ganhador da votação de ontem foi um designer de sobrancelhas, Lu. Um
0: designer de sobrancelhas.
2: Quem vai ganhar?
0: Quem vai ganhar? Quer? Tá aí com uma taturana na cara? Então venha.
2: Vem.
0: Mas manda agora sua mensagem. 98409-1431. E hoje o estúdio tá cheio de chunk.
2: Tá.
0: Hoje o estúdio está chunk.
2: Hoje está iluminada.
0: Conta quem que tá aqui, Cris.
2: Então, gente, hoje eu trouxe para participar com a gente a minha irmã maravilhosa. A Milene Shank.
0: Milene, bom dia.
3: Bom dia, bom dia, bom dia, bom dia.
0: Aí, ó, hoje você tá do outro lado do rádio.
3: Olha,
0: né?
3: Aí, ó, viu? Diferente, bem diferente.
0: Seja bem-vinda, vamos dar muita risada, vamos conversar bastante hoje, hein? Papa aí, qualquer brincadeira.
3: Claro, vamos.
0: É. Então bora. Você que tá aí comigo, então já sabe, né? É só participar. 98409-1431. Deixa eu ver aqui, tem músicas que eu não posso tocar, sabe, gente? Pois até se vocês quiserem fazer um abaixo-assinado.
2: Acho que eu vou fazer.
0: Porque a filha do meu chefe, que no caso eu tô projetando um futuro aqui na empresa, né? Eu não posso tocar a música que ela não gosta, senão de repente ela vai me boicotar.
2: Socorro.
0: Né? E ela não gosta daquela que vocês gostam.
2: E a gente ama aquela.
0: Eu só vou cantar o refrãozinho.
4: Todo tatuado.
0: Não posso tocar. Se eu toco, ela fica brava. Então, se eu não posso tocar essa, eu vou tocar a música do Caê, então.
2: Isso,
0: pra gente começar.
2: Vamos.
0: Que estamos chegando aí na época de rodeio. Ai, Lu, você toca porque é teu filho?
2: Porque a música é muito boa, vou defender, a música é muito boa.
0: A música de Barretos, Barretão tá chegando por aí. E você, já foi pra Barretos? Tá indo pra Barretos? Tá guardando dinheiro desde o ano passado pra ir pra Barretos? Essa música fala disso, essa música do Caê. O que as pessoas fazem pra poder estar em Barretos, né? Que tem muita gente que faz loucura, né? Faz loucura pra poder participar, pra poder tá lá vivendo esse momento, né? E essa música do Caê fala disso. Eu tô enrolando aqui porque eu tô tentando ajeitar a música. Ajeitei. Se você quer pedir essa música do Caê, é Cê Louco o nome dessa música, tá?
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7: 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Ai, vamos ver quem tá por aqui. Posso que as nossas ouvintes de sempre, elas já devem estar pensando, nossa, quem que é essa moça que tá aí hoje, né, Cris?
8: Essa, vamos ver.
7: Deixa eu ver quem tá aqui com a gente. Bom dia, Lu, bom dia, Cris, quero participar do sorteio. A Ana Lúcia Bonfim, Ana Lúcia, beijinho pra você. Vamos ver o que a Irma tá falando pra gente aqui.

0: Minha querida.
1: Bom dia, Lu.
0: Bom dia,
1: Cris. Hoje eu
0: diga
1: tô
0: bom dia,
1: aqui.
2: Bom dia, irmã.
1: Vocês, me preparando pra tomar um banhinho pra ir no médico. Bom dia, a irmã do São Bento, amada.
0: Se ela não falasse que era a irmã do São Bento, eu não ia saber. Não ia saber. Beijo, minha querida.
2: Beijo, irmã.
0: Vamos ver quem mais tá por aqui. Quem que é? Daqui a pouco eu ouço esse aqui. O Baiano Boiadeiro, como sempre, tudo bem? Tudo certo, sexta-feira, sextou, né, Baiano? Abração pra você, obrigado pela sintonia e pela audiência. O que eu falei pra você que eu queria fazer no programa que eu já esqueci, Cris?
2: Falar as mentiras que os meninos contam.
0: Ai, eu nem peguei. Sorte deles, hein? Sorte deles que vai ficar pra outra semana. Porque
2: eu sabia assim, tava muito ocupado.
0: Ai, não pude mandar mensagem. Nossa, essa é a pior de todas.
2: É.
0: Fraquíssima, não.
2: Uma vez eu escutei que eu tenho reunião, que ele tinha uma reunião em família.
0: Reunião em família?
2: É.
0: Nossa!
2: É. Só que não, né?
0: Sim,
2: não, é que a família era especial, né?
0: Não, e sabe o que que desmascarou todos os homens hoje em dia? Porque assim, vocês lembram agora a última vez que o povo foi lá pra Lua, né?
2: Aham.
0: Uhum. Pra Marte, não me lembro pra onde foi. Aí, de repente, o cara mandando um áudio ali no espaço pra esposa dele.
2: É, exatamente.
0: O cara tava no espaço, gente.
2: O cara tava na Lua.
0: Ele podia até falar, ó, amor, não vou poder mandar mensagem, que é o sinal lá
2: não
0: é
2: tem
0: ruim.
2: Sinal, né?
0: Aí sim.
2: Eu tenho o meu excelentíssimo ex, ele ia pescar sempre onde não tinha sinal, sabe? As pescarias
3: nunca tem sinal nesses lugares, é muito incrível.
0: Não, eu se tem uma coisa assim que me irrita muito é quando a pessoa fala, eu não tive tempo. Gente, tem tempo.
2: Tem.
0: E o Luan Pereira, naquele vídeo dele, ele mostra. Porque ele coloca um cronômetro e fala assim: oi, amor, bom dia. Só pra dizer que meu dia vai ser agitado. Se precisar muito falar comigo, me liga. Beijo.
2: Pronto. Menos de 10 segundos.
0: 10 segundos. Quer arranjar outra mentira? Quer arranjar outra desculpa? Então nem conversa, nem fala.
2: Porque nem fala, nem começa.
0: Nem começa.
2: Nem começa.
0: Como é que é? Não vem de garfo que hoje é sopa, porque… Tá louco. Depois vem com essa aí bem deslavada pra gente. Ah, não, né?
2: Não dá. Subestimam as mulheres.
0: Ah, não.
2: Subestimam.
0: Eu sou uma pessoa muito sem paciência. Muito sem paciência. Eu, qualquer coisa me estressa.
2: Eu acho que as mulheres são mais maduras, né?
0: É.
2: Em todos os sentidos.
0: Isso. E não tem. Essas conversas a gente não cai mais. Eu acho melhor vocês renovarem.
2: É, vamos fazer que nem o
0: CM
2: fez com os mágicos lá. Mostrou todos os truques, é verdade.
0: Vamos desmascarar. Você que tá ouvindo a gente, quer participar, quer ganhar aí um design de sobrancelha com a Cris, manda pra gente 98409-1431. Fala, meninas, eu quero, que a gente tá aqui pra fazer esse sorteio pra vocês no final do programa. E todo mundo que faz lá sempre ama, né, Cris?
2: Sim, eu tenho um retorno muito gostoso. Isso é muito gostoso de ouvir, sabe? Então eu fico muito feliz mesmo. Espero que quem ganhar hoje também adore, né, a experiência.
0: E se você for pensar, né, eu até comento com a Cris, que muita gente fala assim, ai, mas eu não vou mexer, eu não gosto de mexer na minha sobrancelha, né, porque eu nunca fiz. Faz uma vez pra você ver.
2: Nunca mais.
0: É uma vez que você precisa.
2: É uma vezinha só,
0: porque, uma vez.
2: É, a sobrancelha é o molde do rosto, né? Então faz muita diferença tu elevar o olhar, né?
0: Uhum.
2: Vai te sentir mais confiante,
0: uhum,
2: mais bonita, né? Isso aumenta a tua autoestima, então é incrível, né?
0: Ah, é demais. É demais. E assim, a gente que é mulher, tem dias do mês que a gente não tá tão legal, né?
2: Sim.
0: Você precisa fazer alguma coisa. Aproveita esse dia, né?
2: É verdade.
0: Aproveita esse dia pra te dar um up, né? Você que também trabalha com várias mulheres, assim, o que você sente que é a maior queixa delas, Lene?
3: Ah, eu acho que elas não priorizam, né? É sempre a falta de tempo.
0: Uhum.
3: Né? Não tem tempo. eu quero, gostaria de saber me maquiar, não consigo, não sei, né? E essa coisa de deixar pra depois, de se deixar pra depois, eu acho que eu tenho escutado isso bastante.
0: Você falando agora, eu lembrei de uma amiga minha, que ela foi 3 vezes comigo pra academia, e ela não vai mais porque ela disse que ela não tem tempo.
3: É.

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0: Muito bem, 11:03, aqui na manhã, hashtag. Vem com a gente com as melhores músicas. Dá uma olhadinha quem tá por aqui. Baiano, não esquenta a cabeça, Baiano, aqui não tem nada. Pode falar aí, mandar tuas mensagens tranquilo, não esquente a cabeça, meu querido. Bom dia, lindas. Adri Matos na escuta. Adri, beijo pra você.
1: Beijo, Adri.
0: Bom dia pra todos aí. Quero participar também. A Cirlei Pereira tá participando, Cirlei.
1: Beijo, Cirlei.
0: Oba! Quero sorteio da Cris e da Mi, ó.
2: Oh.
0: A Gabriela Dors.
2: Ai, bom dia! Beijo, Gabi.
0: Diga, o sorteio pode ser a minha companhia, né? A minha presença. E você que tá ouvindo a gente, quer participar? A Cris tá sorteando aí pra gente um design de sobrancelha, que você sabe que a sobrancelha é a moldura do rosto. Então, bora lá participar, mas manda agora, que vocês mandam no final do programa, daí já não dá mais tempo nem de entrar pra participar, né, Cris?
1: Exatamente.
0: Sempre as bonitas fazem isso, né?
1: É, eu mando, pego o telefone e mando. Ah, deixa eu contar, eu tenho uma menina de Carambeí que escuta a gente.
0: Ah, é?
1: E adora a gente e eu não vou lembrar o nome dela agora, mas um beijo pra ti. Acho que ela vai saber que é dela que eu tô falando. Beijo, gata.
0: Beijo. Bem você. Será que sou eu? Não, é você sim.
1: É tu mesmo. Ela é cunhada da Tati. É, beijão. E manda mensagem participando mesmo que tu estejas em Carambeí, né? Pode mandar quem, né? Não é só quem mora aqui em Castro, né?
0: Pode mandar sim.
1: Manda mensagem aí pra nós.
0: Bora aqui acompanhar a previsão do tempo. Hoje a mínima é de 11, a máxima de 20 graus. Não tem previsão de chuva, só esse tempo marromeno. Amanhã, sabadão, mínima de 11, máxima de 23 graus. Tempo lindo, maravilhoso. Ó, o dia amanhã vai estar perfeito. Pra qualquer coisa, Cris. Pra sair, quer ficar em casa, fica.
1: Amanhã é dia 1º de agosto, eu falei que eu ia começar a academia em agosto.
0: Ela falou que ia começar em agosto, gente. E não é agosto de Deus, é agosto, gosto mesmo.
1: Amanhã é dia 1º.
0: Aí ela vai falar, ai, mas é que caiu no sábado.
1: Caiu sábado.
0: A academia fica aberta até domingo, amor.
1: É, isso aí é sacanagem, esse negócio de abrir.
2: Ai, você abre domingo também?
0: Abre, eu vou.
1: Ah, ela vai, e a Lu vai?
0: Claro, eu vou, gente, vai. De domingo a domingo.
1: Jesus.
0: Na academia.
2: Apaga a luz.
0: De domingo a domingo.
1: Muito bem.
0: Vamos ver o que mais aqui da previsão? Tá, vamos voltar, focar, Luciane. Domingo também, dia lindo, maravilhoso, com mínima de 14 e máxima de 25. Segunda-feira,

0: AgroLeite, chove, Lu? Não. Mínima de 14, máxima de 23. Na terça-feira, mínima de 12, máxima de 24. Na quarta, mínima de 11, máxima de 24. Aqui tá marcando uma chuva de 6,2 milímetros pra quinta-feira, com mínima de 14, máxima de 20. Sexta-feira tá marcando uma chuva. Aí falei que não ia chover, né? Tá marcando uma chuva com 16,2 milímetros pra sexta, último dia de AgroLeite. Sábado marcando aí 8,4 milímetros. E deixa eu falar pra vocês, domingo tem geada, acredita?
1: Da onde?
0: Domingo, dia 9, tá marcando geada aqui, mínima de 4 e máxima de 17. Vai,
1: acabou, mas falta uma semana ainda, vamos
0: falta uma semana. Não, ele mas vai, tudo pais, muda. É, dia dos pais.
1: Sexta que vem tu me conta de novo a previsão do domingo, dia 9.
0: Aí a gente vê.
1: Vai mudar então.
0: Essa é a previsão do tempo para os próximos dias. Aqui para nossa região, para nossa cidade de Castro, segundo o CIMEPAR, porque o povo briga comigo, Milene.
1: É?
0: Quando eu falo, ah, hoje não vai chover, pode deixar a roupa. Aí cai uma pancada de chuva.
1: E a Sandra já brigou com a Lu comigo.
0: Aham. Mas é uma previsão, não, né? Gente,
1: vamos lá.
0: Quando eu vejo no meu copo d'água, aí é outra coisa. Aí é outra coisa.
1: Aí é diferente.
0: Agora 11 horas e 7 minutos. Bom dia, bom final de semana pra vocês. Obrigada, Sirlei. Tem mais aqui. Ah, nossa, Amy. Eu não vi que era você. Deixa eu pôr aqui teu áudio. Cadê você?
1: A Amy é um amor, hein?
0: Cadê você? Diga, Amy.
2: Bom dia, meninas. Bom dia, Lu. Bom dia, família Shanti. Quase uma xará minha aí. Viu? Por falar em taturana, quero participar do sorteio. Beijo, meninas. E convidando vocês pra Feira da Lua. Domingo vai ter, pra nunca enjoar de feira, domingo tem feira de novo. E eu tô ouvindo vocês aqui.
1: Ah, beijo, Amy.
0: Beijo. Beijo. E ela falou que não é pra esquecer que amanhã é dia de assoprar canela, hein? Amanhã é dia primeiro,
1: tem que assoprar.
0: E faz diferença, gente. Faz diferença assoprar canela.
1: Dá certo.
0: Faz aí, hein? Faz na fé. Essa é a sua manhã, hashtag, agora 11 horas e 18 minutos. Bora lá, continua participando, que já já estamos de volta.

Kleber e Cauã, Sonho. Teve também Cleiton Romário, Não Namora. Vem com a gente na manhã, hashtag participa. Ainda dá tempo de você mandar sua mensagem para concorrer aqui com a Cris, um design de sobrancelha, hein? Manda aí, 98409-1431, aqui na sua manhã, hashtag de sertaneja.

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1: Às vezes no começo de um relacionamento a gente tenta impressionar aquela pessoa que a gente tá afim, aquela pessoa amada. E a gente acaba inventando umas mentirinhas, contando vantagem. Mas o importante é que quando um sentimento desse tipo aflora, tem que durar pra vida toda.
2: Até o final.

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1: 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Cris, quem vai levar aí o design de sobrancelha?
2: Então, Lu, muito obrigada a todo mundo que participou. Amamos a participação de todo mundo. A ganhadora de hoje é o final 9750, Cirlei. Parabéns, Cirlei. Você foi a ganhadora de hoje.
1: Parabéns. Beijo, beijo.
2: Beijo, muito obrigada por participar. Um beijo enorme aí pra todo mundo. Um ótimo final de semana.
1: Onde o povo te acha?
2: É onde o povo me acha. Lá na Praça Pedro Caled, número 43. WhatsApp é o 999128289. Instagram, arroba Cristiane Shank. Chama lá e agenda o teu momento.
1: Menina, obrigada de ter vindo. Espero que você tenha gostado.
2: Amei, muito obrigada pelo convite.
1: E aonde o povo te acha?
2: Me acha junto com a Cristiane, com certeza. Pra Five Star, vai ser um prazer ter vocês lá junto conosco. Foi um prazer estar aqui junto com vocês também. E muito obrigada.
1: Beijo, beijo.
2: Beijo.
1: Gente, na sequência tem Luiz Augusto, ponto de encontro Castrolando Sicredi. À tarde eu tô de volta no Ducassete.

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2: 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No ar, informação do agronegócio para você, amigo produtor, pecuarista, você que tá aí acompanhando as principais notícias do agronegócio sempre junto com a gente na expectativa do Agroleite 2026. Você que tá aí na cidade, né, é de fora, acompanha com a gente as principais notícias agora aqui no Ponto de Encontro.
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2: Começar falando do tempo. O tempo segue firme, maior presença de nuvens baixas, possibilidade de chuvisco ocasional. E nós já tivemos no amanhecer. Ao longo do dia também ocorrem períodos de sol sem previsão de chuva. A temperatura segue em gradual elevação, aquecimento mais expressivo nas áreas mais a oeste e partes faixa toda a faixa norte da região do Grupo ABC. Aqui em Castro hoje a máxima fica em 22 graus. Amanhã o tempo segue estável em toda a região, maior presença de sol sem indicativo de chuvas na região do Grupo ABC. Temperatura se eleva um pouco mais durante a tarde. Aqui em Castro, as temperaturas vão variar entre 10 graus e 23 graus. Em Ponta Grossa, hoje a máxima 22 graus e amanhã varia entre 11 e 24. Itibagi, temperatura máxima hoje 24 graus e amanhã entre 12 e 24. Mais informações detalhadas sobre a sua cidade no site da Fundação abc.org.br/SMA.
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2: Começa na segunda-feira, quase tudo preparado para a maior vitrine da tecnologia da cadeia do leite da América Latina. A abertura oficial do Agroleite 2026, promovido pela cooperativa Castrolanda, acontecerá às 9:30 da manhã, na próxima segunda-feira, no Parque Tecnológico. O governador Ratinho Júnior confirmou presença. Ele vem a Castro para prestigiar o evento e fazer anúncios voltados ao fortalecimento do Parque Tecnológico e de projetos de infraestrutura e ações que irão beneficiar o desenvolvimento de toda a região. A programação também contará com a recepção de 10 novos parceiros do Parque Tecnológico, consolidando o espaço como um ecossistema permanente de inovação, negócios e desenvolvimento para a cadeia do leite. O gerente do Agroleite, Gustavo Viganó, deixou um convite especial para você que está acompanhando aqui o nosso programa Ponto de Encontro.

0: Vamos ouvir a fala aqui do Gustavo. Bom dia, Gustavo.
1: Pessoal, eu sou o Gustavo Viganó, gerente do Agroleite, e eu tenho um recado muito especial para você. Está chegando o Agroleite 2026, de 3 a 7 de agosto, em Castro, Paraná. E você é nosso convidado para viver o maior evento técnico da cadeia do leite da América Latina. Estamos preparando tudo para proporcionar a melhor experiência para você, nosso visitante. São diversas atrações para você que é produtor rural e toda a sua família. A programação conta com julgamento de animais, palestras técnicas, dinâmica de máquinas, visita a propriedades e muitas outras atrações. Siga o Agroleite nas nossas redes sociais através do @agroleitecastrolanda e confira toda a nossa programação. O evento é gratuito e aberto ao público. Nosso encontro está marcado de 3 a 7 de agosto. Te esperamos no Agroleite 2026, em Castro, Paraná, a capital nacional do leite.
0: Obrigado, Gustavo. Para esta edição, a Castrolanda destinou aproximadamente 11 milhões de reais para a expansão do Parque Tecnológico Agroleite. Os recursos foram aplicados na construção de novas casas para empresas parceiras, na aplicação da Arena Conexão, em melhorias na infraestrutura, nos serviços de apoio aos visitantes, no abastecimento de água em áreas de conveniência, ou melhor, de convivência, e em projetos que reforçam a proposta de transformar o parque em um ecossistema ativo durante todo o ano, integrando empresas, produtores, instituições de ensino e organizações ligadas à cadeia do leite. Não perca, na próxima semana, entre os dias 3 a 7 de agosto, o Agroleite reunirá produtores rurais, cooperados, pesquisadores, estudantes, empresas e profissionais do agronegócio em uma ampla programação técnica com exposição de animais, julgamentos das raças leiteiras holandesa e jersey, torneio leiteiro, dinâmica de máquinas, palestras, fóruns, painéis e apresentação das principais tecnologias, soluções e tendências para a pecuária leiteira. Agora são 11:46.
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10: 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São 11 horas e 49 minutos, no ar, Ponto de Encontro. Olha, nesta edição, o AgroLeite terá uma programação de palestras que reunirá especialistas, lideranças e grandes nomes do agronegócio brasileiro. Entre os destaques da edição estão a comunicadora e influenciadora do agro, Camila Telles, e o biólogo, apresentador e ambientalista, Richard Rasmussen, que participarão de painéis voltados ao desenvolvimento do setor, inovação e conexão entre o campo e a sociedade. Camila Telles será uma das palestrantes do painel da Mulher Cooperativista, realizado em parceria com o Sebrae. Reconhecida nacionalmente por sua atuação na comunicação do agronegócio, ela levará ao público reflexões sobre liderança, protagonismo feminino e o papel da comunicação na valorização do agro. Além das participações de Camila Telles, a Arena Conexão receberá uma ampla programação técnica durante os 5 dias do AgroLeite, com diversos conteúdos voltados à pecuária leiteira, agricultura, inovação, gestão, sustentabilidade, sucessão familiar, empreendedorismo, mercado e desenvolvimento profissional. Entre os destaques da programação estão o Seminário Internacional do Leite, o painel da Mulher Cooperativista, fóruns técnicos, palestras promovidas por empresas patrocinadoras, além de debates sobre mercado, crédito de carbono, empregabilidade, inovação, reforma tributária, tecnologias para o campo e tendências para a cadeia do leite. A programação contempla ainda conteúdos voltados aos jovens, produtores, cooperados, estudantes e profissionais do agronegócio, reunindo especialistas e representantes de instituições.

0: obra receber uma camada de imprimação asfáltica, técnica que impermeabiliza a superfície e amplia a durabilidade do pavimento. Segundo a Secretaria Municipal de Infraestrutura do Interior e Logística, a obra foi conduzida por meio de convênio entre a Prefeitura e a Castrolanda, que forneceu os insumos utilizados na pavimentação. Um novo estacionamento tem capacidade para 1.200 veículos e representa, segundo a administração municipal, o equivalente a quase 4 anos e meio de pavimentação realizada com o novo sistema. O investimento somou em valores aproximados R$500 mil, sendo cerca de R$200 mil aportados pela Prefeitura de Castro e aproximadamente R$300 mil pela Castrolanda, que arcou com o fornecimento de materiais como cimento e emulsão asfáltica.
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0: Agora são 11:53.
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0: Olha, vamos saber das cotações do mercado agropecuário. Temos aí a saca de 60 quilos do feijão preto extra, tá R$265. O milho, a saca de 60 quilos, R$60. Trigo, a tonelada, 1.150. Tem a soja disponível, 60 quilos, R$124. Soja balcão, 60 quilos, R$121. O dólar nesse momento tá operando em queda, tá valendo R$5.08.
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0: Ponto de encontro que vai se encerrando aqui. Na expectativa do AgroLeite, na próxima segunda, este ano, com um dia a mais, né? Começa logo na segunda-feira o AgroLeite 2026. A gente agradece sua audiência, Ponto de Encontro, volta na segunda-feira com todas as informações da abertura do AgroLeite. Um grande abraço a você, na sequência tem mais informações, vem aí, Antena Repórter. Tchau.
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0: 12:06, 12:06. Boa tarde, bem-vindo, muito obrigado. Você que sintoniza com a gente, é 102.7 Antena Sul. Nós estamos chegando a partir desse momento. Hoje é sexta-feira, hein? Álvaro Filho.
1: Sextou, Márcio. Tudo bom?
0: Sextou. Hoje é dia de lustrar o capô do Fusca.
1: Ó, fica animado, né?
0: Hoje é dia de tirar a moto da garagem e dar uma limpada.
1: Com certeza.
0: Aquele opalão você não tem
1: mais. Não tenho mais,
0: Que carro que você tem agora?

0: que seja antigo.
1: Não tenho, eu lido só as fotos. Lido com as motos, eu tenho moto antiga daí.
0: Só as fotos dos carros antigos.
1: Eu lido com moto antiga também.
0: Você tem uma DT?
1: Uma DT é 89. E 180.
0: E aquela azul lá, parece um...
1: A Royal Enfield? Mas é que ela parece antiga, mas não é antiga.
0: Ela não é antiga.
1: É 2023.
0: Aquela parece...
1: É estilo retrô, estilo anos 70.
0: Meu Deus, ver o Arvinho de moto aí na estrada, o bom é que ele é um cara tranquilo.
1: Tem que, ter
0: não,
1: cuidado.
0: Não anda muito,
1: cuidado.
0: Não corre muito.
1: Sim.
0: Não anda
1: todo
0: também.
1: Cuidado sempre.
0: Atrapalhando. Uhum. Mas eu tava vendo aqui, Álvaro Filipe, essa questão de moto, pra quem realmente tem consciência e sabe
1: pilotar. Sempre com segurança, pessoal.
0: Com segurança. E o cara que quando ele chega a bater numa moto, ou ele tá com algum problema muito grave, uhum, seja no carro ou no caminhão, porque é inacreditável você pensar
1: teve um grave acidente na manhã de hoje, né? Daqui a pouco a gente vai estar comentando com o pessoal aí.
0: Nas redes sociais não dá nem pra ver. Triste. Agora, daqui a pouco a gente vai falar sobre
1: isso. Daqui a pouco mais detalhes aí.
0: Daqui a pouco tem Ricardo Cardoso, filho, aqui com a gente, o Rick da Prefeitura Municipal, vai falar hoje, vamos conversar, né? Vamos. Alvinho, por favor, hoje os caras que perguntam o que tiver que perguntar do socavão. E daí vamos aguardar as obras, o desenrolar das obras.
1: Isso, mas tem que novidade acontece. Boa, e o Rick vai estar trazendo como
0: todo dia nós respondemos a mesma coisa.
1: Sim.
0: Todo dia a mesma pergunta. Cadê as máquinas do estrada do socavão? Daqui a pouco o Rick vai falar. E daí, gente, vocês prestem bem atenção, né? Não que eu não queira que vocês perguntem, pode perguntar. Mas é que hoje é o momento da gente tirar a dúvida dessa questão que vocês
1: têm. Inclusive, vai ter um trabalho muito bacana da prefeitura nesse final de semana, que eu tô na vila, vai estar, né? Todas as secretarias vão estar no socavão atendendo a população e o pessoal pode tirar as dúvidas, aí vai ter um atendimento muito bacana, esse grande evento que eu tô na vila do socavão, que vai ser neste sábado e o Rick vai estar comentando com a gente daqui a pouquinho.
0: Vamos falar, ô Rick, você tá bom, Rick?
2: Tudo bem, Márcio, bem, Alvinho, aos ouvintes, que uma alegria estar aqui mais.
1: Que joia.
0: Fora a chuva, né? Que esse tempinho danado aí que tem judiado, né?
2: Frio hoje de manhã, né?
1: Pois é.
0: Agora tá esquentando. Mas já veio um solzinho, deu o ar da graça, o astro rei aí, tá bonito. Pois é isso que nós estamos falando, né, Rick? É muita pergunta com relação a essa questão do socavão aí. Ainda continuam as perguntas, né?
2: Não, nós estamos aqui para responder, nós estamos aqui realmente, estamos acompanhando toda a execução ali do socavão, e assim, a população enfrenta um pouco de dificuldade de às vezes ver a máquina na estrada, enfim, mas a gente vai conversar sobre essa questão, tem bastante coisa importante aí que a gente pode falar a respeito dessa obra.
0: 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Alô, Izzy, alô toda a galera, um grande abraço. Álvaro Filho.
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0: Um abraço pra todo mundo.
1: Isso
0: lá,
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0: Tá ligado junto com a gente. 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

0: tem. Aqui, Ervinho. Aqui o negócio é assim, o bom da participação do Rick aqui é que ele responde.
1: Exatamente. Né?
0: Por quê? Porque é interessante, gente. É, muita coisa, existem muitas conversas, né? E nós aqui escutamos as conversas e nós procuramos trazer a solução para ver se finaliza as conversas. E uma das conversas dessa semana, que saiu aí nas redes sociais, principalmente, né? Veio para nós algumas reclamações, alguns comentários com relação ao que vem acontecendo, já não é de hoje, né? O que acontece. Mas eu vou perguntar para o Rick por que que acontece, baseado no quê e se tem jeito de mudar isso. É a questão, eu estava conversando, até conversei com o Turco Marvado ontem, ele me ligou, e falou, Márcio, até conversa, eu converso com o Rick, sou amigo do Rick, e eu gostaria de saber, e gostaria que vocês também falassem, outro que também entrou na conversa, daqui a pouco também eu vou citar, que é um outro assunto relacionado também a comércio. Mas a primeira pergunta que eu quero fazer para você, essa questão de estar fechando, por exemplo, Rick, meia-noite, tem que fechar lá, eu tenho a minha distribuidora, por que que ela tem que fechar?
2: Veja, são coisas aqui um pouco diferentes. Uhum. Eu acho que é importante até a gente conversar com a população para que realmente as pessoas entendam, né, que hoje existe uma legislação que está em vigor, né, está em funcionamento. Uhum. E que a fiscalização da prefeitura, junto com as nossas autoridades de segurança, devem seguir. Agora, uma coisa é quando nós falamos das distribuidoras, uma coisa é quando nós falamos dos bares e uma coisa é quando nós falamos dos restaurantes. A legislação hoje que nós temos no município, ela prevê horários diferentes para esses estabelecimentos. Uhum. Então, os bares hoje têm a obrigatoriedade de fazer o fechamento à meia-noite. Os restaurantes têm um período um pouco mais estendido. E as distribuidoras, eles têm o período ali de 24 horas. O que que acontece aqui? É quando a pessoa não, o estabelecimento, não está funcionando como distribuidora, mas às vezes está funcionando como bar. Né? Então, o que é a distribuidora? É você ir até o local, retirar o teu produto e
0: simbora.
2: Isso. Para que você realmente, eu acredito que na época que essa legislação foi feita, não é algo que é dessa administração, uhum, para realmente não ter essas aglomerações em frente a esses locais ou mesmo dentro, e você talvez criar aí uma perturbação de vizinhança. A prefeitura recebe diariamente ouvidorias, denúncias, não só com relação a isso, mas com todas as coisas que acontecem na cidade. E esse processo, ele é encaminhado, seja ao Departamento de Fiscalização, seja a Guarda Municipal, seja a Secretaria de Saúde, por exemplo, quando envolve questões relacionadas à vigilância sanitária, e é feito aí essa averiguação, é feita essa análise. Paralelo a isso, algumas pessoas acabam fazendo também representações no Poder Judiciário, Ministério Público, Polícia Civil, Guarda Municipal, né, e uma série de coisas. Então, o que está existindo, e teve nessas últimas semanas, foi realmente uma fiscalização. No caso ali do Jonas, que você falou ali, que conversou com ele, eu sei que ele apresentou uma defesa, demonstrando, né, tentando demonstrar que o estabelecimento dele se trata de uma distribuidora. Isso vai ser analisado pela Procuradoria-Geral do município, vai ser informado a ele a respeito disso. Agora, o que não pode são estabelecimentos que não funcionam como distribuidora, por exemplo, estarem com alvará de distribuidora. Né? Então é aí que muitas vezes você encontra o problema. E é claro que as pessoas têm o direito aí a ter lazer, a ter diversão, mas existem limites que têm que ser impostos, né, que estão previstos em lei. Então não foi nada inventado, não foi nada mudado, não foi nada alterado.
0: Mas isso não tem como mudar, por exemplo, Rick? Existe uma possibilidade de haver uma mudança? Claro, não de permanecer lá dentro. Mas ali, por exemplo, vamos citar aqui no centro. Vou citar o próprio Turco. Ele está escutando, já falou que pode usar ele até como exemplo. O Turco, por exemplo, ele vende. Ele alega que ele não tem gente que fica dentro do estabelecimento consumindo. Mas que os caras pegam e saem lá para fora, às vezes vão lá para o outro lado da rua, vão para lá, entendeu? Esse negócio da pessoa não poder permanecer, não lá dentro, mas nem ali para fora, nem ali na.

0: na praça, isso não tem como.
1: Veja, o que a prefeitura está estabelecendo agora são alguns critérios, né, com relação a isso. Existe hoje, por exemplo, uma lei municipal que prevê que não se pode consumir bebida alcoólica em espaço público.
0: Espaço público.
1: Exceto em alguns casos. Uhum. Então, teoricamente, se a pessoa está bebendo na praça, sim, ela está infringindo a legislação municipal. Porém, não tem como você... É muito difícil você quantificar tudo isso. Né? Você, assim, o cara tá com uma latinha de cerveja tomando na praça, o que que você vai fazer? Você vai levar ele pra autoridade policial? Então, assim, eu acho que tudo isso tem que ser feito uma reanálise.
0: Tem, né?
1: Isso é encaminhado pro Poder Legislativo vai analisar. Mas, assim, o que eu sei é que a Secretaria da Fazenda, a Secretaria de Segurança Pública, em parceria aí com o Ministério Público, Poder Judiciário, tá discutindo questões relacionadas a isso. Eu tenho uma opinião pessoal, né, com relação ao tema, que eu sinceramente até não posso expor aqui, né, por hoje estar ocupando um cargo público. Mas, por exemplo, hoje cidades como Nova York, a gastronomia funciona 24 horas. Né?
0: E eu espero, e é bom que saber agora, que você tem esse pensamento, Rick. É bom saber que pelo menos você tem esse pensamento. Agora, que futuramente possa ter.
1: Agora, precisa-se ter uma forma de controle e fiscalização. Porque, assim, às vezes a gente recebe alguns vídeos, algumas coisas que até estão lá na ouvidoria, claro que a gente não vai expor, mas, assim, sinceramente, se você residisse do lado, talvez a opinião fosse um pouco diferente. Agora, tudo vai muito do bom senso e de seguir aquele... Tem muita distribuidora que funciona como distribuidora e tá tudo bem. Eu sinceramente, com relação a esse caso específico que vocês falaram do Turco, eu não tenho nenhuma informação. Uhum. Então, qualquer coisa que eu tenho falado, eu sei que realmente tem uma defesa, porque ele entrou em contato comigo e me apresentou essa defesa.
0: Não é só o Turco, tem as ali da Rua do Morro, isso, que agora
1: mas são
0: também...
1: São vários casos, mas, assim, eu acredito que talvez seja até interessante ouvir a população a respeito, sim, disso. Do que a população... eu sou totalmente adepto, né, dos eventos, eu sou totalmente adepto dos restaurantes.
0: Rick, o que eu quero colocar aqui para você é o seguinte, não é a questão da reclamação dos caras, ou a questão do cara sair ali e tomar na praça. O que eu quero colocar aqui é que possivelmente poderia, eu até perguntei pro próprio presidente da Câmara se não haveria possibilidade de fazer um diferencial, ele falou que vai estudar o caso. Agora, o que acontece? É o cara, por exemplo, tem um horário até meia-noite, tá bom, ele não pode ter gente lá dentro, mas ele pode vender. O que que o cara vai fazer? Automaticamente o cara vai beber na rua. Não pode na rua, porque tá isso. Então não seria o caso do cara ter o estabelecimento, pudesse ter pessoas lá dentro, claro, dentro, formou confusão, chamou a polícia, leva embora.
1: Aí nesse caso, hoje teria que fazer uma alteração de lei.
0: Alteração na lei.
1: Hoje nós não temos essa permissibilidade de, nos casos dos bares, ter o funcionamento após a meia-noite. Diferente, uhum, dos restaurantes, que também tem alguns critérios que são analisados, vigilância sanitária, fiscalização do município, enfim. Hoje o que se segue é o que está previsto em lei, mas as coisas podem realmente ser discutidas, né? Eu acho que é algo que pode ser analisado, eu acho que nós temos que escutar a população, isso vai ser deliberado pelos vereadores, pelos membros do Poder Legislativo, para que realmente se tome uma decisão que você atenda à população de forma geral, né? Então eu realmente, é um tema que eu acompanhei essa semana, foi bastante debatido nas redes sociais, mas é algo que tem que ser tratado acima de tudo com muita responsabilidade, né? Porque muitas vezes quando você mexe, sim, de um lado, sim, você pode criar um problema do outro, né? Mas que realmente a população de forma geral, as opiniões, elas são muito variadas quando nós falamos a respeito dessa questão.
0: É porque pra fora do estabelecimento vai incomodar.
1: Assim, eu me recordo há muitos anos atrás que eu participei de uma discussão, não aqui em Castro, a respeito da implantação dos food trucks, uhum, né, em uma outra cidade. Hoje é algo que está espalhado em praticamente todas as cidades, né? Mas antigamente tinha uma limitação, por exemplo, Curitiba. Tinha uma limitação, me lembro na época, isso foi em 2009, 2010, tinha uma limitação de que não poderia ter esses caminhões de alimentação em espaços públicos. Então, o que que eles faziam? Eles locavam terrenos de particular e montavam. Mas tinha uma lei na época que permitia aquelas espécies de cachorro-quente lá, né? Da Vina, dos trailers ali. Então, isso foi discutido, na época foi feita uma legislação a respeito dos food trucks. Agora, de uma maneira geral, eu acho que nós temos que escutar a população com relação a isso, né? O prefeito está bastante preocupado, acompanhando isso diariamente com as equipes da Secretaria da Fazenda e Segurança Pública, para que realmente se tome uma decisão que seja assertiva e atenda a população, né? Claro, respeitando sempre essa questão dos comércios, dos empresários terem aí a oportunidade de exercer a sua atividade, desde que amparados por uma legislação que esteja em vigência. Eu acho que esse é o principal ponto, né? E se realmente entender que é necessário mudar, se discute isso com o Poder Legislativo, que é quem analisa os projetos de lei que são encaminhados, e discute a legislação que hoje está em andamento.
0: Muito bem, tá aí, eu espero que o pessoal tenha entendido isso. Diga, Alvinho.
2: Então, daqui a pouquinho as mensagens, bastante mensagem chegando, o pessoal com algumas sugestões também, né? Algumas reivindicações. 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
2: Eu quero mandar um abraço pro Nardinho.
3: Pô, Nardo.
2: Conhece o Nardo?
3: Pô, Nardo, Nardinho.
2: O Nardo, é Colete, né?
3: O Nardo, querido.
2: O Nardinho Colete, tá lá escutando o programa. O Nardinho, a última vez que eu encontrei ele foi lá nos Alemães, numa festa da terceira idade.
3: Eu vi o Nardo no final de semana, tava ali perto do Turco ali. Tava ali na frente do Turco ali, o Nardo.
2: Tomando um gole.
3: Tava saindo com a sacolinha ali.
2: Contando.
3: Um abraço pro Nardo.
2: Nardo, um abraço pra você. O Leandro Domador, lá da Serra do Apão, tá ligado junto com a gente, falou: Márcio, manda um abraço aqui pra minha esposa Thaís, pra minha filha Helena, nós estamos na estrada e escutando o seu programa. Um abraço também pro meu pai, o Sebastião, a minha mãe, a dona Zumira, todos da Serra do Apão, esse povo maravilhoso da Serra do Apão, né? Grande abraço pra todos vocês. O Turco Velho, meu amigo Pedro Antena, ligado.
3: Doutor Ulisses, o cara que manda em Doutor Ulisses lá.
2: O Pedro tem que sair candidato a prefeito.
3: É verdade.
2: Pedro, um abraço pra você, viu? Tudo de bom. Muito obrigado pela sintonia. Rick, você tá sabendo alguma coisa que o pessoal tá perguntando aqui com relação a Vila Poço Grande ali? Você tem alguma intervenção? Diz que estão querendo acabar com a vila?
4: Na verdade, aquela região tem uma questão relacionada à rede ferroviária, né?
2: Uhum.
4: E, portanto, relacionada ao governo federal.
2: Não é a prefeitura,
4: então, mas eu assim, eu sei que existe uma demanda judicial em andamento, porém a prefeitura se manifesta mais no uhum. sentido de informar quais serão os procedimentos, mas eu preciso me inteirar, não tenho nesse momento um conhecimento técnico para dizer que agora está acontecendo tal coisa. Mas assim, o que a gente sabe é que existe aí uma discussão com relação a rumo, a próprio Ministério dos Transportes, né, Alvinho?
2: Isso.
4: Houve agora, algumas semanas, uma reunião em Brasília com relação aí uma possibilidade futura disso passar pro município, mas né? Depende de um período aí em que vai ser aberto um edital, mas assim, ainda coisas muito novas, muito no início, né? Acho que não, nada concreto. E assim, mas isso eu não sei nem da prefeitura, eu sei porque uma vez um morador me procurou, antes de eu entrar na prefeitura, para me questionar um ponto jurídico com relação a isso, na época em que eu estava advogando. Hoje eu estou licenciado da advocacia, mas então eu me recordo dessa situação, mas não sei hoje efetivamente como está.
2: Muito bem, Socavão. Diga, Arvinho, tem pergunta aí hoje?
3: Ó, daqui a pouquinho, o pessoal tem aqui algumas demandas, eu vou passar pro Rick, ó, o pessoal pediu aqui, Rick, dá uma atenção pra nós ali, vê com o pessoal da infraestrutura, do urbanismo, na região da Lauricar e Parque das Águas ali, um calçamento, tá bem crítico ali, estamos sofrendo, o pessoal passa direto naquele trecho.
4: Fala um pouco daquela...
3: Isso, tem novidade?
4: Naquela região. Então, nós temos, foi feito um calçamento um pouco mais pra frente, né, e há um projeto de pavimentação ali naquele trecho que ficou faltando. Né? Então eu acredito aí que muito em breve isso vai ser resolvido. Eu sei que algumas semanas eu recebi alguns vídeos daquele trecho, a gente entrou em contato ali com o Leandro da Infra do Interior para fazer uma manutenção, mas é algo que quando chove a gente sabe que realmente se perde, mas nós vamos cobrar novamente. Mas temos aí um projeto futuro em parceria aí com a iniciativa privada para pavimentação daquele trecho que hoje não está pavimentado naquela região da Lauricar. Acredito que nós vamos ter aí muito em breve boas notícias com relação àquele trecho.
2: Muito bem. Mais alguma pergunta?
3: Tem aqui o pessoal participando com a gente aqui. O pessoal tá ouvindo a programação também aí. Um abraço a todos. O pessoal ali, a galera lá do São Lourenço. Opa, um abraço à equipe lá. Pessoal da Fazenda ali, João Francisco. Galera do São Lourenço estão com a gente também aqui. O Gelson, amigo nosso aí, tá na sintonia também aí. Um abraço a todos vocês, pessoal. Obrigado pela audiência. Rick, tem novidades também pro Guararema? Vai ter esse negócio dos bairros no Guararema, que vai ter no Socavão? O negócio que o pessoal tá falando seria o Tô na Vila.
4: Vai ter.
3: Tem no Guararema? Vai ter
4: previsão pra... Nós, na verdade, estamos fazendo da seguinte forma, Elvinho.
2: Uhum.
4: Os dois na cidade e dois nas comunidades do interior. Então, nós iniciamos ali pelo Primavera, né? Depois, nós fizemos no Alvorada. Agora, nós vamos fazer nesse sábado, amanhã, no Socavão. O próximo vai ser no Tronco.
2: Você vai estar lá amanhã?
4: Com certeza. Desde de manhã nós já vamos estar lá conversando com a população. Uhum. Aí depois do Tronco, a gente deve vir para a Vila do Rosário.

0: e daí depois a Vila do Rosário para a região do Cantagalo. Então daí vão para mais dois pro interior, que provavelmente vai pegar a região do Abapã.
1: Certo.
0: E depois o Guararema, né? Como ele acontece uma vez por mês, a gente quer aí fazer pelo menos aí no decorrer da gestão 24 edições.
1: Legal.
0: Do Tô na Vila. Primeira que nós vamos fazer no interior, eu realmente, a gente vai perceber como que vai funcionar essa edição no interior, para daí saber como que nós vamos seguir com o Tô na Vila agora nas comunidades do interior. Mas realmente a ideia, Alvinho, é atender todos os bairros e as comunidades do interior.
1: Show de bola.
2: O que faz tudo, o que acontece nesse Tô na Vila lá, por exemplo, lá pro Socavão? Mãe.
0: São vários serviços, né? Hoje a Secretaria de Governo, através do Departamento de Serviços, já está fazendo uma série de intervenções que duram em torno de 10 dias na localidade. Então, vou dar um exemplo. Nós estamos fazendo a pavimentação do entorno da praça ali no centro do Socavão, né? Onde tem ali o Lins, material de construção, a igreja, que era um trecho que não tinha sido pavimentado. Algumas travessias elevadas que foram pedidos, é feito todo um trabalho, iluminação pública, limpeza do bairro, conserto de equipamentos que às vezes estão estragados, isso é feito durante toda a semana. Aí no sábado, a gente leva uma série de serviços da prefeitura para dar esse atendimento para a população. Então vamos lá, nós temos por exemplo a confecção do RG, que é feito pela Secretaria de Segurança Pública.
3: Inclusive, perguntaram aqui, Rick, tem que fazer agendamento?
0: No Socavão está sendo feito esse agendamento pelo CRAS, até por causa dos documentos que as pessoas têm que levar.
3: Então o pessoal tem que ir lá no CRAS.
0: Eu não sei se já não esgotou, inclusive, para esse Tô na Vila.
3: Mas dá uma olhadinha lá,
0: pessoal.
3: É
0: feito pelo CRAS. Aí nós temos atendimento de saúde, nós temos o atendimento da Secretaria de Assistência Social, nós temos o atendimento da Secretaria da Agricultura, nós temos o atendimento da Secretaria da Mulher e da Inclusão, nós temos uma série de ações que são desenvolvidas pela Secretaria de Esportes, nós temos a Casa do Empresário, nós temos a Agência do Trabalhador, serviço da Secretaria de Indústria e Comércio. Então, tudo isso acontece neste período, além de uma programação cultural, show infantis, ações ali que acontecem durante todo o dia. Para quê? Para trazer a população mais próximo do serviço da prefeitura, e para um segundo motivo, que para nós é muito importante, foi a criação do gabinete itinerante, que é o quê?
1: Importante.
0: Ouvir as demandas. Então a equipe do gabinete do prefeito, da Secretaria do Governo, vai até o Tô na Vila e acompanha todas as demandas da população. Eu tenho falado isso constantemente. Muitas vezes o problema de um bairro ou de uma comunidade não é a mesma do outro. E é só através do Tô na Vila que a gente consegue levantar a maior demanda da população, porque como tem um público grande nesse evento, é que a gente consegue levantar quais são os problemas. Então, do Tô na Vila, nós saímos com um relatório de ações que vão ainda ser executadas. Então, não é algo que termina nesta semana. As equipes da prefeitura continuam trabalhando e dando esse atendimento. Então, às vezes você chega num lugar, o problema é o meio-fio, às vezes o problema é na saúde, às vezes o problema é no social, né? Então, a gente levanta esses problemas, quantifica eles para realmente poder melhorar esse atendimento do serviço público. A população, muitas vezes, ela não conhece todos os serviços que a prefeitura oferta. Então, a ideia realmente do Tô na Vila é levar tudo isso para a população ter acesso a essas informações. Essa questão do RG, desde que nós implantamos no do Alvorada, não tivemos no Primavera, tem sido uma das grandes procuras, né? Mas hoje nós temos, por exemplo, na agricultura, vacinação, agendamento de chipagem, agendamento de castração, nós temos na assistência social os cadastros que são feitos, nós temos a Secretaria da Mulher, a demonstração das políticas públicas que estão acontecendo. Então tudo isso faz com que as pessoas conheçam um pouco do que acontece na prefeitura, podem fazer alguns serviços já lá no dia do Tô na Vila, mas isso continua, isso avança nos bairros e nas comunidades do município.
2: E para saber a necessidade, o que realmente o povo espera, né?
0: O Tô na Vila começa, Márcio, amanhã às 11 horas da manhã,
1: uhum,
0: e finaliza ali às 17 horas,
1: olha,
0: final da tarde. Nós vamos ter brinquedo para as crianças, a Secretaria de Esportes vai levar a recreação, vamos ter um show infantil que vai acontecer com personagens aí, que realmente é algo muito especial para as crianças. Às vezes as crianças não conseguem ter acesso a essa programação cultural, onde leva tudo isso pro Tô na Vila e mostra também os nossos serviços. É um programa que tem como principal objetivo atender as pessoas, oferecer serviços, né? E com isso a gente acaba trazendo outros atrativos para que a população também possa ter aí um momento de lazer e principalmente aproveitar o sábado em companhia das equipes da Prefeitura Municipal de Castro.
2: Muito bem.
3: Henrique, várias mensagens chegando aqui, estradas rurais, pessoal aproveitando, né, a presença do Henrique, que é o nosso secretário de governo aí, esclarecendo todas as dúvidas. Henrique, com relação à parte da terapia das crianças autistas neurodivergentes. Como que está o andamento? Como que está a questão dos atendimentos? Tem alguma novidade? O nosso amigo Everaldo aqui na sintonia perguntando.
0: Está sendo feito um trabalho em parceria da Secretaria da Mulher e da Inclusão junto com a Secretaria de Saúde. E eles estão analisando qual vai ser aí a linha de atendimento. Teve uma reunião algumas semanas no gabinete do prefeito em que se definiu aí qual vai ser o valor que vai ser aplicado nesses tratamentos. E assim, quando nós temos alguns serviços que são para os pais responsáveis, nós também estamos estudando agora de que forma que vai ser dado esse atendimento também para as nossas crianças aí que tem algum tipo de neurodivergência. Então, isso foi autorizado pelo prefeito, a utilização de recursos públicos para isso, e agora as duas secretarias estão discutindo de que forma e como vai ser feito esse trabalho.
3: Henrique, o pessoal pediu também, aproveitando falando da saúde, uma atenção especial no posto de saúde do Abapã. Diz que com relação à demora do agendamento das consultas, o pessoal fica com dor mais de um mês, tem que pegar a ficha, ficamos esperando aí em casa com muita dor, fica uma situação difícil, até o pessoal pede desculpa pelo desabafo aqui. Eu até vou encaminhar essa mensagem para você, é uma mensagem mais extensa, mas o pessoal pedindo uma atenção especial no posto do Abapã. Que algumas famílias estão tendo dificuldades no atendimento.
0: Não, e é isso aí, a pessoa tá certa de trazer a reclamação e pra gente até entender o que tá acontecendo, né? Nós nesse um ano e meio, nós realmente avançamos muito na questão dos exames, né? Conseguimos aí através de uma parceria com o consórcio de saúde reduzir uma série de exames que estavam pendentes, mas é muito importante a gente saber essa demanda para realmente poder encaminhar para o nosso secretário de saúde e dar o atendimento o mais rápido possível.
3: Voltando agora na questão das estradas, Rick, o pessoal mandou algumas mensagens também aqui. Uma pavimentação do Maracanã que foi anunciado. Tem alguma novidade? Como que tá? Tá previsto? Tem projeto? Região do Maracanã.
0: Nós temos aí uma série de bairros que vão ser atendidos com solo cimento. Há algumas semanas assinamos o convênio da Estrada da Ilha. Estamos com a execução da pavimentação da Estrada do Socavão, mas essas regiões que não estão sendo atendidas por esse programa do governo do estado, nós vamos tentar aí dar o atendimento com as nossas equipes da prefeitura através da pavimentação por solo cimento. Tem algumas regiões que têm projetos em andamento no estado e outras que estão um pouco mais avançadas. Nós temos em projeto no governo do estado Caxambu, Guararema, Terra Nova, contrato, convênio assinado da Ilha, temos ainda Capão Alto, que está em andamento no governo do estado, e mais 10 milhões do investimento aí da Secretaria das Cidades, que vai pegar essa região ali do Parque Industrial. Mas hoje é aquilo que não for feito, nós vamos tentar dar o atendimento através das equipes, que agora estão finalizando ali o Santo Antônio, para depois ir para uma outra comunidade.
3: Pessoal comentando aqui, parabéns, né, do evento lá no Socavão, mas parece que 30 vagas ali para RG já foi tudo preenchido. O pessoal está comentando aí.
0: Realmente o grande problema é a limitação de pessoal.
3: Estão pedindo mais.
0: Essas pessoas. Mas o que nós estávamos até conversando no último Tô na Vila com o secretário de segurança realmente analisar, qualificar outros profissionais. Hoje existe a necessidade da pessoa fazer um curso, o profissional da prefeitura, para poder fazer esse RG. E esse serviço, né, Alvinho, ele é ofertado. Exato. Pela prefeitura, pela Secretaria de Segurança diariamente. O que nós estamos tentando com isso é intensificar, né, fazer aí um intensivo com relação a essa nova modalidade de RG, para que as pessoas, para que consiga levar isso pro bairro.
3: Rick, o pessoal perguntando aqui, a gente até comentou antes do início do programa, obras do asfalto do Socavão, como é que tá? O pessoal relatando ali que tá bem complicado o trecho da Nália até o Pinheirão. Como que estão os andamentos?
0: Nós tivemos aí uma medição já pela empresa, né, que foi encaminhada para o governo do estado. Eles nos pediram algumas informações com relação a alguns projetos, a uma licença de corte de árvores. O que acontece? Tem alguns trechos, eu falei isso já no outro programa, a maioria dos trechos do asfalto Socavão, eles não passam pela estrada principal. Então, muitas vezes as pessoas vão acabar não vendo essas máquinas ali quando estão passando em direção à cidade, enfim. Nós temos aí repressão de vegetação, vai ter que cortar árvore, tem uma série de coisas. Então, tudo isso está sendo feito. Assim, o projeto está caminhando.
3: Está dentro do cronograma.
0: Dentro da previsão do nosso cronograma. Nós sabemos que esse segundo semestre tem a expectativa de ser bastante chuvoso, né, por causa do El Niño. Mas assim, conversando em contato com as empresas, tá tudo dentro do esperado, né? Certo. E nós vamos aí dando atendimento. É que às vezes as pessoas gera essa dúvida, porque a pessoa acha que vai parar ali na estrada, vai ver a máquina asfaltando, mas tem uma série de coisas que antecede aí essa parte da pavimentação. Mas é importante frisar, o contrato de asfalto da pavimentação do Socavão, ele tem um cronograma e um tempo. né? E nós vamos trabalhar
3: tá
0: para que
3: disso.
0: Realmente se cumpra isso no prazo estipulado. Tá tudo ok,

0: né? Tá tudo dentro do esperado.
1: Moradia legal. Tem alguma novidade, Rick? Várias mensagens perguntando aqui na região do Socavão.
0: Secretário de Assistência Social conversou conosco alguns dias a respeito disso. Está se analisando algumas questões relacionadas ao convênio, Alvin, especificamente. Nós temos algumas ações judiciais do Moradia Legal que estão em andamento e eu acredito que talvez seja essa que a pessoa está falando, do Socavão, que é num bairro que até tem um nome, mas está em andamento. O secretário está acompanhando e nós estamos estudando aí outros programas com relação a essa regularização fundiária das comunidades, tanto do interior quanto da cidade.
1: Positivo. Aproveitando aqui, pessoal do esporte, estão ouvindo a gente, o Elton tá na sintonia aqui. Fala, Alvinho, manda um recado para os ouvintes aí que sábado agora tem jogo do Caramuru versus o Sport Paranaguá. Vai ser no Pagnaco, sábado, a partir das 20 horas. Ingressos antecipados aqui na Secretaria de Esporte, aqui próximo à Prainha, próximo ali ao supermercado Prioto. E R$5 antecipado e R$10 na hora lá no Pagnaco. Então estão todos convidados aí para esse jogo super bacana entre o Caramuru versus o Sport Paranaguá. 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Ingressos antecipados na Secretaria ali de Esporte, né? Do ladinho ali da Prainha, do ladinho do supermercado Prioto. R$5 antecipado e R$10 na hora. Estão todos convidados. Um abraço pro Elton, o Cristiano, toda a equipe do esporte aqui do município de Castro.
2: Tudo bem, senhoras e senhores, são 12:48, 12:48, né? É bastante pergunta.
1: Bastante, pessoal, bastante, ó, não vai dar tempo de ler tudo no ar, mas eu vou estar repassando pro Rick aqui as demandas, estradas rurais, pessoal lá do Santa Quitéria, região aqui, bairro dos Limas.
2: Mais alguns trechinhos ali da dentro da vila do Socavão.
1: Também, o pessoal comentando.
2: Movimentação ali atrás da Castrolanda ali, sabe?
0: Hoje de manhã até nós estávamos conversando com o secretário de infra do interior, nós estamos passando por uma migração contratual das máquinas locadas. Então os contratos foram assinados agora, nessa última semana, e a partir das próximas semanas teremos aí mais maquinário para dar esse atendimento nas estradas rurais. Então, acredito que as empresas vencedoras do certame, elas têm um prazo para entregar essas máquinas aqui na cidade. Então, aí nas próximas semanas nós vamos ver aí um avanço com relação às estradas rurais. Lembrando que nós temos aí um período em que chove, né? E as estradas acabam.
2: Eu tava agora. Recupera uma semana perde.
0: Eu tava agora de manhã no Poço Grande ali conversando com alguns moradores a respeito da questão das estradas, né? No dia que a máquina fez o trabalho, à tarde choveu, né? Então, mas está se discutindo realmente, onde nós estamos conseguindo fazer o solo cimento, tem tido um resultado muito bom, né? Temos aqui no Santo Antônio, temos Itaponhacanga, foi feito agora o estacionamento ali.
2: Aqui naquela estrada velha que liga ali o tronco, aqui por dentro, aqui ficou joia.
0: Ali, né? É Itaponhacanga, ali pega aquela região, foi feito um calçamento, né? Tentando um projeto de calçamento. Quanto que é esse calçamento que eu falei, inclusive, da Lauricara ali, que ele é um pouco mais pra frente.
2: Ele é um asfalto, uma coisa assim?
0: Solo cimento, na verdade, é um equipamento que é de uma
2: empresa.
0: Daquela
2: máquina lá?
0: Isso, essa empresa, ela faz um processo entre cimento e cascalho, e aí no final é aplicado uma camada de massa asfáltica, né, pra dar esse atendimento. É diferente dessas obras que estão acontecendo no governo do estado agora, que são obras de cimento. Essa, por exemplo, o convênio, se não me falha a memória, o convênio do Caxambu, ela é uma execução de concreto. É um pouco diferente, né? Então tem aí o CBUQ, que é o asfalto, tem o concreto e tem aí a máquina do solo cimento. Está tendo aí um bom resultado aqui no município. Nós estamos vendo aí um trabalho muito bem feito de tecnologia nas estradas rurais. Castro tem mais de 5 mil quilômetros de estradas rurais, sendo que 3 mil são administrados aqui pelo município. Então, realmente é de extrema importância essas tecnologias a favor do nosso interior, que é da onde vem com certeza a riqueza do nosso município.
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0: passamento para poder ter mais atendimentos.
1: O que, que existe hoje, né, Alvin? Hoje existe uma política pública que é feita pelo Sistema Único de Saúde, com relação ao número aí de consultas e atendimentos. É o que eu sei, é que o secretário de saúde, o Dr. Matiovani, junto com o nosso prefeito, Dr. Reinaldo, estão desenvolvendo aí uma estratégia para aumentar os atendimentos no Distrito de Socavão. Nós estamos agora em execução de uma obra de ampliação da UBS do Socavão, então logo isso seja concluído, a ideia realmente é estudar aí um novo modelo de atendimento de saúde no Distrito de Socavão, que deve ser, inclusive, o piloto através da telemedicina e também dos agendamentos por aplicativo, que agora está sendo expandido para outras UBSs, para odontologia, e na sequência isso vai passar também para os médicos.
0: Positivo, Rick. Com relação à neuropediatria também, algum pessoal que está na espera, Rick, com quem que o pessoal pode conversar lá na saúde ou na inclusão? O que, que pode ser? O pessoal mandou algumas situações para nós aí com relação à neuropediatria.
1: Veja, hoje nós temos um neuropediatra, se não me falha a memória, Dr. Felipe Paim, que é credenciamento, não sei se é pelo consórcio ou credenciamento, mas que ele dá esse atendimento aqui na cidade em alguns dias da semana. Saindo daqui, eu quero até perguntar pro pessoal lá da saúde como que tá essa fila de neuropediatria, mas hoje eu sei que tem um neuropediatra dando esse atendimento aqui no município.
0: Positivo aí.
2: O Arildo tá ligado junto com a gente, tá acompanhando o programa, falou: Márcio, manda dá um grito aí para nós, né? Nós estamos na audiência. Márcio, manda um abraço para nós, tá? Boa tarde. Tá aí, Arildo, um abraço para você, tá tudo bem, tudo tranquilo, obrigado pela audiência, obrigado pela sintonia. Tem mais alguma pergunta aí?
0: Várias aqui, o pessoal comentou sobre quando que sai a licitação da pavimentação da Estrada da Ilha, Rick? Tem novidade?
1: Na verdade, a Estrada da Ilha, o convênio já foi assinado.
0: Certo.
1: Né? Agora é vir aí a autorização para fazer a licitação. Nesse período, nós temos hoje uma restrição eleitoral. Então, depende de passar esse período eleitoral, porque hoje você não pode fazer a transferência. Exato. De recursos voluntários. Então, eu acredito que talvez possa fazer a licitação, mas a obra talvez tenha que aguardar ou pagar com contrapartida do município. Isso é uma coisa que a Procuradoria do município deve nos dizer.
2: Uma coisa, Rick, que eu quero perguntar. Ontem nós comentamos aqui no programa, começou os agendamentos, né, via lá o aplicativo, que passa a funcionar, então, a princípio só para o dentista, como é que funciona?
1: Num projeto piloto, ideia é em alguns meses expandir isso também para o atendimento médico. Qual que é a grande preocupação muitas vezes disso? É aquelas pessoas que acabam agendando e não vão até o UBS no dia do atendimento. Então, o que acontece? Aí a pessoa está agendada, o médico acaba não atendendo outra pessoa. Então, isso é uma coisa que está sendo analisado. Por isso que nesse primeiro momento está sendo feito um processo misto. Tanto a questão do agendamento pelo aplicativo quanto através da UBS, para realmente entender, perceber como que a população aí vai se comportar com relação a esses agendamentos, né? Existem algumas cidades que trazem números, e conversando com colegas de outras prefeituras, de que as pessoas acabam agendando e não indo.
2: Não vão.
1: Né? Então, isso inclusive é algo que nós devemos conscientizar a nossa população. Porque quando você está com um troço agendado e não vai, alguém que precisa acaba não indo.
0: Uma vez a doutora Bruna, cardiologista que atende pelo município, um dia comentou isso com a gente, fez um desabafo até comentando, né, o que era grande os casos de pessoas que marcavam, agendavam e não compareciam, né?
1: Hoje, a título de curiosidade, na iniciativa privada, nos consultórios particulares, tem uma série de mecanismos que são feitos para tentar confirmar consultas.
0: Exato.
1: Porque as pessoas acabam marcando, às vezes, um período anterior, daí chega no dia, né, às vezes não tá tão ruim, ou tem um outro compromisso e acaba não indo. Então, essa é uma preocupação. O que nós estamos fazendo é ampliando o número de médicos nas unidades de saúde. Né, fizemos isso no Jeová, temos isso na Morada do Sol, e realmente estamos buscando agora a contratação de novos médicos através do concurso público para poder aumentar ainda esse atendimento na atenção básica.
2: Você sabe, Ricardo, que o Dr. Reinaldo chamou aí os guardas, né? Tem esse projeto piloto também de iniciativa para melhorar esse atendimento à saúde. Mas amanhã você vai estar lá no Socavão e uma das reclamações, uma das de pedidos que você vai escutar, pelo que nós acompanhamos e pelo nosso tempo que nós conversamos com o povo aqui. E eu queria pedir para você, porque eu sei que você tem competência para isso e você é um cara que tem uma visão de futuro, que você, Henrique, pense nesse povo do Socavão, nesse povo do Abapã, nesse povo lá do Guararema, faça o que você tem feito e que para frente você possa realizar um compromisso que é o sonho desse povo de ter uma qualidade melhor lá na saúde e segurança, que é o que você vai ouvir bastante amanhã.
1: É, na verdade, a saúde, ela é uma das grandes dificuldades

0: hoje não é só de qualquer gestão, né? Não é uma realidade que nós enfrentamos em Castro, mas é uma realidade que se enfrenta no Brasil. Eu, particularmente, eu defendo o SUS. Eu acho que é o programa mais bem escrito, né, que existe, inclusive do que outros países de primeiro mundo. Porém, da forma como hoje é feita essa gestão do SUS, fica muito difícil você dar um atendimento de qualidade. Vou dar um exemplo. No ano passado, a prefeitura gastou mais de 100 milhões na saúde.
1: Sim.
0: Né? Mas muitas vezes isso não resolve todos os problemas. Então nós temos que pensar, e eu acredito, confio sinceramente, que o Dr. Matiovani tem uma visão de humanizar a saúde. Porque hoje, assim, hoje nós temos várias melhorias na saúde. Eu vou dar alguns Sim. exemplos. A questão do aplicativo, a farmácia 24 horas do UPA, Muito. O aumento do número de médicos dentro do UPA, a ampliação e a reforma de unidades de saúde. Então nós temos São Miguel em construção, nós temos Socavão, o aumento do número de profissionais. Por exemplo, só administrativos foram contratados mais de 40 profissionais para a Secretaria de Saúde. Agora temos o concurso público para os agentes comunitários de saúde, para os agentes de endemia, aquisição de novas ambulâncias, aquisição de novos veículos, a ampliação no número de exames através do consórcio intermunicipal de saúde. Então tudo isso são coisas que trazem melhorias. Mas nós temos que pensar a saúde, isso é uma percepção que o nosso prefeito Dr. Reinaldo sempre teve, que é de realmente olhar as pessoas de uma maneira diferente. Quando nós temos, por exemplo, um programa que funciona na Secretaria da Mulher, lá no CRAFA, que dá um atendimento para as famílias que têm filhos ou dependentes com algum tipo de neurodivergência, nós estamos investindo em saúde. Quando nós ampliamos o número de atendimentos de saúde, e eu tive o prazer, eu falo isso porque realmente para mim foi algo que me encheu de orgulho participar de uma administração, quando fomos até o Socavão algumas semanas para ver o programa de paradesporto que está sendo desenvolvido pela Secretaria de Esportes, pessoas com algum tipo de deficiência, mais de 60 pessoas, dentre elas idosos, que muitas vezes acabam saindo de casa só para ir no médico, podendo aproveitar aquela quinta-feira, você está investindo em saúde. Quando você amplia o efetivo da Guarda Municipal, quando você valoriza as pessoas, você está investindo em saúde. Verdade. Porque não há nada mais importante na vida das pessoas do que realmente ter saúde. Então, é um conjunto de fatores que realmente trazem essa condição cada vez melhor. E eu acredito que mês a mês as coisas estão acontecendo, né? Vamos lançar daqui a algumas semanas um importante programa de segurança pública. O prefeito Dr. Reinaldo nos autorizou agora a desenvolver esse modelo. Eu acredito que no máximo em 10 dias vamos estar apresentando para a população aí um grande programa de segurança pública. Uma parceria, Polícia Civil, Polícia Militar, Guarda Municipal, Guarda Patrimonial, as nossas agências de trânsito e toda um aparato de pessoas para oferecer cada vez mais qualidade de vida para as pessoas.
1: Obrigado, Ricardo, pela tua presença. Tem bastante coisa, mas o nosso tempo acaba.
2: Muita mensagem aqui, eu vou estar repassando pro Rick depois ali, várias demandas aí, pessoal, com certeza tudo, pessoal, vai ser o Rick que vai encaminhar aí pros setores responsáveis e as demandas aí vão ser atendidas. Pontualmente uma hora, não dá mais tempo, né? Corrido, o Rick tá convidado pra semana que vem trazer as novidades. E lembrando, pessoal, tô na Vila do Socavão amanhã, a partir das 11 horas, né, Rick? Até as 17 horas, lá vai estar toda a prefeitura atendendo a comunidade do Socavão. Vamos dar uma passadinha, vamos dar uma olhada pro pessoal lá.
0: Em frente ao CRAS, né?
1: Isso. Vai ser do Socavão. Obrigado, Ricardo.
0: Valeu, eu que agradeço, Márcio, Alvim e a todos os ouvintes.
2: Tamo junto, pessoal.
1: Um abraço.
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0: atrasou, querido. Vambora, vambora, vambora. Ei, amigo trabalhador, vambora, vambora, gente. Pessoal que tá agora no telhado trabalhando. Vamos terminar essa obra aí. Depois dessa chuvarada, o sol aparece na nossa região dos Campos Gerais. Seja bem-vindo, o sol maravilhoso. Oh, graças a Deus. São Pedro escutou as minhas orações e as suas também. Hoje, chuva é importante, mas hoje eu queria sol. E hoje tem sol. E tem programa Dose começando no rádio. Boa tarde pra você que está aí agora viajando pelas rodovias do estado do Paraná, querido, como dizia ele, já está com Deus, Animacuri. Nosso Paraná, querido, você viajando pelas rodovias, ou talvez pulando buraco no interior de toda a região dos Campos Gerais, depois da chuvarada, não tem milagre que aconteça. Vambora, gente! As grandes empresas também, nos bairros aqui de Castro, na borracharia, na obra, na rua, na Doutor Jorge, já tem gente nesse exato momento chupando negrita, nesse exato momento. Na Doutor Jorge em frente ao Banco do Brasil. Gente, vamos começar o programa, começou o programa Dose, boa tarde pra você, boa tarde. 18 graus agora a temperatura na região dos Campos Gerais, a mínima foi de 11 graus e a previsão é de tempo bom, não chove hoje. Ei, maravilha, final de semana. Eu quero saber como que vai ser o final de semana, a previsão do tempo, tenho certeza que você está curioso ou curiosa para saber também. Bom, amanhã, sábado, adivinha, amanhã, previsão de tempo bom na região, ei, maravilha. Amanhã o sol aparece durante todo o dia. Sábado promete ser ensolarado, domingo também, segunda-feira meio tímido, terça-feira previsão de chuvas. Mas o que importa é que o Cimepar está falando que o final de semana será com sol para nossa região. Então vambora, vambora. 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Vamos começar? Bom, eu estava vindo pra rádio hoje, minha Belina parou, tentou, mas não foi, parou. Tô precisando fazer uma campanha, uma vaquinha solidária pra minha nova Belina, que deve estar chegando por aí. Não pegou, mas não importa. Não tem dia ruim, gente. Vamos matar os leões. Vambora. Para o off e avante, vambora. Começou o programa Dose. Alô, tia, alô, tio, tudo bem? Ô, oh, que maravilha. Antília, tudo bem? A mãe tá boa. Voltou de Santa Catarina, já fez as compras. Que bom, tá vendendo? Ah, tá vendendo Denilos, tá bom então, vambora. Antília, tudo bem? O pai já voltou do Paraguai? É, fala pra ele que aquele negócio não pode, é crime. Caneta, não pode. Faz mal pra saúde, tá bom? Então vambora, gente, começou o programa Dose ao vivo pela Zena Sul. 984091431.
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0: Final de semana chegou no programa Mais Dose no Rádio. Alô, boa tarde.
2: Boa tarde, Michael Lazzarini. Sextou, bebê. Bora que. Chega já 6 horas. Eita.
0: E hoje o Silva será abençoado, porque Jesus vai derramar o seu poder. Derrama, Senhor. Ouvintes ligados à tarde, sempre hoje, gente. Batendo na porta de todo mundo. No automóvel, onde você estiver. Vambora, então. Graças a Deus, João Silva. Sextou na Antena Sul.

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3: Fica com a gente, daqui a pouquinho tem essa pra você curtir.

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0: Hoje, dia 31 de julho de 2026, último dia, portanto, do mês de julho. Hoje comemora-se a fundação da Igreja Presbiteriana Independente do Brasil. Aniversário de morte de Inácio de Loyola. Vamos à cotação do dólar. Dólar cotado em R$ 5,07. 5,07, portanto. Atenção, aposentados, vamos ao pagamento, ao calendário de pagamentos. Aposentados, 31 de julho, finais 05. Bolsa Família, 31 de julho, finais 00. Mega Sena, concurso 3.038, sorteado ontem, dia 30. Espaço da Sorte, São Paulo, números e dezenas sorteadas, portanto, 38, 50, 35, 39, 30 e 46. Notícias no rádio acontecendo, ninguém acertou. As seis dezenas, a estimativa do sorteio para amanhã é de R$ 100 milhões. 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Notícias no rádio a qualquer momento, para você aqui pela Antena Sul.
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0: Vambora, gente, tem gente atrasada nesse exato momento, tem gente atrasadinho, atrasadinha. Ah, meu Deus do céu. Deixa eu mandar um abraço aqui para o Kiko Palharini. Ele falou, nossa, nem me lembro de Negrita, faz tempo que não vejo. Se algum sorveteiro ouvindo agora, aquele carrinho de mão antigo, vai lá na Palharini que ele vai ficar com metade do carrinho, tá bom? Pronto, já falei, tá pronto aí, viu, Kiko? Alô, você está na Antena sua FM, na rádio que vai mais longe, lógico, não dá pra esquecer de... Sai daqui, gatinho. Um abraço pro Walter também, pra todo mundo. Alô, boa tarde, você está na antena.
1: Boa tarde, Michel Lazzarini, como é que você tá, meu garotinho? Sextou, bebê, sextou.
0: Michel Lazzarini. Roberley Souza, obrigado pela audiência, Roberley Souza. Vambora, vambora, vambora, porque tá na hora. Souza Transportes, Brasil, sem vocês param, então vambora, gente, vamos trabalhar, porque hoje é sexta-feira. Também não dá pra criar aquela expectativa que a gente vai resolver tudo na sexta-feira. Não, peraí. Se vocês acham que vão resolver alguma coisa na sexta-feira, aquele assunto que está pendente desde segunda, nananina, não vai. Então vamos trabalhar, vamos só administrar que amanhã é sábado.

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1: 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Boa tarde, Antena FM, 1:45, 1:45. Vamos fazer um reprise que está acontecendo aí no Campeonato Brasileiro, 22ª rodada. Portanto, vamos falar primeiro da 21ª. Jogos de ontem, portanto, o Couto Pereira ontem recebeu o Cruzeiro. Adivinha? Coritiba, 0. Coritiba, 0 de novo. Cruzeiro, 1. Vitória, portanto, do Cruzeiro na casa do Coritiba, ontem lá no Couto Pereira. Próximos jogos, teremos aí na Arena do Grêmio, dia 8 de agosto, Grêmio e São Paulo, Remo e Atlético Paranaense, Mineiro. O jogo de novo, lá no Couto Pereira, dia 8, Chapecoense enfrenta o Coritiba. Classificatória, portanto, classificação aí da tabela do Campeonato Brasileiro. Palmeiras com 47 em primeiro, segundo Flamengo, terceiro Atlético Paranaense, quarto Fluminense. 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Vamos às informações, portanto, do Operário Ferroviário. O Operário, na verdade, próximo jogo vai ser dia 7 de agosto, fora esta sexta-feira, na outra, 19:30, Operário e São Bernardo. São informações que acontecem do esporte, aqui pela Antena Sul FM.
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vambora, vambora, porque tá na hora. Você ligado pela Antena Sua FM, a rádio que vai mais longe. Boa tarde para Magali Carneiro de Canambeí. Quem tá ligado, boa tarde, Michael Lazzarini. Tudo bem? Tudo bem. Toca pra gente Pet Shop Boys. Agradeço ao amigo Gaitaço. E Gaitaço, aquele abraço, obrigado pela audiência, pessoal da Lauricar. E aí, o Carlão Caxista certinho. E gente fina, gente boa, hein? Gaitaço, obrigado pela audiência. Obrigado também o Souza Transportes ligado junto com a gente na tarde Santos 2,7. E também o João Silva ligado na rádio que vai mais longe. Obrigado pela audiência, senhoras e senhores. O programa

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0: Valeu, Jorge.
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1: 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O que você fez com a dona Maria?
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4: Rádio Tenas FM, temperatura 18 graus agora na região dos Campos Gerais. A mínima foi de 11 graus. Previsão de tempo bom, não chove hoje, portanto, sexta-feira, dia 31, último dia do mês de julho. Amanhã, dia 1º de agosto, 23 graus é a temperatura máxima. A mínima será de 11 graus, sem previsão de chuvas. Para sabadão e domingo, tempo e temperatura, previsão do tempo, a antena informa você.
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027 está decolando. Nós vamos falar sobre Village People, grupo de disco americano conhecido por seus hits Macho Man, IMCA. O grupo se apresenta em eventos ao redor do mundo, incluindo uma única apresentação no Brasil dia 17 de maio, no Tokyo Marine Hall em São Paulo. As músicas Village People têm sido arrastado e têm arrastado multidões desde a década de 70. Você voltando ao passado, recordando e matando saudades. Essa música também é uma música bem conhecida, porque o Donald Trump também gosta dessa música. É verdade, ele sempre se apresenta fazendo aquele passinho doido. Senhoras e senhores, apertem os cintos, porque essa é a do tempo da fita cassete. Ei, peraí, tem mais um recado importante pra você aqui na tarde Atena Sul. Aumenta o volume, porque essa música tem que ser valorizada. Essa música foi tirada do disco LP aqui da Rádio Atena Sul, carinhosamente pra vocês.

na Antena Sul FM, a Sem Farol com Jota Quest, música do Tim Maia, 1989. E agora, Cidade Negra. Você lembra dessa música? Então aumenta o volume, porque o programa Dose está apresentando o Voo 1027. Pela Antena, a rádio que vai mais longe.

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3: Fica com a gente. Daqui a pouquinho tem essa pra você curtir.
4: E dentro de instantes, prepara o dedo aí no volume do rádio, porque dentro de instantes você vai ouvir Bruno Marrone, Amor Não Vai Faltar, DJ Giovanni, The Christian Ralph, Leandro e Leonardo. Tudo isso na tarde mais dose do rádio. Afinal, hoje é sexta-feira.
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0: O programa é Dose 984-09-1431. Alô?
1: Fala, Marcão.
0: Ô, meu querido. Bom. Boa tarde.
1: Cara, manda um abraço lá pra turmada da Cougar. Manda avisar o Baitaca lá que amanhã é o plantão dos cobras. Beleza?
0: Alô, Baitaca. Não sei porquê, mas o Luiz mandou um áudio aqui agora. Você acabou de ouvir, tenho certeza. Amanhã, não sei o que, plantão dos cobras. Tá avisado, eu não tenho nada a ver com esse negócio aí. Não tenho nada a ver com esse buchicho aí. Mas tá avisado, né, Luiz? Pessoal indo pro rancho. Pro rancho do vô Luiz. É, e aí é outra situação, né? Depois o brasileiro fala, não, tá difícil as coisas, tá difícil. Não, porque tá muito difícil. Não. Tá difícil, não, mas tá muito difícil a coisa. É, tá. Daí a pessoa tá lá falando que tá difícil, mas tá indo pro rancho. Alô, você está na antena?
2: Sextou com S de sem dinheiro.
0: Pois é.
2: E aí, Marco?
0: É o que eu tava falando aqui, tem gente reclamando, não, tá feio, tá coisa, ó, essa pessoa que tá falando aqui agora, sempre reclamando que tá feio, porque tá difícil.
2: Tá bom?
0: Eu tô bem.
2: Tô bom.
0: Que bom.
2: Bom e bonito, que Deus o livre. Qual é a boa do fim de semana, Marco?
0: Trabalhar.
2: Onde que vai ser o BO? Onde que vai rolar o pranchas de facão e soco no útero?
0: Ô, nada, velho, pare com isso, velho. Você voou, velho, parabéns pro seu netinho que nasceu, parabéns. Mas assim, não precisava falar isso aí estabiliza o programa.
2: Um abraço pro baguazão do bailinho aqui, aquele moreno alto, bonito, sensual, Dick Soares, o baguá. A última sexta-feira do mês é a mais triste, não tem dinheiro e só tem sol.
0: Programação Antena Sul, e agora na rádio que vai mais longe. Prepara o coração, prepara tudo, porque está chegando as clássicas do Dose, as clássicas sertanejas da Antena Sul FM.

0: Juliana Succi e Giovanni, na tarde mais dose do rádio. Alô!
1: Ô Luiz, beleza, cara? Beleza, você não vinha hoje trabalhar? Tranquilo. Deixou tudo o serviço da Agroleite aqui pra não terminar, né? Parabéns, hein? Bem tocadinho fazer isso.
2: Alô, Aitosão! Castrolando por aqui,
0: fala, Júnior!
2: Banqueiro da estrada, ô, eu sou livre, tá emendando um buraco no outro. Toca aquela clássica lá do Ozzy Osbourne, Kiss, Terra Tombada, pra lembrar que hoje é sexta-feira e até a terra tomba.
0: Alô, Júnior, obrigado pela audiência com o Ana Castronanda, Paraná Brasil. E também o pessoal na Google. Tem um treta hoje na Google. Ah, meu Deus.

0: Chrissy e Ralph na Antena Sul. Fala comigo na antena.
1: Fala comigo, vai.
0: Alô.
2: Oi, Chio. Boa tarde, boa tarde.
0: Fala, meu querido. Boa tarde.
2: Tudo bem? Tranquilo?
0: Tudo ótimo.
2: E vamos fazer a quilera hoje. Vamos fazer lá no Rafa, aniversário do Rafa. O que você acha da ideia? Aniversário do Rafa hoje, do Foca, do Zé Johan, da filha dele, da Isis. Meus parabéns a todos eles aí. E apareça, Michael. Tamo junto.
0: Um sorrisagem pra aparecer. Alô, Márcio da Destro, o Júlio.

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3: Apenas no FM, boa tarde, 2h45.
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0: na hora, gente. Boa tarde, 2:46, temperatura subindo na região dos Campos Gerais, graças a Deus. 20 graus, temperatura amanhã deve chegar a 23, domingo, 25 graus. Ei, maravilha. 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Vai lá comprar lá, rapaz. Deixa eu falar uma coisa aqui. Deixa eu mandar um abraço aqui pro meu amigo Tatu. Na verdade, não. É o Thiago Isaac. Alô, Thiaguinho! Grande abraço pra você, meu querido. Pessoal aí, não sei qual é o nome da empresa que você trabalha. Aí você começa a conversar sobre tanta coisa, não sei no que você trabalha. É trator com trator solo, como que é o negócio? Não sei até hoje. Mas enfim, se é gente fina, a gente boa. Grande abraço pra você. Programação Antena Sul FM, você está na rádio que vai mais longe, está chegando aí Antena Sul, uma moto nova. Hã? Não entendi. Ah, Luiz Carlos. Tá na hora de tomar café, Luiz Carlos. Tá na hora de tomar café. Alô?
1: Já que tá acabando, não vai dar tempo, mas toca um Paulinho Mocelinho aí, cara. Deu vontade de ouvir o da nossa área aí. E daqui a pouco a gente conversa, que agora eu vou entrar no meu helicóptero aqui pra ir pra AgroLeite, tá? Então, tchau, obrigado.
0: Tá. Não, tudo bem, tudo bem. Eu sei que você é rico, não precisa ostentar. Mas também com desmanche qualquer um fica rico, né? É, trabalhando que não é, né? Qual que você quer do Paulinho Mocelinho? Contem pra mim.

0: Não, mas não enrole muito. Qual? Pode ser qual? Fala aí rapidinho. Qual que você quer, Paulinho Bocelim? Hã? Diga aí, qual que você quer, Paulinho?
1: Já passou esquecendo, rouco maldito.
0: Deixa eu mandar um abraço aqui então pro Paulinho Bocelim. Eu vi um vídeo, cara, e eu fiquei assim, eu fiquei bem feliz de ter visto esse vídeo. Ele passeando pela Avenida Atlântida essa semana lá em Balneário Camboriú, pilchado daquele jeito do Paulinho Bocelim e a rapaziada, meninadinha nova, rapaziada aí, casada. Tudo ligaram a música, tomando tererê e estavam tomando outras coisas que não podia também, né? Mas aí, dele cantar a música do Paulinho Bocelim. Paulinho Bocelim é um cantor muito conhecido em nossa região, principalmente pela tradição da música gaúcha, que eu, particularmente, eu gosto. Eu não gosto de funk, esse sertanejo muito novo aí, não, esse eu não gosto. Agora, música gaúcha, música, o rock nacional, anos 80, anos 90, músicas internacionais com letras sensacionais. Eu tenho um vizinho meu, o Ronald, ele fala o seguinte, Michael, ele é de São Paulo, ele fala assim, pode ouvir Pink Floyd no volume que você quiser, agora, música ruim, daí não. E a mesma coisa sobre Paulinho Bocelim, música boa a gente tem que priorizar e valorizar, não é mesmo?
2: E Paulinho Bocelim já é outro nível, né, cara? Eu sou um nível pobre, eu vou na Avenida Atlântica, mas aqui de Matinho,
0: muito bem, na Antena Sul FM a pedido do Dick Vigarista. Com vocês diretamente do Itaiacoca para todo o Brasil, levando a bandeira do Rio Grande, a música e o laço, para quem é de laço, para quem gosta de viver essa vida maravilhosa que é o contato com o esporte mais bonito que existe também. Com vocês na Antena Sul, caminhonete branca, peraí, é essa mesmo. E assim a gente vai embora. Voltamos na segunda-feira. Forte abraço pra todo mundo. Arrepia, Paulinho Bocelim.
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1: Aí, ótima tarde. Entrando no ar o seu programa do cassete 102, aqui pela Antena Sul FM. A rádio que vai mais longe, já sabe, né? Mas eu vou falar, esse é o programa de rock e flashback aqui da Antena Sul, todos os dias, das 15 às 16 horas. Eu, Lu Santos, estou por aqui com o melhor do rock e flashback pra você. Sempre as melhores músicas. E lógico que você pode participar, né? 98409-1431, WhatsApp da Antena Sul. Estamos aqui falando em nome de Daju Ponta Grossa. E essa sua tarde linda de sexta-feira. Sexta-feira tá maravilhosa, né, gente? Maravilhosa. É um pecado você não fazer nada nessa sexta-feira, hein? Alguma coisa você tem que aprontar. Agora, 3:03 aqui na Antena Sul. Deixa eu só ver de que ano que é essa música. Essa não me recordo. Eu toco sempre, né? Algumas vezes. Vamos ver. 1970 ela foi lançada pela banda Derek and the Dominos. Foi composta aí por Eric Clapton e ela foi inspirada no amor de Clapton por Patti Boyd, esposa do seu amigo George Harrison. Eles tinham essas coisas, né? Um gostava da esposa do outro, do namorado do outro.

largava, o outro casava, e assim ia. A música fala sobre um amor, né? Logicamente. Um amor não correspondido, e é considerado uma das canções mais românticas influentes do rock. Desde o lançamento, Laila se tornou um clássico. E passou direto a Laila aqui. Eu vou voltar na Laila. Não, que isso, vamos voltar na Laila. Essa música, a Laila, ela se tornou aí um clássico do rock. Um clássico do rock. E você vai acompanhar aqui com a gente. Agora sim, no Ducassete 102, 1970. Uma música aí super atual. As músicas boas só ficam cada vez melhores, hein? Parece vinho. Agora 3 e 4.

correspondida, Laila, Eric Clapton, 1970. Agora a gente vai pra 89. Gente, eu gosto tanto dessa música. Vocês não têm noção, hein? Essa música foi lançada em 89 e essa canção tomou aí um dos maiores sucessos desta banda. É uma balada romântica, poderosa, e conquistou todo o público rapidamente. Tá aí, Bon Jovi, I'll Be There For You. Okay.

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2: 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Cassete 102, uma ótima tarde pra você. Sexta-feira, sua Lima de tá lindo, né? A sexta tá linda. Deixa eu ver se ela vai permanecer desse jeito. Bora aqui dar uma olhadinha na previsão do tempo. Deixa eu ver aqui. Hoje a máxima não passa dos 20 graus. Nesse momento, 20 graus é a temperatura. Mas eu tô achando que tá mais calor, hein, gente? Vocês não estão achando, não? Tá mais calor aqui nessa tarde? Deixa eu ver aqui. Eu tô achando que tá calor, hein? Dá uma olhadinha aqui na previsão do meu celular. Ah, sim, aqui tá em Castro, 21 graus é a temperatura. Tempo bom, lindo, maravilhoso. Sabadão, mínima de 11 e máxima de 23 graus. No domingo, mínima de 14 e máxima de 24. Eu vou lá pra ver onde que tá marcando chuva. Tá marcando chuva quarta-feira aqui, hein? Com mínima de 13, máxima de 22. Com 70% de chance de chuva. Na quinta-feira também tá marcando chuva, com mínima de 14, máxima de 22. Sexta-feira, chuva. Sábado, chuva. Não sei se isso realmente vai acontecer, né, gente? Mas aqui tá marcando. E no Cimepar tá marcando chuva a partir de quinta. De quinta a sábado. E no domingão, uma mínima de 4 aí chamando uma geada pra nós. Deixa eu falar uma coisa pra vocês. A gente tem uma sintonia com o ouvinte, né? Eu tinha colocado uma música aqui. Deixa eu ver aqui. Eu tinha colocado uma música. Uma outra música desta banda. Snow, eu tinha colocado. Aí vem o Rafael, lá de Ponta Grossa, e fala pra mim: boa tarde, toca aí Red Hot Chili Peppers, Dani California. Isso aí é transmimento de pensação. A gente vai então abrindo esse bloco aqui do Cassete 102, com pedido do ouvinte. E essa daqui, hein, que é de 2006, Dani California.

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5: Isso aí, do cassete 102. Agora faltando 15 minutos para as 4 horas da tarde. Essa daqui, gente, é de 1992. Aumenta o som e curte.

From One Heart to Another. Teve também One com U2. É isso aí, minha gente. Do K702 vai ficando por aqui nessa tarde de sexta-feira. E eu adoro os ouvintes quando eles escrevem do jeito que eles sabem que eu vou entender, ou quando assoviam a música. É assim que é bacana, hein? A gente interagir com os ouvintes na tarde 102. Agora essa daqui, hein? Oi, toca pra nós aí um Technotronic Popeché. E oferece pra nós aqui de Palmeira. Estamos curtindo a sua programação da Rádio Antena Sul.

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0: 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É alegria, é fim de semana, está entrando no ar o meu, o seu, o nosso. 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

quem foi a palavra-chave madeira, né? E a gente tocou essa aí, o ouvinte pediu, a gente tá atualizando aqui com alguns pedidos que não tocaram ontem pra tocar hoje, pra fechar aí a semana. Semana boa essa, hein? Produtiva, abençoada. Espero que tudo tenha dado certo pra você. Essa aí é do Breno e Caio César. Ainda tocou o Bruno e Barreto iniciando aí com sextou e sextou bonito. Tá um dia lindo, né? E um fim de semana radiante pra gente curtir a vida, né? Afinal de contas, trabalhar a semana toda e aproveitar o fim de semana é tudo de bom. 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Isso, Gustavo Lima, Bala Alojada é o nome do sucesso.

a vice-campeã, hein? Essa música, quando foi lançada, virou febre, né? Era legal, o rádio tava tocando. Eduardo Costa, Imagina Eu.

Tem ela na JBL no volume máximo às 3 horas da madrugada. O vizinho ligou pra polícia. Polícia veio e prendeu o vizinho. Aí fica fácil, Mirosmar. Regravou uma música. O cara consegue estourar com uma música gravada há mais de 23 anos, né? Não fiz as contas aqui, mas há mais de 20 anos. A música é tão boa que se fosse inédita,

0: topo da parada aqui no Cowboy do Rádio. Irmão da Lua, amigo das estrelas, Zezé de Camargo, Eduardo Costa na vice campeã, imagina eu, terceira posição foi lançada recentemente, mas já em placa entre as mais tocadas do final, segunda quinzena, vamos falar assim, né? Gustavo Lima, Bala Alojada. E aí, que achou? Concordou? As três músicas, as melhores músicas do sertanejo no mês que passou. Agora que vem agosto, né? Que vem agosto aí, que vem Dia dos Pais, que vem Agrolente, vem a Barretos. O pessoal tá animado aqui, o que tá acontecendo, hein? Eu acho que é sexta-feira, né? Assim, né? A gente adora os outros dias, não é por isso, não. Eu adoro a segunda-feira, a terça, a quarta, a quinta, mas a sexta tem algo de diferente no ar, a vibe é outra, né? Vamos fazer o seguinte, vamos pros comerciais, o Canário da Terra já está voando pra cá, hoje tem prova, né? Hoje tem prova.
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5: Aqui não, Pica-Pau, é sexta-feira, final de semana, a gente tá aí animado, animando o seu dia com boa música, com Carlinhos Gomes e o professor.

informação aí nos palpites e sugestões que o ouvinte manda. Tem sempre uma atração diferente, né? Aliás, a semana foi muito boa. Tivemos aí tantas perguntas, hein, Canarinho? Quanta coisa, né? Tivemos os acontecimentos aí, a música fez parte de tudo. A música é o combustível da vida. Tá aqui a música, ela indicou, é Só Dá Você em Minha Vida. É linda, né? É romântica, o pessoal tá romântico. O que que tá acontecendo? É final de semana, encontros, beijos. Abraço aos casaizinhos que se apaixonam ouvindo música sertaneja. Hoje tem a do country, hein? O pódio do country, né? Ah, não, foi ontem. Tá certo, Canarinho já me chamou a atenção. Essa aí foi ontem, foi ontem. Hoje foi o pódio do mês. Tá certo, ainda bem que o professor tá antenado aqui do meu lado. E a gente quer saber a perguntinha de hoje, Canarinho. É recapitular, né? A gente fez aí uma temporada gigante, começando lá, não sei quantos anos, já tem tantos anos aí, o que a gente já aprendeu, hein? O que a gente já aprendeu, hoje tem então uma prova, né? Uma prova de quem estava acompanhando, tem prêmio aí, né? Tem prêmio aí pra quem acertar, então tá, passa aí a perguntinha, você que tá ouvindo, tira tudo que tá em cima da carteira, pega uma caneta e uma folha em branco, prepare-se, atenção todos os celulares, atenção todos os celulares, vai ter a perguntinha aí do Canário da Terra. Passa aqui, Canarinho, o que é? História, conhecimento, tecnologia. 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

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É patrocinador Cowboy do Rádio, está com a gente aí até às 5 horas. Primeira hora tá voando, hein? Voa, né? Aliás, a semana foi assim, o mês foi assim, quanta coisa. Passou, né? Passou agora a expectativa para o mês de agosto que vai começar amanhã. O tempo não para e o futuro chegou. Nossa, olha só. 73, né? 1973. Peguei aqui a perguntinha, recapitulando. A primeira ligação de celular da história foi feita para quem? Como é que é?

0: 11h31. Será que foi pra sogra, Canarinho? Canarinho falou que será que foi pro pai?
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0: 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Presença aí do professor Canário da Terra, que vai tirar umas férias, hein, Canário?

0: feita para quem? Para quem? Para a história, hein? Tá na história. A primeira ligação de celular foi feita para quem? Quem que a pessoa lá que era? Só isso, não fala mais nada, senão você acaba falando a resposta aí. O canal já me chamou a atenção. Parte para
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0: Artista da Semana. Eu tenho várias músicas aí. A Rafaela ouvindo a gente, né? Castrolanda, fotos da Castrolanda aí, Rafa, um beijo, obrigado, cheio de carinho. Tem uma música que eu não toquei, do João Paulo e Daniel, onde é que tá essa música? Providência aí, essa também é boa, né? Mais uma que chegou ali, Paloma, João Paulo e Daniel, José em Ponta Grossa, lembrou dessa, mandou a figurinha, né, do artista. Aí fica fácil de limpar. Aqui é Gisele no centro da cidade de Castro, Sônia em Jaguariaíva. Pega mais um recado aqui. Oi, Carlinhos, tudo bem? É o Hélio Joel, bairro Guaranas, Ponta Grossa. Toca aí a música do João Mineiro e Marcelo, Minha Serenata. Falou, amigão, olha as fotos aqui. Deixa eu ampliar a foto aí, tem várias. É uma propriedade, é uma fazenda, o que é, hein? Ali a Transfligel, pega lá o recadinho de quem que é. Opa, boa tarde, Carlinhos Gomes, meu amigo, excelente e abençoado final de semana, confirmando a audiência, o Nader Turquinho, abraço direto do Jararaca Castro. Alô, amigão, grande abraço, obrigado pelas postas ali, ó, painel do mostrando ali 102.7 antena, rádio que vai mais longe. Tá um dia lindo, hein? Tá um dia de sol, né? Tá uma tarde de céu azul, bonita tarde de céu azul pra você. Falou, Nader, grande abraço, um bom final de semana pra você também, amigão. Aqui é a Joyce, né? Carambi, Júlio Carlos, Curitiba, Paraná. Ei! Foi para um amigo? Será que foi para um amigo? Já tá chegando um monte de resposta ali, canarinho. Pra quem que foi a primeira ligação de celular? Foi para um amigo? Não sei. Amigo? Não, não é a resposta ainda. Ninguém acertou até agora, né? Primeira ligação de um celular para o outro. A outra pessoa, quem recebeu? Quem que era, hein? Pra quem que era?

música é a maneira simples. Boa de ouvir, né? Almir Sater. Ainda tocou João Paulo e Daniel. Só dá você em minha vida é o nome do sucesso. E as ligações

0: primeira ligação de celular da história foi feita para quem?
1: O irmão. O irmão, o ouvinte falou ali. O irmão.
0: Já apareceu ali a sogra, tio. Pro pai.
1: Pra mãe. É, a família toda. Vai pensando aí, vai chutando. Tem prêmio aí, né? Tem prêmio pra você que participar aí no 984-09-1431. Agora 19 pras 5.
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1: Aí o assunto é AgroLeite, né? AgroLeite 2026. Abraços aí a toda a moçada que já está lá no parque de exposições ali Macedo. O movimento é grande, o pessoal aí nos preparativos para deixar tudo certo, né? Tudo pronto. Semana que vem, semana esperada chegando aí com tempo bom. Tempo bom, daqui a pouquinho a gente fala aí da previsão para o fim de semana. A gente já falou que é tempo bom, né? Para a região aí dos Campos Gerais, tempo bom hoje e amanhã, domingo. Temos aí um final de semana radiante. Vai fazer o quê? Qual é o plano, hein?

0: tá no trabalho, tá girando aí pela cidade, viajando pela região. Gigante região Centro-Sul, estado do Paranazão. A gente tem uma audiência incrível, hein? Olha só, fizemos uma perguntinha aí, o pessoal tá tentando descobrir. Eita, primeira ligação de celular da história. Há mais de 50 anos, hein? Já há mais de 50 anos. Foi feita para quem? A galera tá tentando descobrir, tá na curiosidade, hein? Os humanos são assim, né, Canarinho? Os humanos são muito curiosos. Tanta pergunta foi feita e quanta coisa a gente aprendeu com o professor, né? Tá se despedindo hoje, fechando aí a temporada com as perguntinhas da programação do Cowboy do Rádio, líder de audiência. 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Patrocina aí Cowboy do Rádio até às 5 horas. Que horas são lá? 13:55. 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

A música que ela falou é Overdrink, Underthink, Drake Milligan. Ela garimpou na segunda-feira, cobrou ali. Minha música já apareceu aí, apareceu aqui, tá garimpada. O pessoal gosta de música country, gosta do sertanejo e a gente vai com o garimpo a todo vapor. O mês de julho foi muito bom, né? Muito produtivo o mês aí pra tanto cenário nacional e internacional. A gente vai aqui com mais uma hora.

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0: Legal, que legal, hein? Dia lindo, maravilhoso, fim de semana pra você que tá aí com a gente na sintonia 102.7, apresentando aqui o Carlinhos Gomes, sempre com você, companheiro de todo dia, de toda tarde, levando alegria, emoção, a informação, música, também aí sugestões para você que ouve a programação. 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Boa tarde, Diogo.
1: Boa tarde, Carlinhos.
0: Tudo bem?
1: Tudo bem, graças a Deus.
0: O Diogo veio correndo pra cá, tava lá no parque de exposições, né?
1: Tava lá, já começamos a montar o nosso stand lá.
0: Eu falei, venha pra cá pra gente bater um papo ao vivo aí. Fizemos uma perguntinha que tem tudo a ver com o que você trabalha, que é a tecnologia. Primeira ligação de celular da história foi feita para quem? Tem um prêmio aí da Versa pra quem acertar.
1: Pergunta bem difícil, hein? E vai ter um prêmio quem acertar, hein?
0: Histórica, né?
1: Sim, sim.
0: Mais de 50 anos, 53 anos, foi em 3 de abril de 1973. Uma pessoa ligou para outra. Tem uma história interessante que eu vou contar depois. Falar em história, eu queria que você falasse um pouco da história, o início daí da Versa Story.
1: Então, Carlinhos, a Versa Story ela começou lá em 2020, né? Eu comecei, vamos falar assim, lá no meu quarto, né? Bem no comecinho, como quase todo mundo começa, foi. Então a Versa Store já tem 6 anos de mercado aí, né?
0: 6 anos já.
1: Isso.
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1: Isso mesmo. Então a nossa matriz é em Ponta Grossa, né? Que desde 2020. E aí, nesse ano aí, nós inauguramos em Castro e também São José dos Pinhais, lá em Curitiba.
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1: Tá aí então, a gente está conversando com o Diogo, que é diretor proprietário das lojas Versa Store, que está em Castro, no centro, do ladinho da Sanepar.
0: Do ladinho ali,
1: aham. Bem no coração da cidade. Vamos fazer o seguinte, aproveitar a tua presença aqui, vai ter um prêmio da Versa para quem responder, já tem aí a resposta, pega aqui então a perguntinha do Canarinho da Terra de hoje para fechar aí a temporada. Para matar a curiosidade e já partir para as músicas com a palavra ligação, é a palavra-chave. E a primeira ligação de celular da história foi feita para Joey Angel, chefe de pesquisa da empresa concorrente Bell Labs, que é AT&T, engenheiro da Motorola Martin Cooper, realizou a chamada em 3 de abril de 1973. Quem ligou? Martin Cooper, engenheiro e diretor da Motorola. Para quem ele ligou? Joey Angel, seu rival. Então foi para um concorrente.
0: Nossa.
1: Ele. Desenvolvimento aí da tecnologia móvel, né? Da Bell Labs, ele teve a ideia, vou ligar para o meu concorrente. Isso foi na calçada, na Sexta Avenida, em Nova York, Estados Unidos. O que que ele falou no celular? O que que foi dito? Disse assim, Joey, aqui é o Marte, estou ligando para você de um celular, um telefone portátil de verdade, foi o que ele disse. O protótipo pesado do futuro, Motorola, bom, aqui tá toda as indicações do que era esse aparelho, peso, tamanho, a bateria, a evolução, de lá pra cá a coisa mudou, né, Diego?
0: Mudou bastante, né? Olha que história linda, né? Então.
1: Sabia dessa?
0: Não sabia, eu também. Que lido com isso aí.
1: Olha aí, já
0: tem
1: aprendeu.
0: Tudo a ver com a nossa empresa, né? Que é o de celulares, e não sabia dessa história, muito, muito legal.
1: Bacana,
0: hein?
1: E interessante, né? Saber que foi lá em uma calçada, lá em Nova York, que a pessoa pensou, vou ligar para o meu concorrente. Então, quem falou concorrente? Vamos pegar aqui a lista, o sistema já está buscando a primeira pessoa que mandou a resposta certa, vamos ver se já tem, se não tem, fica aí já.
0: Vai ter brindes. Ah,
1: vai ter brindes aí da Versa, vai. Apareceu aqui.
0: Apareceu um aí?
1: Apareceu, eram 4:31, eu fiz a pergunta 4:20, 4:31. Foi feita para Martin Cooper, é ela, né? Tá aqui a foto dela, para o seu chefe, concorrente.
0: Nossa.
1: Joey Angel.
0: Olha aí.
1: Se puder, troca a música Josh Turner, Your Man. Quem pediu lá foi a Amélia. Amélia, peguei aqui o nome dela. Manda seu nome completo, Amélia. Tá falando de Castro, Ponta Grossa. Eu acho que é Ponta Grossa, não sou de Ponta Grossa. Se for Ponta Grossa, ela pode retirar o prêmio.
0: Pode retirar lá.
1: Qual que é o endereço lá?
0: Lá nós ficamos na rua Doutor Joaquim Paula Xavier, bem ali no é próximo do centro também, né? Bem, bem legal ali também.
1: Em São José dos Pinhais, o endereço?
0: 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E aí, de Castro, que é o que você já tinha falado, né?
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1: Tá mandando aqui, Ponta Grossa. Oi, Ponta Grossa. Ela tá escrevendo, digitando. A Amélia, nossa ouvinte, passa então. Pode ser na segunda-feira, né?
0: Pode ser.
1: É a Maria Amélia Colic.
0: É só falar que.
1: Conversou no cowboy do rádio, manda. Leva um documento pra provar que é a Maria Amélia Colic e o Diego vai estar por lá.
0: Boa tarde, já eu mesmo dou o brinde pra ela lá.
1: Brinde pra ela e parabéns exclusivo. Aí pela pesquisa, foi a primeira pessoa a responder.
0: Legal.
1: Amigão, sucesso na empresa, sucesso semana que vem, o stand já montado lá, a gente sabe, todas as empresas sabendo do sucesso que é a AgroLeite, essa edição de 2026, pra você que agora há pouco tava lá, o movimento é grande, né?
0: Não, já muitas empresas estão lá, já estão finalizando, né? Porque já começa segunda-feira, então eu agradeço aí pela oportunidade aqui de falar um pouco da minha história e da história da Versa aí. Muito obrigado.
1: Então, sucesso!
0: Obrigado.

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3: Agora são 5:22. 5:22.

0: já em clima de Barretos.
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Tá aí curtindo até as 6, a tarde é boa, sexta-feira, 31. Acabou! Acabou mês! Julho foi, né? Esta final aí do expediente, galera que tá retornando pra casa, olha as fotos da moçada voltando pra casa, é o retorno, esse horário é bom, hein? Horário da volta pra casa, né? Ligar o rádio é a primeira coisa que a gente faz quando entra no carro, é ligar o rádio, isso é provado, hein? É comprovado isso, né? É instantâneo, é mágico, a música é o combustível da vida. Quando ele começa a conversar, ele tá procurando a música, né? Thalita em Ponta Grossa, ela falou que tem uma música que tem ligação na letra. É Ligação Covarde o nome, né? Apareceu aqui, Henrique Juliano. Toquei Bruno e Marrone aí? Já toquei Bruno e Marrone? Alguém te perguntou se já tocou, não sei, Ligação Urbana já tocou? E aí, palavra-chave ligação, encontrou alguma? Carla em Piraí do Sul. A Rosenilda falou de César Menotti Fabiano, tem uma mensagem pra ela. Tem ligação na letra, pega essa música também, aqui também tá, já atendi. Aqui tem vídeo, aqui tem foto, aqui tem galera curtindo a gente lá no Parque de Exposição.

condições, hein? Olha quanta gente, muito movimento aí, a entrada, né? 10% ali, parte dali uma cedo, movimento aí, o pessoal na nos preparativos para essa grande feira que acontece na semana que vem. Começa aí dia 3, na segunda-feira, com tempo bom, hein? Tempo bom. Aliás, o tempo tá bom aí, né? Fechando o julho aí com tempo maravilhoso. Você ouvindo. 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

0: 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Prioto, hoje é sexta, Prioto na Brasa. 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A gente tá aí ao vivo tocando música, sucesso sem parar. Ligação Covarde é o nome dessa. Ligação na letra. Henrique e Julian, vamos ver.
1: Você não acha que dão vontade pra fazer essa ligação covarde? Tô sabendo sim da sua grande novidade. Vai casar.
2: É amanhã, né?
1: Tô feliz.

0: foi a semana, hein? Galera que me ouviu na semana toda, manda um joinha, manda um alô, um oi, uma foto, um vídeo. Tem tanta foto chegando aí de uma tarde agradável, linda tarde, hein? O pôr do sol daqui a pouquinho, né? Esse sol lindo, maravilhoso, olha que foto linda, tá ali a propriedade, tem uma casa aqui, outra casa lá, tem as montanhas, cenário europeu, dá pra dizer assim. É a nossa região, em área rural, privilégio de morar nos Campos Gerais. Onde é que é esse lugar, hein, Rafael? O Rafael em Ponta Grossa tirou uma foto ali da propriedade. Bonita foto, hein? Um dia lindo, né? Ô, Carlinhos, toque uma música aí do Rick Renner, Casa de Caboclo. E mandou a foto, né? A Gisele também registrando aqui a audiência. A Sônia também agradeceu a música, já tocou. Aqui o nosso ouvinte, Hélio Joel, do bairro Varanas, Ponta Grossa, pedindo Leandro e Leonardo. Amanda, em Curitiba, mandou um recadinho ali. Hélio, grande abraço, Hélio. Carmen, Pirei do Sul, Joyce em Carambi. Aqui quem que é? Oi, Carlinhos, sou a Gabriela. Tudo bem? Tudo bem. A Gabi, né? Mandou um recadinho. Aqui é um vídeo, manda um vídeo no ar aí, tem o vídeo, tem o cenário ali da natureza, vamos acompanhar.
1: Ô, Carlinhos Gomes.
0: Opa.
1: Ah, o Vanderlei Tinto aqui, ó. Hoje eu tô aqui em Palmeiras aqui, sabe? Palmeiras, na verdade, não chega a ser Santa Cruz, município de Palmeiras. Visitando um amigo meu aqui, o Remédio, muito conhecido da região aqui. Estamos ligadão na Antena Sul aqui. E ele queria escutar, na verdade, hoje, Escolta de Vagalumes. Mande lá pra nós. Pode ser pro Rick Renner, pro Sérgio Reis, qualquer um. Se for possível, manda aí. E manda um abraço especial pro meu amigo Remédio aqui.
0: Alô, Remédio.
1: Vanderlei Tinto, sempre ligadão.
0: Grande abraço, Vanderlei Tinto. Ouvinte fiel aí na Sintonia 102. E a gente vai tocar essa música que tem uma letra incrível. Escolta de Vagalumes, Rick Renner.

0: linda noite de luar.
1: Tempo bom, né? Tempo bom na região. Sextou bonito. Final do dia, final do mês, 31 de julho, 2026, segundo semestre. Acabou o primeiro mês e a gente tá em campo, hein?
0: Agora vai ser de goleada. Vamos entrar em campo aí com o pique, né? O astral de vencer nessa vida, não é, Canarinho? O Canarinho tá aqui, ele tava pesquisando ali, como é que era o apelido?
1: Lá nos anos 90, bom, a gente fez uma perguntinha aí, dá tempo de falar? Rapidinho, vai lá. A pesquisa sobre a primeira ligação de celular da história foi feita, a resposta era, foi feita para o concorrente, né? A Amélia lá em Ponta Grossa ganhou, ela vai retirar o prêmio da Versa Story, juntamente aí com o Diogo, lá na loja em Ponta Grossa. Tem Castro e tem também São José dos Pinhais. Tinha um apelido, né, Canarinho? Tinha um apelido. Lá no início dos anos 90, o celular tinha um apelido. Tinha um apelido, lembra do seu celular? Primeiro celular, aquele Motorola que você comprou, tinha um apelido. Como é que eu falei agora há pouco? O protótipo pesado, né? Tinha uma, era apelidado. Qual era o apelido? E será que tem música com esse apelido? Pensou aí? Esse é o programa que te faz pensar, né? Sempre tá abordando um assunto, o Canarinho tá se despedindo e quer deixar duas perguntinhas, uma já foi, né? Primeira ligação foi para um concorrente, a resposta certa. E agora o apelido do celular lá no início dos anos 90. Eita!
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2: Tá bom, canarinho, tá bom. Foi fácil, eu achei fácil. Tinha um desses, eita. Tijolão, lembra do tijolão? Tijolo. Aliás, tem música do sertanejo com tijolo na letra? Já mandamos mais uma aí. Já responderam? Olha quanta gente respondeu ali. Tijolo, tijolão. Era o apelido do celular lá nos anos 90, né? Ei, tanta história. E a tecnologia que tem hoje, quem diria, né? Que seria tão avançado as coisas assim, né? Hein, canarinho? Tanta tecnologia. Tô olhando aqui, conversando com o ouvinte. Olha quanta gente mandou recados aí. O movimento foi grande na primeira hora, a segunda hora também tá assim. A gente tá aí com a segunda hora. O pessoal do Prioto tá me mandando um recado aqui instantaneamente. 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Que horas são lá? 17 para as 6.
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0: no ar aí, mas eu tenho uma música que me vem no pensamento que ela diz assim: eu vou pegar um tijolo e nesse tijolo eu vou escrever a palavra saudade. Só eu não sei quem canta. Alguém sabe quem canta essa música? Eu lembrei, é um verso, né? Eu acho que é um verso, mas não sabemos quem canta. Quem canta, manda aí no 984091431. Olha quanto recado, hein? Quanta participação, é áudio, é foto, é vídeo.
1: Oi, aqui é o Ciro de Ponta Grossa. O programa tá maravilhoso, maravilhoso mesmo, de verdade. Meu, se possível, toca pra nós aí, a Marília Mendonça, O Que Que É Amor Pra Você. Pode ser, beleza? Obrigado.
0: Falou, amigão. Tem essa, tem. Apareceu ali, ó, Marília Mendonça. Tem César Menotti e Fabiano pra tocar. Tem Bruno e Marrone. Tem ali, ah, essa é do João Carreiro e Capataz.

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Bonita música, hein? César Menotti, Fabiano, a palavra ligar, ligação, palavra-chave de hoje encontrou essa. E o tijolão, tijolo. A música do João Carreiro e Capataz, Marília Mendonça, pedida aí, um super bloco, uma sequência máxima de sucesso. É um sucesso total. A gente agradece o carinho, a audiência, né? Da Carla, cheia de carinho nas palavras. José lá em Ponta Grossa, garimpa essa música aí, amigão. Há também a participação aqui na primeira hora, Tatiane aqui no centro. Agradeceu a música ali, né? O Alessandro Possato por cá. Falou, amigão. José ligado com a gente, a Cíntia. Aqui a Indalina mandou as fotos ali, Indalina. Carla em Piraí do Sul, a Vânia mandou recado. Aqui também a Simone aqui no centro, lá no Jardim Brasília, Carambi, a Magali Carneiro Machado, a Cláudia aqui em Castro participou ali da perguntinha. A perguntinha do Canarinho, Canarinho tirou férias, né? Canarinho tirou férias. Eita, já pode, já sextou, abraço, bom final de semana. Falou, amigão. Obrigado.

0: né, voa. 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Programação Cowboy do Rádio na primeira hora. 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A gente está encerrando o horário, ia tocar mais uma música, não tenho tempo mais, não tenho, o sistema já anuncia aqui. É hora da próxima atração. A seguir vem Alma Serrana com Ronei Gomes. A gente se despede aqui, fecha aí o mês, 31 de julho. Agora só depois das férias, né? A gente vai pegar uma temporada de férias, prometendo voltar, se Deus me permitir, a gente volta com você novamente. A partir de semana que vem, o Luiz Augusto vai estar no horário das 4 às 6. Agradecer a gigante audiência do Cowboy do Rádio, a toda essa audiência que a gente tem, maior carinho com todo mundo, desejar aí um ótimo final de semana e a gente se fala agora só depois das férias. Um abraço, tchau.
1: Saudamos a todos aqueles que rezam conosco neste momento tão sagrado da Ave Maria. Desejamos um bom final de tarde, uma boa noite a todos. E vamos iniciar em nome do Pai, do Filho e do Espírito Santo. Amém. Amém. Nesse momento sagrado em que até os ponteiros do relógio ligam a terra ao céu, rezemos a oração do Ângelus. O anjo do Senhor anunciou a Maria.
2: E ela concebeu do Espírito Santo.
1: Ave Maria, cheia de graça, o Senhor é convosco. Bendita sois vós entre as mulheres e bendito é o fruto do vosso ventre, Jesus.
2: Santa Maria, Mãe de Deus, rogai por nós, pecadores, agora e na hora de nossa morte. Amém.
1: Eis aqui a serva do Senhor.
2: Faça-se em mim segundo a vossa palavra.
1: Ave Maria, cheia de graça, o Senhor é convosco. Bendita sois vós entre as mulheres e bendito é o fruto do vosso ventre, Jesus.
2: Santa Maria, Mãe de Deus, rogai por nós, pecadores, agora e na hora de nossa morte. Amém.
1: O Verbo de Deus se fez carne
2: e habitou entre nós.
1: Ave Maria, cheia de graça, o Senhor é convosco. Bendita sois vós entre as mulheres e bendito é o fruto do vosso ventre, Jesus.
2: Santa Maria, Mãe de Deus, rogai por nós, pecadores, agora e na hora de nossa morte. Amém.
1: Rogai por nós, Santa Mãe de Deus,
2: para que sejamos dignos das promessas de Cristo.
1: Oremos. Infundi, Senhor, nós vos pedimos em nossos corações a vossa graça, para que, conhecendo pela anunciação do anjo a encarnação do Verbo, cheguemos por sua paixão e morte à glória da ressurreição. Por Cristo nosso Senhor.
2: Amém. Amém. Dia 31, sexta-feira, chegamos ao final desse mês dedicado ao preciosíssimo sangue de Jesus. E hoje a igreja faz memória a Santo Inácio Loyola. Santo Inácio de Loyola nasceu na Espanha em 1491. Por amor a Jesus Cristo e para o anúncio do Evangelho, fundou a Companhia de Jesus, os Jesuítas, que ainda hoje segue o ideal do fundador. Bendigamos ao Senhor pela vida desse grande santo e peçamos a sua intercessão para que nós também possamos nos apaixonar por esse Jesus.

0: Jesus, que transforma e muda o nosso existir. 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
1: Proclamação do Evangelho de Jesus Cristo segundo Mateus.
2: Glória a vós, Senhor.
1: Naquele tempo, dirigindo-se para a sua terra, Jesus ensinava na sinagoga, de modo que ficavam admirados, e diziam: de onde lhe vem essa sabedoria e esses milagres? Não é ele o filho do carpinteiro? Sua mãe não se chama Maria e seus irmãos não são Tiago, José, Simão e Judas? E suas irmãs não moram conosco? Então de onde lhe vem tudo isso? E ficaram escandalizados por causa dele. Jesus, porém, disse: um profeta só não é estimado em sua própria pátria e em sua família. E Jesus não fez ali muitos milagres, porque eles não tinham fé. Palavra da salvação.
2: Glória a vós, Senhor.
3: A palavra dos ouvidos ao coração. Um profeta só não é estimado em sua própria pátria e em sua família. Isso disse Jesus a seus concidadãos, que ficaram admirados e escandalizados por sua causa. Eles não acreditaram em Jesus, não tiveram fé, por isso poucos milagres aconteceram naquela região. Quando não há fé, não há milagres. O evangelho de hoje nos provoca a olhar nossa comunidade e perguntar: valorizamos as lideranças cristãs que atuam entre nós ou temos a mesma atitude dos conterrâneos de Jesus? Não poucas vezes acompanhamos evangelizadores externos, mas não valorizamos aqueles que com dedicação missionária atuam e evangelizam na comunidade do nosso bairro. Ainda somos fascinados pela espetacularização da fé que transforma a religião em teatro. Religião não é e não pode ser teatro.
4: Louvado seja nosso Senhor Jesus Cristo, para sempre seja louvado. Eu sou o padre Leonel Stansky, da paróquia Santa Ana de Castro, e quero nesse momento desejar as bênçãos de Deus para você, para a sua família. Que a proteção de Nossa Senhora acompanhe sempre a sua vida. Quero deixar aqui o meu agradecimento por você que nos acompanha todos os dias nesse momento da oração da Ave Maria. E que Deus te abençoe. Em nome do Pai, do Filho e do Espírito Santo. Amém. E permaneça na paz.
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0: Bueno, moçada, agora são 6:05. É, alô gaúchos de todas as querências, estamos chegando, moçada, a partir de agora, a alegria está no ar, né, tchê? Estamos chegando com alma serrana.
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0: Estamos chegando com casca e tudo pra ficar com vocês até as 6 horas da tarde, até as 7, né? Até as 7 horas da tarde aí com você. Hoje é sexta-feira, hoje é dia 31 de julho, último dia do mês de julho, fechando o mês e fechando a semana com chave de ouro. Alma serrana aqui pela sua rádio Antena Sua FM. A apresentação fica a cargo desse indivíduo que vos fala, tamo aí faceiro, bonito e corado, falando de Castro, Paraná, por aqui, Rony Gomes. 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Tudo certo, tudo prontinho, a partir de agora vem comigo. Marca o telefone do Gauchão 98409-1431. Vamos atracando, moçada, e já vamos trazendo a primeiríssima de hoje, que ronque as cordionas a partir de agora.
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0: Tá em Chiru Missioneiro, no entreveiro das bailantas.
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0: Aí, moçada baitaca por aqui, a vaneira véia aqui na antena.
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0: Boa moçada, estamos aí nessa sexta-feira. Nessa sexta-feira bagualada, fechando a semana com chave de ouro. Estamos aí com a Alma Serrana pra você, até as 7 horas da noite, levando o que há de melhor na boa música gaúcha. Sempre contando com a participação dos amigos. 984091431, esse é o telefone do gaúchão. Deixa eu ver quem tá chegando por cá, né, tchê? Vamos ver quem tá chegando por aqui, vamos ver se vai sair o áudio agora, vamos atracar, vamos lá.
3: Boa tarde, meu amigo Ronei Gomes, aqui é o Ciro de Ponta Grossa, o Varanas. Ronei, se possível, toca para nós hoje uma música do Paulinho Mussolim, é doutor do agronegócio. Obrigado, um abraço, amigo.
0: Valeu, valeu, Ciro. Abraço, pessoal aí de Ponta Grossa, curtindo a programação, tá bueno, meu galo? Vamos de música, música boa chegando pra vocês aí.
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0: Tá aí os Bilias, acostumado com o pega.
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0: Aí, moçada, Paulinho Mocelim, coração de gaiteiro, doutor do agronegócio.
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5: Amanhã, moçada, 6:28.

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1: Ah, moçada, no comando do Alma Serrana. Tamo por aqui, que nem esteio de Mangueirão, né, meu galera? Levando aquela marca fandangueira.
2: Alô, Ney Gomes, um abraço. Boa tarde. Tamo por cá curtindo o programa, véia. Manda um abraço lá pro Rancho BNN, do nosso amigo Banana, lá da terra do Crambeinho. Uma moda véia bem campeira, beleza, bicho velho? Um abraço, tudo é bom.
1: Valeu, valeu, Fernando Ventania. Rancho BNN, nosso amigo Banana, um abraço, índio velho. Lá em Carambeí, valeu. Um abraço também pro nosso amigo Alessandro Possato, Quebra Costela, tá aí na sintonia da mais ouvida. E que me refiro, né, meu galo velho? Tá boendo.
3: Boa noite, bicho velho. Vem, Vanderleitido por aqui. Tô ligadão aqui, né? Hoje, aqui um pouquinho mais longe do Catanduva, aqui no Santa Cruz, aqui, tô eu com meu amigo Remédio aqui. Sempre, né? Escuta como sempre, né? Se puder mandar hoje, mande o coração de luto do Teixeirinha pra nós aí. Abraço, gaúcho, velho.
1: Valeu, valeu, aí um abraço, Vanderlei Tinto, também lá pro Remédio, sempre na sintonia com a gente. Chegando o Marca Buena, tá aí pra quem vocês, é Os Tiranos, do meu jeitão bem largado,
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1: né, tio?
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0: Aí, moçada, serranos, um grito a Gildo de Freitas.
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0: É comigo mesmo, moçada. 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
0: Vamos mostrar agora, são 6:46.

0: participar, mandar teu recado ou pedir a tua música. 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
1: Tá aí, moçada, tá dando toque, né? Tá aí o telefone do Gauchão. Até as 7 estamos por aqui. Levando aquela marca fandangueira pra você. Aonde você estiver, nos quatro cantos desse mundão aí do nosso patrão celestial. Nosso abraço, nosso carinho, nosso muito obrigado pela preferência de sintonia. Mandando um abraço lá pro Mano Velho, lá na SNUS da Materiais de Construção. Luiz Antônio tá aí curtindo o Alma Serrana. Forte abraço pra você, toda a clientela. Aos funcionários, um abraço. Meu amigo também, o Carlos Buturi, como é que tá, Índio Velho? Tudo especial. Aí da Buturi Automóveis, ali na Vila Rio Branco, em frente ao Laboratório Santa Rita. Forte abraço, guri velho. Deixa eu ver também quem tá chegando por cá aí, né, tchê?
2: Boa noite, Rony Gomes, como é que tá, meu galo velho, bem bom? Rony, toca pra nós aquela marca fandangueira, atorando um shot com Walter Moraes, oferecendo a todos os ouvintes amigos, especial pro meu pai, Antônio Evangelista, meus amigos de Ponta Grossa, Angélica Guerreiro, Murilo Guerreiro, também pros meus amigos da Fazenda São Miguel, seu Lizinho Terezinho, que não perde a programação, sua neta Luísa, forte abraço também pro meu grande amigo, vizinho aqui do Catanduva, Wanderlei Tinto, meus amigos do Grupo Truque Churrasco, que estão na lida, na escuta, forte abraço a todos, fiquem com Deus, Roberlei Souza na escuta, e também pro meu grande amigo Eglemaier, que tá na escuta aí, forte abraço.
1: Valeu, valeu, Roberlei, um abraço pra você, o Eglemaier aí, companheiro de trabalho, um abraço, Índio Velho em Ponta Grossa. Valeu, manda um abraço pra turma aí do Bar União aqui no Tronco, é o Pezão de Carambi, valeu, Pezão, forte abraço, moçada aí que estão tomando aquela loira bem gelada nessa sexta-feira, né, tia? Aí que me refiro, né? Barbaridade. É sexta, sextou, gurizada. Alô, Romildo, boa noite. Romildo de Carambi, manda uma do Baitaca pra nós. Que beleza, valeu, índio velho. Vê também quem tá chegando por aqui.
3: Boa noite, que os Mato Boavista mandam um abraço, tocar uma música aí pra nós.
1: Valeu, Ismael do Boa Vista. Toque uma marca de fundamento pra nós, que o Forasteiro na escuta. Valeu, Forasteiro, um abraço pra você, toda a família, curtindo a programação, e tá bueno? Vamos atracando, trazendo uma marca bem buena.
4: Quem é o cantor?
1: Aí, Miro Saldanha. Linda música, hein? Perfil Gaúcho por aqui. Yeah.

0: aí, moçada linda, música, né? Os serranos por aqui atuando no shopping. Ah, mano, vocês estão aí com a antena, uma serrana pra você. Essa sexta-feira bagualada, agora 6h56. Alô, meu amigo Felipe Galeto, além fronteiras, lá em Roraima, aí em Boa Vista, um abraço, meu velho, pra você e toda a gurizada que estão aí, família, tá bom? Olha aí, toque pra nós, Macaco Já Foi Gente, mandando um abraço, meu amigo Emílio Silva, é ligadinho com a gente lá no Ronca Porco, a Masquetá. É, na tenda, escutar aqui na tenda do Osvaldo, aqui no Ronca Porco, manda um abraço pro Kiko, o Dinei, o Gadeia, Osvaldo aí, e também pro Roberley. Valeu, Emílio, um abraço pra vocês aí no Ronca Porco, tá bom, meu galo? Deixa eu ver também quem tá chegando por cá, né, tchê?
1: Rosnei Gomes, essa música. Essa música.
2: 8409-1431.
1: Essa música.
0: Enroscou o disco.
1: Aí pra o pessoal do Tronco que tá na escuta. Pro aqui de Ponta Grossa. Pra toda a turma que tá na escuta aqui em Ponta Grossa. Ofereço pra toda a turma de Itaiacó que tá na escuta. Que o Valdir de Coronel.
0: Ah, o Valdir, como é que tá, Valdir? Um abraço. Um abraço também pela Encarabina. Escuta Jonas Fontoura curtindo a programação aí, né, tchê? Tá bueno, rapidinho, né? Trazendo um pedacinho pra vocês dessa marca, já vou me despedindo. Um abraço a todos vocês, um final de semana louco de buena, loucura especial a cada um. E a gente se encontra na segunda-feira, tá bueno, moçada? Fiquem com o patrão velho Coelho, eu vou seguindo. Um abraço do tamanho do Rio Grande a todos os gaúchos e gaúchas da nossa querência. E até segunda.

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2: Olá, boa noite.
0: Boa noite para você que nos acompanha em todo o país.
2: Sexta-feira, 31 de julho de 2026.
0: Vamos ao destaque do dia.
2: Combustível renovável.
0: Gasolina com 32% de etanol começa a valer amanhã. Claudimário Carvalho.
3: De acordo com estudos técnicos, os veículos apresentam funcionamento adequado sem impactos relevantes no desempenho ou nos sistemas de combustível.
2: Educação. Professores e estudantes da rede pública de ensino podem acessar livros didáticos em formato digital.
0: São mais de 2.800 obras que podem ser acessadas pela conta gov.br. Natália

0: explique.
1: O catálogo reúne obras didáticas e literárias e abrange desde os anos iniciais do ensino fundamental até o ensino médio.
2: E hoje nós vamos falar sobre uma arte que é patrimônio cultural brasileiro.
0: Poesia pendurada no barbante, rima perfeita que conta as histórias do povo e do dia a dia do sertão. É o cordel.
2: O projeto quer valorizar a atividade no país. Graziele Bezerra.
3: A iniciativa prevê atividades como seminários, tratamento de acervos e apresentação de cantadores, poetas e xilógrafos.
0: Hoje na apresentação da Voz do Brasil, Luciano Seixas e Mariana Jungmann.
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0: A Caixa Econômica Federal conclui hoje o pagamento do lucro do Fundo de Garantia por Tempo de Serviço, o FGTS.
2: Quem tem direito já pode consultar o valor de recebimento.
0: Nós vamos conversar agora com a repórter Luana Karen, que vai explicar pra gente como funciona essa distribuição.
2: Luana, boa noite. Fala pra gente então desde quando é feita a repartição do lucro do FGTS.
4: Boa noite, Mariana, Luciano. Boa noite aos ouvintes da Voz do Brasil. Olha, desde 2016, o Fundo de Garantia por Tempo de Serviço, o FGTS, distribui parte do lucro obtido com aplicações em áreas como habitação, saneamento, infraestrutura e títulos públicos federais. A repartição é definida pelo Conselho Curador do Fundo, que estabelece tanto o percentual do lucro a ser distribuído, quanto o índice usado para calcular quanto cada trabalhador recebe.
0: E como é que ficou a distribuição neste ano, Luana?
4: Olha, Luciano, neste ano o índice definido foi de 0,01868341. Para calcular o valor que irá receber, o trabalhador deve multiplicar o saldo existente na conta do FGTS em 31 de dezembro de 2025 por esse índice. Mas eu vou dar um exemplo para ficar mais fácil. Quem tinha R$10 mil de saldo naquela data vai receber R$186,83. De acordo com a resolução do Conselho Curador, 89% do lucro obtido pelo FGTS em 2025 serão distribuídos aos trabalhadores, o que equivale a R$13 bilhões. De acordo com o secretário de Proteção ao Trabalhador do Ministério do Trabalho e Emprego, Carlos Augusto Gonçalves, o valor é depositado em contas ativas e inativas.
5: Contas ativas são aqueles trabalhadores que têm vínculo. Contas inativas são aqueles trabalhadores que não têm mais vínculo empregatício, mas são beneficiados também, né? Por essa distribuição de resultado. É só ele entrar numa BPS, entrando do FGTS, constatar qual é o seu saldo. Os trabalhadores e as trabalhadoras receberão essa distribuição de resultado nas suas contas através de uma correção do valor do saldo.
2: Agora, Luana, e o trabalhador pode sacar esse dinheiro já imediatamente?
4: Não, Mariana, só nos casos previstos em lei. É importante lembrar que o dinheiro creditado como repartição do lucro segue as mesmas regras do FGTS. Ou seja, ele só pode ser sacado em situações como a compra da casa própria, demissão sem justa causa, aposentadoria ou doenças graves. O valor foi creditado na conta do FGTS de pouco mais de 138 milhões de trabalhadores e pode ser conferido no aplicativo FGTS ou pelo Internet Banking da Caixa para quem é cliente do banco. Mariana e Luciano.
0: Obrigado, Luana, pelas informações ao vivo aqui na Voz do Brasil.
2: A valer amanhã a gasolina com percentual obrigatório de 32% de etanol.
0: A medida entra em vigor por um período de 180 dias, prorrogáveis por mais 6 meses.
2: Baseada em estudos técnicos com veículos leves e motocicletas, a alteração amplia o uso de combustível renovável.
0: Além de reduzir a necessidade de importação de gasolina e reforçar a segurança energética nacional.
6: O governo do Brasil publica a resolução que institui temporariamente a gasolina E32 e a nova mistura começa a valer neste sábado, 1º de agosto. Com a mudança, o percentual obrigatório de etanol anidro na gasolina sobe de 30% para 32% em todo o Brasil. A medida tem validade inicial de 180 dias, com possibilidade de prorrogação por mais 6 meses. Segundo o Conselho Nacional de Política Energética, a alteração busca ampliar o uso de combustível renovável produzido no país, reduzir a necessidade de importação de gasolina e reforçar a segurança energética nacional. A decisão é baseada em estudos técnicos que avaliam veículos leves e motocicletas movidos exclusivamente a gasolina. Os

0: Testes analisam partida, aceleração, dirigibilidade, emissões e durabilidade dos componentes. De acordo com o relatório, os veículos apresentam funcionamento adequado sem impactos relevantes no desempenho ou nos sistemas de combustível. A resolução também estabelece que a adoção definitiva da gasolina E32 ou de misturas superiores vai depender de novas avaliações.
1: Claudimário Carvalho, para a Voz do Brasil.
2: Obras didáticas e literárias na palma da mão. É o Programa Nacional do Livro e do Material Didático Digital.
3: Saiba agora como acessar livros da rede pública pela internet.
4: Uma plataforma permite que professores e estudantes da rede pública de ensino acessem livros em formato digital. O catálogo reúne obras didáticas e literárias e abrange desde os anos iniciais do ensino fundamental até o ensino médio. Como destacou Fernanda Pacobaíba, presidente do Fundo Nacional de Desenvolvimento da Educação.
5: Hoje, o nosso PNLD digital reúne um acervo com mais de 2.800 obras, entre os livros didáticos e literários de diferentes etapas da educação básica. O leitor digital também conta com recursos de acessibilidade e personalização, como ajuste de contraste, espaçamento e navegação.
4: A avaliação das obras é realizada por professores especialistas do Banco de Avaliadores do Programa Nacional do Livro e do Material Didático, selecionados por uma comissão técnica. Os materiais didáticos de cada etapa de ensino se renovam a cada 4 anos. O acesso à plataforma pode ser feito pelo endereço pnld.fnde.gov.br com login realizado via gov.br. Reportagem Natália Koslick.
2: Na segunda-feira, começa a campanha de multivacinação para crianças e adolescentes menores de 15 anos.
3: Pais e responsáveis devem levar os jovens até a unidade básica de saúde para atualizar a caderneta de vacinação.
2: E atenção para quem mora nas cidades de São Paulo, Guarulhos e São Bernardo do Campo.
3: O Ministério da Saúde recomenda que os habitantes dessas cidades, com idade entre 0 e 59 anos, tomem vacina contra sarampo.
2: Até o dia 28 de julho, o Brasil confirmou 17 casos de sarampo nesses municípios de São Paulo. E a melhor forma de prevenir a doença é a imunização. Confira na reportagem de Pablo Mundim.
6: O sarampo é uma doença causada por um vírus e transmitida pelo ar. Os primeiros sintomas costumam ser febre alta, tosse, coriza, olhos avermelhados e mal-estar. Depois de alguns dias, aparecem manchas vermelhas que começam no rosto e se espalham pelo corpo, como explica o Dr. Thiago Cavalcante, médico de família.
7: Ele é um dos agentes mais contagiosos, porque geralmente uma pessoa que tem um vírus no seu organismo tem a capacidade de transmitir para até 18 pessoas ao seu redor. E o vírus pode ficar até 2 horas no ambiente ali circulando, né? Então, isso ainda aumenta ainda mais a chance de ocorrer a transmissão. E, basicamente, os sintomas, assim, lembra muito um quadro gripal. Aí, logo depois, poucos dias, obviamente, surgem as manchas vermelhas pelo corpo.
6: Mesmo com a eliminação da circulação contínua do vírus no Brasil, novos casos ainda podem surgir quando o sarampo é trazido de outros países. Por isso, especialistas reforçam que manter a vacinação em dia continua sendo a forma mais eficaz de evitar novos surtos. A vacina contra o sarampo é oferecida gratuitamente pelo SUS e faz parte do calendário nacional de vacinação. Na rotina, as crianças recebem 2 doses, aos 12 e aos 15 meses de idade. Em situações de circulação do vírus, como ocorre atualmente nas cidades paulistas de Guarulhos, São Bernardo do Campo e São Paulo, a recomendação do Ministério da Saúde é a oferta da vacinação contra sarampo para todas as pessoas de 6 meses a 59 anos de idade, de forma indiscriminada, que moram nesses municípios. O Dr. Thiago Cavalcante reforça que a vacinação é fundamental para combater o vírus.
7: A ideia, fazer até um comparativo, por exemplo, com um incêndio, né? É que não surja a faísca que vai acender aquele incêndio. Então, por exemplo, se a população da cidade estiver vacinada, o vírus chega, pode até chegar, mas ele não encontra quem infectar, porque o nosso organismo, né, vai estar ali com a barreira de proteção bem ativa. E o vírus morre ali. e é o que a gente chama até da imunidade coletiva, da imunidade de rebanho.
6: O sarampo pode ainda causar complicações graves, como pneumonia, inflamação no cérebro e até levar à morte, principalmente em crianças pequenas e pessoas com baixa imunidade. Quem não sabe se recebeu todas as doses pode procurar uma unidade básica de saúde para verificar a caderneta de vacinação.

0: Reportagem Pablo Mundim.
1: Quem se inscreveu no FIES já pode checar se conseguiu financiamento estudantil.
2: Prazo para confirmar as informações vai até a semana que vem.
1: E quem não foi selecionado já está na lista de espera para aguardar as próximas chamadas.
3: Nesta edição do FIES, o Fundo de Financiamento Estudantil, foram disponibilizadas 75 mil vagas em mais de 1.200 instituições de ensino. Com os resultados divulgados nesta quinta-feira, os pré-selecionados já podem completar as informações de suas inscrições até a próxima terça-feira, 4 de agosto. Quem não foi selecionado vai automaticamente para a lista de espera. E as novas chamadas serão realizadas entre 7 de agosto a 24 de setembro. O FIES concede financiamento a estudantes de graduação em instituições privadas que aderirem ao programa e que tenham avaliação positiva no Sistema Nacional de Avaliação da Educação Superior. Os estudantes podem conferir se foram selecionados no endereço acessounico.mec.gov.br/FIES. E para complementar as informações, acessar FIES Seleção, sem cedilha e tio, aluno.mec.gov.br. Edinaldo Júnior para a Voz do Brasil.
2: Atenção, candidatos do Concurso Público Nacional Unificado, CNPU 2.
1: O Ministério da Gestão, Inovação e Serviços Públicos publicou no Diário Oficial da União de hoje nova classificação para recompor vagas remanescentes, não preenchidas e provimento de vagas adicionais.
2: Ao todo, são 702 pessoas classificadas, sendo 242 em vagas remanescentes e 460 em vagas adicionais.
1: Os convocados abrangem o INSS e o Ministério da Gestão e da Inovação e Serviços Públicos.
2: Os classificados devem acompanhar as próximas publicações para consultar procedimentos, prazos e orientações das próximas etapas do concurso.
1: Para saber mais, acesse gov.br/gestão/fique-por-dentro.
2: Ter documentos importantes na palma da mão facilita a vida de milhões de brasileiros e evita deslocamentos desnecessários.
1: Pela conta gov.br é possível acessar gratuitamente certidões e comprovantes usados para solicitar benefícios sociais, participar de concursos públicos e resolver diversas pendências de forma rápida e digital.
4: Você que tem a conta GovBR não precisa sair de casa para pegar uma série de documentos. Vários deles são muito importantes, por exemplo, para pedir o Bolsa Família, o Benefício de Prestação Continuada, BPC, a Tarifa Social de Energia Elétrica, para acessar o Minha Casa Minha Vida e outras políticas públicas federais. São mais de 10 certidões disponíveis para você baixar de graça pelo seu celular, tablet ou computador. Uma delas é a certidão do Cadastro Único, que é essencial para o Bolsa Família, a isenção de taxas em concursos públicos e a carteira do idoso. No GovBR você ainda pode baixar a certidão da pessoa com deficiência, documento fundamental para o sistema de cotas nas universidades, escolas técnicas e empresas. Essa certidão também é exigida para a pessoa com deficiência pedir o BPC. Se você pretende se inscrever num concurso público, vai precisar da certidão de quitação eleitoral. Ela está entre as que podem ser baixadas na plataforma GovBR. Também é possível pegar a Carteira Nacional de Vacinação, o Cartão Nacional de Saúde, o Certificado de Antecedentes Criminais, a Certidão de Situação Cadastral do CPF e do CNPJ. Nessa mesma lista estão disponíveis as certidões negativas de débito da pessoa física, pessoa jurídica e do imóvel rural. Para acessar os documentos, você entra no aplicativo GovBR ou no site gov.br e clica em Atalhos GovBR. Depois, é só olhar a lista de certidões e baixar a que estiver precisando. Reportagem Carlos Oliveira.
2: Os CNPJs, que até hoje tinham apenas números, agora também poderão ter letras.
1: O primeiro CNPJ alfanumérico foi emitido hoje.
2: A ideia é garantir a continuidade das combinações no país.
5: O CNPJ, que identifica empresas, organizações e instituições, está de cara nova. Agora, pode conter também letras e não apenas números. É o chamado formato alfanumérico. A Receita Federal emitiu o primeiro CNPJ desse tipo, com letras e números, nesta sexta-feira. O novo padrão amplia a capacidade de inscrições nos próximos anos e não impacta os CNPJs já existentes, que continuam válidos. O modelo alfanumérico também não altera os direitos, obrigações ou a situação cadastral das pessoas jurídicas já existentes. Novos CNPJs ainda podem ser emitidos apenas com números, já que o

0: O limite do sistema ainda não foi esgotado. Empresas que usam CNPJ em seus processos devem verificar se os sistemas estão preparados para receber e validar códigos alfanuméricos. A Receita Federal informou que a emissão de CNPJs neste modelo será gradual e que vai acompanhar a transição. Graziela Mendonça para a Voz do Brasil.
1: Amanhã é dia do cordelista. Você conhece essa arte brasileira?
2: A literatura de cordel faz parte da identidade cultural e carrega histórias, tradições e saberes populares passados de geração em geração.
1: Um projeto lançado no Ceará tem o objetivo de fortalecer a preservação e a difusão dessa manifestação artística por meio de atividades de formação, pesquisa e valorização de cordelistas e xilógrafos.
2: Vamos conhecer mais na reportagem de Graziele Bezerra.
3: O trabalho de um artista popular atraiu a atenção do professor Alex Canuto de Melo para o cordel. Mas o sangue nordestino também teve voz no nascimento de Sabiá Canuto, filho de maranhense com piauiense, neto de sanfoneiro, que além de professor, é poeta e cordelista.
4: Então eu fiquei encantado naquele momento, conhecendo o mestre do pif com o cordel.
5: É galinha, pato, peru, pavão em mavestude, lá vai eu fui, de avô pra neto.
4: E ele me instigou a buscar me enveredar nesse caminho da poesia popular, do cordel, e achar o meu caminho também a partir daí.
3: A literatura de cordel é considerada bem cultural imaterial pelo Instituto do Patrimônio Histórico e Artístico Nacional, IFAM, desde 2018. O nome cordel vem dos cordões ou barbantes, onde os folhetos ficavam pendurados para serem vendidos em feiras. Essa expressão artística teve forte expansão no Nordeste do Brasil a partir do final do século XIX. Poesia rimada, métrica perfeita. Para o professor Sabiá, um saber que precisa ser conhecido e preservado.
4: Então, através desse brinquedo que é o cordel e essa diversão, né? E você poder declamar, por exemplo, admiro o pica-pau no galho do angico, passo o dia inteiro, taco, taco, tico, tico, não sente dor de cabeça nem quebra a ponta do bico. Então, sem dúvida nenhuma, a gente precisa ampliar ainda mais esses acessos à literatura de cordel, né? A essa disseminação dessa cultura, né? A valorização dessa cultura.
3: Um projeto chamado Escola Brasileira de Literatura de Cordel e Xilogravura, lançado em Juazeiro do Norte, quer promover e valorizar ainda mais essa manifestação cultural. Para isso, a iniciativa do Ministério da Cultura, em parceria com as universidades regional e federal do Cariri, no Ceará, prevê atividades como seminários, oficinas, tratamento de acervos e apresentação de cantadores, poetas e xilógrafos, como explica Fanca Santos, coordenadora do projeto.
6: Serão aulas e espetáculos, nós teremos um congresso internacional de acervos muito importante, tratamento técnico de todo um acervo que já está na UFCA, de Pedro Bandeira, Renato Casimiro, meu próprio acervo, entre outros, e vamos lançar uma linha de moda da Xilo, né, pensando na economia criativa.
3: As atividades devem acontecer até maio de 2027. A programação e informações sobre como participar serão divulgadas no perfil do Instagram, @escolabr de cordel e xilogravura. Reportagem Graziele Bezerra.
1: Mais do que museus, pontos de memória são espaços criados por comunidades para contar e guardar a sua própria história.
2: Essas iniciativas podem ser certificadas e habilitadas para obtenção de apoios, financiamentos e parcerias.
1: A certificação como ponto de memória é uma titulação concedida pelo IBRAM, o Instituto Brasileiro de Museus.
7: A 40 quilômetros de Brasília, o Centro Histórico de Planaltina reúne casarões, praças e a Igrejinha de São Sebastião. Há também um museu histórico, onde é possível conhecer objetos e o modo de viver dos habitantes do final do século XIX. todo o centro relembra a história do município, que antes de ser incorporado ao DF, pertencia a Goiás e já era um núcleo urbano mesmo antes da vinda da capital para o centro do país. Simone Macedo, presidente e fundadora da Associação dos Amigos do Centro Histórico de Planaltina, detalha o que é possível encontrar no local.
8: Além dele contar a história até os dias de hoje, Planaltina DF, ele tem também as atividades artísticas, como montagem de exposições, e também um dos principais eventos de arte contemporânea fora do eixo Brasília, né? É um ponto para que você chegue e viva o local como uma casa da época, né?
7: O Centro Histórico de Planaltina é considerado um ponto de memória, ou seja, uma iniciativa reconhecida por preservar e valorizar a história, a cultura e as memórias de um território ou grupo social. Raquel Teixeira, coordenadora de Museologia Social do IBRAM, explica qual o diferencial desses espaços.
9: Diferentemente de um museu tradicional, que tem a sua atuação baseada naquele tripé edifício, coleção ou acervo, né, e público, os pontos de memória desenvolvem processos museológicos que são baseados na relação território, memória e comunidade. Então a gente está falando de uma gama aí de processos museológicos que se dão fora dos ambientes museais tradicionalmente reconhecidos, né? São experiências que elas nascem do próprio protagonismo da comunidade.
7: Para um lugar ser reconhecido como ponto de memória, é preciso provar que a entidade responsável desenvolve programas, projetos e ações de museologia de caráter social. Com a certificação, o ponto de memória passa a estar apto a participar de políticas e instrumentos previstos para esse tipo de iniciativa, como explica Raquel Teixeira, do IBRAM.
9: Que pode favorecer a participação em editais, em parcerias com instituições públicas e privadas. É claro, observadas as regras específicas de cada um desses instrumentos, né? E é também uma ferramenta importante para que os pontos de memória possam se conhecer uns aos outros e, a partir daí, desenvolverem ações conjuntas, em parceria, fazerem cooperações.
7: Por meio de uma plataforma online, é possível cadastrar um projeto para certificação e acompanhar o processo desde a etapa de inscrição. E a população pode ter informações detalhadas sobre o histórico de atuação de cada um desses locais. O endereço é pontosdememoria.museus.gov.br. Reportagem Márcia Fernandes.
2: O prazo final para atualizar o cadastro destinado à concessão da licença de aquicultor foi prorrogado até 31 de dezembro de 2026.
1: A atividade pode ser realizada em águas marinhas, rios e lagos.
2: Entre as espécies cultivadas estão peixes, camarões, algas, rãs, peixes ornamentais, ostras e mexilhões.
1: A licença permite o trabalho dentro da lei, a comercialização sem riscos de multas e é requisito para obtenção de crédito rural.
2: Quem explica é a secretária nacional de aquicultura do Ministério da Pesca e Aquicultura, Fernanda de Paula.
10: Além de dar segurança jurídica à sua atividade, o RGP Aquicultor, ele facilita a venda do pescado produzido para a indústria de beneficiamento e também para exportação. E como funciona a atualização agora? As nossas superintendências federais de pesca e aquicultura nos estados continuam recebendo, analisando e dando andamento normal aos processos de concessão e renovação da licença. Além disso, as regras relativas ao monitoramento obrigatório da aquicultura e aos trâmites antigos de renovação estão temporariamente suspensas, garantindo um período tranquilo de transição para o produtor.
1: Mais informações na página do Ministério da Pesca em gov.br/MPA.
2: E essas foram as notícias do governo federal.
1: Uma realização da Secretaria de Comunicação Social da Presidência da República.
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1: Fique agora com as notícias do Poder Judiciário e do Congresso Nacional. Boa noite, bom fim de semana.
2: A gente volta na segunda-feira. Boa noite.
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13: STF suspende cobrança de mais de 255 milhões de reais em uma disputa judicial entre Petrobras e uma empresa de engenharia. TSE realiza entre 3 e 9 de agosto a primeira edição da Semana Nacional do Sistema Eletrônico de Votação. STJ define que revisão administrativa pode cancelar benefício previdenciário por incapacidade concedido judicialmente. Boa noite, eu sou Marcela Luiza. O Supremo Tribunal Federal suspendeu a cobrança de mais de 255 milhões de reais em uma disputa judicial.

0: Entre a Petrobras e uma empresa de engenharia. A decisão envolve a forma como o valor da dívida deve ser corrigido. Judite Aragão.
1: A discussão é sobre o índice usado para atualizar o valor da condenação.
2: A empresa FDS Engenharia de Óleo e Gás defendia que a dívida fosse corrigida pelo IPCA, com um acréscimo de juros de 1% ao mês. O Tribunal de Justiça do Rio de Janeiro concordou com esse cálculo. A Petrobras recorreu ao STF. A empresa alegou que a correção deveria ser feita apenas pela taxa Selic, como já definiu o Supremo em outros julgamentos. Com esse critério, o valor da dívida é de 237 milhões e 800 mil reais, quantia que já foi depositada em juízo. A diferença entre os dois cálculos passa de 255 milhões de reais.
1: Ao analisar o caso, o ministro Alexandre de Moraes afirmou que, quando a sentença não define qual índice de correção deve ser usado e apenas faz referência à lei, deve ser aplicada a taxa Selic. O ministro lembrou que a Selic já inclui correção monetária e juros de mora. Por isso, ela não pode ser somada a outros índices. Como a sentença original não estabelecia um índice específico de atualização, Alexandre de Moraes suspendeu o cumprimento da decisão até o julgamento definitivo do processo.
0: Tribunal Superior Eleitoral dá início à primeira edição da Semana Nacional do Sistema Eletrônico de Votação. Na próxima segunda-feira, dia 3 de agosto, o TSE vai abrir a urna eletrônica para estudantes do Centro de Ensino Médio Elefante Branco, em Brasília. Juliana Cariri.
3: A atividade vai ser conduzida pelo coordenador de tecnologia eleitoral do TSE, Rafael Azevedo, e pelo ministro substituto do tribunal, Nauê Bernardo Pinheiro de Azevedo. Os dois são ex-alunos da instituição. A iniciativa busca ampliar o conhecimento dos alunos sobre o sistema de votação e também vai abordar temas como assinatura digital, sigilo do voto, fiscalização dos sistemas eleitorais, testes de segurança e as etapas de auditoria.
0: A Justiça do Trabalho reforçou o combate ao assédio eleitoral no ambiente laboral. Agora, sempre que uma ação trabalhista apresentar indícios desse tipo de prática, o juiz deverá comunicar imediatamente o caso ao Ministério Público do Trabalho e ao Ministério Público Eleitoral. Marla Lacerda.
4: A medida foi aprovada pelo Conselho Superior da Justiça do Trabalho e determina que a comunicação seja feita logo após o recebimento da ação, sem depender de pedido das partes. O objetivo é agilizar a atuação dos órgãos responsáveis e fortalecer o combate ao assédio eleitoral, sem interferir no andamento aí do processo trabalhista. A nova resolução também amplia a definição de assédio eleitoral, melhora a identificação dessas ações no sistema da Justiça do Trabalho e reforça o monitoramento dos processos, para garantir mais rapidez e eficiência no acompanhamento dos casos.
0: INSS pode cancelar administrativamente benefícios por incapacidade concedidos por decisão judicial. Esse entendimento foi adotado pelo STJ sob o rito dos recursos repetitivos. Fátima Uchoa.
5: Com a tese fixada pela primeira sessão, juízes e tribunais de todo o país devem adotá-lo em casos com a mesma questão jurídica. Para o STJ, como esses benefícios dependem da permanência da incapacidade do segurado, o INSS tem o dever legal de fazer revisões periódicas para verificar se essa condição continua existindo ou não. O cancelamento somente é válido se forem observadas as garantias do devido processo legal administrativo, com a realização de perícia médica, a notificação do beneficiário e a oportunidade de apresentar defesa antes da interrupção do benefício. O relator foi o ministro Teodoro Silva Santos.
0: 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Uma boa noite e um bom fim de semana.
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1: Eu sou Paula Groba.
2: E eu sou Ricardo Nakaoka.
1: E estes são os destaques de hoje do Jornal do Senado, que começa agora.
2: Avança projeto que cria cotas para jovens.

0: que deixam abrigos ao completar 18 anos.
1: Sancionada a lei que amplia a divulgação do Disque 180 para vítimas de violência.
0: Lideranças indígenas buscam apoio do Senado para a recuperação de áreas degradadas pelo garimpo.
1: Boa noite.
2: Boa noite.
1: Jovens que passaram a infância e a adolescência em abrigos ou casas-lares podem ter mais facilidade para ingressar em universidades e institutos federais.
0: A Comissão de Direitos Humanos do Senado aprovou uma proposta que cria cotas para quem deixa o acolhimento institucional ao completar 18 anos. A reportagem é de Rodrigo Rezende.
3: Um projeto aprovado na Comissão de Direitos Humanos, de autoria do senador Jorge Cajuru, do PSB de Goiás, quer garantir aos jovens que vivem ou viveram nessa situação até os 18 anos, ou seja, não foram adotados e alcançaram maioridade, uma cota nos processos seletivos para o acesso ao ensino superior e às escolas técnicas federais. O relator do projeto, o senador astronauta Marcos Pontes, do PL de São Paulo, afirma que a ideia colabora com a diversidade no meio acadêmico.
4: A proposição realiza a importante missão de conferir oportunidades a pessoas oriundas de acolhimento institucional. Lembrando que acolhimento institucional é diferente de instituições como a Fundação Casa, com menores infratores. É outro tipo de público. Ademais, atua para fortalecer a diversidade nos ambientes educacionais brasileiros, garantindo que pessoas com experiências distintas possam receber e compartilhar conhecimentos essenciais para a comunidade acadêmica e para a construção de sociedade mais justa e, portanto, mais equânime.
3: Marcos Pontes incluiu no projeto uma previsão de avaliação a cada 10 anos dessa política de cotas. A proposta segue para análise da Comissão de Educação do Senado.
1: E por falar em educação, um dos principais destaques do primeiro semestre no Senado foi a aprovação do novo Plano Nacional de Educação. A lei estabelece as metas e as diretrizes que vão orientar as políticas públicas para todos os níveis de ensino até 2034.
0: O texto já foi sancionado pela Presidência da República. Repórter Márcio Maturana.
5: Já sancionado pelo Executivo, o novo Plano Nacional de Educação define diretrizes, metas e estratégias até 2034 em todos os níveis, inclusive a educação superior. Entre as metas estão garantir que todas as crianças da educação infantil estejam na escola e que pelo menos 60% das que têm até 3 anos tenham acesso a creches. A relatora da proposta na Comissão de Educação, senadora Tereza Leitão, do PT de Pernambuco, destacou um mecanismo para evitar que as metas fiquem apenas no papel.
6: Este plano tem um diferencial do anterior. Ele tem um monitoramento bienal. A fiscalização, o monitoramento estão previstos para que ele seja um plano para valer.
5: Também foram aprovados a criação da Universidade Federal Indígena, o incentivo ao empreendedorismo no ensino médio, um regime especial para estudantes impedidos de frequentar aulas por saúde, gravidez ou amamentação e a inclusão da educação financeira, fiscal, securitária e previdenciária como tema transversal.
1: O Executivo também sancionou a lei que torna obrigatória a divulgação do serviço 180 para denúncias de violência contra a mulher.
0: Pelo texto, os serviços da Central de Atendimento à Mulher deverão ser obrigatoriamente publicizados em meios de comunicação de massa e em locais de grande circulação. Repórter Ruth Gomes.
7: Pela lei, escolas, hospitais, transportes públicos, órgãos públicos, locais de eventos, além de meios de comunicação, promoverão a divulgação de como vítimas e pessoas que têm conhecimento de que a violência está ocorrendo poderão pedir ajuda. Já o senador Wellington Fagundes, do PL de Mato Grosso, ressaltou a importância de unir forças em prol de salvar vidas, independentemente de espectro político.
8: Um tema que não tem partido, não tem ideologia e não pode mais esperar. Quando o assunto é defender a vida, não existe disputa política. Existe sim o dever de agir.
7: Relatora do projeto na Comissão de Constituição e Justiça, a senadora Mara Gabrilli, do PSD de São Paulo, resgatou o histórico da Central de Atendimento à Mulher. Ela lembrou que o serviço começou prioritariamente como um canal de orientação e, a partir de 2014, passou a registrar denúncias diretas com encaminhamento e acompanhamento junto à rede especializada.
1: Pesquisadores indígenas das regiões Norte e Centro-Oeste visitaram o Senado nesta quinta-feira para participar de uma reunião com consultores legislativos.

0: executivos e representantes do portal E-Cidadania na Comissão de Meio Ambiente.
1: Eles querem aumentar a articulação política em prol de projetos de recuperação de áreas degradadas pelo garimpo. A reportagem é de Marcela Diniz.
2: Os pesquisadores indígenas que visitaram o Senado são dos povos Yanomami, Munduruku e Enauenê Naui. Os objetivos da visita foram conhecer mais o Senado e investir na incidência política em busca de apoio a projetos de recuperação ambiental em áreas destruídas pelo garimpo. As lideranças também querem a total desintrusão de seus territórios. O pesquisador Reginaldo Pocho Munduruku explicou que os indígenas precisam do parlamento, inclusive no orçamento, para garantir recursos para ações socioambientais.
3: A gente tem como objetivo de restaurar 106 hectares, né, dentro do nosso território. A nossa região foi degradada pela garimpo ilegal, né? Então, tudo isso impactou a nossa saúde dos povos indígenas, a vida da flora, né? Como os plantios de palmeiras, açaizeiros, contaminou também o nosso alimento, o peixe, né?
2: Em reunião com consultores do Senado na Comissão de Meio Ambiente, os pesquisadores indígenas ficaram sabendo, por exemplo, da oficina legislativa oferecida pelo E-Cidadania, portal por meio do qual é possível sugerir uma ideia que poderá virar um projeto de lei de verdade. O secretário do colegiado, Ayrton Aragão Júnior, explica que essa ferramenta pode ser útil, por exemplo, nas escolas indígenas.
4: Para aproximar também os jovens indígenas e as lideranças desse processo e dessa possibilidade de participação dentro do E-Cidadania aqui no processo do Senado Federal.
2: Pesquisa da Fiocruz de 2024 mostrou que 94% dos Yanomami de 9 aldeias invadidas por garimpos tinham alto nível de contaminação por mercúrio. Entre os Munduruku, um levantamento deste ano feito com gestantes mostra a contaminação de 97% das mulheres.
0: E os eventos climáticos extremos registrados nos últimos dias no país confirmaram a previsão dos especialistas.
1: Em dois debates realizados no Senado em maio, cientistas alertaram para a força do fenômeno El Niño este ano. Repórter César Mendes.
5: As chuvas intensas no sul e os vendavais no Rio e em São Paulo, registrados no mês de julho, confirmam o alerta dos especialistas de que o El Niño será forte este ano. Para o senador astronauta Marcos Pontes, do PL de São Paulo, é preciso aprimorar a legislação para enfrentar de forma adequada esses fenômenos.
6: Para proteger a população dos eventos que vão acontecer.
5: Segundo o climatologista Carlos Nobre, o El Niño acelera o jato de circulação atmosférica que vem do Pacífico em direção à América do Sul. E vários estudos têm apontado evidências de que o El Niño será muito forte este ano.
7: Esses eventos nos últimos dias de chuvas muito fortes no Rio Grande do Sul, isso é relacionado com o El Niño.
5: O senador Hamilton Mourão, do Republicanos Gaúcho, pediu que o Plano Nacional de Proteção e Defesa Civil determine a realização de simulações anuais nos municípios mais atingidos pelos fenômenos climáticos.
1: Com a edição de Paula Groba e trabalhos técnicos de Eliseu Caires, o Jornal do Senado fica por aqui. Acompanhe agora as notícias do Tribunal de Contas da União e da Câmara dos Deputados. Boa noite.
0: Boa noite e um bom fim de semana.
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9: O Tribunal de Contas da União apresentou os resultados de um conjunto de auditorias sobre as chamadas transferências especiais, conhecidas como emendas PIX. A fiscalização analisou 100 repasses destinados a 73 municípios e 2 estados, que somaram 198 milhões de reais. O relatório apontou problemas em 82% das transferências examinadas. Entre as principais falhas estão deficiências na prestação de contas, irregularidades em licitações, pagamentos sem comprovação e falta de transparência na aplicação dos recursos. O prejuízo potencial foi estimado em 49 milhões de reais. O tribunal fez recomendações para fortalecer o controle, aumentar a transparência e melhorar a fiscalização das emendas parlamentares. 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
10: Projeto facilita acesso à justiça gratuita para inscritos no Cadastro Único.
11: Parlamentares aprovam benefícios para motoristas com bom histórico.
10: Comissões finalizam análise de proposta que incentiva o voluntariado.

0: Boa noite. Câmara finaliza a votação de projeto que incentiva voluntariado. Acompanhe os detalhes com a repórter Maria Neves.
1: Aprovado na Comissão de Constituição e Justiça da Câmara dos Deputados, projeto que estimula a atuação de jovens como voluntários em instituições de acolhimento de pessoas idosas com deficiência e crianças na primeira infância. A proposta determina ainda que os jovens voluntários também terão acesso a serviços de acolhimento durante o período de atuação. As regras serão definidas na regulamentação da lei. A relatora, a deputada Laura Carneiro, do PSD do Rio de Janeiro, explica que a medida representa mais um incentivo para aproximar jovens de pessoas idosas e com deficiência em instituições de acolhimento.
2: É uma tentativa de unir jovens com pessoas idosas e com pessoas com deficiência. Então, esse jovem, né, que está no serviço voluntário, vai ser habilitado para trabalhar nos abrigos, enfim, nas áreas de recebimento, que são de acolhimento, tanto de pessoas com deficiência como de idosos.
1: Ao apresentar o projeto, o deputado Roberto de Lucena, do Republicanos de São Paulo, argumentou que os jovens têm interesse em ingressar no mercado de trabalho e na universidade. Para ele, o Estado, ao valorizar o trabalho social e voluntário, estimula o acesso desses jovens tanto à vida acadêmica quanto ao mercado de trabalho, além de estimular o exercício da cidadania. A deputada Laura Carneiro promoveu pequenos ajustes no texto. O principal deles é uma mudança para assegurar que a participação no voluntariado não seja uma condição obrigatória para o acesso do jovem a serviço de acolhimento social. Segundo a parlamentar, a alteração é necessária para preservar a gratuidade da assistência prevista em lei. Da Rádio Câmara de Brasília, Maria Neves.
3: Trabalho.
4: O projeto que amplia reconhecimento de profissionais da radiologia deu mais um passo na Câmara. Saiba mais com a repórter Sofia Peçanha.
5: A Comissão de Constituição e Justiça aprovou o projeto que atualiza a regulamentação das profissões de técnico e tecnólogo em radiologia e de bacharel em ciências radiológicas. A proposta, já aprovada pelo Senado, altera a lei que regula o exercício das profissões da área desde 1985. Entre as mudanças está o reconhecimento formal das categorias de bacharel, tecnólogo e técnico em radiologia, além da ampliação das áreas de atuação profissional. O texto busca adequar a legislação às novas tecnologias utilizadas em exames e tratamentos de saúde, além de atividades industriais e de segurança que utilizam radiação. O projeto já havia sido aprovado pela Comissão de Saúde. Na reunião, o relator, o deputado Ricardo Silva, do PSD de São Paulo, destacou a importância desses profissionais para o funcionamento dos serviços de saúde.
6: Eles buscam beneficiar os profissionais técnicos em radiologia, os quais têm atuação relevante nos serviços de saúde, principalmente na produção de exames radiológicos indispensáveis ao diagnóstico de patologias.
5: Além de atualizar as regras para o exercício da profissão, o texto determina quem pode obter registro nos conselhos regionais de técnicos em radiologia, estabelece regras para a supervisão das técnicas radiológicas e reforça exigências relacionadas à proteção radiológica e à segurança dos trabalhadores e usuários dos serviços. Na prática, a proposta busca dar mais segurança jurídica aos profissionais ao definir quem pode atuar em cada atividade e quais são as responsabilidades de cada função. Durante a votação na Comissão de Constituição e Justiça, a deputada Érica Cocai, do PT do Distrito Federal, defendeu a proposta, afirmando que uma das principais mudanças é o reconhecimento dos tecnólogos em radiologia na legislação.
7: E por fim dizer que nós temos uma legislação que é uma legislação antiga, que não previa o tecnólogo, e tecnólogo agora vai poder fazer concurso público. Tecnólogo vai poder adentrar na saúde como tecnólogo. Portanto, é um reconhecimento.
5: Como a proposta que atualiza a regulamentação dos profissionais das técnicas radiológicas sofreu alterações durante sua análise na Câmara, ela retorna agora ao Senado para análise dessas modificações. Da Rádio Câmara de Brasília, Sofia Peçanha.
3: Justiça.
0: Inscritos no Cadastro Único para Programas Sociais, o CadÚnico, poderão ter acesso facilitado à justiça gratuita. A repórter Silvia Munhato tem os detalhes.
8: A Câmara aprovou o projeto que prevê a concessão de justiça gratuita de maneira imediata a quem estiver inscrito no Cadastro Único.

0: Único para Programas Sociais, o Cade Único. A autora do projeto, a deputada Maria do Rosário, do PT do Rio Grande do Sul, diz que a mudança tem o objetivo de facilitar o acesso à justiça, evitando que a pessoa tenha que comprovar novamente que tem baixa renda.
1: Se o judiciário reconhecer o Cade Único, essa pessoa que passou pelo Centro de Referência e Assistência Social, pelo CRAS e que está no Cade Único, quando chegar no judiciário, o judiciário vai ter uma economia processual muito grande. Ele não precisa mais revisar documentos sobre a situação econômica da família.
0: Segundo a deputada, quem não estiver no Cade Único, mas atender aos critérios atuais de vulnerabilidade adotados pela Justiça, continuaria tendo que fazer a comprovação de renda. A proposta, que permite aos inscritos no Cade Único acessar a Justiça gratuita sem a necessidade de comprovação de renda, seguirá agora para a análise do Senado. Da Rádio Câmara de Brasília, Silvia Minhato.
2: Transportes. Comissão aprova projeto que estabelece benefícios para motoristas com bom histórico. A repórter Júlia Lopes nos conta quais são.
3: Motoristas profissionais com bom histórico no trânsito poderão receber benefícios se estiverem inscritos no Registro Nacional Positivo de Condutores. A proposta do deputado Duda Ramos, do Podemos de Roraima, foi aprovada na Comissão de Viação e Transportes da Câmara dos Deputados. O Registro Nacional Positivo de Condutores é voltado ao cadastro de motoristas que não cometeram infrações de trânsito nos últimos 12 meses. Com a nova proposta, passa a constar no sistema dados como ausência de infrações gravíssimas, participação em cursos de direção defensiva e histórico de condução sem acidentes. O relator do projeto, deputado Ricardo Aires, do Republicanos do Tocantins, explica que motoristas profissionais são aqueles que exercem atividades econômicas, como motoristas de aplicativo e caminhoneiros. Para ele, a medida beneficia não apenas os condutores, mas também os consumidores.
4: Esse projeto é importante por dois significados. Primeiro, porque ele vai, de um lado, prestigiar e demonstrar o motorista que tem boas práticas de trânsito, e por outro lado, também oferecer para a população, principalmente as pessoas que dependem desse tipo de serviço, aqueles melhores motoristas para que eles sejam contratados ou premiados na sua atividade econômica.
3: No texto, os benefícios concedidos aos condutores incluem redução no valor de seguros de veículos, acesso prioritário a vagas de emprego e condições diferenciadas em financiamentos e locações de veículos. O projeto, que busca conceder vantagens a motoristas profissionais inscritos no Registro Nacional Positivo de Condutores, inclui a medida no Código de Trânsito Brasileiro e segue agora para análise na Comissão de Finanças e Tributação. Da Rádio Câmara de Brasília, Júlia Lopes.
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2: Desenvolvimento Regional.
6: A Comissão de Desenvolvimento Urbano aprovou o uso de royalties do petróleo para financiar a tarifa zero no transporte urbano. A repórter Fabielle Pires nos conta como deve funcionar.
7: Quando o petróleo é extraído, uma parte da riqueza gerada retorna para os cofres públicos. São os royalties, recursos que podem ser usados para financiar serviços e investimentos em benefício à população. A Comissão de Desenvolvimento Urbano da Câmara dos Deputados aprovou uma proposta que destina parte dos royalties para a gratuidade nos transportes públicos do Brasil. A iniciativa é conhecida como Tarifa Zero e deve facilitar o transporte público e a mobilidade urbana. Ao apresentar o projeto, o deputado Gilmar Tato, do PT de São Paulo, defendeu que a Tarifa Zero contribui para a redução da desigualdade social, melhora a qualidade de vida nas cidades e incentiva o uso do transporte coletivo. O relator da proposta, deputado Hildo Rocha, do MDB do Maranhão, defendeu que a mudança na lei dos royalties não trará prejuízos.
8: Não vai aumentar preço de combustível e também não vai diminuir o rendimento das empresas. E vai resolver um grave problema que existe. Porque no momento em que tivermos a tarifa zero de transporte público, as empresas que estiverem trabalhando, seja ela da iniciativa privada, uma concessionária ou uma empresa estatal, vai ter o dinheiro certinho lá todo mês, a tarifa atualizada, para que eles possam fazer um bom transporte público.
7: O projeto que destina parte dos recursos dos royalties de petróleo para a tarifa zero de transporte público segue para análise da Comissão de Viação e Transportes. Da Rádio Câmara de Brasília, Fabielle Pires.
9: Educação.
2: Comissão de Educação aprova projeto de estímulo à integração entre empresas de pequeno porte e ensino profissionalizante. A reportagem é de Maria Neves.
10: A Comissão de Educação da Câmara aprovou o projeto do deputado Júnior Mano, do PSB do Ceará, que busca estimular a integração entre instituições de ensino profissional e as micro e pequenas empresas. Pelo texto, os órgãos públicos responsáveis pela política de educação profissional e tecnológica terão de criar cadastro com vagas de emprego como forma de estimular a contratação dos formados pelas instituições de pequeno porte. Na opinião do relator, deputado Luiz Lima, do Novo do Rio de Janeiro, a iniciativa é importante porque as microempresas e empresas de pequeno porte são as que mais empregam no país, mas também são as que encontram maior dificuldade para a contratação de mão de obra qualificada.
11: A gente tem mão de obra específica escassa que com esse projeto a gente vai ajudar a superar esse obstáculo. A gente está falando de mais profissionalização, que é a vontade dos estudantes. A gente está criando facilidades entre as instituições de ensino, públicas e privadas, para que tenha uma maior interação com o mercado de trabalho.
10: De acordo com o levantamento do SEBRAE, em 2025, as micro e pequenas empresas respondiam por cerca de 97% dos negócios ativos no país, com quase 22 milhões de empreendimentos que seriam responsáveis por 26,5% do Produto Interno Bruto Nacional. Além disso, o estudo aponta que 7 em cada 10 novos empregos formais do país estão nas empresas de micro e pequeno porte. Luiz Lima reforça que quando a educação profissional está em sintonia com as necessidades dessas empresas e articulada com programas de apoio ao empreendedorismo juvenil, há consequências positivas na formação e na integração com o mercado de trabalho. Além da criação do cadastro de vagas em micro e pequenas empresas, a proposta determina que o poder público estimule a abertura de negócios e a formalização de empresas de pequeno porte. A medida ainda prevê a oferta de apoio especial para jovens empreendedores. A proposta ainda será analisada pela Comissão de Constituição e Justiça antes de poder seguir para o Senado. Da Rádio Câmara de Brasília, Maria Neves.
9: Saúde.
6: Comissão de Educação aprova diretrizes para parto humanizado no SUS. A repórter Sofia Peçanha explica como ficou a proposta.
12: A Comissão de Educação da Câmara dos Deputados aprovou o projeto que estabelece diretrizes para tornar mais humanizado o atendimento às mulheres durante a gestação, o parto, o nascimento do bebê e o pós-parto no Sistema Único de Saúde, o SUS. Durante a votação, a comissão alterou o projeto. Em vez de apenas modificar a Lei Orgânica da Saúde para incluir regras específicas sobre o parto humanizado, o novo texto passou a reunir um conjunto mais amplo de diretrizes para atenção à gestação, ao parto, ao nascimento e ao puerpério no SUS. O projeto original previa obrigações mais diretas para o serviço de saúde, com foco na garantia de condições para o parto humanizado e na presença de acompanhante. Já o novo texto amplia esse alcance e passa a organizar princípios gerais de atendimento, com ênfase na autonomia da mulher e na estruturação da rede de atenção materna e neonatal, como ressaltou a relatora da proposta, a deputada Lídice da Mata, do PSB da Bahia.
13: Portanto, esse projeto, ele sintetiza uma contribuição, uma preocupação de deputados homens e deputadas mulheres de diversos partidos. E esta é a riqueza dele. Nós estabelecemos diretrizes que visam humanizar a relação do parto, portanto, da mulher, da parturiente, com os médicos e profissionais que integram aquele momento de sua vida.
12: Entre as medidas previstas estão a garantia da presença de acompanhante escolhido pela gestante durante todo o atendimento, a possibilidade de apoio de doula, o fortalecimento da atuação de enfermeiras obstétricas, obstetrizes e parteiras tradicionais, além da ampliação do acesso à anestesia obstétrica, conforme protocolos do Sistema Único de Saúde. Segundo a relatora,

0: A humanização do atendimento depende da qualificação permanente dos profissionais de saúde e da construção de ambientes mais acolhedores e seguros para mulheres e recém-nascidos.
1: Então, esse é um momento especial na vida da mulher, na vida de uma família, com consequências para o resto da sua vida, né, de um parto bem realizado, confortável, e por isso mesmo ele merece uma série de orientações que foram aqui definidas.
0: O texto final também reuniu contribuições de 57 projetos que estavam sendo analisados em conjunto e que também tratam da

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1: Economia.
2: Comissão aprova projeto que busca evitar cobrança de imposto sobre imposto. A repórter Silvia Munhato explica a questão.
3: A Comissão de Finanças e Tributação da Câmara aprovou proposta que proíbe incluir imposto na base de cálculo do próprio imposto em qualquer esfera de governo. A mudança também foi aprovada na reforma tributária em 2023, no processo de eliminação do ICMS, PIS, COFINS, IPI e ISS. Os novos tributos da reforma, o Imposto sobre Bens e Serviços e a Contribuição sobre Bens e Serviços, serão cobrados apenas no consumo de produtos e serviços, o que garante a não incidência de tributos durante a sua elaboração ou fabricação. O relator, deputado Kim Kataguiri, do Missão de São Paulo, afirma que a cobrança de imposto sobre imposto é uma anomalia brasileira.
4: A gente está vedando isso, impedindo que isso aconteça em qualquer estado, município ou mesmo no âmbito da União, porque de fato é uma anomalia que a gente tem no sistema tributário brasileiro. Não à toa, isso impede tanto investimento aqui no Brasil, principalmente no setor produtivo.
3: A proposta será analisada agora pela Comissão de Constituição e Justiça, antes de seguir para o plenário. Da Rádio Câmara de Brasília, Silvia Munhato.
1: Últimas notícias.
5: Rodrigo de Castro, do União de Minas Gerais, comemora a aprovação na Comissão de Constituição e Justiça de proposta de emenda à Constituição que limita a alíquota do IPVA a 1%. Relator da matéria, o deputado explica que o objetivo é reduzir a carga sobre os consumidores.
6: Ela visa beneficiar o consumidor brasileiro, que hoje paga até 4%, em alguns estados 4,5%, e que passará a pagar no máximo 1%. Então, por exemplo, em Minas Gerais, no meu estado, vai haver, que cobra 4%, vai haver uma diminuição de 75% do valor do IPVA. Ela tramitou de maneira recorde na Câmara, na CCJ, e foi aprovada de maneira unânime, ou seja, os deputados da CCJ entenderam que essa PEC diminui o imposto no Brasil e faz justiça tributária.
5: Rodrigo de Castro ressalta que o próximo desafio é aprovar a proposta na comissão especial. O parlamentar considera o atual modelo de cobrança do IPVA dos proprietários de veículos um dos mais injustos do mundo. Termina agora o jornal Câmara dos Deputados, produzido pela Rádio Câmara, com trabalhos técnicos de Wellington Teles e apresentação de Val Monteiro e Paula Bittar. Boa noite.
2: A Voz do Brasil volta na segunda-feira. Boa noite.
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para que todo aquele que nele crê não pereça, mas tenha vida eterna. Porque Deus amou o mundo de tal maneira que deu o seu Filho unigênito, para que todo aquele que nele crê não pereça, mas tenha a vida eterna. Porque Deus enviou o seu Filho ao mundo, não para que condenasse o mundo, mas para que o mundo fosse salvo por ele. Quem crer nele não é condenado, mas quem não crê já está condenado, porquanto não crer no nome do unigênito Filho de Deus.

amados e preciosos ouvintes, que a mão forte, a mão de misericórdia de nosso Deus seja estendida para abençoar a todos os nossos milhares de ouvintes. Muito bom, meu precioso irmão, quando você pode sorrir. Deus te deseja ver você sorrindo. Sabe, na vida acontece alguma coisa muito estranha, não é mesmo? Eles me disseram que se eu uso 80% mais de músculos para frangir a testa do que para sorrir. Então, vamos ser bem tranquilos. E eu disse, apenas ria ao invés de carranquear. O profeta diz assim, meu pai, sendo irlandês, tinha uma boa dose de senso de humor, sabe? Ele dizia para aqueles ditados, ele dizia, sorria e o mundo sorrir com você. Sorria e o mundo sorrir com você. Chore e você chorará sozinho. Notaram isso aqui? Sorria e o mundo estará sorrindo com você. Se você for chorar, ficar carrancudo, como os antigos usavam dizer, emburrados, isso causará males a você. E há pessoas que são profissionais, não é? Para deixar o outro carrancudo, não é verdade? Mas aprenda uma coisa. Aprenda a vencer o mal com o bem. O bem é maior do que o mal. O bem tem uma força maior. Então, se você consegue aprender a vencer o mal com o bem, nunca tente vencer o mal com o mal, mas o mal com o bem. É verdade. Mas falou de mim, deixa falar. O importante é você não falar mal de ninguém. Entenda isso, irmão, irmã. Os pássaros, logo pela manhã, bem cedinho, olha como eles cantam. O sabiá está cantando, os pássaros se alegrando. No entardecer, também eles se reúnem e eles cantam ali nas árvores e fazem uma verdadeira festa. Enquanto o ser humano, que é a criação máxima de Deus, levanta, como eles usam dizer, emburrado, carrancudo, acabando com você mesmo. Haja cosmético para dar jeito em uma pessoa carrancuda. Você está entendendo? Ou algo assim. Então, se você chorar, você vai chorar sozinho. Isso é tudo. Seja feliz. Você não tem nada do que se assustar. Tudo vai dar certo para o cristão. Tudo vai dar certo para o cristão. O amor de Deus tem que prevalecer dentro de nós. Você já viu que as tempestades se passam e elas se vão embora? Elas não permanecem para sempre. Ora, acredite em Deus, examine as escrituras, esquadrinhe a tua fé com a palavra de Deus.

Deus. Se a tua fé está enquadrada com a fé dos profetas e dos apóstolos, você está bem. Aí todas as coisas são possíveis a você. Pastor, mas eu tenho orado dia e noite. Isso ainda não é a solução. Observe a maneira que você se aproxima de Deus. Há centenas de pessoas que eles pensam que eles estão orando, mas na verdade eles estão murmurando. Eles não estão falando com o Todo-Poderoso, o Criador dos céus e da terra. E há muitas pessoas que pensam que dar birras perante Deus resolve o assunto. Não. Não resolve. Muitas vezes uma criança, né? Ela faz birra e ela deseja algo que não pode ser entregado para ela. Tá fazendo uma birra para pegar uma faca? Você não vai dar uma faca pro seu neném. Não é verdade? De maneira alguma. Deus olha para você e vê você assim. Se eu conceder isso que ela deseja, ela vai se matar. É verdade. Você já pensou quantos jovens oraram pedindo a Deus uma moto? Senhor, me dá uma moto. Senhor, eu quero uma moto, quero potente. E se Deus conceder isso a ele, concedeu a ele a morte, ou mesmo um acidente, todo quebrado depois. Bom, a moto é uma condução, sim. Eu penso que deve ser usado, sim. Mas tem que ter a hora certa, as pessoas certas para usar isso. Que o Senhor te abençoe. Dá para a gente entender que devemos buscar a vontade perfeita de Deus. Quando você está orando o Pai Nosso, você ora assim: seja feita a tua vontade, assim na terra como no céu. Mas o que acontece é que nós oramos: Senhor, seja feita a minha vontade, assim na terra como no céu. Não, se renda a Jesus Cristo, se entregue a Jesus Cristo e diga a ele: Senhor, seja feita a tua vontade, assim na terra como no céu. A sua vontade vai prevalecer na minha vida. E a vontade de Deus é de ver você feliz, sorrindo. Ele passou sede no Calvário para que você tivesse água para beber. Ele passou dor no Calvário. Ele deu a própria vida dele para que você tivesse saúde. Ele não teve um lar. Ele disse às raposas: têm os seus covis. As aves têm o seu ninho, mas o filho do homem não tem aonde reclinar a cabeça. Ele não tinha um lar para que você tivesse um lar, uma família, um lugar aonde você voltar cansado e dizer: eu tenho uma casa, eu tenho um lugar. Então seja feliz, acorde agradecido a Deus. E diga: Senhor, obrigado, eu acordei. Como as crianças lê aquele versículo da Bíblia: eu dormi e acordei, porque o Senhor me despertou. Viva uma vida agradecida, sorri. Você quer ser linda? Você quer ser lindo? Você quer chegar lá na velhice e dizer assim: poxa vida, 70 anos, mas você tem a aparência de 50. Seja feliz, seja agradecidos. Mas pastor, eu não tenho o carro que eu queria. Você tem o carro que você merece. Você entende? O Senhor te abençoe. Você queria, quem sabe, o carro que o doutor famoso comprou, a doutora? Sim, só que talvez, enquanto eles estudavam dia e noite, nós brincávamos dia e noite.
Só parávamos de brincar para dormir.

0: Oh Deus, ajude a todos nós a aproveitar as oportunidades para ser feliz. Deus te abençoe. Vamos ouvir mais um hino.
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ouvintes preciosos, a leitura da Bíblia Sagrada foi no Evangelho de São João, no capítulo 3, a partir do versículo 15, para que todo aquele que nele crê não pereça, mas tenha a vida eterna. Porque Deus amou o mundo de tal maneira que deu o seu Filho unigênito, para que todo aquele que nele crê não pereça, mas tenha a vida eterna. Agora, esse nele crê é crer nele, como diz as Escrituras. Há muitas pessoas acreditando que Jesus, que o Senhor Jesus Cristo, é a segunda pessoa da Santíssima Trindade. Quando você crê em Jesus assim, você não está crendo nele como diz as Escrituras. Por quê? As Escrituras dizem que ele é o primeiro e o último, o alfa e o ômega, o princípio e o fim. Isso é o que a Bíblia diz que ele é. Com certeza, olhe em Apocalipse, no capítulo 1 de Apocalipse. Isso aqui é ele falando, ele quem? Jesus. Eu sou o alfa e o ômega, o princípio e o fim, diz o Senhor. O que é, e o que era, e o que há de vir, o Todo-Poderoso. O que dele crê, que crê que Jesus Cristo é o Todo-Poderoso, o princípio e o fim, e o que há de vir, o Todo-Poderoso. Jesus Cristo é Todo-Poderoso. Eu penso que se existe uma coisa necessária na grande Igreja Universal de Deus, neste momento, é amor. Nós não precisamos de nossos dons e emoções, tanto quanto pensamos que precisamos. Embora eles sejam maravilhosos, e damos louvor a Deus por termos, mas esses dons não são governados. Mas se esses dons não são governados pelo amor, eles não é eficaz. O amor deve governar o lar. Um lar que não é disciplinado pelo amor não é muito um lar. Se o marido e a mulher se amam solenemente e não pode confiar um no outro, lembre-se, o amor é a força mais poderosa do mundo. Aleluia! Pense nisso agora. O amor é a força mais poderosa do mundo. Está sendo oferecido a força, a maior força que existe, o amor, para cada um de nós. Troque o ódio, a raiz de amargura, por essa força maior, que é o amor. Em vez de repousar nossa fé em algumas emoções, tudo bem o quanto ela, ou algum dom, tudo bem ao quanto ele, como gritar, falar em línguas,

e etc. Devemos descansar nossa fé no amor de Deus. Temos que voltar a esse princípio. O amor em primeiro lugar. Depois outras coisas. Se fizermos isso, nossa igreja progrediria muito mais rápido, porque Deus é amor. Agora, a palavra amor tem dois significados diferentes, com dois termos diferentes para descrevê-la. No grego, um tipo de amor é chamado amor filho. Esse é o amor natural que você tem por sua esposa. Mas o amor ágape significa amor divino. Esses dois tipos de amor são opostos entre si. Por exemplo, com o amor que você tem por sua esposa, se um homem o insultasse, você até o mataria no local. Isso seria amor filho. Mas com amor ágape, ou amor divino, você oraria pela alma perdida daquele homem. Veja bem a diferença, amados. Isso é falando a respeito de marido e mulher. Você oraria em favor daquela pessoa, dizendo: Senhor, tenha misericórdia da alma daquele homem. Se você tem o amor divino, o amor divino vence o amor filho, o amor da carne e o sangue, a qual não herda o reino de Deus. Falaram do meu filho, falaram da minha filha, agora eu vou falar da família dele também. Não. De maneira alguma, voltamos para o início deste programa de rádio. Vença o mal com o bem. Vença a mentira com a verdade. Se falou mal de meus filhos, eu vou falar bem dos filhos dele. É isso que Jesus nos ensinou. Essa é a diferença. Tenho quase certeza de que o mundo, de muitos de nós, fomos enganados por ter o amor filho, pensando que era o amor de Deus, mas era o amor filho, intelectual. Enquanto o amor ágape vem do coração, o amor humano, o amor afetuoso, é da mente. O amor de Deus é do coração. Agora, o amor filho sempre duvidará e questionará, mas o amor ágape sempre descansará em paz. O amor humano está sempre raciocinando. O amor de Deus nunca usa o raciocínio. O amor divino talvez esteja em sua confiança. Ele produz fé. Quando você realmente ama com o amor de Deus, isso produzirá fé. É verdade. Você não anda pela razão. Você anda pela fé. E a fé na palavra de Deus. Oh, coisa maravilhosa é conseguir ter esse amor divino. E quando o amor divino é manifestado, é projetado, a graça suprema toma o controle. Oxalá que meus ouvintes, meus irmãos, consiga parar um pouco. E quando nós temos este amor de Deus, nós não desejamos que ninguém sofra.

nós não desejamos a condenação de ninguém, porque esse amor está em nós. Esse amor é Deus, Deus é amor. Jesus Cristo, enquanto ia ao Calvário para pagar o meu resgate, o justo morrendo pelo injusto, enquanto aqueles soldados lhe arrancavam a barba, escarravam em seu rosto, tampavam os seus olhos e batia, e dizia: profetiza quem te bateu. Quando saía uma palavra dos lábios ensanguentados, aquele cabelo da sua cabeça banhando de sangue, sua barba ensanguentada, misturada com escarros daqueles soldados, sangue por suas costas, o chicote havia cortado as costas dele, e apareceria então as costelas, e ele naquela dor tão grande, ele dizia: Pai, perdoa, eles não sabem o que eles estão fazendo. Oh, quando você tem esse amor dentro de você, mas lá no Calvário, a expressão máxima do amor, morrendo em meu lugar, morrendo em teu lugar, ele se enfermou para que eu tivesse saúde, ele se enfermou para tirar o câncer que estava comendo a minha face, comendo a minha boca. Mas eu olhei para aquele Calvário, eu olhei para aquela expressão de amor, e ali estava a minha cura, ali está a sua cura, ali está a sua libertação. Mas ame, ame, ame o teu próximo, ama aqueles que, se possível fosse, te mataria. Ama aqueles que levantam falsos contra você. Deixa essa expressão do amor, o amor que conquista, o amor que domina. Estou vendo aí, e as pessoas estão preocupadas, tal animal está em extinção. O outro animal também está em extinção. Na verdade, meu ouvinte, o que está em extinção é o verdadeiro amor, que nós chamamos de amor divino. O amor filho, se você ajuda alguém, você espera que ele reconheça e te ajude também. O amor divino é diferente. Você estende as mãos para alguém e diz: por favor, ninguém saiba disso, eu não quero que você toque trombeta, te ajudei você a sustentar sua família quando você estava desempregado, quando você estava enfermo, eu paguei a luz para não cortar a luz da sua casa, a água, mas não toque trombeta, por favor. E ainda mais, o amor divino ajuda aqueles que tentaram derrubar pelo caminho, porque quem tem amor, ele nunca poderá ser um caído, um derrotado, porque o amor nunca perdeu, o amor venceu. Pastor, mas o senhor está falando que a expressão máxima do amor foi o Calvário. E ele morreu. Sim, mas 3 dias depois, ele venceu o amor, venceu a morte. O amor levantou do túmulo. O amor apareceu a Maria. O amor apareceu aos seus discípulos. Sou eu. Põe o seu dedo aqui, Tomé. Sou eu mesmo. O amor não morre. O amor é vida. Troque essa raiz de amargura. Está amargurado com seus vizinhos?

divisa de terra, pastor. Senhor, veja, ele tirou ali os metros da minha divisa. Escuta, meu irmão, minha irmã, dentro de pouco tempo, nós não precisamos de alqueires de terra. Dentro de pouco tempo, é poucos espaços para que a gente fique esse corpo ali. Não, filho e filha de Abraão, diga, não vou encrencar por isso. A divisa, o senhor pensa que é aqui? Vamos fazer uma base certa de pessoas justas. Vamos ser amigos. Vamos ser cristãos. É isso, é a expressão do amor. O profeta desta era, o irmão Brana, como guarda florestal, trabalhando para manter a família, é muito diferente, não é? É muito diferente dos nossos avivalistas dos nossos dias. Quer ser pastor, missionários, para ganhar milhões, ter fama. É verdade. Mas ele estava patrulhando quando ele lembrou-se que um irmão estava enfermo e precisava de oração. Ele deixou o carro dele, como ele era patrulha, ele carregava a arma, deixou a arma no carro e entrou de a pé num pasto para atravessar para o outro lado. Ele estava com tanto amor para orar por aquele irmão que ele esqueceu das pragas que havia naquele pasto. Ele não viu. Não entre. Há um boi criminoso neste pasto. Mas ele andou uns 200 metros e se deparou com o touro. Quando o touro viu ele, chifrou a terra, puxou a terra com a mão assim, você entende, chifrando a terra, e ele olhou, estava desarmado. O problema é que você não vê milagre, que você anda armado demais. Não tem acerto entre a família porque andam armados, armados de palavras, armados de razão. A razão é uma arma que não permite Deus entrar em cena. Mas ele estava desarmado. E ele olhou e não tinha nenhuma árvore aonde subir. Pensou, meu Deus, é o meu fim. Esse boi já matou gente, esse touro. Mas enquanto ele estava olhando, um amor tão grande desceu por aquele boi. Uma atmosfera de amor. Então ele falou com o boi. Ele falou com o problema agitado, nervoso. Ô, touro, me desculpe, touro. Eu invadi o seu local. Me desculpe, eu não li as placas. Me desculpe por deixar você irritado. É que eu tenho um irmão ali do outro lado que está passando muito mal. E eu iria orar por aquele irmão, touro. Eu não queria te deixar zangado assim. Me desculpe por entrar aqui em seu local. Quando ele começou a falar com o touro, amando aquele touro, agora o amor chegou. Agora já não precisava da pistola mais. Agora não precisava de uma arma para defesa. O maior poder, a maior defesa havia chegado ali. O amor. Se me desculpa por ter feito isso com você. E o touro então foi deitando, se deitou. E o profeta disse assim. E ele ficou como um gatinho deitado ali. Eu passei bem pertinho dele e disse, touro, eu vou lá orar pelo meu irmão e logo eu volto. E o profeta disse, o touro bravo foi conquistado com amor. Um dia ele roçando o seu quintal e deu numa

acha de vespas, marimbundos, muito feroz. E quando os marimbundos vieram a ele, ele pediu: me desculpa, pequenas criaturas, eu não vi tua caixa, me desculpa, eu não queria fazer isso com vocês, me desculpa, nós não pedimos perdão para ninguém, nós deixamos a razão agir, permita o amor domina as feras, o amor domina o touro bravo, o amor domina as abelhas africanas, os pássaros conhecem o que é amor. Você vê uma criança inocente, os pássaros observam a inocência dele e os pássaros se aproximam, porque ali existe amor e não existe maldade. Acredite em Deus agora. Pare com esse ciúme. Para de ser rixosa, brigona. Pare de ser ignorante para com sua esposa, para com a sua família. Deixe o amor divino penetrar. Se esse amor domina um touro bravo, o que fará com sua família, irmã? O que fará com sua família, irmão? Deus e amor, deixe o amor divino tomar conta da sua vida. E você estará perdoando a todos. Olha, eu não vou mais na igreja porque aquele desordenado vai na igreja. Eu não vou mais na igreja porque fulano está indo. E ele não tem uma vida muito boa. O amor foi crucificado entre dois ladrões. O justo foi crucificado por mim e você, que somos injustos. Ele não foi crucificado entre dois santos. Ele foi crucificado entre dois ladrões. E ainda, um ladrão aceitou a sua vida e foi perdoado e foi ao paraíso. Pense nisso agora. Entregue o teu coração a Jesus Cristo. Entregue a tua vida a Jesus Cristo. Me liga dizendo: pastor, o amor penetrou na minha vida, o ódio foi embora, pastor. Isso te dará saúde. O câncer não aguenta a presença do amor. A leucemia também não. O demônio do atrito de família vai embora. Quando você diz: me perdoa, o Senhor te abençoe. Vamos ouvir a parte de um hino. Somente crer, tudo é possível. E logo eu estarei orando por todos.

Senhor Jesus, olhando para aquele calvário, pensando naquele cabelo do Senhor ensanguentado, aquela coroa de espinho, aquela barba do Senhor pingando sangue misturado com escarro, e o Senhor expressando: Pai, perdoa, eles não sabem o que estão fazendo. Olhando para aquele sacrifício, demônio chamado câncer, tumor maligno, Satanás, retira do corpo, da vida desta pessoa, em nome do Senhor Jesus Cristo.

demônio que leva o nome de leucemia, Satanás, você foi vencido ali no Calvário, e pelo poder da palavra de Deus, deixa a vida da pessoa. Diabetes, todos os males, toda obra maligna que traz atrito entre as famílias, que traz falência para as famílias, Satanás, você é o autor de toda a frustração, você foi vencido ali no Calvário com aquela expressão do amor divino. Então deixa as famílias, deixa os lares, no nome de Jesus Cristo, pelo poder da palavra e da palavra do Deus vivo, em nome do Senhor Jesus Cristo. Amém.

Amados e preciosos ouvintes, nós já estamos chegando ao final de mais um programa de rádio. Se inscreva no canal do YouTube. O canal do YouTube, você pode acompanhar nossas reuniões, vídeo de oração toda manhã. Estou juntamente com minha esposa Olívia, orando por todos. 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Também no Facebook, Ministério Curas e Milagre. Se inscreva, vamos juntos crescer na fé. Meus preciosos ouvintes, nossos cultos em Irati, na rua Barão do Rio Branco, número 250. O nosso culto é às 20 horas na quinta-feira. Vamos todos para lá juntos sermos abençoados. Domingo de manhã, 9:30 da manhã, é a vez de Ponta Grossa. Ponta Grossa, Escola Dominical, 9:30 da manhã, na Rua Sertaneja, número 36, na frente da Praça do Parque Autoestrada, em Ponta Grossa. O culto é às 19:30. Telêmaco Borba, o nosso tabernáculo está localizado na rua Travessa Angico, número 136, no Parque Limeira, área 1, em Telêmaco Borba. O culto é às 19:00, 7:00 da noite. Há pessoas lutando para encontrar. É uma igreja onde tem um muro novo, nós estamos fazendo um gradil, um muro novo em volta da igreja, tá bom? Bem na esquina, na rua Travessa Angico, número 136, domingo, às 19:00. Vamos para lá, eu estarei em Telêmaco Borba com muita fé. Deus abençoe a todos, em o nome do Senhor Jesus Cristo.

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0: Muito bem, amados e ediletos ouvintes desta monumental programação. Você acabou de ouvir este belíssimo louvor. Nós vamos entrando no recesso do seu lar, nos acordes do Hino Galileu, com mais um programa A Voz da Libertação.
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0: Programa que é esse de órgãos oficiais informativos das nossas igrejas Pentecostal Deus e Amor, com a nossa sede mundial situada na Avenida do Estado, no número 4568. Onde este templo está sob a inteira responsabilidade da virtuosa serva de Deus, a nossa irmã Ereni Miranda. E lembrando aos amados e ediletos,